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17: Boa noite. 9:08. Eu sou Marcelo Dias. Cheguei pra ficar com você até 1 da manhã. Feliz da vida, grato sempre. Lembrando que às 10 tem o nosso Band Love. E agora Super 6 das 9 com presentão, viu?
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17: Nós temos pra você o kit exclusivo Torcida Band FM. Tem camiseta Torcida Band FM. Tem bandana. Você vai torcer pelo Hexa com estilo. E vai torcer na próxima segunda, porque teremos Brasil no mata-mata. Ainda não temos o adversário. Assim que sair o adversário, tem bolão, tá bom? Da Band FM. Mas a gente vai transmitir ao vivão a partir das 2 da tarde, na segunda-feira, aqui na programação da Band FM. E você vai já torcer com o seu kit. que você vai ganhar hoje. Mas aí você tem que ligar pra Band FM no 11-37-43-13-13. Fala com esse craque que está aqui do meu lado. Ele é atacante, viu, gente? É o Luan, entendeu, né? Fala com ele, escolhe a sua música na Super 6. Ele está atendendo você aqui do lado. Tem também o WhatsApp da Band FM. Vota no WhatsApp, vota no telefone. Música 1, Panda, Eu Te Seguro. Não mexe nas minhas gavetas. Danilo e Davi, a música 2. Gustavo Lima é a 3, Vagabundo. Música número 4, Imagina Eu, Eduardo Costa. 5, Jorge Mateus, 5 Regras. Péricles, Simplesmente Acontece, com a participação da Ana Castela. É a música de número 6.
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0: Tarde FM, a música 3 da Super 6 das 9, Gustavo Lima, Vagabundo, número 2, Danilo e Davi, Não Mexe nas Minhas Gavetas, e a música 1, Panda, Eu Te Seguro. 11-37-43-1313 é o telefone aqui da noite da Band FM, pode participar no WhatsApp também, vota na sua, 1-2-3-4-5-6. 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E segunda-feira que vem, a Band FM, a partir das 2 da tarde, vai transmitir Brasil e quem? Brasil e Japão, por enquanto, né? O Japão acabou de fazer um gol. Agora é o seguinte, vota na sua preferida, escolhe a sua pra ganhar o kit. Número 4, imagina eu, Eduardo Costa.
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0: Rádio FM Péricles. Simplesmente acontece. Participação da Ana Castela. É a música 6 da Super 6, das 9.
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0: São 9 horas 27 minutos aqui na noite da Band FM. Babizinha de volta.
2: Marcelo Dias, tô de volta pra falar de Copa do Mundo, porque já tivemos 2 jogos nessa quinta-feira e com surpresa, hein? O Equador ganhou da Alemanha de 2-1 e conseguiu se classificar para a próxima fase como melhor terceiro colocado até agora. Já Curaçao perdeu da Costa do Marfim de 2-0 e deu adeus ao Mundial. Costa do Marfim, pela primeira vez, avança ao mata-mata de Copa do Mundo. Nesse momento, rolam 2 jogos importantes para o Brasil: Japão e Suécia e Tunísia e Holanda. O adversário do Brasil sai desse grupo. Sim. Lembrando que a seleção brasileira volta a campo na segunda-feira, às 14h. E hoje ainda tem mais Copa do Mundo. Às 11 horas da noite tem Turquia e Estados Unidos e Paraguai e Austrália.
0: Ok.
2: Um beijo, Dias. Boa noite.
0: Beijo, Babi. Boa noite. Até amanhã. Obrigado.
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7: A nossa noite no ar. 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
6: Boa noite.
7: 10:30 tem história de amor do Band Love. 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
8: 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Vamos lá,
7: presentes especiais para você torcer pelo Brasil. 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Aquele abraço, dá um abraço na família.
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0: FM Marília, Eterna Mendonça, ausência, aqui na noite da Band FM, admita com Matheus e Cauã, 16 minutos para as 10. Essa música é um dos maiores sucessos dessa dupla que eu sou fã. Acredito que você também seja fã. Foi o marco que projetou a dupla nacionalmente. Começou tocando aqui na Band FM, viu? E a letra usa uma cor para simbolizar a pureza, a calma e a imensidão de um amor apaixonado.
1: E aí? Nossa! Mas... lembra dessa?
2: Na Band FM.
0: Lembra dessa? Azul! Edson Hudson!

0: E bloqueia com o Belo!
1: E bloqueia a Ferrugem!
2: Band FM Ferrugem, participação do Belo me bloqueia. Edson Hudson, Azul! Que clássico, hein? Que clássico, delicioso. Você curtiu aqui? No momento, lembra dessa. 9 para as 10, vamos de Band Love? Vamos? Agora.
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5: Em toda edição do torneio existe o famoso Grupo da Morte, que é como os torcedores gostam de chamar o grupo mais difícil, aquele grupo com mais seleções favoritas ao título. O eleito da vez foi o Grupo I, com a França, que para muitos é a grande favorita, a Noruega, com a melhor geração de sua história, Senegal, que foi finalista da última Copa Africana de Nações, e Iraque, que se classificou na repescagem.
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2: Band FM. 3 minutos pras 10 horas. Tá na hora, gente. Tá na hora. Vamos curtir. É, o Band Love que vai começar. Eu sou Marcelo Dias, tô aqui com você. Feliz, grato, sempre. 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
2: 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Manda teu áudio a partir de agora. Manda teu eu te amo. Manda tua frase de amor. Manda aquele beijo bem gostoso pra essa pessoa que te faz feliz. Manda, faça uma homenagem aqui no Band Love pra ela ouvir, pro Brasil, pro mundo inteiro ouvir. Tá bom? Se quiser mandar mensagem pros familiares, se quiser mandar mensagem pros amigos do trabalho, também pode mandar. Mandando mensagem pro Band Love, já concorre. Certo? 10:30 teremos história de amor do Band Love com o Murilo e a Tatá. Aquela lição de vida para todos nós. E ó, anos 80, 90, 2000, 2010. Isso é clássico. Sexo homenagem aqui no Band Love. Para ela ouvir, pro Brasil, pro mundo inteiro ouvir. Tá bom? Se quiser mandar mensagem pros familiares, se quiser mandar mensagem pros amigos do trabalho, também pode mandar. Mandando mensagem pro Band Love, já concorre. Certo? 10:30 teremos história de amor do Band Love com o Murilo e a Tatá. Aquela lição de vida para todos nós. E ó, anos 80.

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0: Band FM Roupa Nova, a viagem aqui no nosso Band Love. Ainda hoje, Phil Collins. Yes, you'll be my heart. Essa música é um espetáculo, gente. É Band Love que você vai ouvir ainda hoje. Tivemos também, além de Roupa Nova, que é outro clássico, né? Essa sempre arrepia, né? Sempre toca o coração. Bruno e Marrone Deixa, Robbie Williams, Sexed Up e a Mariah Carey. Foi a primeira música de hoje do nosso Band Love, My All. Vamos lá. Quem tá mandando mensagem aqui no 11 99991 9197? Mandando áudio, manda o seu áudio, fala com a Band FM, manda seu recado de amor. A Luana tá com a gente, né, Luana?
1: Oi Band Love. O meu boa noite vai pro meu amor, meu gordinho, Giovanni. Dizer que eu amo muito e que eu adoro viver bons momentos ao lado dele.
0: Olha aí.
1: E que Deus nos permita viver infinitamente essa história de amor. Luana, aqui da cidade Tiradentes, Zona Leste, direto pro Band Love.
0: Valeu, Luana. Obrigado. Um beijo. Tá dado o recado. Quem mais? Márcio!
2: Boa noite, Band FM. Tudo bem? Meu nome é Márcio.
0: Oi, Márcio.
2: Eu queria mandar um beijo pra minha esposa, Josiane. Ela está em casa agora, vai dormir, né? Quando eu vou trabalhar aqui hoje, até 6 horas da manhã, acompanhando vocês.
0: Certo.
2: Muito obrigado.
0: Eu que agradeço, amigão. Bom trabalho aí. Um abraço pra você.
3: Boa noite, Band Love.
0: Boa noite.
3: Queria, aqui é o Anderson de Porto Alegre.
0: Fala,
3: quero
0: Anderson.
3: Deixar um grande beijo pra minha esposa Dirce, uma boa noite pra ela.
0: Valeu, ótima noite pra você ouvindo a Band FM Porto Alegre. Quem mais?
4: Boa noite, Marcelão. Tamo junto, hein? Tô aqui fazendo aqueles pãozinhos sempre, escutando Band Love. Band Love é maravilhoso.
0: Pãozinho é maravilhoso também. É, né?
4: Você tá falando aqui, é o Carlinhos Padeiro. Vou até 6 da manhã.
0: Muito bom, Carlinhos. Um abraço pra você, a todos os padeiros do Brasil. O pessoal trabalha a noite toda pra fazer aquele pãozinho gostoso que você compra logo cedo na padaria, pra fazer aqueles doces deliciosos. Aquele pão doce. A rosca também, né? Tem um lugar que fala rosca, um lugar que fala pão doce. E sempre ouvindo Band Love. Bom trabalho aí, obrigado, viu, gente? 10h16, daqui a pouco tem história de amor do Band Love com o Murilo e com a Tatá. Nessa semana estamos falando do quê? Estamos falando de amor próprio. Amor próprio é confiar que os melhores capítulos da sua história ainda podem ser escritos, viu? É deixar para trás o que pesa. Aprender com o que passou e seguir em frente, com a certeza de que cada novo dia traz a oportunidade de recomeçar. Saiba que eu torço por você,

0: Aquele pagode das antigas é bom demais curtir aqui no nosso Band Love. A sua rádio do seu jeito, agora com Murilo e Tatá contando mais uma história de amor do Band Love.
1: Band Love, Band FM. Durante muito tempo, eu acreditei que as escolhas mais difíceis eram aquelas feitas entre o bem e o mal, entre o certo e o errado. Mas não é verdade. Hoje eu sei que as piores são aquelas em que os dois lados parecem certos. E ainda assim, é preciso escolher. Porque nesse caso, não importa qual decisão você tome, de um jeito ou de outro, sempre existe uma perda esperando do outro lado. Eu conheci a Andréia quando eu estava prestes a completar 30 anos. Naquela época, eu já tinha um monte de decepções amorosas no meu currículo. E ela também. Nenhum dos dois tinha grandes expectativas, pelo contrário. A gente já tinha chegado naquela fase da vida em que a gente sabia que encontrar o amor é muito mais difícil do que parece. Talvez tenha sido justamente por isso que tudo aconteceu tão rápido. Desde o nosso primeiro encontro, o papo rolou com muita facilidade. E isso nunca tinha acontecido comigo. A gente gostava das mesmas coisas, ria das mesmas bobagens, a gente tinha os mesmos valores, sabe? E queria uma vida muito parecida no futuro. Não tinha esforço, não existia aquela sensação de eu preciso convencer o outro a gostar de mim. E aí, pra mim, aquilo era novo, sabe? E com a Andréia, tudo parecia natural. A gente começou a namorar e em poucos meses já tinha certeza de que estava vivendo uma coisa diferente de tudo o que tinha vivido antes. E para ela, era exatamente assim também. Como a gente era tão parecido, alguns assuntos importantes apareceram muito cedo no nosso relacionamento. Um deles era a questão dos filhos. Um dia, bem no comecinho, a Andréia me falou, meio apreensiva, que ela não queria ser mãe. Não era trauma. Não era por não gostar de criança, nada disso. Ela só não tinha vontade, nunca teve. E ela me falou isso porque disse que queria ser honesta. Mas para surpresa dela, eu também me sentia da mesma forma. Eu gostava da ideia de liberdade, de planos, de viagem, de não ter alguém que dependesse de mim e que fosse obrigatoriamente a minha prioridade. Ter filhos nunca foi um sonho. Por isso, esse assunto nunca foi motivo de discussão entre nós. Era, para nossa sorte, só mais uma das muitas coisas em que a gente concordava. Nós então nos casamos, muito certos do que a gente queria. E meu Deus do céu, como eu amava. Eu estava amando tudo naquele momento. Andréia não era só minha esposa. Ela era minha melhor amiga, minha companheira, minha parceira em tudo e qualquer coisa. Depois, nós abrimos um negócio juntos e ela se tornou também a minha sócia. E tudo isso sem a gente praticamente nunca brigar. Todo mundo que convivia do nosso lado dizia que nós éramos mesmo almas gêmeas. E éramos. Eu tinha o maior orgulho disso. Eu não amava a Andréia só por quem ela era. Eu amava também por quem eu era quando estava do lado dela. A Andréia me fazia melhor. Um ser humano melhor, um homem melhor. E amor é sobre isso, né? Sobre você ser a sua melhor versão. Com ela, eu sabia, e sei até hoje, que eu nunca, nunca estaria sozinho. Os anos então passaram na mais perfeita harmonia. Tudo era perfeito, tudo mesmo. E não me diz que perfeição não existe, porque existe sim. Eu sei, porque eu vivi isso com ela. Tudo era perfeito. A gente viajava, saía, trabalhava junto, curtia os amigos, curtia a família, curtia a nossa casa, a nossa vida. Mas foi aí. Foi aí que, há alguns meses, algo de muito grave aconteceu. O meu único irmão, o Marcelo, sofreu um acidente de carro quando estava indo para a praia. Ele, a esposa e meu sobrinho de 5 anos. Todos no carro. E foi uma tragédia. Uma fatalidade, uma coisa horrível. O Marcelo tinha só 42 anos. A Amanda, minha cunhada, 33. Os dois sofreram um acidente. Um acidente muito trágico. E os dois. Os dois morreram na hora. O meu sobrinho, Marcelinho, uma criança de 5 anos, foi o único que sobreviveu. Sabe, tudo isso ainda está muito recente. E é muito difícil para mim e para toda a minha família. Os meus pais já são idosos e, sinceramente, a vida para eles acabou. Está muito difícil. Mas naqueles dias, no meio de tanto sofrimento e tristeza, uma coisa acabou mudando tudo.
2: Claro que ele pode ficar com a gente, Diego.
1: É só por uns tempos, sabe? Os meus pais não têm a menor condição. E os pais da Amanda moram em outro estado. Fora que a mãe dela está muito abalada, você sabe disso. Não é bom deixar o menino lá agora.
2: Claro, meu amor, a gente não tem tanta experiência com criança, mas é claro que a gente pode ficar com ele sem problema. É nosso sobrinho e é um menino tão bonzinho.
1: É verdade, André. Obrigado, viu? Obrigado, tá tão difícil pra mim.
2: Eu sei quanto você e seu irmão eram ligados. Eu sei como tá difícil pra você se manter forte pra resolver todos os problemas. Cuidar dos seus pais, do sobrinho. Mas olha, você pode dividir comigo, eu tô aqui sempre.
1: Na minha vida inteira, eu sempre tive uma ligação muito forte com meu irmão. Ele sempre foi, além de irmão, o meu melhor amigo. Mas eu tinha tanta coisa para resolver que eu não conseguia nem viver o meu luto. Eu não pude sofrer pela perda dele, porque naquele momento muita gente estava precisando de mim. A Andréia, minha esposa, mais uma vez foi muito parceira. Do dia para a noite, uma criança de 5 anos passou a depender da gente. Logo da gente, que não tinha a menor vocação para ser pai e mãe. Os primeiros dias até foram bem complicados. Todo mundo estava sofrendo. E o Marcelinho era pequeno demais para aceitar, mas já grande o suficiente para entender que o pai e a mãe não estavam mais por aqui. Não iam mais voltar. Os meus pais estavam destruídos. E eu me preocupava o tempo todo com eles. Os poucos momentos em que eles conseguiam sorrir era quando estavam perto do netinho. E eu fazia de tudo para todos os dias levar o Marcelinho até a casa deles. Foi uma fase nada fácil. Tudo se complicou, sabe? Mas aí, desde a morte do meu irmão, a gente acabou se unindo ainda mais. Nessas horas, todo mundo conta com o apoio, né? Ainda mais das pessoas mais próximas. Mas os dias foram passando e cada um foi entendendo que tinha que continuar, por mais difícil que fosse. Só que depois de tudo, eu já não era mais o mesmo. Eu nunca mais seria o mesmo.
2: Meu amor, a gente precisa conversar. É um assunto delicado, mas a gente precisa.
1: André, eu até já sei o que você vai falar.
2: Faz 5 meses, Di. Tá na hora da gente fazer o que tem que ser feito. Eu amo o Marcelinho, mas a avó dele já tá bem e o combinado era que ela ia ficar com ele.
1: Eu não tenho essa certeza, sabe? Eu acho que ainda tá cedo.
2: Eu sei que é difícil, mas olha, vai ser melhor pra ele logo. Quanto mais demorar, pior vai ficar.
1: A verdade é que eu não achava só que ainda estava cedo. Quanto mais eu pensava, menos sentido aquilo fazia. O Marcelinho já tinha perdido os pais. O pai e a mãe. Ele também teria que mudar de cidade, de escola, de rotina, ficar longe de todo mundo, sabe? Teria que mudar a vida dele. Eu entendia o amor dos avós maternos. Eu nunca duvidei disso. Mas eles já tinham mais de 60 anos. Moravam numa cidade pequena e tinham uma realidade completamente diferente daquela que o Marcelinho sempre teve. Comigo, ele continuaria perto dos meus pais, continuaria vendo os amigos, ele continuaria estudando na mesma escola, tendo a mesma vida. E quanto mais eu pensava nisso, mais difícil ficava imaginar aquele menino indo embora. No começo, eu dizia para mim mesmo que estava pensando só no que era melhor para ele. Mas no fundo, já existia uma outra coisa muito maior acontecendo. Eu tinha me acostumado com a presença dele. Com aquele barulho dos desenhos animados na sala, com os brinquedos espalhados pela casa. Com alguém correndo para me abraçar quando eu chegava do meu trabalho. Em algum momento daqueles 5 meses, sem até que eu percebesse, o Marcelinho deixou de ser só o meu sobrinho. Ele era o que tinha restado do meu irmão. Era praticamente a presença dele comigo. E a ideia de ver esse menino partir começou a me doer demais. Durante alguns dias eu evitei tocar no assunto. Talvez porque eu já soubesse que a Andréia não pensava como eu. E talvez também porque eu estava com medo da resposta. Mas eu sabia também que não dava para adiar para sempre. Então, numa noite, depois que o Marcelinho foi dormir, eu resolvi conversar.
2: Você não quer que ele vá, né?
1: Eu acho melhor para ele, sabe? É melhor para ele. Ele ficar aqui, ele ficar com a gente.
2: Melhor para ele ou melhor para você? Diego, a gente sempre soube que isso era temporário.
1: Ai, André, eu sei, mas ele já perdeu os pais. Ele vai perder os amigos também, vai mudar de vida, mudar de escola, mudar rotina. Todo mundo distante dele, sabe? Todo mundo que ele conhece.
2: Ele tem 5 anos. Ele vai fazer novos amigos, vai ser amado. Os avós dele são ótimas pessoas.
1: O André, e se a gente pedisse a guarda, hein? Eu tenho certeza que os pais da Amanda iam aprovar a ideia.
2: Diego, meu amor, eu amo o Marcelinho. E eu sinto muito de verdade por ele. Sinto muito mesmo, mas eu nunca quis ser mãe. Eu nunca quis ser mãe. E eu continuo não querendo ser mãe.
1: Eu fiquei em silêncio. Na hora eu não falei nada. Não porque eu não tivesse argumentos. Eu tinha vários. Mas aquela resposta dela me assustou. Me assustou mais do que eu gostaria de admitir. Durante todos aqueles anos juntos, a Andréia e eu sempre tínhamos caminhado na mesma direção. Era como se a gente enxergasse a vida pela mesma janela. Claro que existiam pequenas diferenças, mas nunca nada realmente importante. Mas dessa vez estava sendo tudo diferente. Tudo diferente mesmo. Pela primeira vez, eu tive a sensação de que nós dois estávamos em lados opostos de uma mesma história. E o pior é que eu entendi o lado dela. De verdade. Quando a gente se conheceu, eu também não queria ter filhos. Quando a gente se casou, essa decisão já estava tomada por nós dois. A Andréia nunca me enganou, nunca prometeu nada diferente, nunca deixou margem para dúvida. Só que o Marcelinho, ele não fazia parte dos nossos planos. A morte do meu irmão não fazia parte dos meus planos, sabe? E nada daquilo fazia parte. A Andréia tinha cuidado daquele menino durante meses. Tinha ajudado em tudo, tinha aberto a nossa própria casa. Tinha deixado a própria vida de lado para ajudar a minha família, mas aquele era o limite dela. Mais do que isso, tá claro para mim, ela não está disposta. E eu juro, por tudo que é mais sagrado, que eu entendo. Ser mãe não é brincar de casinha. Adotar uma criança exige muito, muito mesmo. E eu entendo, Andréia. Eu, olha, o problema é que eu também entendo o Marcelinho. E aos poucos eu começo a perceber que a decisão, qualquer que seja a decisão, vai machucar alguém. O pior é que eu sei que a Andréia não está sendo egoísta. Ela continua tratando o Marcelinho com carinho, continua ajudando, continua sendo uma pessoa boa. Só que ela não quer assumir o papel de mãe. Um papel que ela nunca quis ter. E eu não posso julgar. Da mesma forma que ela também não me julga. E isso acaba se tornando muito doloroso. Ninguém tá errado nessa história. Você entende? Entende o que eu tô falando? Você entende a minha maneira de enxergar tudo? Ninguém tá mentindo, ninguém tá traindo ninguém. Ainda assim, a gente tá se machucando. Algumas noites eu acordo e vejo a Andréia chorando baixinho do meu lado. Porque ela sabe por tudo que eu tô passando. Ela sabe pelo que ela tá passando também. Outras vezes, sou eu que fico olhando pro teto sem conseguir dormir. Porque nós dois sabemos exatamente o que tá acontecendo. O problema é que pela primeira vez na nossa vida, o amor não tá sendo suficiente. Veja você. Nós dois estamos sofrendo. Os dias continuam passando. Os pais da Amanda esperam uma resposta. Os meus pais esperam uma resposta. A própria vida espera uma resposta. Mas eu continuo parado no mesmo lugar, dividindo entre a mulher que eu amo e uma criança que de alguma forma também precisa de mim. Às vezes até eu olho para Andréia e penso em tudo que a gente construiu junto, em tudo que nós ainda temos para construir. Em outras vezes eu olho para o Marcelinho, tão pequeno, né? Brincando na sala. Eu olho para esse menino e não tem como, eu lembro do meu irmão. Eu lembro do homem que ele foi, do pai que ele era, de tudo que a gente fez junto, de tudo que a gente viveu. E aí eu me pergunto, o que ele esperaria de mim se tivesse vivo? O que ele faria se a situação fosse ao contrário? Olha, eu ainda não tenho resposta. Tudo que eu sei é que existem situações em que não importa o caminho escolhido, porque esses dois caminhos levam a algum tipo de perda. E eu ainda não descobri qual delas eu sou capaz de suportar. Durante muito tempo eu achei que relacionamentos acabam porque falta amor. E hoje eu sei que eu estava errado. Às vezes existe amor de sobra. Às vezes duas pessoas se amam profundamente, se respeitam profundamente e ainda assim não conseguem encontrar um caminho onde os dois possam seguir juntos. E talvez seja essa a perda mais difícil de todas. Não é perder alguém porque o amor acabou. É perder justamente porque ele continua existindo.

0: Band FM, James Blunt, You're Beautiful. Pra você, a música da história de amor do Band Love. O Murilo e a Tatá acabaram de contar a história do Diego e da Andrea. Eles construíram um casamento baseado num projeto de vida, né? Sem filhos. Porém, a morte do irmão dele e da cunhada mudou completamente essa realidade. Ao criar um forte vínculo com o Marcelinho, o Diego passou a enxergar responsabilidade de acolher o sobrinho como uma prioridade. Enquanto Andrea permaneceu fiel à decisão de não ser mãe. A história, gente, mostrou como acontecimentos inesperados podem colocar o amor e os planos de um casal à prova, exigindo escolhas difíceis entre os próprios desejos e a responsabilidade com quem mais precisa. Vamos lá? Vamos comentar? 11 99991 9197. Esse é o WhatsApp aqui da Band FM. Aperta o microfone do WhatsApp agora, manda teu áudio, comenta a história, fala com o Band Love. Até uma da manhã a gente coloca no ar as mensagens, combinado? 11 99991 9197.
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0: Enquanto isso, a gente passeia. Passeia no tempo para trazer boas recordações da sua vida através da música. New Edition, isso é lindo demais para você.

parte é filme Gary Moore. Still Got the Blues. Que clássico, hein? 11:12. Peter Cetera. Glory of Love. Isso é lindo.

0: isso é Band Love, ainda hoje pra você inteirinha, tá bom? Tivemos Maiara e Maraíza, Belo, o clássico Aguenta Coração nessa regravação ao vivo, linda, né? Bonita demais essa música. Phil Collins, clássico internacional, You Be My Heart, e também New Edition, lá dos anos 80, Is This The End? Já vamos com os comentários da história contada nesta noite, história do Diego e da Andréia. Todo mundo mandando áudio aqui pro Band Love.
1: Era Lúcia de Pirituba, eu ouvi essa história às 11 horas e tô ouvindo você agora, meu lindo, e acabei de ouvir a história.
0: E aí, Vera?
1: Eu pedi a Deus que toque o coração dela e que ela não mande o menininho embora, não. Que eles criem ele e dêem muito amor e muito carinho pra ele.
0: É isso, um beijo pra você, sua linda, ótima noite aí,
2: então,
0: viu?
2: Então, eu no meu caso mandava ela embora e ficava com o menino. Porque o menino é uma criança e meu sobrinho aí. E mulher serrou uma outra. E o menino não, o menino é filho do irmão dele, é sangue dele.
0: É isso aí.
2: Eduardo Sorocaba.
0: Valeu, Eduardo. Grande abraço pra você, meu amigo. Mais áudio aqui no Band Love.
3: Boa noite. Aqui é o Ronaldo de Rio Claro, São Paulo.
0: Fala, Ronaldão.
3: Rapaz, complicado?
0: Bastante, hein?
3: Mas se ele já pegou amor à criança aí, tem certeza que essa criança precisa muito mais dele. Que quando chegar nela e fala aí, eu te amo e vou respeitar a sua decisão de não querer ser mãe. E você pode seguir sua vida que eu vou ficar com o menino. Eu faria isso, no
0: tá
3: caso.
0: Certo.
3: Boa noite, abraço.
0: Você também, Ronaldo, obrigado, viu? A Fernanda tá com a gente também, né, Fernanda?
4: Boa noite, Marcelo Dias. Boa aqui noite. É Fernanda, viúva de Pirituba. Então, sobre a carta do Band Love, ele tem que se separar, né? E, na minha opinião, criar o sobrinho, né? Porque a mulher dele não gosta, não vai ser uma boa mãe, e ele provavelmente já é um bom, um excelente pai.
0: Certo.
4: É a minha opinião. Se separa, entendeu? E cria o sobrinho dele.
0: É isso aí.
4: É melhor do que dar para os avós maternos, que tem mais de 60 anos. Entendeu? Sim. Olha, beijo, tá? Tomara que dê certo. Tá? Beijos, Band Love.
0: Beijos.
4: Tô aqui, ó, curtindo.
0: Obrigado, Fer. Beijinho no seu coração.
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0: Você lembra dessa música?

0: Rádio FM Ivete Sangalo. Linda, linda, linda, linda música. Nunca amei alguém como eu te amei. Daniel, que era eu, também Charlie Puth. We Don't Talk Anymore. E ahá! Se relembrou? Se curtiu? There's Never a Forever Thing. Só música linda pra sua noite ficar bem melhor. É a trilha sonora da sua vida até uma da manhã aqui no nosso Band Love. São 11 horas 29 minutos. Siga a Titio Celo no Instagram, no TikTok. Vou esperar você no Insta, Locutor Marcelo Dias. No TikTok, Locutor Marcelo Dias, tá bom? Locutor Marcelo Dias no Instagram. Locutor Marcelo Dias no TikTok. Tem muito áudio chegando, comentando a história de amor
1: boa
0: de hoje.
1: Boa noite, Marcelo.
0: Boa noite.
1: É Nádia de Chapecó, tudo
0: Oi,
1: bem?
0: Oi, Nádia, tudo bem, você?
1: Então, ouvi história, é muito complicada, né? É, fala de amor, amor de sobrinho também. Eu ficaria com o menino, ficaria sim. É, se fosse o caso, me separaria, né? Não teria outro jeito, mas eu não deixaria o menino com os avós. Já tem uma idade avançada, esse menino ficará sozinho mais tarde. Então, é nesse momento que o amor é provado realmente. Um grande beijo para você e para todos que estão ouvindo.
0: Obrigado, Nádia. Um beijinho para você, viu?
2: Eu achei essa história uma baita de uma injustiça, entendeu? Com o rapaz e com a criança, porque, pô, ela tá sendo muito fria. Uma coisa é você não querer engravidar. A outra coisa bem diferente é você fechar a porta na cara de uma criança de 5 anos que perdeu os pais e é sangue do seu marido. Então, assim, ele não tá escolhendo ter um filho por capricho. Ele tá salvando o sobrinho de um abandono. Então, se ela amasse de verdade ele de forma, assim, genuína, ela ia abraçar, saindo junto com ele. Porque quem ama de verdade não solta a mão do outro por conta de uma situação dessas aí, não. Entendeu? Porque o casamento, pra mim, ele acabou ali quando faltou o básico do amor, que é o quê? A empatia.
0: Tá certo. Certo.
2: Um abraço, meu amigo.
0: Abraço, John. Obrigado. 11 horas, 30 minutos.
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0: A sua vida tem uma música? Tem. Ela toca no nosso Band Love. São 11 horas 36 minutos. Eu toco para você o Maná. Você gosta? Viver sem Nairi. Aqui na sua rádio do seu jeito.

melhor metade. Band FM Jorge Mateus, duas metades no nosso Band Love. Ainda hoje, Bonnie Tyler.

0: uma recordação linda, é uma recordação Band Love pra você. Ainda hoje aqui no nosso programa, até uma da manhã, tá legal? Tivemos Advice for the Young at Heart, Tears for Fears e Maná, Viver Sinaire. 10 minutos para meia-noite, o Eduardo tá com a gente aqui no Band Love, né, Eduardo?
1: Boa noite, Marcelo, manda um beijo pra minha esposa maravilhosa, Tamara Neri. Eu amo muito ela, estou ouvindo o Band Love com ela aqui.
0: Valeu.
1: Um grande abraço.
0: Abraço para você, Eduardo, para a esposa também, tá? Ah, o Gilmar falou sobre a história.
2: Olá, Marcelo Dias, boa noite, tudo bem?
0: Boa noite.
2: Em relação a essa história de hoje, na minha opinião, quem não ama uma criança não tem como, né? Então, o que que acontece? Se ele ama a criança, ama a esposa, só pedir a Deus que ele dá direção rapidamente, fica tranquilo.
0: É isso.
2: Nem se separe, nem faça algo que ela não queira. Só orar a Deus que vai dar tudo certo. Que o Gilmar tá perfeito, pra você que dá certo. Um abraço a todos vocês. Deus abençoe. Um beijo pra Cristiane também embaixo. Muito obrigado.
0: Valeu, Gilmar e Cristiane.
3: Que é o Macedo.
0: Ô, Macedo.
3: De norte aqui de São Paulo.
0: E capital. Aí, meu amigo? Diga.
3: Não é fácil. É uma decisão difícil que houve um combinado antes, né? Deles dois. Mas existe também o lado da criança, né? Já perdeu os pais. Necessita de um carinho maior, né? Um carinho agora, uma atenção. Então eu desejo que os dois sentem, conversam e novamente tentem dar no consenso de cuidar da criança, né? Já perdeu os pais, não é mesmo? E é uma dor tão grande, né? É isso aí, um grande abraço. Deus abençoe vocês. Tchau,
0: obrigado.
3: Tchau.
0: Um abraço, Macedo. Bom trabalho, viu?
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0: Rádio FM, Peter Cetera, Glory of Love, pra você aqui no nosso Band Love. 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
17: Band FM. Meia-noite 4 é o nosso Band Love até uma da manhã. Que bom que você está aqui na Band FM. Eu sou Marcelo Dias. Estamos juntos, você e eu, viajando gostoso. Só com as músicas que tocam o seu coração. Tem um clássico agora. Um clássico. Band FM. Na sua rádio do seu jeito, que eu tenho certeza, em algum momento da sua vida, você ouviu essa música.

Band FM, Band Love, com as melhores músicas de todos os tempos, agora meia-noite e 17. Lembrou? Hã? Por você.

0: Band FM diz pra mim, Gustavo Lima aqui no nosso Band Love, Charles e Eri, What a Lie to You, também Sixpence, None of the Richer, o clássico Don't Dream It's Over, na regravação deliciosa, né? E também Por Você, com o Barão Vermelho, meia-noite e meia, já já uma da manhã, o nosso Band Coruja, tem áudio chegando aqui, Ivana, boa noite, menina.
1: Boa noite, Band FM, boa noite a todos os ouvintes. Seja uma ótima noite e obrigada, Marcelo, por tocar uma das minhas músicas favoritas do Gary Moore.
0: Ah, legal. Still Got the Blues, musicão, né? Beijinho pra você, sua linda.
2: Marcelão, boa noite, Marcelão.
0: Fala, meu amigo.
2: As músicas, só uma paulada atrás de outra, hein?
0: Maravilha.
2: Só sucesso, meu irmão. Você é um dos melhores. Tamo junto.
0: Tamo junto. Obrigado. A Crinaldo Santos aqui no Band Love.
3: Fala, Band Love. Tudo bom? Mário aqui. Juninho.
0: Fala, Mário.
3: A história aí é muito emocionante, muito linda. Uma das histórias mais bonitas que eu ouvi aqui no Band Love.
0: Do Diego e da Andréa.
3: E, pô, sem dúvida nenhuma, a criança, o que vale, o que tá em xeque ali é a vida de uma criança que caiu no colo deles. E pra mim isso é coisa divina. O que aconteceu na vida deles é coisa divina. E só o tio percebeu isso. A companheira dele não percebeu que isso daí foi algo divino. E é claro, né? Assim como ele falou, se ela é parceira dele, parceria, cara. Parceria topa tudo. Grande abraço aí. Um beijão pra minha amada Graziella.
0: Valeu. Minha filha, tá dado o recado, Mário. Obrigado. A Flávia também tá aqui no Band Love.
4: Boa noite, Band Love. Bom dia, Marcelo Dias.
0: Olá, bom dia.
4: Não é fácil tomar uma decisão, né? A criança não, como se diz, não pede pra nascer.
0: Ô Marcelinho.
4: Aconteceu essa tristeza, esse episódio, né? A perda do pai. E agora ele precisa de uma pessoa. Tem um tio, né? A esposa do tio não quer ser mãe. A única coisa que eu poderia dar de sugestão, que eles possam colocar o joelho deles no chão e pedir a direção ao Senhor, né? Humanamente falando, a gente sabe que tudo é impossível, mas sempre, quando a gente coloca na mão do Senhor, ele pode resolver o necessário para essa família.
0: Obrigado, Flávia. Um beijinho para você, viu?
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0: Eu quero tocar Araquito. Pra você agora, aqui no nosso Band Love. Sempre será.

0: Band FM, Paul Young, Every Time You Go Away, aqui no nosso Band Love. Também Cristina Aguilera, I Turn To You, Zezé de Camargo e Luciano, Pão de Mel. 00h59, temos o kit personalizado, João Bosco e Vinícius. Band FM tem Big Copo Térmico, tem chaveiro com abridor de bebidas, tem suporte para celular e também tem a bolsa térmica. Tudo com a marca Band FM, João Bosco e Vinícius, para Kátia Silene da Silva. Kátia Silene da Silva, parabéns, um beijinho para você, para sua família, ganha os prêmios aqui do Band Love. O Léo Júnior chegou.
1: Opa, chegamos.
0: Tudo chegando, certo. Vem com mais alguém?
1: Chegamos, eu falo eu e mais os ouvintes, né? No caso. Chegamos, gente.
0: Não, eles já estão aqui.
1: É. Aí acontece uma troca de turno de ouvinte, né? Aí dá lugar pros loucos, né?
0: Os loucos estão te esperando desde a meia-noite já.
1: Já faz tempo.
0: Já mandaram mensagem.
1: Ah,
0: já.
1: É? Caramba, hein?
0: Tchau.
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12: Oi, gente, e aí, tudo certo? Bom dia pra todo mundo, 1:03, 1:03. Como é que você tá por aí? Tá tudo belezinha, gente? É? É nozes, é nozes!
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12: Muito prazer, eu sou o Léo Júnior, tô aqui, ó. Na sua rádio do seu jeito, ó. Começou, viu? Começou! Você já sabe que começou, né? Só de você ouvir o barulhinho aqui, ó. Esse barulhinho, você já sabe que o nosso programa já tá no ar, o nosso Band Coruja, a partir de agora. Você vai participar com a gente? Claro que você vai. Você vai mandar sua mensagem? Claro que você vai mandar sua mensagem pra gente. Fica à vontade. E ó, quero bater papo com você, viu? Quero saber como é que foi o dia de hoje. Foi tranquilo? Ficou em casa? O que você fez de bom? Falou mal dos outros, trabalhou muito, conta pra tudo pra gente aí. 1:04, 1:04. Estou só aqui, só. De olho no nosso WhatsApp, esperando você participar junto com a gente, porque o nosso Band Coruja tá no ar a partir de agora. E vai lá, corre pro nosso WhatsApp e a gente vai colocar aquela nossa musiquinha. Claro que a gente vai. Não pode faltar, né, gente? Não pode faltar a nossa musiquinha, nossa abertura do nosso Band Coruja. 1:04, 1:04. Bom dia! Chegamos, Brasil! É às 5 da manhã, meu filho. É 5!

0: Chegamos! Bom dia! Gente, bom dia! Com alegria, na sua madrugada, tudo certinho por aí, tá tudo beleza? Então tá bom, vamos lá, chegamos com mais uma edição do nosso Band Coruja, pra levar alegria na sua madrugada, pra gente bater papo aqui, pra gente falar de vários assuntos, né? Imagina os assuntos que a gente fala aqui. Não, é um dos assuntos mais importantes, né? Assuntos importantes da madrugada que a gente discute com a galera aqui, que eu vou te falar uma coisa, hein? Nossa, a cada assunto que assim... Nossa, eu fico até emocionado, viu? Eu fico até emocionado nessas coisas, né? E aí, gente, tudo certo? Bora pra mais uma madrugada por aqui. Como é que foi o dia de hoje? Trabalhou muito, dormiu e frio demais também, né? Tem lugares do país também que tá um pouco calor, tá frio, e a gente tá por aqui pra te fazer companhia, pra alegrar sua madrugada. Principalmente você que tá aí na guarita, meu Deus, meus amigos, bom trabalho, hein, galera das guaritas, os motoristas da madrugada também, um abraço pra vocês. Obrigado pela audiência, gente, valeu! Sexta-feira, dia 26, meu Deus, sextou! Sexta-feira, sua linda! Sexta-feira é dia de quê, gente? É dia de tomar uma, se preparar pro final de semana. Coisa boa, hein? Nem fale. Bom, gente, 1:09, 1:09. Bom, sexta-feira, mais um final de semana chegando por aí. E eu quero ouvir você por aqui na nossa madrugada, tá bom? Beleza? Então já manda sua mensagem lá pelo nosso WhatsApp, 11 999919197. Você participa com a gente e me conta como é que tá sua madrugada. Fala comigo que eu tô aqui já.
1: Bom dia, turma da Band.
0: Oi.
1: Coruja. Estamos aí. Tô aqui.
0: Vamos aí.
1: Que é a pequena portaria.
0: Ô, meu amigo. Um
1: abraço pra todo e vê se toca uma música boa pra mim aí.
0: Tá em que a pena, o Jaime. Ô, Jaime, beleza, Jaime? Um abraço pra você. Já tá em que a pé com a gente. Já tá aí ligadão na Band FM. Tá sempre com a gente. Vamos falar com mais um ouvinte por aqui. Quem mais tá aqui? O Jair. Fala, Jair, beleza?
2: Ô, Léo Júnior. Bom dia, meu querido. Bom tudo dia. Na paz?
0: Tudo certinho? Belezinha?
2: Cara, fiquei sabendo de uma situação aí.
0: O que aconteceu, meu amigo?
2: Fiquei
0: Fala comigo.
2: Uma situação aí do Diego.
0: Ai, meu Deus.
2: Que ele foi fazer exame de toque.
0: Ah, é?
2: Mas ele ficar internado porque o médico ficou lá dentro.
0: Olha isso, cara. Sabia dessa não, hein? Ó, depois vocês me explicam melhor, tá? Por favor, me explicam melhor aí. Que coisa, hein? Exame de toque. Olha lá, o outro, sumido. O sumido do Murilocuta já chegou. Depois de uma semana o cara aparece, velho. Depois de uma semana. Olha isso.
3: Fala, Belileu!
0: Olha,
3: beleza, gente. Mano. Tranquilinho, mano.
0: Tá, ó, tranquilinho.
3: Vou buscar agora passageiro aqui. Isadora Pinto. Lá na sua casa, abiteto.
0: Cala a boca, vagabundo. Vai.
3: Seu pai tá on.
0: Seu vagabundo, some uma semana, cara. Ah, vai, bro. Se lascar você pra lá. E que é isso, viu? O cara some uma semana, velho. Olha aqui, minha amiga Nádia de Chapecó chegou por aqui também. Oi, Nádia. Bom dia, Nádia.
4: Bom dia, Leozinho.
0: Tudo bem?
4: É Nádia de Chapecó. Tudo bem? Contigo.
0: Só alegria por aqui.
4: Foi bom, sim, foi bem produtivo.
0: Ai, que bom.
4: Descansei à tarde pra trabalhar à noite, né? Que eu tô de plantão hoje.
0: Aí, ó.
4: Um grande beijo pra você. Aqui tá friozinho,
0: tá
4: sim.
0: Frio.
4: Tá 6 graus com sensação térmica de 4.
0: Meu Deus do céu.
4: Mas faz parte, né? Estamos no inverno. Um grande beijo pra você e pra todos que estão ouvindo.
0: Tá, obrigado, viu, Nádia? Um abraço pra você. A outra aqui, ó, Isadora, e eu sou, ó lá, tem Isadora, agora outra aqui, eu sou o Márcio Pinto, nesse. Os vagabundos encheu o saco já essa hora aí, ó lá.
5: Bom dia, Band Coruja.
0: Bom dia.
5: Márcio, Monte Azul Paulista.
0: Fala, Márcio.
5: Saindo de Sinop, sentido Monte Azul, bora que bora.
0: Valeu, mano, um abraço pra você, já tá ligado, já tá com a gente aqui na Band FM. 11 999919197. Vamos participar conosco.
6: Alô, Band Coruja, mas olha só, tanto sucesso, hein?
0: Olha só.
6: Tá frio. E eu vou pegar mais um edredom, ver se tem o óleo aqui da Jequiti, pra ver se eu me esquento. Vai? E sucesso, Band Coruja, hein? Tô aqui, tô escutando tudo. Oi!
0: Tá vendo? Tá escutando tudo, hein? Você tá vendo como é que é o negócio? Você tá vendo? tudo, escutam tudo um pouco e tudo e um pouco mais ainda, viu? 11999919197. Bora mandar mensagem? Sua participação é importante pra nós aqui, vai lá.
7: E aí, Bande Coruja, aqui é o Jacinto Pinto.
0: Lá começou.
8: Diego da Vila Maria.
0: É, eu falo pra vocês, cara, esses caras não são normal, viu? Infelizmente, esses caras não são normal, não, viu? Já começou, viu? Que nem o Marcelo Dias falou, viu? Meia-noite já começa, então meia-noite já sabe como é que é, né? Ai, meu Deus, vai lá.
9: Bom dia, Léo Batista, aqui é o Braz Moraes, Batista, tá tudo bem? Bom dia aos ouvintes, tô aqui ouvindo o Bande Coruja, tô no interior da Paraíba, quase 3 mil quilômetros da...
0: Caramba, hein, cara?
9: Rua Radiantes. Ô, Léo, fala uma coisa aí, por favor. Você vai ligar pro Ale Fenômeno Anal pra ver se ele dá o resultado do próximo jogo do Brasil. Liga pra aquele arrombado. Valeu, obrigado.
0: Peraí, cara, se você quiser, né, vamos ligar pra ele mais tarde. Perto das 3 da manhã, a gente dá uma ligada pro Ale Fenomenal, sim, pra saber, porque ele é o cara que sabe tudo e sabe o que vai acontecer. Não tem jeito. O Ale Fenomenal, ele faz parte do programa, né? Tem uns oreiúdos aí que fica falando do Ale Fenomenal. Não, o Ale Fenomenal é parceiro nosso, cara. É dos nossos aí. Fala, Felipe, fala, Felipão, bom dia pra você.
10: Fala, Léo Júnior, beleza? Tamo nós aí.
0: Bom dia.
10: De frio.
0: É, nem fala.
10: Chuva, garoa, vento, nevoeiro e nós aqui na manobra aqui.
0: Caramba, vento, nevoeiro, é tudo, cara. Trovão, furacão. Que isso?
11: Oi! Oba, Léo Júnior, tudo bom?
0: Tudo, e você?
11: Mãe junto aí, né? Quer dizer, eu já vou dormir, né? Que eu vou à noite, porque aqui tá de dia. Quer dizer, já tá tarde já.
0: Tá.
11: Então, nós estamos aguardando aí o furacão que tá passando aqui pela gente aqui. Já tá uma ventaninha e chovendo.
0: Já, cara?
11: Pode ser, estamos apreensivos. Um abraço pra vocês aí. Falou, Léo.
0: Falou, mano.
11: É nóis,
0: filho. É nóis.
11: Vai, Brasil, Japão. Ai, ai, ai.
0: Meu Deus. Olha, quando a gente pensa que pelo menos um tem salvação nesse programa, tá difícil a situação. Vocês podem perceber, né? Não vai, né, cara? Não tem um que se salve nesse programa aqui, não tem. Não tem um que se salve aqui nesse programa. Eu achei que tivesse, mas não existe, cara. Não tem como, mano.
12: Embaixo do chapéu de...
0: Ai, ai, ai, viu? 11999919197, bora participar aqui do nosso banho. Qual que vocês fazem comigo? Do nosso banho de coruja? Olha lá, deixa eu ver aqui. Deixa eu dar uma olhada aqui, gente. Você já viu aquele. Você viu aquela notícia? Rede social, né, cara? Rede social, a gente vê cada coisa na rede social. Olha só, gente, você viu aquele casal que bateu recorde ao dançar forró por quase 40 horas? Você tem coragem de dançar forró? É um campeonato que eles fizeram lá. Tipo assim, 40 horas sem parar. Dançar forró. Hã? Todo mundo no clima de Copa, mas também ninguém pode esquecer que estamos também em pleno período das festas juninas, né, gente? E uma delas, um casal, ele derrubou todos os recordes. Pois é, a Quitéria Silva e o Adriano, que é conhecido como Jack, ó, Jack Rose. Rose e Jack dançando. E aí, o que que aconteceu? Eles conquistaram, gente, um troféu de um concurso, Pé de Aço. O nome do concurso lá é Pé de Aço, realizado na festa junina de Colônia, de Leopoldina, em Alagoas. Olha que legal. Os dois, eles bateram recordes ao dançarem forró por quase 38 horas seguidas. O casal levou um prêmio de R$20 mil e outros brindes durante a performance. Olha que caramba, velho. Vintão, hein? Vintão. O recorde anterior era de 34 horas e a Quitéria disse que durante os treinos eles se prepararam, né? Ela se preparou para chegar até 48 horas. Ela agradeceu os prêmios e disse que vai ajudar os pais que estão precisando. Caramba, hein? Cara, e aí? Fala aí. Ah, seus pés de valsa, na madrugada, quero saber. de vocês agora.
13: Me conta, me conta.
0: Vocês são desses também ou não? Dançar um forrozinho daquele jeito? Fala aí. Quero saber agora, cara. Manda aí, manda pra gente. 11999919197. 48 horas dançando forró. Pô, ela ganhou 20 pau, velho. 20 mil reais e mais os prêmios lá por fora, cara. Tem coragem ou não tem? Eu acho que o Muriloco é desses aí, eu acho, hein?
3: Olha lá. Tá de namorico no zap zap, né? Recebendo noticiazinha aí. Meu amigo, Léo, nananina não. Aqui é sem pauta! Sem pauta!
0: Pauta na mão, cara. Pauta na mão.
3: Olha, Léo, você tem que dar uma colher de chá pro teu pai aqui, né, mano? Porque, pô, beleza. Fiquei uma semaninha afastado, mano. Mas, ó, eu trabalho, mano. Ninguém faz, é. O pai é fisioterapeuta do Neymar, velho.
0: Cala a boca,
3: velho. Não é fácil. Não, ó, acabei de chegar aqui, né? Isso é nada, hein? Dois nóia encapuzados, mano. Dois nóia. Abiteto, será que vai dar bom ou eu vou morrer?
0: Meu Deus do céu. Ai, sai daqui, oi.
14: Dançar 48 horas eu não danço.
0: Tem coragem ou não?
14: Mais quatro sanfonadas já cai a gaita.
0: Três sanfonadas acabou o forró. Sanfonada acabou o forró pra você, então? Que isso, cara?
15: Bom dia, Léo Júnior.
0: Bom dia.
15: E sexto, olha, 38 horas dançando.
0: 48 horas quase dançando forró.
15: Não pararam pra nada, nem pra comer.
0: Pra nada, mas nem um pipizinho.
15: Agora tá explicado porque os outros candidatos não pararam. Cada fedor de bosta dos dois, fedor de urina. Cagando e mijando nas caixas, 38 horas.
0: Caramba, mano.
15: Você tá doido?
0: Ó, mas tem gente que é doido, cara. Agora, quero ver alguém quebrar o recorde desse casal, hein? O da Rose e o Jack lá. Quero ver alguém quebrar o casal. Eu quero ver alguém quebrar o recorde do casal, pô. Poxa vida.
16: Cê é louco, não compensa.
0: Ah, como não, cara? Eles ganharam 20 pau. Ó, 20 mil reais, mano. Ó, pô, na boa. Você fica lá dançando, pá, sem parar, tal. Meu, depois você vai dormir, velho. Depois você vai de boa, vintão na mão. 20 mil reais, cara. E ganha mais uns alguma coisinha lá por fora, papapá e papopopô. Ó. Eu iria, na boa, cara.
17: Fala, Léo Júnior, meu parceiro.
0: E aí, parceiro?
17: Boa madrugada pra nós aí. Fala, Muriloco, seu safado, sem vergonha.
0: Safado, tá, o cara some, meu.
17: Sumiu, parceirinho. Vamos nessa madrugada fria pra caramba. Fui no banheiro ali, fiquei preocupado. Pensei que tava com a tartaruga ninja.
0: Eita. Xixi.
17: Aí eu baixei.
0: Imagina.
17: Vamos que vamos. É o velho lixo, sai cachorro. Um abraço pra todos aí, de às vezes esquecer de ninguém.
0: Ó,
17: tamo junto nessa resenha 2.
0: Valeu, mano, tamo junto, velho Luiz. A Catrícia, por exemplo. Ela, eu acho que ela é dessas de dançar um forró, mas eu quero ver se ela tem coragem de dançar um forrozinho também. Pra ganhar 20 mil aí, cara. Ah, podia aumentar mais esse valor, né? Pelo menos. Pô. Vamos aumentar esse valor aí. Um pouquinho mais. Uns 30, tá bom.
18: Bom dia, Anselmo. Tudo bem com você?
0: A outra já, meu. Ela tá ouvindo outra. Ela manda nesse daqui. É lindo, gente. É lindo. Trabalhar na madrugada. É lindo de se ver. É assim, gente. A gente lidar com essas coisas aqui na madrugada, sabe? Ouvinte é complicado. Ele manda lá, manda aqui, manda aqui, manda lá, manda lá, manda aqui. Eu vou começar a dançar também no estúdio sozinho. Peraí. Deixa eu entrar no clima, vai. Ó, dois pra lá. Dois pra cá. Ó, tá vendo? É isso, gente, é isso. Vai ganhar 20 pau. Não tem isso, não tem essa. Vai, fala comigo aí.
19: Fala, Léo Júnior, bom dia.
0: Bom dia. Oi.
19: Tô trabalhando com um plano de internet.
0: É mesmo?
19: Um plano bom pra oferecer pra você.
0: Já quer oferecer internet de
19: trás? Team Top.
0: Ah, sai pra lá, cara. Aceita. Sai daí, meu. Sai daí, fala. Cara. Sai pra lá, velho. Eu não quero saber, velho. Bom dia,
20: Léo.
0: E aí?
20: Léo, aumenta esse prêmio mais o quê, Léo? Me dá 20 mil.
0: Não, cara, pô, mais um pouquinho, velho.
20: Dois dias dançando direto.
0: Tem coragem ou não? De dançar assim? Por ela. Pô. Não, pra ganhar uma grana legal, seria bacana.
1: Fala, Léo, bom dia. Abraço de Piracicaba, Léo.
0: Piraú,
1: bora, bora, vamos que vamos, hein?
0: De Piracicaba, essa música é boa. Oi, fala comigo aí.
21: Ô, Léo, Jean.
0: Oi.
21: Pegamos no Fragos os Judas Skin Carrió.
0: Pegamos? Você viu? Você viu?
21: Mandando áudio errado, mandando contra rádio, mandando lá pro cabeçudo.
0: Pelo amor
21: lá.
0: De Deus, mano. Pelo amor de Deus.
21: Tá aí, pô.
0: Ó, peraí, deixa eu ver uma coisa. Peraí, só, peraí.

0: sim, agora sim, tu coloquei meu chapéu aqui. Putz, cara, não dá pra colocar o chapéu, velho. Não dá, infelizmente não vai dar, velho. Eu tenho que usar o fone de ouvido, cara. Puxa vida, hein? Que chato, hein? Eu colocar o chapéu, vou até deixar do lado aqui, ó. Meu chapéu de palha aqui também. Tem um de trancinha lá, eu ia usar, mas... Não serve em mim também. Não serve em mim também. Olha lá. Quer ver? Agora ela vai se retratar e tal. Ai, Léo, desculpa. Nossa, mandei errado. Quer ver?
1: Bom dia, Selma. Tudo bem?
0: Não, né? Ela continua no erro ainda, não. É engraçado. Ela continua no mesmo erro ainda. A gente achou que a pessoa se consertar é meio difícil.
2: O vovô não sobe mais. Não. Oi. Essa pipa do vovô não sobe mais. Apesar de fazer muita força, o vovô foi passado pra trás. Essa eu dancei 56 horas sem parar.
0: Tá. Essa tá, é boa. Tá bom. 56 horas sem parar.
3: Então quer dizer que você quer 20 pau.
0: Então você quer 20 pau na mão? Você escolhe.
4: Bom dia, Léo. Bom dia. Estamos na ativa, estamos aqui na PP. Léo.
0: Oi.
4: Léo, as manhã casadas, tá tudo em casa, tudo agarrado com os bois, Léo. Aqui é o Uber que gosta das casadas.
0: Aí, ó, o Uber que gosta das casadas. Olha lá. Que coisa, hein? Os caras têm a cara de pau de falar ainda que gosta das casadas, né, cara?
5: Vixe, mano. Ô, Léo, não dá, não. 40 segundos já é muito? Imagina 40 minutos.
0: Cara, é muita coisa. É muita coisa, mano.
5: Dá um desconto pro Moreira, que o Moreira tinha esquecido de tomar os remédios. Ele ficou internado uns dias lá pra recuperar.
0: Ah, é? Ficou internado?
5: A sanidade mental dele.
0: Tá complicado, viu? Tá cada vez pior, cara. Eu não sei o que acontece, tá cada vez pior, viu?
6: Ô, meu querido.
0: Oi.
6: Rapaz, vocês estão falando, vocês acham o quê? Que a panelinha aqui tá onde? Tá tudo lá no Anselmo lá.
0: Pois é, né, cara? Rapaz, dá pra perceber.
6: Ele falou, a gente é pão de coruja, nada, rapaz. É só puxar saco de locutor.
0: É.
6: Onde o locutor tá indo, eles estão indo. Não é
0: pois
6: que
0: é, gosta
6: a rádio, não. Puta panela, que tem que ir por lá. Tá tudo melhor. Tudo
0: verdade, legal. Verdade. Fique por lá. Ó, e outra coisa, quer saber de uma coisa? Eu não sofro com isso, sabe por quê? No final das contas, no final de tudo, vem todo mundo pra cá depois, mano. Essa é a verdade, cara, viu? Vem todo mundo pra cá depois, então, e nem lembro, velho. Vai lá, passeia um pouco, dá uma volta ali na esquina e volta, e acabou. Então, é nóis. Ah, não tem problema, não. Tem não. O importante é que nós estamos aqui, tem a nossa galera aqui que tá com a gente. Vamos falar bobeira. Vai lá. Um outro que não tomou o remedinho dele hoje, mas tá tudo bem.
7: Vai 20 lá. Pau, você dançava a noite inteira, né?
0: Eu dançava,
7: cara. Você é muito LGTV mesmo, né, Poiola? Ah, eu não, filho. 48 horas, meu amigo. 48 horas rodando na Uber aqui, eu faço 30 mil reais.
0: Ah, é, lá. Ó, ainda fala com o maior cara de pau, faço 30 mil reais. Vai se lascar você, vai.
8: Bom dia, Léo.
0: Bom dia.
8: Léo de Gália. 40 horas de, não, mas...
0: De Gaia?
8: Muito eu aguento, Léo.
0: Ah, é?
8: Minha rádio é Band.
0: Olha isso aí. Ó, o outro já tá em outro lugar, você já vem falando já aí, lascou, hein, cara. O nome dele é alguma coisa de Gaia que eu vi lá. Eu, hein. Ó, um abraço pro Gilson, motorista de aplicativo de São Bento do Sul, Santa Catarina, mano. Olha que legal, hein? Ouvindo a Band FM. Ele abraço, obrigado pela audiência. Tamo junto!
9: Olá, bom dia!
0: Bom dia!
9: Online, hein? Tamo online!
0: Tamo online, é.
9: Só escutando a Band por hoje, hein?
0: Que legal.
9: Qual que é o ar aqui, viu? Chama!
0: Vamos nessa. 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Estamos ao vivo. Você vai lá no Band Play. Clica agora no Band Play lá. Band Play, que você vai ouvir esse cara feio falando aqui. Meu Deus do céu, vai dar problema no seu televisor aí, no seu celular, tá? Se tiver queimar alguma coisa, você sabe o que aconteceu. É nóis aqui.
10: Ô, Léo, bom dia.
0: Bom dia.
10: Eu fico vendo 40 horas dançando. Jack Rose.
0: Jack Rose.
10: Eu ouvi falar de Jack Rose que dançaram lá, foi no Titanic, né?
0: Não, eles afundaram, na verdade. Agora dançaram. Eles dançaram. Eu
10: vou
0: mesmo
10: na padaria, que é um quarteirão de casa pra pegar pão, eu vou de moto.
0: Pô, caramba, que vagabundice isso aí, cara. Pô, o cara vai na esquina pra buscar pão, ele vai com o carro, véio, vai de moto. Do lado da minha casa eu vou pegar a bicicleta só pra poder. Nem que eu vou empurrando, mas eu vou de bicicleta só pra poder buscar pão. Ah, mas os caras também não querem saber de nada também, esses caras, hein? Olha lá. Não,
11: Catrícia pegou pesado contigo agora, né?
0: Não, ela pegou pesado, mano. Pegou pesado.
11: Trocar o nome, uma hora dessa. Os caras nem começou na trans ainda.
0: E olha que nem. Pois é. Pra você ver, cara, pra você ver os nossos ouvintes aqui.
12: Faz o quê, Murilo? Faz o quê? Gordo do jeito que você é, seu carro bebe em dobro.
0: O carro dele bebe por ele também, né? Ai, ai, ai. Ó, deixa eu mandar um abraço aqui pro Sérgio. Peraí. Caramba. Deixa eu pegar meu celular aqui pra você, senão eu esqueço aqui, cara. Peraí. Ó, meu, quer ver, ó? Ó, o meu amigo Sérgio... do monitoramento aqui da Band, cara. Depois que ele conseguiu ouvir, depois que ele descobriu o Band Coruja, que ele trabalha aqui na Band e não ouvia a Band, cara. Como é que é essa história, cara? Trabalhar aqui na Band e não ouvir a Band, aí é demais, cara. Aí depois ele falei pra ele, né, do Band Coruja, agora, velho, agora... Prepare-se, ô Sérgio, prepare-se pro remedinho, tá? Você vai acabar tomando um Rivotrilzinho, alguma coisinha assim mais, entendeu? Porque cada vez que você vai ouvir nesse programa, a gente fica meio louquinho mesmo, sabe? É, a gente fica um pouquinho louquinho mesmo. É normal, tá? É normal. Aí o Sérgio disse pra mim que ele tá lá com a Valdirene hoje trabalhando no monitoramento. Olha lá, o Sérgio e a Valdirene. Cara, você não pode dar uma cambalhota, cara, que eles estão vendo tudo que a gente tá fazendo aqui, velho. Não, dá uma cambalhota ali no corredor da rádio pra você ver se não aparece alguma coisa. Já tô te vendo aqui já, ó, meu. Eu falo pra você, cara. Tô lascado, gente. Peraí. Eu coloquei pra... Pronto, peraí. Ó, tá aí, tá. É isso. Sérgio, um abraço, mano. Tamo junto, hein? Ah, agora tem bolo ali, né? Os caras trouxeram bolo aqui na rádio hoje. Uma festa junina, né? Mas não é festa junina. Cada um traz um prato, né? Cara, tinha coisa pra comer hoje. Que eu vim aqui durante o dia, mano do céu. Ó, até bolo até agora lá, velho. Hora pra fazer um intervalo aqui, eu vou pegar bolo lá. Tem bolo aqui, tem um monte de coisa, velho. Rapaz, dá pra fazer a festa aqui, hein?
13: Olha. Ô, Léo. Oi. Você acha que 22 mata? Vou pôr só 18, então.
0: Cala a boca! Oi, bom dia!
14: Boa noite, Léo! Fala meu áudio aí, Léo! Caraca, mano!
0: Aí o seu áudio tá no ar, cara! Mas quando você fazer um áudio, faz um áudio um pouco mais alto sua voz, cara. Tá muito baixa a sua voz aí, ó.
14: Caraca, tá muito panelinha, cara!
0: Olha o outro falando que tá em panelinha. Panelinha tá em outro lugar, filho. Aqui não tem, não. Olha lá.
14: Poxa, brincadeira não. Tu bota todo mundo aí pra falar no áudio aí. E tu deixa, pô, a maioria no vácuo, cara. Pelo amor de Deus.
0: Tá aí, cara. Tá aí. Não, ele ficou bravo, não. Porque tem um balão. Vocês vão colocar no ar aqui. Vai lá. Tá aí, cara. O Wagner. Vai, deixa eu ver um outro áudio dele aqui, vai, só pra não ficar chato, né?
14: Ô, Léozinho, fala meu áudio aí, Léozinho.
0: Olha lá, viu? É, sempre reclamando, não tem jeito. A gente coloca os caras no ar aqui e os caras continuam reclamando ainda. Mas tá bom, Wagner, tá trabalhando, né? Tá certo, mano. Um abraço pra você aí, obrigado pela audiência. 11999919197. Chega junto, chega mais.
15: Bom dia, manda
0: um oi
15: pra galera aqui.
0: Nossa, o cara tá... quase morrendo falando, cara.
15: Lagoinhas, Bahia.
0: Oh, eu tenho um colega acorda aí, cara.
15: Meu namorado que toma long jack. Fez uma ponta do pé e dorme no sofá. Diz que acordou todo quebrado.
0: É mesmo, é?
15: O nome dele é Fabrício Long Jack.
0: Olha!
15: Tem um colega que chama Diego Bunda de Gaveta. Um homem que não gosta de mulher. Manda um alô aí.
0: Como é que é o nome do cara? Diego Bunda de Gaveta. Caramba, hein, mano? Ó, 1h32, gente. 1h32. Esse é nosso Band Coruja. Bora, gente. Chega mais. Cola na grade. Vai.
16: Ô, Léo, bom dia.
0: Bom dia.
16: Bom dia na noite. Eu sou Henri, motorista carreteiro.
0: Henri.
16: Estou aqui na cidade de Barreiras, Bahia.
0: Vou falar
16: uma coisa, viu, Léo?
0: Ah.
16: Se você sair da Band, quem se lasca é você, que nós continuamos na Band. Rapaziada, melhor, moço.
0: É claro, cara. É sem dúvidas. É nóis por aí. Obrigado pela audiência, viu? 1:33. Vamos chegando. Tem uns pés de valsa na madrugada aí, cara. Tem um monte de pé de valsa aí.
17: Bom dia, Léo. Murilo Bolinha de Sebo aí, rapaz. Só tem uma coisa de bom.
0: Ah.
17: O bicho tem uma coisa aí que é boa.
0: O que, que é?
17: Coisa boa. A mulher dele.
0: Olha, cara. Ó, Murilo, você tá ligado que os caras estão falando da sua mulher aqui, mano. Você tá ligado que, ó, você viu que os caras aqui é terrível, mano. Nem passe o Instagram dela aqui, mano. Se passar, você já sabe, cara.
18: Eu tô uma semana tentando gravar esse número.
0: Ah, não acredito,
18: da
0: cara.
18: Da coruja aí. Tive que
0: mas colocar
18: o áudio aqui seu. Fala mais devagar, pô.
0: Ai, nossa. Tem gente querendo
18: mandar mensagem, mas não consegue nem decorar.
0: Meu Deus, olha.
18: O número que você manda.
0: Tá bom.
18: É 991-9197, um monte de 9.
0: Cara, o que mais tem é 991 aqui no programa. Ó, vou repetir pra você com mais calma, tá? 9... Peraí. É 99991. É 39, mano. Você coloca 39 e 1 aí, tá? É 39 na cabeça. Ó, 99991. É, seria 4, né? Porque você coloca o 9 na frente lá. 99991-9197. 99991. Você já entendeu? Você já entendeu a situação já, né? Eu não vou repetir de novo também, não. Ah, já fiquei bravo já, cara. Já fiquei nervoso. Segura eu aqui, meu. Me segura. Ah, poxa, que coisa. Dia, vou ficar repetindo agora. 99... Eu já falo, né, cara? Direto,
19: é,
0: já.
19: É, Léo. Eu também já... Fui de dançar.
0: Ah.
19: Eu dancei, já dancei muito, mas.
0: A dança da boquinha da garrafa?
19: Não, 48 horas não. Ah. Mas já peguei aí dançar com a minha mulher. O nome dela é Paula. É Paula Tejano.
0: Paula Tejano.
19: Ah. Aí, meia hora depois,
0: tá.
19: O sapato molhou.
0: Lascou que você então, hein, cara? Fala aí,
20: fala, menino. Esse Almeira, o melhor locutor do Brasil. Os caras estão falando de você lá no Bando de Coruja, hein? É pegadinha de malandro, Leozão. Pega no meio aqui, trouxa.
0: Ah, vai, pega no meio e balança, cara. Pega no meio e balança, vai. Pega no meio e balança. Oi, bom dia.
21: Imagina. Eles bateram o recorde, né? 48 horas. Mas todo mundo no final saiu tudo mijado e tudo cagado.
0: É bem por aí, cara. Meu, você imagina 48 horas dançando. Você não vai no banheiro pra nada. Você fica apertado ali. Você não pode parar, cara. Você não pode parar. E aí, cara? Não tem como. É complicado.
22: Fala, não. Godar,
0: não. Nenhuma, porque, como é que fala? Parada pra hidratação lá, igual na Copa? Nenhuma paradinha pra hidratar?
22: Junta até 5 da manhã aí, valeu? Tô Bruno Carioca, moro aqui no Espírito Santo, litoral Itapemirim.
0: Olha aí.
22: Litoral Universidade. Vamos que vamos nessa bagaça.
0: Bora.
22: Faz um favor, manda alô pro meu sogro Nelson Thier. Um abraço por trás, beijo na bunda até 5.
0: Valeu.
22: Tchau, obrigado.
0: Valeu. Aquele abraço, obrigado pela audiência aí. Ó, o Guilherme Rocha mandou uns 4 pontos de interrogação. Não sei por que ele mandou esse ponto de interrogação. Não falou nada, não disse nada. Sei lá. Beleza, manda áudio pra nós aí, cara. Outro coloca um desenho de uma orelha só pra ouvir o áudio, vai.
23: 40 horas dançando pra ganhar 20 mil?
0: É?
23: Melhor jogar no Tigrinho, é mais vantajoso.
0: Jogar no Tigrinho. Aí você se lasca também jogando
23: na boca.
0: Gostoso do. Melhor jogar no Tigrinho, olha lá. Vai.
24: Fala comigo, Léo Júnior. Mano, as duas oportunidades que o cara tem do áudio dele pro ar. Léo Júnior, põe meu áudio, cara.
0: Verdade.
24: Pô, a mamadeira tá cheia aqui pra você, chorão. A mamadeira tá cheia, tá derramando já aqui pra você.
0: E outra coisa, veio de o cara fazer um áudio, beleza, reclamando. Ô, Léo, coloca meu áudio, beleza, eu já entendi. Aí no segundo ele pode fazer, ô, Léo, manda um alô aqui pra mim, papapá. Não, nos dois, cara, nos dois. O cara tá reclamando. Nos dois áudios, mano. Deixa eu te falar uma coisa, hein? Ferrado mesmo, viu? Bom dia, Léo. Beleza, meu amigo? Aqui é o Brasil. Como é que é? Tá. Aqui é o Brasil. E o Brasil passa o Japão, cara? Ih, mano. É. muita gente fala mal, fala bem do Japão. Os caras jogam. Outros falam mal, né? Os caras que moram lá no Japão falam mal do Japão, velho. Os próprios caras que é do país deles falam mal do país deles. Não dá pra saber. Mas, pelo que eu já vi do Japão jogando da seleção, cara, os caras são rápidos, entendeu? Vamos ver. Acredito que o Brasil vai bem, porque tudo bem que a Escócia também tava naquele. Tava complicado, tá vendo? Quer dizer, complicado não, fácil demais, né? Fácil demais. Já acabei um 5 a 0 ali. Mas beleza. Vamos acreditar que vai dar certo. Vai golear o Japão também, mano. Vai. Fica tranquilo. Vai que dá certo. Vai que vai. Oi.
1: Tudo bem com você? O que aconteceu ontem? Não ouvi sua voz.
0: O quê?
1: Não tinha ninguém. Eu só queria xingar todo mundo que falou que o Brasil não ia ganhar, né? Mas não deu. Xingou. Bando de otário. O Brasil ganhou.
0: Aí, ó. Tá vendo? O Brasil ganhou. Cara que falando... Aí, ô Amanda, só falando do seu assunto aqui também. Aí uns mandavam assim, 5-0 pra Escócia. Que falava com a boca cheia ainda. 5-0 pra Escócia. Se lascou mesmo. Se lascou esses caras, viu? Que falou mal aí, ó. Brasil goleou ainda. Tá vendo? Bem feito pra vocês, bem feito pra vocês.
2: Vai no Google e digitar lá, número da Band FM São Paulo.
0: É.
2: Número do WhatsApp da Band FM.
0: Pronto,
2: da Rádio Band FM.
0: Aí, ó.
2: Da Rádio Bandeirantes.
0: Tá vendo?
2: Grupo Bandeirantes.
0: Levou.
2: Muito fácil.
0: É.
2: Boa noite. Obrigado de nada. Números Carreteiro.
0: Você quer uma coisa mais assim? Mano, antigamente, eu ainda peguei um pouco dessa época. Eu posso falar? Não vou falar com propriedade, mas eu peguei um pouquinho dessa época, tá? Eu sou de 89, mas eu sou do final dos anos 90, começo dos anos 2000, vai. Mano, antigamente, cara, não tinha internet pra você saber. Você ouvia rádio e tal, o que você fazia? Você procurava, você ficava ouvindo a rádio, pro cara falar o telefone, você ir lá pegar uma ficha, você tinha que comprar uma ficha no orelhão. É ficha ainda, né? Nem cartão, ficha. Fecha. E aí você ligava pra rádio lá, cara. Então você procurava saber, cara, o telefone da rádio. Mesmo que o cara falava rápido, você ficava ouvindo o dia inteiro. Agora hoje não, mano. Hoje tem Google pra todo lado. Você pergunta pra Alexa o que você quiser, entendeu? Alexa, quer namorar comigo? Alexa não sei o que lá. Cara, tem tudo na mão, mano. Até o que você não quer, você acha. Tudo que você quer, você acha.
3: Bom dia, Léo.
0: Oi.
3: Bom dia. Vamos falar.
0: Oi.
3: Mandou um abraço pro meu amigo aí, Fernando, tadinho. A mulher largou o coitado não supera.
0: Ih.
3: Só chorando.
0: Oh,
3: chorando
0: o
3: tempo todinho.
0: Coitado.
3: Moço, não trabalha no guincho com nós aqui no guincho do alemão, que é motorista do guincho aí. Ô, coitado que sofre, viu, Léo?
0: Coitadinho, mano. Amigo, a mulher largou ele, ficou sofrendo, é. Caramba, hein, velho? Caramba, hein? Apresenta a Catrícia pra ele. Apresenta a Catrícia pra ele. Pronto, já resolve. Já resolve a situação. 11 999 919 197. Pra você participar aqui do nosso Band Coruja até às 5 da manhã.
4: Oi. Bom dia, Léo. É a Adri Porta de Mogi Guaçu.
0: Adriana, tudo bem, Adriana? Um abraço. Mogi Guaçu, hein? Legal.
5: Bom dia, Léo.
0: Oi.
5: Lobo solitário por cá.
0: Nossa.
5: Turista carreteiro.
0: Lobo solitário.
5: Região de Rondônia.
0: Meu Deus do céu.
5: Rapaz, teu programa é massa, hein, cara?
0: Ó, obrigado.
5: Eu tava vindo ali com sono danado, começou o bando de coruja aí, o sono sumiu.
0: Já foi embora, já sumiu, né?
5: Às 5 da manhã ouvindo vocês aí. A rocha aí, garoto.
0: Valeu, cara. Obrigado, hein? Tamo junto.
5: Abraço.
0: Ó, que o sono passa longe, viu? Pode ficar tranquilo que o sono passa longe. Aqui você não dorme, aqui você não dorme, hein? Vamos lá, mais um áudio,
25: bom vai. Bom dia, galera. Galera do Band Coruja.
0: Fala, mano.
25: Bem louco.
0: Tudo doido aqui, vamos, mano. Hein? Tudo louco, velho. Tudo louco, mano. Tudo louco, tudo maluco. Vai, fala, Márcio. Maurício, né?
26: Salve, salve, Léo. Aqui é o Maurício Marçal. Ligado em você até as 5 da manhã. Cara, dessa 48 horas eu não cheguei dessa, não.
0: Mas o Rose e Jack lá dançou.
26: Uma vez eu catei uma mina chamada Paula Vadinha.
0: Já!
26: Eu dancei com ela a noite toda. Com a Paula Vadinha.
0: Ai, ai, ai. Caramba, eu acho assim, né, meu? Eu acho que você tem que gostar muito. Tem pessoas que gostam de dançar, né? Do nada, sem música, a pessoa tá dançando. E aí a pessoa pega um negócio desse, cara, vai de boa. Vai, tipo, se prepara, entendeu? Você faz um treinamento e tal. Eu acho que vai de boa. Pô, ganhar vintão ali foi fácil pra eles, eu acho. Eu acho que foi. Mas, assim, eu acho que deve ter aquela paradinha, né? Pra, não é possível, mano. Você precisa ir no banheiro, como é que vai fazer, cara? E aí, me diz, como é que vai fazer?
6: Bom dia, Léo. E daí, tudo certo por aí?
0: Beleza?
6: Que é o frio aí. Tamo aí em busca do tal do Palhoça, enfrentando o frio da Serra.
0: Tá fácil não, né, cara? Rapaz, tá fácil não. Céu.
6: Faz um tempão aí, faz. Do último baile que eu fui foi em 2012.
0: É, caramba,
6: acho tá. Que agora eu não aguento nem dar a volta no salão.
0: Tá difícil pra você assim, cara, do 2012, cara? Ah, não, velho. Sai um pouquinho aí, pelo menos. É bom sair pro risca-faca um pouco lá, forró, entendeu? Ô, louco. Do céu, 11 999919197. Vamos lá, vamos lá, já que nós estamos no ritmo assim de forró, vamos lá, vai, ó, aê, meu filho, fala pro nosso zap, participa, é o nosso Band Coruja, manda sua mensagem lá pra gente, oi.
7: Bom dia, Léo.
0: Bom dia.
7: É o baixinho Uber de Sorocaba.
0: Ô, baixinho.
7: Que vida do caralho essa de Uber, viu?
0: É?
7: Acabei de pegar um casal ali, fedor de chulé da desgraça. Olha a porra do horário.
0: Ó, pera
7: cara
0: aí,
7: cara. Fedendo a chulé, não tem nem
0: como. Ó, só cortar você, eu sempre, gente, meu amigo Fagner, nome de cantor, por favor, vamos evitar o palavrão aqui no rádio, cara. Eu acho que pra todo mundo isso aí, serve pra todo mundo. Porque fica feio, pra quem tá ouvindo isso aí, é complicado. Dá uma segurada na palavra, no palavrão aí, só isso, mano. Mas de resto tá tudo bem. Ele pegou um casal lá que tava vendendo chulé, cara. Eu imagino como que você ficou feliz da vida com essa situação. Eu imagino como você ficou feliz, cara.
7: Olha a porra do horário.
0: Olha lá,
7: chulé, não tem nem como abaixar o vidro. Com esse frio do caramba.
0: Olha.
7: Como que tá? Oh, meu Deus do céu.
0: Nossa, cara, pelo menos o meu Deus do céu ficou, foi pro ar, né? Ah, louco, vai falar palavrão assim lá no... Ah, lá, pra lá, deu, hein? 11 999919197, oi.
8: Bom dia, Léo.
0: Oi.
8: E aí, ô, dona Amanda, dá pra entender que você não entende porcaria nenhuma de futebol, hein, mano? Você acreditou mesmo que a Escócia ia ganhar do Brasil?
0: É,
8: na seleção brasileira.
0: Ei, pois é,
8: contar,
0: né?
8: Viu?
0: Pois é.
8: Caiu na pilha errada.
0: Não, cara, não, mas não só ela, o outro ouvinte também mandou 3-0 pra Escócia, 5-0 parece alguma coisa assim. Imagina, cara, que jamais, mano, jamais. Escócia ainda, mano? Ah, não, velho.
9: Boa noite, é Moisés novamente.
0: Fala, Moisés.
9: 48 horas dançando, não, mas fazendo amor já passei 72 horas.
0: Ah, vai, é mentir, vai mentir, vai mentir pra outro, cara, vai.
9: Se for pra dançar, sei não, vai pra namorar é comigo mesmo.
0: Olha lá, tá vendo? Esses caras gostam de mentir na madrugada, né? Cara, não aguenta, na segunda pedalada acabou, na segunda sanfonada acabou o forró pra ele, cara. Acabou o forró na segunda sanfonada. Na segunda ainda, oi?
10: Ô, Léo, prazer, Marcão aqui, a motorista de aplicativo.
0: Fala, Marcão.
10: Curtindo o seu programa, ô, show, mano, de bola.
0: Obrigado.
10: Um abraço. Manda um abraço pra esse motorista de aplicativo aí.
0: Valeu, um abraço.
11: Sucesso, meu irmão.
0: Os cornos da madrugada, os motoristas de aplicativo. Oh, desculpa, os motoristas de aplicativo. Curtindo a Band FM. Vamos nessa, vai. Com essa musiquinha, hein? Dois pra lá, dois pra cá. Vai.
12: Boa noite, Léo Júnior. Seu Maguila da Rodagem Carreteiro.
0: Quem?
12: Cuiabá.
0: Maguila?
12: Mato Grosso. O problema da seleção lá do Japão lá é que é tudo parecido. No segundo tempo eles votam outro
0: dá,
12: jogador
0: dá
12: que
0: saber.
12: Tudo é parecido mesmo.
0: É.
12: Aí ninguém desconfia.
0: Cara, eu acho assim, você falando da seleção desses países, por exemplo, Japão, Coreia, não é Coreia, mas esses países assim, Escócia e tal, imagina o nome dos caras, o cara que vai narrar o jogo, o cara tem que ser bom pra falar o nome dos caras, porque se falar o nome dos caras da seleção do Brasil é normal, a gente fala, mas falar lá os jogadores da Escócia, jogadores do Japão, por exemplo, e aí, como é que fica? Mano. Aí você não sabe se o da zaga é o que tá no gol. Aí você olha pro cara do gol, você pensa, mas é bem parecido com o outro que tá no... Nossa senhora. Porque você acaba se perdendo, né? Tem jeito, vai.
13: É o rato da maior, eu aqui em Cubatão. Eu falei que era 3-0, eu falei.
0: Você ganhou o bolão, é?
13: Você não acredita. Ai, mas para. Cubatão, é que o pátio tá chegando. Ai, ai.
0: É, gente. Esse aí ganhou o bolão pelo jeito. É. Tem jeito, não. Esse é o WhatsApp da Band FM. Já manda seu áudio. Eu quero os caras mais loucos do Brasil. Tá tudo com a gente aqui na Band, ó.
14: 2360873. Telefone do Bozo.
0: Nossa senhora. Puta coisa aleatória. Do nada, velho. Do nada. Você viu que todo do nada as coisas acontecem aqui, né? Do nada, velho. O cara me fala trepando o Bozo, cara. É mais ou menos aí, cara. Caramba, hein? Bom dia, Léo. Manda um abraço aqui pra todos os motoristas da em Corumbá. Alô, Corumbá! Alô, Mato Grosso! Aê! Ó, a mulher do coelhinho. A mulher do coelhinho, ó. Você viu a notícia lá do Saia Rodada, né? Porque antes essa música que era do grupo Saia Rodada, né? Daí agora é igual o Xande Avião, né? Agora é o Raiz Saia Rodada. E aí acho que eles voltaram a cantar, a se apresentar novamente. A menina que faz a música do Coelhinho lá. Eles voltaram a se apresentar de novo, né?
15: Todo mundo quer pegar no bicho, porque o bicho dela, mas é o Coelhinho.
0: É o Coelhinho.
15: É todo mundo quer pegar no bicho, porque o bicho dela é o Coelhinho.
0: 11999919197. Chama no zap.
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0: Olha aí, o coelhinho.
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16: Eu seu vizinho.
17: Bom dia, Léo.
0: Bom dia.
17: De Floripa.
0: Fala aí.
17: A todos.
0: Floripa, alô galera de Florianópolis. Um abraço pra galera de Floripa ligado na Band FM. Um abraço, meus amigos. Obrigado pela audiência de vocês.
17: Ô, Léo.
0: Oi.
17: E aí, beleza?
0: Oi.
17: Oi. Bom dia. Dá um recado pra esses magalados. Bandicorno, desses carteiros, desses caçambeiros, desses da madrugada.
0: Ah.
17: Ou esses bando acabado. Bota mais foguinho na casa das carretas dos caminhão, não, velho. Bota no Pará, porque são vocês, a gente foca o óleo de vocês. Então, obrigado. Olhando a traseira de vocês queimando o olho, não. Bota um parabéns pra vocês, seus bandos de porco.
0: O cara tá reclamando dos caminhoneiros lá. Alguma caramba, vai.
18: Dia, que é o Alessandro de Sorocaba, mais um porteiro do Brasil.
0: Fala, Alessandrão.
18: Acompanho vocês todo dia aí, minha primeira vez aí.
0: Obrigado, mano, valeu.
18: Um abraço pra todos os porteiros aí de Sorocaba aí.
0: Alô, Sorocaba! Quem mais tá por aqui? Oi.
19: Ô, Léo.
0: Oi.
19: No Band Play, onde que vê vocês ao vivo aí? Que eu não tô achando aqui.
0: Cara, é simples, mano. É simples, cara. Vai agora lá, você vai, procura assim, ó. Deixa eu ver. Como é que eu posso te explicar? Pera aí. Vamos a videoaulas daqui a pouco. Deixa eu explicar pra você, deixa eu ir aqui, pera aí. Pra ficar mais fácil, né? Cadê? Achei. Ó, faz o seguinte, você coloca aí, ó, www.band.com.br/bandfm. Pronto. Fechou, entendeu? É o Band Play. www.band.com.br/BandFM. Aí vai aparecer um quadradinho lá. Você vai clicar, é um quadradinho tipo como você clicar pra você ver um vídeo, né? Vai aparecer um vídeo rápido lá, uma propaganda. Deixa ela passar. Pronto, você vai ver esse locutor lindo que vos fala aqui pelo vídeo. É isso. É simples, cara, é simples. Tá bem explicado, né? Bem nos mínimos detalhes aí. Você sabe já, né? Olha lá.
1: Bom dia, Léo. Bom dia a todos que estão participando e ouvindo a rádio. Melhor rádio que tem.
0: Oh, valeu, cara.
1: Mandar um abraço pra galera da geladeira deitada e no transporte card. Aqui de Goiânia, Goiás.
0: Ó, Goiânia, Goiás, ligado na Band FM. Meus amigos de Goiânia. Ó, lugarzinho bom pra dar cantor, não, cara? Goiânia, cara. Viu os cantores, tudo de Goiânia, velho. É ela.
2: Bom dia, Léo. Que é o Marcão, motorista de GPP, Cuiabá, Mato Grosso.
0: Fala, Marcão.
2: Ô, Léo, por cá, cara. Tá fazendo um frio demais, só. Deixa eu te falar, acabei de pegar uma menina que é uma gordinha.
0: Ah.
2: Rapaz, olha, ela tava no chulé, cara. Tava
0: mais uma?
2: Fedendo CC. Acho que era uns 3 dias que ela não tomava banho. Pelo amor de Deus, toma é banho, só.
0: É o frio, cara, é o frio, tá? No frio ninguém toma banho, ninguém toma banho. Ninguém toma banho no frio. Eu, antes de eu entrar no ar, eu vi um vídeo, mas, cara, eu rachei de rir com esse vídeo, cara. Acabei de ver um vídeo de um. Tá na rede social. Ó, um senhor, né, sentado num banco. Na frente dele tem um vidro. Não, vidro não, tem um espelho. Ele tá na frente do espelho, sentado num banco, se olhando no espelho. O que o cara fez? O cara jogou água no espelho, jogando água nele mesmo, entendeu? Mas só que, na verdade, a água não tá vindo nele, tá vindo no espelho, né? Então, como se ele estivesse tomando banho. Né? Tá tudo bonito, né? Ele fazendo assim, mexendo no cabelo, como se tivesse o cabelo todo molhado. Ah, o Laza do velho tava jogando água no espelho, cara. Ele acha que a gente não vê essas coisas, né? Puta, velho, pra enganar os outros, né? Mas saber se os povos não faz isso também, nesse frio aí, um frio desse que tá, às vezes. O cara nem toma banho, cara.
20: Prazer pra vocês aí, tá? Primeira participação aí. Gosto muito.
0: Valeu, primeira participação, galera, vem chegando aqui na Band, que coisa boa, hein? Oi.
21: E aí, Léo, bom dia. Que é motorista de 9 eixos aqui saindo de Goiânia, direcionado a Brasília, aqui carregado com os casos Bahia. Bom dia a todos.
0: Valeu, parceiro, aquele abraço. Obrigado, mano, obrigado pela audiência. Coisa boa, hein? Gente chegando, gente nova, gente já que já tá há muito tempo aqui. Valeu. Gente enchendo o saco, tem de tudo esse programa.
22: Bom dia, mas o rapaz aí é o seguinte, 36 foi a vez dele e 36 foi a vez do outro, entendeu? Por isso que ele aguentou 72 horas.
0: Ah, tá, entendi. Dá pra entender, deu pra entender perfeitamente, cara.
23: É hoje que eu te pego, você não escapa não.
0: Oi.
24: Ah, Léo, esse casal que dançou esse tanto de forró, eu não sei não, mas hoje, o solado do pé deles, eles não aguenta mais, o solado derreteu.
0: Tá, nem tem mais solado, eu acho, cara. Nem tem mais esse... Nem tem, nem existe mais isso, eu acho.
27: Bom dia, Léo. A escalação é o seguinte. Na zaga, Chegastegrain. Lateral, Hallenheim.
0: É.
27: Atacante, Tristão.
0: É bem por aí, cara. Meu, eu não consigo nem guardar o nome deles, mano.
28: Ô, Léo Silva. Aqui é o Guinaldo, aqui na divisa do Mato Grosso e Goiás.
0: Meu Deus, cara.
28: Quinturama. Bom dia. Cadê a Janete? Nada como a Janete atrás da outra.
0: Meu Deus do céu. Olha, deixa eu fazer. Eu vou lá pro intervalo que eu ganho muito mais. Eu vou pro intervalo, cara. Tá louco.

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6: Fala, turma! Beleza? Tudo certo por aí? Que bom! Léo Júnior tá por aqui pra te fazer companhia. Vendo mais uma hora com você, com o nosso Band Coruja, o programa mais louco do Brasil, pois é! Vamos nessa! Ao vivo até as 5 da manhã! 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

0: Band FM, a nossa madrugada, nossa madrugadinha, né? Vamos nessa, vamos animar. Já que estamos nessa pegada assim de festa junina, vamos nessa! Essa, gente, ó, 2:15, 2:15, a hora tá passando, hein, meu Deus, ó, como passa a hora rápido, não?
1: Não ia dar certo,
0: meu Deus do céu.
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0: lembrar você que daqui a pouquinho, 4:30 da manhã, tem o nosso vamos buzinar, hein, gente, buzinar às 4:30 da manhã, o Brasil inteiro vai buzinar com a gente, vamos fazer um agito, aquela bagunça legal na madrugada, hein? Vamos já chegando por aqui, mandando sua mensagem pelo nosso WhatsApp, que já tá bombando, 11 999919197, fala comigo que eu tô aqui, vai!
2: Fala, Felipe, como é demais, estamos descendo pra capital dos ladrão agora, Rio de Janeiro é o palco.
0: Ô, que isso, cara, vai falar mal dos caras, mano, capital dos ladrão, que isso, ô? Não sei o que é uma cara de pau do cara aqui, mano. Olha isso, mano.
2: E aí, Léo Dias?
0: Ai, ainda erra meu nome. Como é que pode, né, gente? Olha lá.
1: Gente se amar, metade de uma.
0: Ai, viu? Ô, Mara Tassini, bom dia pra você, Mara. Oi.
3: Bom dia, Léozinho.
0: Tudo bem?
3: Linda. É. Nossa, dançar assim, 48 horas.
0: Você imagina, ô, Mara?
3: Na cama, né?
0: Dançando 48 horas
3: na
0: direto.
3: Então. Não dá, porque eu preciso parar pra dormir, porque se eu não dormir pelo menos 8 horas,
0: tem que dormir um pouco.
3: Sou eu.
0: Então, exatamente.
3: Acho que 20 mil
0: eu também
3: é
0: sou
3: muito
0: assim.
3: Pouco pra me perder meu sono. Beijinhos. Vamos junto até as 5.
0: Bora aí, Mara! Essa é a Mara Tassini! 11 999919197. Quem mais tá por aqui? Quem mais? Fala comigo,
2: rapaz,
0: aí, vai.
2: Rapaz, pode ir, Band, rapaz. Como você me chama aqui, meu estado de ladrão?
0: Tá? E tá vendo?
2: Você não vem pra cá então, não? Vai lá pro estado dos gays, dos boiola, lá pro Rio Grande do Sul.
0: Ai. Já começa uma treta aqui. Ô, tiozão é o cara que anda assim, não sei porquê. Cara, você tem que andar com empoglosa aí. Olha, fazendo a propaganda. Ele sempre anda com o bumbum doendo. Por que será que ele anda com o bumbumzinho doendo o tempo inteiro, hein?
4: Olha. Bom dia, Léo Tavares. Tiozão aqui de Sorocaba.
0: Fala, aí, tiozão. Tá.
4: Dá uma espremida no furão porque a bunda tá doendo. Ô, Léo, fala uma coisa pra mim. Ô, como é que funciona esse negócio, a hora do boi? Eu sou novato aqui, eu só vejo você mandando um monte de recado, escreve aí, assim mesmo. Boa noite a todos, vamos que vamos.
0: A hora do boi, ela tá meio de stand-by, mas logo volta a hora do boi. A hora do boi, pô, vai mandando os nomes aqui, a gente vai falando o nome dos caras, né? Mas logo tá de volta a hora do boi. Mas por enquanto estamos fazendo aí o buzinaço. Mas volta a hora do boi, semana que vem já volta normal já.
1: Que não ia dar certo.
0: Beleza, tiozão, aquele abraço. Tem mais um aqui, vamos ver o que o povo tá falando aqui, vai. Aí eu posso com uma coisa dessa, gente? Ah, não dá, né, meu? Não dá pra seguir assim, né? Desse jeito, né? Desse modelo, né? Não dá pra seguir esse modelo aqui, ó. Olha lá, bom dia, Mário. Bom dia, Mário. Um bom programa. 11 999919197, oi.
5: É, o que você tem que falar, a verdade é que você mudou só a nomenclatura.
0: É, mudei a nomenclatura.
5: Tem que chamar os cornos mesmo, tá chamando os cornos por tabela, mandando buzinar. Se rebanho de corno, esse caminhoneiro.
0: Estou chamando os caras de por tabela. Ah, mas aí eu tô chamando os caras de qualquer jeito, né? Mas aí dessa vez, ao invés de falar nome dos caboclos, vai falando, vai buzinar, entendeu? É assim, cara, o povo buzina com a gente aqui. É isso, pronto. 11 999919197. Pode chegar. Esse programa aqui é
1: eu
0: seu.
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0: Ai, meu pai do céu, vamos lá, mais um, vai.
6: Bom dia, Léo, bom dia, aqui é o Riva de Jundiaí.
0: Fala, Riva.
6: Bom dia, Léo, mais uma madrugadinha aí com garoinha.
0: Valeu.
6: Um abraço aí a galerinha aí do Novo Eixo, da Ritmo Logística aí, ó, João Paulo, Guilherme, Ricardo Pedalchencho, e vamos que vamos, hein. Um abraço aí, Léo, tamo junto.
0: Tamo junto. Assim. Esperando o carro ligar. Olha quem já chegou por aqui. Fenomenal, não, não, não, não, não, não, não, não.
7: Churumi, churumai, churumi, churumai, tchutchutchu, chururu, churumi, churumai.
0: Aí, ó, tá vendo?
7: Fenomenal, não, não, não.
0: Aê, fenomenal! Fenomenal, o cara que fala, pô, o cara é tudo, velho. Ó, o cara é poeta, o cara fala umas palavras assim inteligentes, ele fala sobre o mundo dos famosos, você entendeu? Aqui o Band Coruja tem uns caras diferenciados aqui, meu. Não, tem uns caras diferenciados aqui.
8: Fala, fala, Léo, beleza, joia? Estamos aqui atravessando a melhor cidade de Minas Gerais aqui, Uberlândia. Ah. Uberlândia é o palco, sentido São Paulo.
0: Valeu, cara, um abraço a Uberlândia, a galera de Uberlândia, que legal. Um abraço pra todos aí, muito obrigado pela audiência de vocês, pelo carinho. Vamos lá, né? Vamos lá. Quem mais aqui, ó? Meu programa das noites. Quem que é você, hein? Fala comigo aí.
9: Fala aí, Léo Júnior, manda um alô aqui pra nós aqui, que estamos no trabalho aqui, William e Davi. Só na labuta aqui no trabalho.
0: Legal, William e Davi, ó, já tá uma dupla. A dupla de dois ouvindo a Band. William e Davi, um abraço pra vocês. Obrigado, bom trabalho, manos. Valeu.
10: Ô, Léo, bom dia pra nós, firmeza. Ei, manda um abraço pra nós aqui. Tá o Kiko tá ali, ó, puxando trator ali. Cozinho lá embaixo do barracão lá.
0: Sei.
10: Eu sou lindo, pô. Tá o Kiko lá, o Zinho lindo aqui, ó. Manda um abraço pra nós aí.
0: Kikozinho? Kiko, olha lá. Kikozinho. Ah, meu Deus do céu, cara. Ô, Catrícia! Fala, Catrícia!
11: Muito bom dia, Léo Júnior. Ah, bom dia, meus corujitos.
0: Ah, que bom.
11: Como vocês estão? Tá tudo
0: bem? Ela apareceu.
11: Eu espero muito, muito que sim. Nossa, fenomenal. Você tava tão feliz agora na Metropolitana e já tá aqui. Tô passada pra ti, viu?
0: Pra você ver, né? Você vê os caras, tudo cara de pau, que chega junto, vai lá na outra, volta pra cá de novo. Não fala, tudo na cara de pau aí, não sei. Eu falo pra vocês, viu? Vamos lá, né? Vamos nessa. O Lalau é meu parceiro. Ele não gruda, ele não sai da Band por nada nesse mundo. Né não, Lalau? Fala comigo, Lalau.
12: Olá, Léo Júnior. Bom dia, meu querido.
0: Bom dia.
12: É o seguinte, eu comprei um serrote novo para serrar o chifre de todos os machões deste programa.
0: Ui!
12: Um beijo a todos, Ricardinho. Lalau.
0: Esse é o Ricardinho Lalau. Esse aqui é o parceiraço, cara. Parceiraço. Você já é parceria, já, né?
13: Bom dia, Léo. Que frio do caramba. Tô aqui em São Paulo, indo pra Berlândia.
0: Louco, mano.
13: Berlândia, vindo pra São Paulo. Você tá doido.
0: Valeu, parceiro. Um abraço pra você. Tá em Uberlândia. Tá ouvindo a Band FM. Que legal. Obrigado por vocês sintonizarem, acharem a Band FM e fazer da Band FM a sua família. Falei bonito agora. Nossa, fiquei até feliz de falar isso agora. Nossa Senhora.
14: Bom dia, Léo. Mais uma sexta-feira com Deus.
0: Sextou?
14: Aí.
0: Sextou?
14: Um abraço pra todo mundo aí. Falando Ergrau aqui de Braga, Portugal. Grande abraço. Sextou, papai.
0: Sextou, Muriloco.
15: Nossa, cheio de traíra nesse programinha.
0: Só tem traíra. Vamos
15: lá na concorrente. Nossa, Léo, sai bloqueando todo mundo aí. Esquerda na bunda, bloqueia. Nudes. Pode vir Japão, pode vir Holanda. Aqui é Brasil, pô. É Neymar, pão. Nossa, cheio de traíra nesse programinha.
0: Só tem louco aqui nesse programa, gente. Pelo amor de Deus, como é que eu faço? Como é que eu faço, hein? Oi, oi, o cara vai. Meu, putz, cara, eu tenho uma raiva. O cara vai, manda um áudio. Aí eu vou colocar áudio, o cara paga bem na hora, velho. Olha, eu vou te contar. Eu vou ter que me aposentar daqui a pouco, viu?
16: Fala comigo, seu porteira.
0: E aí?
16: Você tá bem?
0: Olha o bem do
16: não
0: bicho.
16: Tá mais doidão, não? Eu tô no Revoltrio e Gardenal, cara. Tô ficando maluco.
0: Nos dois filho. Já, cara? Caramba.
16: Tá doidão, filho. Tá doidão.
0: Esse é o meu amigo, velho do lixo, sai cachorro. Oi, velho do lixo. Um abraço pra você, velho do lixo. Valeu, mano.
17: Bom dia, Léo. Reginaldo, motorista carreteiro por aqui. JSL, saindo da Hyundai. Indo embora pra casa fazer neném. Você tá doido, motorista?
0: Fazer neném.
17: Agora vai namorar um pouquinho. Ai, pai, para.
0: Aí, ó. Vai fazer neném, tá vendo? Esse aí não tem jeito, hein? 11999919197. Esse tem cara que dança a noite inteira, velho. Pois é.
18: Bom dia, Léo. Cornão da madrugada.
0: E aí, Cornão?
18: Sextou. Tá absurdo. Bora, Léo. Chama, chama no coité.
0: Valeu, um abraço. Tamo junto, parceiro. Obrigado pela audiência, viu? Valeu. Essa galera boa. Só tem louco aqui com a gente, meu. Eu penso que é legal porque a gente não tá sozinho na madrugada. A gente tá com essa loucura, esses doidos aqui. E aí as pessoas começam a ouvir a rádio pela primeira vez. Aí vê essa bagunça aqui. Cara, aí a pessoa não sai mais, cara. Nem dorme mais, porque daí você perde até o sono. Não tem como. Oi, bom dia.
19: Ô, Léo Júnior, boa noite, bom dia.
0: E aí, mano?
19: Quero te dar os parabéns pelo programa, que tá ótimo.
0: Oh,
19: e na hora que esse Maicon aparecer aí, você bloqueia ele. Na hora que o Diegão voltar, ele desbloqueia. Na hora que ele manda o áudio, isso é até cheiro de bosta aqui no meu rádio.
0: Quando ele manda, putz, caramba, hein, velho. Tá vendo só? Tem uns caras que não gostam do Maicon aqui, não, velho. O Maicon já é caso do Diegão, já, os dois, né? É caso dos dois juntos. Caso. Tem caso os dois juntos ali.
20: Bom dia, bom dia. Eu acho que mais doido é você, viu, de infiltrar no meio dessa galera aí da madrugada.
0: Tudo maluco, cara.
20: Acho que aí é tudo doido e você é mais doido ainda.
0: Não, tem que ser, né, cara? Tem que ser, né? Tem que ser um pouco mais doido também aqui. Porque, olha, pra apresentar um programa desse, você tem que ser doido mesmo. Porque se não for, cara, pode esquecer que desanima, mano. Se não for louco aqui, velho, você sai fora, cara. Você pede água. E aqui nós não pede água, não, velho. Vamos com tudo aqui, né? Vamos com tudo. Com dois pés no peito, na cacunda e tudo. E vambora, vai.
21: Ô, Léo.
0: Oi.
21: Beleza? Fala pra você, cara. Já te contaram que Araraquara é a maior exportadora de laranja viada do país?
0: É mesmo, é? Mas você também faz parte aí também de Araraquara? Você deve fazer parte, eu acho também, não é? É, porque... venhamos e comemos. O cara sabe das coisas, né? Ele sabe como funciona, né?
22: Fala, véio do cachorro. Sai do lixo, vagabundo. Ô, véio do lixo, você não quer sair pra deputado, não, mano? Ó, tempinho de eleição, hein, mano? Dá tempo, hein? Aí você arruma um carguinho pra mim lá, cara. Nossa, eu tô louco pra virar assessor.
0: Ó, sabe?
22: Júlio, hein?
0: Deus me livre, cara. Eu quero você ser assessor, não.
22: Você ganha, hein, mano? Já sabe quem colocar pra...
0: Você é louco, você imagina o Muri louco de assessor de político. Você é louco, cara, que um cara... Bom, pra começar, se tiver um Muri louco de assessor de político, automaticamente o cara vai... ele vai sair fora do cargo logo. Ele vai pedir pra sair, que ele não vai aguentar o Muri louco. É, primeira coisa, o cara vai pedir pra sair. Ele vai, não quero mais saber, tô entregando meu cargo... entrego meu cargo, entrego meu salário, não quero mais saber de andar com esse cara, pelo amor de Deus.
23: Fala, Léo, bom dia, Léo, bom dia, Léo. Léo, tá um calor do caraca, mano. Eu tô trabalhando aqui na Uber.
0: Tá calor,
23: de
0: mano?
23: De bermudão e chinelo, mano, só de raiva.
0: Caramba.
23: Agora esteja, é só doido na madrugada. Bora, bora, bora. Calabreso. É o Luiz, motorista de APP de Santo André.
0: Valeu, mano, um abraço. Alô, Santo André, tá todo mundo na Band com a gente. Que legal saber, né? Que esse povo maluco tá com a gente. Não, você não mandou sua mensagem ainda? Tá esperando o quê? Manda lá pra gente. 11 99991 9197. Manda seu áudio pra gente, cadê? Eu sempre vou no último áudio, porque os caras mandam 10 milhões de áudios aqui.
24: A diferença é que o Estadão funciona. Lembra dessa, Léo? Essa foi famosa, hein? Esse jingle do Estadão. No tempo que eu já é estadinho, né?
0: Valeu.
24: Estado de sítio.
0: Valeu, mano. Um abraço pra você. Não entendi nada, velho. Mas beleza, vai beleza. Vamos lá.
25: É terrorista.
0: 12h29. Fala comigo.
26: Bom dia, bom dia, bom dia.
0: Oi.
26: E a Sandra.
0: Oi, Sandra.
26: Tô aqui, ó. Indo fazer exame nessa capital aqui do sofrimento de São Paulo. Frio que...
0: Fazer exame essa hora, meu?
26: Mas, meu, tem um negócio estranho.
0: O quê?
26: Só tem macho falando de madrugada.
0: É verdade,
26: cadê,
0: viu?
26: Cadê a mulher? Tá toda escondida com frio.
0: Deve estar, tá, viu?
26: Ah, um beijo a todos. Beijo aí quem tá no trecho. Saudade quando eu ficava no trecho.
0: Aí, ó, tá vendo? Saudade quando eu ficava no trecho. Olha. Ô, Fernanda, uma coisa eu vou levar. Cadê a mulherada nesse programa? Pelo amor de Deus. Só tem cueca, meus. Só tem macho nesse programa. Eu não quero saber de ficar falando com macho aqui, não, velho. Tô fora, velho. Tô passando longe desses caras aqui, velho. Muito explosivo. Deus me livre, velho. É não, ô Fernanda. Não é não, não é não.
26: Tá, me explicando, tá? É da rodagem também.
0: Aí, ó, da rodagem.
26: Com nove eixos.
0: Ó, tá vendo, gente? A Fernanda, ela é caminhoneira do Brasil. Aí, ó. Que legal, tá certo. Um abraço pra você, valeu. Quem mais tá por aqui? Fala, Ciro. Cico, dia, Cido, né? Cido.
1: Topozinho de MS. Deixa eu falar pra você, cara. É, clama pra Jessiquinha entrar no programa, fazer... Precisamos ouvir a voz da Jessiquinha.
0: Jessiquinha?
1: Não é mais ouvir esses boludos falando aí, cara. Pelo amor de Deus.
0: Bate na palma. Mas quem é Jessiquinha, mano? Eu não sei quem que é, cara. Nem sei, cara. Pode ser que ela participe. A gente não conhece aqui, cara. Mas tá bom. Uma mulher, pelo menos, entrou no programa aqui. Porque só tem voz de macho. Como é que pode? Um pior que o outro ainda. Ai, tá louco, velho. Ó, Tim, eu tenho. Eu não posso falar muito perto, ficar muito perto de macho. Tim! Nossa senhora, já começo, já fica meio assim já. Bom dia a todos os ouvintes, sou novo aqui, parabéns, ótimo programa! Aí, obrigado, mano. Mas não, deixa seu nome pra gente, fala seu nome aí!
2: Alô, Diegão! Boa noite, Brasil!
0: Só tem um detalhe, meu amigo, o Diegão não tá no ar aqui, cara. Quem tá no ar é o Léo Júnior, cara! Ele tá bem ouvindo a rádio mesmo, hein? Não, ele tá muito ouvindo a rádio. Dá pra perceber, né? Chegamos só às 5 da manhã, meu amigo, meu garoto.
2: Blade aqui, hein? Laje Santa Catarina. Mais um Uber da madrugada ligado no Band Coruja.
0: Valeu. Um abraço pra você. 12h32, oi.
3: Oi, Léo. Gostosa, mulherada chegou.
0: Ixi.
3: Ai, delícia, saudade.
0: Não, mas não. Uma mulher de penca aí não dá certo também, cara. Não dá, velho. Não tem como, mano. Ai, puxa vida, viu? Vai, mais um.
4: Seu aí tá meio esquisito, hein, Léo? Fala chiclete aí pra nós ouvir.
0: Eu? Chiclete. Chiclete. Falei bem. O que você achou? Dio, vamos lá, mas vamos colocar mais um áudio, vai.
5: Bom dia, Léo Júnior. Aqui, de Pouso Alegre, mandando um abraço pro Marcinho Sensação.
0: Ah.
5: Sensação do dia inteiro. Esse é o Marcinho. Pouso Alegre, Minas Gerais. Marcinho Sensação. Valeu,
0: Léo Júnior. Valeu, parceiro. Alô, Pouso Alegre, Minas Gerais. Ligado na Band FM. Aquele abraço, parceiro.

0: mais tá por aqui mandando mensagens. 11 999919197, fala comigo.
1: E aí, Léo Áquila, bom dia. Ah, esse chiclete teu te queimou, Léo. Se antes alguém tinha dúvida, agora eu acho que já não tem mais, hein?
0: É, não, chiclete. Falei normal, cara. Normal, chiclete. Normal, normal, velho. Normal. Ai, ai, ai, gente do céu, vamos. Quem mais tá por aqui mandando mensagem? Bom dia, Léo Júnior, tô adorando o programa, tô dando risada até umas horas aqui. Ô, oh, valeu, um abraço, obrigado aqui. É a Wanda, só não mandou áudio pra gente, né, Wanda? Que legal. Um abraço pra você. É, obrigado pela sua audiência, sintonizada na Band FM também, viu? Valeu, aquele abraço pra você, pra todo mundo aí. Mais por aqui, bom dia pro Orlando. Fala, Orlandão! Um abraço, mano, obrigado pelo carinho! 2:34. Fala aí, Muriloco, fala comigo, Muriloco!
2: Leozão, depois desse chiclete eu tenho uma dúvida: você depila o bumbum ou seu cocô faz rope jump?
0: Sai daqui, cara! Sai daqui, vai, ó! Pelo amor de Deus, cara!
3: Bora, galera do Trechos, motora da Braspress!
0: Ó, Braspress! Braspress, ó!
3: Coruja! Bora, Braspress!
0: Ah, meu Deus do céu!

0: amigo, vai lá.
1: Fala, Léo, bom dia, bom dia.
0: Bom dia, bom dia, bom dia.
1: Bom, carreteiro. Um bom dia pra vocês aí.
0: Obrigado,
1: vou
0: obrigado.
1: Embora é descansar. Já entreguei a água da confusão pra galera. Opa! Agora vou descansar, tentar furar o couro,
0: né? É, tá certo, é isso aí. Água da confusão, leva mesmo, cara, porque hoje é sexta-feira e nós estamos precisando. Aquela aguinha da confusão, hein? Aliás, né, gente? Sexta-feira, é sexta-feira, sextou, o povo gosta, né, gente? É. Quem mais tá por aqui mandando mensagem? Vamos ver. A gente vai colocando os áudios que vão chegando, mano. A gente vai chegando aqui, ó. Bom dia, Léo. Eu não tô ligado no Band Coruja. Aqui é o Edson. Fala, Edson de mais um de Uberlândia, rapaz. Minas Gerais em peso aqui ligado aqui na Band FM. Tá certo, só gente boa por aí, ó.
2: Bom dia, Leozão, bom dia, Leozão.
0: Bom dia, William, bom dia.
2: Por cá, viu? Operação Sedex.
0: Ó. Oh.
2: É o que chama aqui. Bom dia pra essa galera massa aí que tá participando aí do programa aí, viu?
0: A galera
2: massa. Nós também por cá, viu? Os dois da madrugada. E me busca ali do QTH de sossego, fazer igual certo. O colega falou. Pra fazer, menino.
0: Tá certo.
2: Bora, viu?
0: Valeu, mano. Um abraço pra você. Valeu pela sua audiência sempre.
3: Fala que você já voltou, com quem você não voltar.
0: Vamos nessa linha mais programa.

0: Ai, começa com essa conversinha fiada. Só vou beber mais hoje, né? Amanhã eu vou parar. Vai nada, vai parar lá pros quintos, né? Vai pros quintos, na verdade, lá.
1: Bom dia, bom dia, bom dia, Léo.
0: Oi.
1: Eu gosto de Cubatão, ó. Escuto sua rádio direto, mas é show de bola. Primeira vez participando, né?
0: Valeu, mano. Obrigado. Obrigado aí, tá vendo só? Gente nova chegando, gente nova chegando. É o que a gente gosta também. Bom dia, alô, Léo. Pouso Alegre, Minas Gerais. O Marcos fala, Marcão, beleza, mano? Pouso Alegre, Minas Gerais, hein? Bora pra cima, que é nóis. Mas eu sei que faz mal, decide
2: para. Oi. Boa, boa, Léo Júnior. Desculpa ter errado seu nome aí.
0: Imagina, cara.
2: Subindo pro Rio de Janeiro aí.
0: Como é pior que isso aqui, velho? Ei, o que acontece, mano? O que acontece com esses caras? Gente, eu até vou avisar pro pessoal. A gente não aceita ligação de WhatsApp, gente. A gente não aceita, tá bom? A gente só aceita áudio, tá? Só aceitamos áudios. Então, o que acontece? A pessoa começa a ligar, atrapalha o amiguinho falando aqui. Né? É isso que eu tô falando. É, atrapalha o amiguinho. Aqui é o Michael de Ribeirão Preto. Tô aqui, ó, na farmácia. Ligado na Band. Você trabalha na farmácia, cara? Então você deve ter uns remedinhos aí que os caras precisam aqui, mano. Aí você deve ter uns remedinhos que os caras precisam aqui. Os caras estão precisando e muito. Você não tem noção, cara.
3: Olha, você que é amigo aqui do prefeito Fruta aqui em Sorocaba.
0: Ah, é meu amigo, cara. O Manga é meu amigo, velho. Nossa,
3: por que o centro da cidade tá cheio de ambulância, cara? Tá atrapalhando de achar os trevequinhos, mano. Um abraço, velho da Manga.
0: Viu, mas na verdade colocaram as ambulâncias pra pegar você com cabeça de força aí, cara. Tá, tão atrás de você, ô Muriloco. Tá atrás de você, os caras aí. Toma cuidado, fica ligeiro aí, mano. Fica ligeiro aí, ó.
4: Fala, Léo Dias Júnior, bom dia, bom dia. Aqui é a primeira participação minha no Bando de Coruja, rapaz.
0: Não, não é não, esse aí não é não.
4: Descobrindo o programa aí.
0: Não, esse aí já não é não, que eu já vi que ele já participou, velho. Ele pensa que eu sou. Esses caras ficam enganando a gente. Tem uns que eu vejo que é a primeira vez, meu. Ele tem os caras que gostam de enganar nós, velho. Os caras, ele tá, acha que a gente é. Ele não vê as coisas,
4: caramba.
0: Olha lá. Olha lá. Ó. Mó puxa-saco, velho. Ó, mó puxa-saco, olha lá.
4: Ó. Deixa eu fazer uma participação aqui, então. Olha lá, vai. Uma musiquinha aqui, ó.
0: Mó puxa-saco do caramba, vai.
4: É um ouvinte assíduo aí.
0: Tá.
4: Vou fazer uma rima pra ele aqui, ó. Caipirão foi cagar no mato, jogaram uma pedra. A pedra bateu na bunda. A bunda bateu na merda. Everybody, bunda, caralho, merda.
0: Tá bom, para de falar palavrão, hein, cara. Falei que palavrão não entra, mano. Puta, mano. Vai dar oportunidade pra esses caras falar o que acontece com a gente aí, ó. Bom dia, né? O doutor Edivan, advogado de plantão até as 5 da manhã. Edivan do céu, você não sabe, Edivan do céu. Nós estamos precisando aqui daqui a pouco, porque só tem louco de madrugada, Edivan do céu. Doutor do céu, eu não tenho noção o que acontece nesse programa aqui, doutor. Oi.
5: Boa noite, boa madrugada, Léo.
0: Beleza?
5: O Daniel de Marília, manda um abração pra nós aí. Boa madrugada pra nós.
0: Valeu, parceiro. Valeu, um abraço pra você. Obrigado pela audiência. Tamo junto na madruga. Ai, meu pai do céu. Quem que é esse daqui? Pera aí, deixa eu olhar aqui. Não tem nome. É o Leandro. Ah, isso aí. Ele participa direto, cara. Isso aqui é. Ai,
6: tô agoniado! Até agora você não passou um áudio meu. Quero ver minha voz. Esse rádio.
0: Ai, nossa
6: que
0: voz.
6: É melhor do Brasil, Bani Coruja. Com ele, Léo Júnior. Diniz. Mário. Leandro. Pronto, falei.
0: Ah, cala a boca, você vai. Cala a boca! Fala aí, Araújo!
7: Ô, Léo, beleza? Ô, Léo, eu passei na Augusta ali, eu vi o Região Taxista agarrado no Uber, achei que era briga. Não era não, era beijo, pô.
0: Claro, você sabe que ali na Augusta é a área do Região, né? Ali é a área dele, mano. Se chegar ali, se você encostar ali, se você for aplicativo, cara, é 3 tapas na cara. Você leva 3 tapas na cara do Região ali, velho. Então ali ele tá com as bonecas ali. Tá com as bonequinhas da madrugada ali. Bom dia, Léo. Aqui é o Fábio Dias de Mogi Guaçu. Tô ligadinho na Band, do Band Coruja até as 5 da manhã. Manda um abraço aqui pra todos os operadores de empilhadeira. Ó, aí, galera da Imediata Ambev. Um abraço, meus amigos. Bom dia, boa sexta-feira pra vocês aí também, tá?
8: Boa noite, Léo Dias. Manda aquele abraço pra galera do sul da Bahia aqui. Coisa Florestal Veracel.
0: Ah. Valeu, cara. Valeu, mano. Valeu. Tá mandando o seu alô aí. Obrigado pela sua participação junto com a gente, beleza? Tá ligado aí? Tá ligado?
9: Olha o Arrocha.
0: Olha mais um. Vamos ver se os caras estão no clima da sexta-feira, pelo menos.
9: Ô, Léo Júnior, bom dia, bom dia, bom dia. Por aqui na Europa tá sofrendo com calor.
0: Cara, verdade. Na Europa tá calor mesmo, verdade.
9: 38 graus, sensação de 45.
0: Imagino, mano, imagino.
9: Vambora, vambora, hoje é sexta-feira.
0: Caramba, cara, é verdade. Eu vi na televisão isso aí também, né? Na Europa, caraca! O calor que tá fazendo naquele lugar.
10: Valeuzão, bom dia, bom dia, bom dia. Professor Estevam aqui de Mato Grosso, Tangará.
0: Tangará.
10: Na hora dessa planejando aula, hein? Sextou, sextou. Bom dia, galera. Bom dia, bom dia.
0: Aê, cara, valeu. Mas e aí, mano? O que vocês fazem na... O que vocês costumam fazer na sexta-feira? Não, sei que caminhoneiro tá pra dar uma fugidinha lá, né? Tá viajando aí, mas não, não. Fugidinha. E você? O que você acha? O que você faz na sexta-feira, hein? Já vai pra curtir um barzinho, uma baladinha, alguma coisinha assim? Ou trabalha igual nós aqui, que não tem tempo pra nada, né? Trabalha direto aqui, mano. Estamos aqui falando com o povo na rádio.
11: Meu amigo Léo, bom dia a todos os ouvintes. Murilo Clemente, Núbia Paulista.
0: Puta, hein? Mais um aqui, cara. Ainda bem que isso aqui é normal, hein, cara. Olha lá. Vamos ver.
11: Interior de São Paulo, tamo junto aí na madrugada, na sintonia da Band FM. Tamo junto, acompanhava você lá na outra rádio.
0: Legal.
11: E agora estou acompanhando você aqui na Band FM.
0: Que bacana, velho.
11: O programa Band Coruja. Tamo junto.
0: Tamo junto agora. Olha, falei com aquele Murilo. Olha esse aqui. Agora, olha a diferença pra esse aqui, ó.
12: Léozão, uma pergunta sincera: todo Léo é gay ou só os que nasceram Mário?
0: Você tá vendo como é que é? Você vê a diferença de ouvinte, cara? É uma mudança muito drástica, entendeu? É uma mudança muito drástica isso, olha.
12: Leozão, primeira participação aqui. Os caras não vão me pegar, não, mano. Ninguém coloca camisinha de força em mim. O pai não usa, o pai tem alergia à camisinha. O que eu ia falar mesmo? Ah, sim, eu tô de quid aqui, quid branco. Ninguém pega eu. Quem vê um quid branco na rua aí pode atirar, pode atirar. Nem pergunta, só atira.
0: Mano, tá vendo?
12: Leozão, uma pergunta sincera. Todo Léo é gay ou só os que nasceram...
0: Cala a boca você, cara. Cala a boca, mano. Deus o livre, cara. Esse mule louco, eu vou te falar uma coisa. Se você quiser, leva pra sua cara, pra sua casa. Por favor, leva pra sua casa, que esse aqui tá difícil, viu?
13: Oi. Bom dia a todos. Gostaria de informar que hoje o euro fecha em 0,88 centavos.
0: Caramba!
13: Não sei se é centavos ou se é do quê, só tá 0,88.
0: Só?
13: O dólar fecha em 5,18 do real brasileiro.
0: Ó.
13: Aí... É. Tá em subida. Deu uma caída esses dias, mas subiu de novo.
0: Deu uma subidinha. É, um bando de coruja é isso, gente. É assim, do nada. Vem umas notícias, é aquela coisa, tal e coisa e coisa e tal. É isso que eu tô falando. É mais ou menos por aí. 11 999 919 97. Manda na sua mensagem pra gente. A Priscila de Porto Alegre, Rio Grande do Sul. Oi, Priscila, tudo bem com você? Um abraço. Outro me chamando de Léo Dias aqui, ó. Hoje, sexta-feira, uso cuecão de couro. É, sou de Pouso Alegre. Melhor programa, obrigado, hein? Aquele abraço. Boa noite, manda um alô aqui pra galera do bar do Ariranha. Bar do Ariranha. Pai, que nome bem lasa, hein, cara? Bar do Ariranha. Estão jogando um dominó. Agora ouvindo Band Coruja, meu Deus do céu. Quem tá? Quem é o quê? Quem virou? Quem é? Como é que fala lá? Como você é? Marreco, né? Quem tá perdendo aí? Quem é o marreco da parada aí? Eu sou bom nesse negócio de bilhar, cara. Eu gosto de jogar. Faz tempo que eu não... Não, é minha bilhar, dominó. Pô, sou bom nisso aí também. Joguei muito dominó, velho. O dominó, pra você ter uma ideia, você tem que pensar, Liz. Esse é um jogo que você tem que pensar. Você tem que ver onde vai, a peça. Você tem aquela peça e não tem. Bom, aquela peça não serve. Mas você tem ali guardadinha, pá, entendeu? Coisa e tal, e tal e coisa.
14: Aqui é Moisés novamente. Eu tenho dois amigos aqui que acabam o serviço. Nós estamos indo para casa aqui agora, trabalha a noite toda pegando madeira e ainda quando entra no ônibus é brigando por causa de pau.
0: Ah, não
14: é
0: acredito.
14: O Gregório e o Diego Bunda de Gaveta, olha.
0: Pô, meu, os caras ainda carregam madeira e leva quem quer levar madeira também, cara? Fica brigando agora? Assim é. Eu, hein? Ah, fazer o quê, né? Se os caras gostam, gostam, né? É diferente, né?
15: Léo, eu confio mais no Muriloco do que nesse outro Murilo aí.
0: É?
15: Eu confio mais nos loucos. São mais confiáveis.
0: É, tá certo. Como diz aquela música, os loucos sabem. É, velho, eu vamos confiar mais nos loucos, né? E os quietinhos, né? Você fica meio... É verdade, gente. Isso é... Já é um estudo, ó. Se você vê um cara muito quietinho, dá até medo, velho. Quietinho demais, né? Não abre a boca pra nada. E você fica meio assim, putz. Esse cara tá planejando alguma coisa. Agora você vê um cara como o Muriloco, velho. Ele fala na lata, né? Falar pra você, viu? É bem por aí, é bem por aí. Ó, o povo tá perguntando da Tati Perigosa. A Tati Perigosa não apareceu hoje aqui também, né? É, não apareceu hoje a Tati Perigosa. Verdade. A Tati não apareceu hoje. Bom dia pra Mila, de Santa Catarina. Tá ligada na Band FM também? Um abraço pra você, muito obrigado, Jô. É, mas capaz de ela aparecer por aqui hoje, tá bom? Oi, bom dia.
16: Olá, não. Tava pensando aqui, já como tinha aquele concurso de piada ruim, que eu não jogo concurso de música nada a ver. A primeira que eu falo aqui, que ela é uma do Zé Neto Cristiano.
0: Ah.
16: Cortaram minha luz.
0: Cortaram meu.
16: Perdi meu emprego. A minha geladeira é só ovo e gelo.
0: É.
16: Como é que vai ter gelo se cortaram a luz? Ô, música ruim. Vamos fazer um campeonato de música ruim, acabar um.
0: É, campeonato de música ruim, né? Não, e o pior, bebi minha bicicleta, cara. Mas como que você vai beber sua bicicleta, mano? Agora, dá pra fazer campeonato de músicas ruins e músicas lá ele também, né? É, tá cheio de músicas lá ele aqui. Tem um monte, viu? Tem um monte de músicas lá ele aqui. Eu vou apresentar uma já pra você aqui. Ó, bom dia, aquilo aqui do Japão, sou Maicon. Como é que é? Maicon. Maicon Kaiuchu. Mano, você não tem cara de japonês, cara. Deixa eu ver pela... Ah, não, cara, você não tem cara de japonês, meu. Não, você não tem cara de japonês, mas nem aqui nem na China, meu. Com o nome. Não, você não tem cara de japonês, não, velho.
17: É, dá pra confiar no Muriloco, né? É gordinho, coitado. Confia. É mini shibata mesmo.
0: É, tá coitadinho, né? Ó! Oh. 11999919197, hein? Vai lá.
18: Ô, Léo, eu sou locutor voz padrão comercial de eventos, igual rodeio, faço comerciais, né? E tô junto aí com vocês na madrugada.
0: Ô, mano, que legal. Cê, e também radialista, também? Pô, que legal, ô, Murilo. Mas, ô, Murilo, tô vendo é Murilo, cara. Aí, ó, Murilo, mais um Murilão na parada aí, ó. Mais um aqui, vamos lá com quem aqui? Vamos ver. Eu tô perguntando o Pedrão. Ô, Pedrão, o Pedro aparece de vez em quando. O Pedrão aqui tá durante o dia, mas ele aparece algumas madrugadas aí, viu? Ó, só pra você saber que na próxima madrugada é o Fefo, hein? É o Fefo na próxima. O Fefo tá aí, ó. Próxima madrugada que eu tenho. Eu, pelo menos, eu tenho que ter uma folguinha, né? Pelo menos, né, mano? Pelo menos, né? Aí o que vai ter de vagabundo falando mal de mim aqui? Ai, ô Fefo, que bom que você tá aí hoje. Eu também não aguento mal ver aquele Léo, cara. Por que você não fica no horário? Nossa, eu já sei até tudo que eles vão falar já aqui, ó. Fala, Fefo, se prepare, Fefo, se prepare que os caras vão ficar no seu ouvido, mano. Eu tô até vendo já. Bom dia.
19: Fala, Léo Júnior. Manda um abraço aí pros policiais militares de Promissão. Valeu.
0: Ô, pessoal de Promissão, meus amigos policiais militares de Promissão, vocês não querem levar alguns aqui, não? Tem uns aqui, ó, dá pra contar nos dedos. Pode levar, viu? Pode levar. Ô, William, pode levar, cara. Fica à vontade, mano. Pode levar.
19: Ô, Léo.
0: Oi.
19: Esse cara aí manda mensagem direta aí pra rádio. Lá no Japão ele é conhecido como Maicon Biscate.
0: Maicon Biscate. Ai, caramba.
20: Bom dia, galera da Band. Avisa pra esses caras aí que carregam madeira a noite toda. Que eles também têm que bater meta, viu? Tem que bater a meta. Fala aí, galera do Band Coruja.
0: Ah, mas peraí, Dé, tudo bem, tem que bater a meta, mas você vai ficar brigando por madeira também, né? O Muriloco falou que vai falar mal de mim. Tô atenção aí, ele fala mesmo, cara. Ele não tem jeito, velho.
21: Fala, Léo Júnior! Aí, show de bola no programa, tá? Show de bola. Primeira vez participando aí. Acho que sempre tô ouvindo vocês aí já faz um tempo já.
1: Show de bola o programa, hein?
0: Valeu, valeu, mano.
1: Josimar aqui do Rio de Janeiro.
0: Ô, dá Josimar.
1: Pita, São Gonçalo.
0: Valeu, um abraço pra você. Tamo junto, aí. Fala aí, fala aí.
2: Não tem cara de japonês? Como assim? Você já viu o goleiro do Japão? Ele tem cara de japonês?
0: Ué. Ué, quem mora no Japão, quem nasce no Japão, tem cara de japonês, né? Aí, ô William, você é policial, militar? Pode levar o Muriloco, mano. Primeiro, o primeiro da turma que você pode mandar. Pode mandar buscar, velho. Pode mandar buscar. Tá lá, Sorocaba. O dele é o Renault Kwid branco. Da placa, não sei aqui, mas você pode ver por aí. Pode levar, mano. Pode levar.
22: Bom dia, Léo. Tranquilo?
0: Tranquilo.
22: E aí, eu posso ir aí assar uma linguiça na sua folguinha ou não? Que dia que vai ser? Vou ir assar uma linguiçinha na sua folguinha.
0: Ah, vem, pode vir, cara. Vem que eu já coloco a sua pra assar de vez lá, mano. Pra queimar de vez lá. E trago o véio do lixo ainda. Pra poder assar a sua lá. Vamos ver. 11999919197. Oi.
23: Ô, Léo, bom dia. Vinícius Padeiro por aqui.
0: Ô, Vinícius.
23: Ah, você vai estar de folga?
0: Ah.
23: Pode deixar, eu vou trabalhar na sua folga direitinho, tá? Ah,
0: vai se lascar, vai você pra lá. Vai se lascar você pra lá, mano. 11999919190. Deixa eu fazer um intervalo, porque não, eu não aguento mais vocês. Senão, olha, vocês são tudo gente boa dormindo. Pelo amor de Deus, vai se lascar todo mundo, viu? Pelo amor de Deus.

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4: Minha? Band FM 12:56, estamos de volta, gente. É o nosso Band Coruja no ar, é às 5 da manhã, comunicando com você. Você tá fazendo o que de bom aí, hein? Tá agora, tá sem sono? Então vem com a gente, vem!
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0: Band FM, a nossa madrugada mais gostosa do Brasil. Ai, ai, seja ex, tu tranca de ex, né, cara? Pelo amor de Deus. Ó, são 3:03 já, 3:03 aqui na nossa madrugada, meu amigo Fábio Justi, Fábio Justi. Ô, Fabião, e aí, mano?
1: Ó, é Justi, seu desgramado.
0: Justi, bom dia pra Justi.
1: Psicopata.
0: Manda um bom dia pra esses psicopatas aqui, mano, manda aí.
1: Seus bando de louco.
0: Aí, ó, pronto.
1: Vai, Brasil, um vai, abraço Brasil. Pra vocês, hein, valeu, Léo Dias.
0: Valeu, pô, peraí, Léo Dias não, cara, pô, é Léo Dias.
1: O meu nome é o seu, né?
0: Tá bom, vai. Tá bom.
1: Estamos kids agora.
0: Estamos kids.
1: Júnior, né?
0: Um abraço, mano.
1: Valeu, desculpa, um abração. Valeu, galera.
0: Valeu, cara. Desculpa tchau, nada, tchau. Cara. R$1.000 aí, cara. Desculpa valeu, nada. Cara.
1: Deixa o Léo Dias ouvir isso que vai querer direitos.
0: Direitos autorais
1: um
0: aqui.
1: Um abraço pra vocês. Tchau,
0: um abraço,
1: tchau.
0: Mano. Valeu. É. Justi, né? Justi, cara. Não sei o teu nome pra você colocar em você, não, velho. Pô, Justi, cara, Justi. Tá tudo bem, vai, vamos nessa, vamos seguir aqui. Vamos ver quem tá por aqui. Oi, bom dia.
2: Bom dia, Léo Lins.
0: Oi, ai. Aí, eu falo pra vocês, vocês estão de brincadeira, vocês estão de brincadeira comigo aqui, mano.
2: Canela Seca foi demitido ou tá de férias? Lúcio aqui, caminhoneiro na Europa.
0: Peraí, como é que é? Lins.
2: Olha uma coisa, Canela Seca foi demitido ou tá de férias?
0: Já foi demitido. Primeira coisa que o pessoal fala, sempre coisa ruim, né? Foi demitido. Não, gente, vou explicar de novo. O Canela Seca do Diegão, ele tá 5 da manhã. O nosso querido Jadeu, o Tadeu, da hora do Ronco, está de férias. Então, ele tem que tirar as férias por aí, né? E nós, como folguistas, precisamos trabalhar um pouco, né? Não, no caso eu, né? O Diegão, né, só trocamos de horário. Então ele foi pra 5 da manhã e eu fiquei no horário dele, entendeu? Mas aí daqui 20 dias ele volta novamente. Aí volta aí o Diegão pro programa dele aqui. Pra galerinha, tá bom, gente? Tá mandado, você já tá explicadinho nos mínimos detalhes. Nos mínimos detalhes. Bom, quem mais tá por aqui mandando mensagem pra gente? Oi, bom dia.
3: Fala, Léo Júnior, bom dia.
0: Beleza,
3: tudo
0: mano?
3: Certo, meu jovem. Alexandre Carreteiro por aqui.
0: Fala, Alexandre.
3: São Gabriel do Oeste, MS, ah. Mato Grosso do Sul.
0: Ô, parceirão, como é que você tá?
3: Chegando aqui na capital do São Paulo. Descendo ali no tal do Santos,
0: no
3: pra jogar mais uma
0: Santos.
3: No chão.
0: Valeu.
3: Ok, meu jovem, vamos junto aí, sextou.
0: Sextou.
3: Um abraço.
0: Um abraço, parceiro. Obrigado pela sua audiência. Vai lá pro nosso WhatsApp, chama nós, que eu quero falar com você aqui, ó.
4: Bom dia, Léo Dias. Ô, Léo Dias, o pessoal aí quer zoar na sua folga. Mas não deixa zoar na sua folga, não.
0: Não, não vou deixar, não. Pode
4: sua
0: deixar.
4: Sua folga é sagrada.
0: É folga, cara. Na minha folga. Tá bom? Na minha folga, hein?
5: Os dedos tremem. O nome dele é do Fábio, tá justinho.
0: Então, ele deve estar tá justinho mesmo.
5: Ah, bom, achei que você ia chamar o Davi pra fazer o macarrão de chuca.
0: Para de falar do. O nome dele é o Davi do ficou Fábio. Tão. Acho que o Davi ficou bravo de vez, cara, que ele nem participou hoje. Nem participou, mano.
6: Ô, Léo, bom dia, Léo. Deixa eu corrigir o nome do rapaz aí. É Justinho. Justinho. Sobrenome dele é Justinho. Fábio Justinho. Tá bom, meu querido? Um abraço, tudo de bom.
0: Ai, Justinho. Tudo bem, vai. Tudo bem.
7: Vira aqui, foi sentando, quicando.
0: Ai. Esse povo não tem jeito, gente. Fala comigo aí.
8: Olá, Júnior, bom dia. Olha a choradeira. Todo mundo com saudade do Diegão, hein?
0: É.
8: Barbicha de bode lá.
0: Tá, mas o Diegão, ele não tá longe da rádio, gente. Daqui a pouquinho, ó. Daqui 2 horas ele tá aí, ó. 5 da manhã, pô. Nada demais. Nada mais o que declarar, entendeu? Oi.
9: Fala, Léo Áquila. Você falou que vai folgar, né? Que você vai.
0: Amanhã eu
9: com
0: folgo.
9: Com certeza você vai querer dormir bastante.
0: A próxima madrugada aí.
9: Depois de quantas roladas na cama você consegue pegar no sono, Léo?
0: Cara, depende, meu. Depende, cara. Seu amor. Depende, viu? Bom dia.
10: Léo, tem que parar de ser trouxa, mano. Ó, o pessoal fica lá na concorrência, porque a concorrência acaba 3 horas da manhã.
0: Pois é, depois vem todo mundo pra cá, né?
10: E aí depois vem pra cá e você fica aí pondo o áudio dele.

0: Pô, tem que dar atenção pra nós que é ouvinte fiel.
1: Tá vendo aí, ó? É, errado ele não tá, né? Errado ele não tá, isso é verdade, isso é verdade. Não, mas a gente não é assim não, viu, amigão? A gente que dá... nós aqui do rádio não podemos pensar assim. Nós temos que dar atenção pra todo mundo aqui. Essa é a verdade, cara. Essa é a verdade, entendeu? Por mais que seja mala, é mala, mas tudo bem. É mala acabado, beleza, né? Sem rodinha, tudo bem, né? Mas a gente tem que dar atenção pra todo mundo, né? É ouvinte, é assim mesmo.
2: Eu tenho intimidade com o seu chefe, viu? Com o Murilo.
1: Ah.
2: Eu vou mandar uma mensagem pra ele perguntando por quê que você não podia tirar as férias do boliviano e o Canela Fina tá no bando de coruja da mesma forma.
1: Quer ser o diretor também?
2: Vou perguntar
1: também
2: pra ele sobre isso aí. Ele vai ter que me dar satisfação.
1: Oi.
2: Um abraço, tudo
1: cara,
2: bom?
1: Pega e liga pra ele, mano. Liga lá pra ele.
2: E quem não garante que esse cururu tava lá na concorrência também?
1: Pode ser, cara. Liga lá pra ele, liga lá, vocês têm coragem. Liga lá pro chefe agora, liga lá pra mim. Hã? Não fala que eu que liguei, cara. Não fala que eu que liguei, mano. Aí ferra tudo. Tem coragem ou não? Liga lá pra ele nessa hora. 3 horas da manhã, tá dormindo essa hora. Cara. É, vai saber. Tá dormindo. Tá acordado ouvindo a gente. É, dormindo. Dormindo danada. É, gente. Você vê? O chefe, a gente pensa que ele tá dormindo. Tá não. Tá ouvindo lá, ó. Fala, Thiago, beleza?
3: Olá, bom dia.
1: E aí?
3: Você falou pra polícia vir, mas não adianta a polícia, tem que ser o CAPS.
1: É verdade, pode ser.
3: Tem que ser o CAPS.
1: É.
3: Direto na camisa de força.
1: Camisa de força, direto, né?
3: O pessoal tá com saudade do Diegão, ele disse que depois das férias do Jadeu lá...
1: Do Jadeu?
3: Ele vai pegar férias.
1: Boliviano, nossa. Cara, ele tem uma cara de boliviano mesmo. O Tadeu tem uma cara de boliviano. Eu vou falar pra você. É bem por aí, hein? Oi?
4: Bom dia, Léo Júnior.
1: Bom dia.
4: Eu tinha aqui, ó.
1: E aí?
4: De Minas Gerais, sentido São Paulo, viu?
1: E aí, cara?
4: Mas é, Léo Dias, por quê? Você gosta também, né? De ficar doidão? Você tá doido.
1: Ordena
4: igual pitbull bravo.
1: Sai pra lá, cara.
4: Tudo aí, meu amigo. Tudo de bom.
1: Valeu, mano. Um abraço pra você, viu? Obrigado aí pela audiência. Tamo junto na madruga. Ai, ai, ai, viu? Bom dia, Léo Júnior. Tô aqui, ó. Meu nome é Clóvis, ligado na Band FM. Rio de Janeiro, tamo junto. Quem mais tá por aqui mandando mensagem? Bom dia, Band FM. Estou com vocês. Adoro esse programa na madrugada. Programa que não me deixa dormir. Sou Marcelo. Fala, Marcelo, de São Paulo.

0: ver quem tá aqui. Olha quem chegou aqui, ó. Nossa Alexa, Alexa da madrugada.
1: Seu bando de louco.
0: Aí, ó, Alexa chegou aqui, ó. Alexa! Aí, Alexa! A nossa Alexa do Band Coruja. Que legal, Alexa, ter você aqui com a gente, viu? Que bom ter você aqui comigo. Seja bem-vinda mais uma vez, que a Alexa, ela já teve de outras vezes aqui no Band Coruja. E eu sei que ela vai falar, né? Ela vai falar aqui no programa hoje, ela vai conduzir, ela vai me ajudar a conduzir o programa hoje, Alexa. Não é isso, Alexa?
1: Falo seu quizer.
0: Não, peraí, Alexa. Já fala errado, cara. Não, Alexa. É melhor você ficar na sua, Alexa. Fica um pouquinho quietinha, vai. Meu Deus do céu, viu? Tá complicado até com a Alexa.
2: Lins. Você tá bom? Carlos de Pedreira. O macarrão de chuca lá, o macarrão de vômito deve estar na concorrente.
0: Boca. Para de falar mal do
2: calcinha,
0: cara.
2: Calcinha vermelha.
0: Para de falar mal do Davi, pô. Que isso, mano?
1: Você tá doido, motorista.
0: Olha a Alexa aí, ó. Você tá doido, motorista. Deixa eu ver quem mais tá por aqui. Vamos ver. Vai! Informação do RH da Band. Que isso?
3: Ô, Léo Jaime, deixa eu tirar uma dúvida aí com você.
0: Tire.
3: Ontem, no Hora do Ronco, o Canela Seca e o Canela Fina de Sabiá, ele deixou escapar. Eu percebi que ele falou meio que sem querer, assim.
0: O que aconteceu?
3: Quando acabar as férias do Jadeu, eu vou entrar de férias.
0: Ah, não.
3: Aí
0: peraí, cara.
3: O Emerson
0: não.
3: França, né? O homem vinheta fala assim. Não, mas vai entrar de férias mesmo. E o Léo Júnior?
0: Ixi.
3: Aí falou, aí entrou tipo comercial, entendeu?
0: Ah.
3: É verdade isso? Em vez de ele voltar, ele vai entrar de férias, vai ficar mais um mês.
0: Cara,
3: aí,
0: os caras tá sabendo? Os caras tá sabendo.
3: Fica pra nós aí.
0: Mano, eu que trabalho na empresa, os caras que ouviram sabem mais que eu aqui, velho. Ó, é igual o corno, cara. Eu sou o último a saber, mano. Olha, não me inventam mais nada. Por favor, não me inventam mais nada. Eu não tô nem aqui, viu? Não tô nem aqui, mano.
4: Bom dia, Léo.
0: Bom dia.
4: Galerinha da Band FM, aqui é o Eric de Portugal. Descendo o tapetão daqui da Espanha, direto pra casa. Bora que bora.
0: Bora.
4: Os amigos aí de Campo Grande, Mato Grosso do Sul. Vamos que vamos, sextou.
0: Sextou, meu amigo, sextou. Vai embora, leva duas pra... Rapaz do céu, mas aí não dá, velho. Tem 30... Ah, não. Pela, pra aguentar esses caras aqui, mano. Mais um áudio por aqui, vai, fala comigo!
5: Léo, fazer o quê, né? Somos locutores. Sou radialista também, Léo.
0: Oh, que legal, seja bem-vindo aí nessa área, cara. Então, nós somos locutores.
6: Olha, Júlio, tomar um café agora, pelo amor de Deus. A mulher parece que colocou um quilo de açúcar no café. Pensa num café doce, fraco. Chega a colar a língua de tão doce.
0: Meu
6: tá
0: Deus.
6: Até a beira.
0: Imagina.
6: É tão fraco o café que não tem nem força pra sair da garrafa.
0: Nossa Deu senhora.
6: Deu mais sono ainda. O que tá salvando é o bando coruja.
0: Valeu. Obrigado pela audiência. Tamo junto.

0: começar por aqui mandando aquele alô, aquela mensagem pra gente, minha amiga Mel Banana Mel. Aí, Mel, bom dia, Mel, chegou por aqui. A Mel já mandou alô central, alô, alô central. Tamo aí, né, Mel? Tamo aí, ó. Tamo na madruga aí, obrigado pela audiência. Tamo junto. Que mais?
1: Verdade que o parceiro falou aí mesmo. Aí. Eu escutei o Diego falando ontem mesmo.
0: Não, você não falou, não. Não, você não escutou nada, cara. Não, por favor, não me invente mais nada. Não, vocês não escutaram tudo. Ó, vocês ouviram errado, vocês estavam dormindo. É, vocês tiveram um pesadelo. Vocês não estavam ouvindo a hora do ronco nessa hora. Tá tudo bem, entendeu? Eu não ouvi nada disso. Eu tô fingindo que eu ouvi nada. Ó, não ouvi nada, tá? Eu não ouvi nada disso que vocês falaram. Nada disso que vocês falaram. Oi?
2: Fala, Léo.
0: Fala.
2: Rapaz, olha só, a concorrência acabou. Todo mundo vem pra cá. Por exemplo, essa Alexa tá na concorrência. Eu tava, fui lá pisotear, ver que se é verdade.
0: Ah.
2: Todo mundo lá, agora vem todo mundo pra cá.
0: Vem todo mundo pra cá, né?
2: Os fãs de traíra.
0: É, tá vendo só?
2: Ah, fosse eu, hein? Eu não botava nenhum áudio deles. Ah, nenhum, lá. Pode ver.
0: A outra querendo arrumar confusão aqui. Alexa, o que, que você acha disso, Alexa, do Bando de Coruja?
3: Bando de traíra.
0: Aí, tá vendo? Tá vendo? Até a Alexa acha isso. Até a nossa Alexa acha isso. Oh, que isso?
4: E eu tô muito facinho.
5: Eu também.
0: Eu não ouvi nada disso que vocês falaram pra mim, viu? Eu não ouvi nada disso. Oi, bom dia. Quem mais tá aqui?
6: Alô, Léo Júnior. Sextou, sextou. Tamo aqui dando carona pra Band. Girando o globo aqui no puxa do chiclete da galinha. Positivo. Sinop, Mato Grosso é o palco.
0: Ah, entendi. Valeu, valeu, obrigado pela audiência. Olha aí o Região, que o Região tá aprontando essa hora lá na Augusta, hein? Vamos ver.
7: Léo Júnior, bom dia, tô chegando aqui na Augusta, vou pegar duas bonequinhas. Região, bonequista,
0: é! Mas esse aqui é o Região mesmo, tá, gente? Esse é o Região mesmo, é o Região bonequista, tá nas bonequinhas lá na Augusta.
8: Bom dia. Mandar um abraço pro meu companheiro aí, Evaldo, mas companheiro de trabalho, tá bom, Léo?
0: Valeu, Marcelo. Aquele abraço, tamo junto na madruga. Ó, bom dia, Léo. Forte abraço, Renato de Jundiaí. Tô na escuta, acelerando pra Minas. Pose!
9: Hoje tem festa na República. Põe cerveja pra
0: quem mais tá mandando mensagem por aqui no nosso zap? Fala bom comigo aí, vai lá.
10: Bom dia, Band. E ó, que o parceiro aí tá falando a verdade, né?
0: Ixi, mais um, cara.
10: Eu escutei na hora do ronco lá.
0: Não, vocês não escutaram. Não, vocês não escutaram nada disso, pelo amor de Deus. Não inventam mais, cara. Não inventam moda. Por favor, tá tudo bem, tá tudo certo. Não. Vamos mudar de assunto, né? Vamos mudar de assunto. Que é melhor, né? Tudo certo. Oi.
11: Bom dia, Região. Deixa eu te falar, eu acabei de passar na Augusta e não encontrei você. Por onde você anda, hein?
0: Não, ele falou que acabou de chegar na Augusta lá, ô Catrícia. Ele acabou de chegar lá, viu? Ele já tá lá na parada já. Tá lá já. Oi.
12: E é verdade. Tessinha. Eu também vi o Diegão falar.
0: Ih, meu Deus do céu. Manda um abraço aqui pra oficina do meu tio.
9: Hoje tem festa.
0: Os caras acham que quer enganar a gente. Eu vou falar só pra massagear o ego dele, vai. Vamos massagear o ego desse vagabundo aqui, ó. Ó, bom dia, Léo. Manda um abraço pra oficina do meu tio Simasturbo, oi. Ah, cada uma, viu? Leandro de Vinhedo, é cada coisa que a gente tem que ouvir no programa aqui, olha.
13: Bom dia, bom dia, bom dia, Leléo.
0: Bom dia.
13: Arnaldo de Osasco. Vamos mudar de assunto aí, mas que eu escutei na hora do ronco, hein?
0: Pois é, vamos mudar de assunto. Lá. Tá tudo bem, vamos. Oi.
14: Catrícia, fala pra Catrícia falar comigo, a véia do lixo. Beijo, Catrícia, tô por aqui, meu amor.
0: Catrícia já faz parte do programa também, né? Quer dizer, a Catrícia tava lá na outra, né? Mas vem pra cá também. Esse povo não tem jeito, hein? Mas o que tá na outra lá também é parceiro nosso, cara. É, era daqui também, é parceiraça. É gente boa. Anselmo é gente boa, cara. Gosto dele, mano. Sempre ouvi o cara é fera, mano. Bom dia, Leão Júnior. Tamo aqui na escuta do Bote Coruja, meu nome é Marcelo. Estou aqui rindo, pulando de alegria. Meu Deus. Nossa, tá muito assim, cara. Você tá muito saidinho, meu amigo. Pulando de alegria, ouvindo o Bote Coruja. Não tá estranho? Ah, estou aqui pulando de alegria. Nossa. Eu, hein? Tá bem estranho esse negócio aí.
3: Fala aí, locutor, beleza? Tô no carro, tô voltando, tava ali no motelzinho, né? Na missão, né?
0: Tá.
3: Porque nós é pitbull, cadelo belga. Uau, uau, uau, uau.
0: Eu acho que deve ser cadelo, cara. Cadê? Pitbull, cadelo. Pelo jeitinho dele. Vamos lá, vai. 11 99991 9197. Olha aqui. Tem que vir o retardado do Muriloco.
5: Nossa, tá podendo elogiar com coisa. Então beleza, hein?
0: Não.
5: Desliga o rádio. Então solta o microfone aí, vai. Você é só um bunda mole, Leozão. Puxa essa cara de choco, cara. Cadê aquela bosta de churrasco? Ô, Catrícia, só vou te perguntar se você mandar o furico. Vai, manda o furico. Toma melhor.
0: Que isso, cara? Que isso? Mas pra uma coisa. O churrasco eu não esqueci, tá? O churrasco vai ser feito, vamos trazer. O Muriloco tá encarregado de trazer a galera, de fazer a ponte aí com a carona. De levar a turma lá. Entendeu? E eu não quero nem saber, cara. O povo que traga as coisas, não vou comprar nada também. O povo que invente, que traga as coisas, que traga carne e tudo, eu não quero nem saber, cara. Nem saber.
15: Oi. Pior que é mesmo, cara. Depois que vocês cantaram a musiquinha lá, que tu, os cachorrinhos lá, tu e o
0: Diegão,
15: tu saiu do ar, só rolou esse assunto aí. Parece que vai pegar 30 dias.
0: Você é louco? 30 dias. Eu tô lascado, mano. Eu tô lascado. Não, não é possível. Eu não tô ouvindo isso, não. Eu não ouvi uma coisa dessa, mano.
16: Ô, Léo, o churrasco aí, você gosta de linguiça apimentada ou não?
0: Não, é igual você, cara. Igualzinho você. Pode ser. Apimentada, tá? Pode ser. Igualzinho você, pode ser. Aceito.
17: Alô, Central. Alô, mundo. Alô, Brasil, que a banja, ela é.
0: Oi, Mel.
17: Também, né? Mundial. É, cheguei chegando sexta-feira. Ai, ansiosa pro final de semana.
0: Chegou o final de semana.
17: Não tava em outra emissora, não. Tava dormindo.
0: Não, mesmo. A Mel, ela é parceira nossa.
17: É aquilo, né? Não surpresa locutor nenhum, devo ouvir qualquer rádio.
0: Exatamente.
17: Cheguinho voltando, não voltando, tem, né? As concorrências que eu posso estar ouvindo.
0: É isso aí, não. Mas a Mel é parceira nossa, que ela tá, ela não muda. Ela não muda mesmo. Não é igual certas pessoas aqui que tá sempre em outras aí, pois vem com mó cara de pau aqui falando. Ai, viu?
16: Ô, Júnior, foi. Por esse latido aí do pitbull cadela aí, ó. É, se mastigou o nervo danado, hein?
0: É.
16: Esse motel aí, hein?
0: Pitbull cadela isso aí, ó. Esse é meio pitbull cadela, esse cara aí que falou que é pitbull, não, que saiu do motel, que não sei o que lá, não é verdade? É, cada uma, viu?
18: Léo Júnior.
0: Oi.
18: É, passa o contato aí da Catrícia, que eu vou arrastar ela junto com essas duas bonequinhas hoje. Fazer um quadrisal, região, quadrisazista.
0: Quadrisalista. Ai, caramba. Eu vou falar pra você, cara. Para com essas coisas, cara. Região, região do céu. Ai, ai, ai, viu? Ó, estou aqui com o professor Estevão. É, de onde aqui? De Tangará da Serra, Mato Grosso. Descobrimos esse programa hoje. É, só ouvindo as barbaridades desse povo. Barbaridade, é que esse povo aqui é tudo maluco, velho. É retardado mesmo, cara. Não tem jeito esse povo aqui, velho. Vamos lá pra mais um áudio. Quem tá falando comigo aqui?
19: Jovem no Brasil nunca leva a sério. Jovem no Brasil nunca leva a sério. Jovem no Brasil nunca leva a sério.
0: Que é isso,
19: jovem,
0: cara?
19: No Brasil nunca leva a sério. Jovem no Brasil
0: tá
19: nunca
0: bom.
19: Leva a sério.
0: Bom.
19: Jovem no Brasil
0: tá
19: nunca
0: bom,
19: leva
0: cara.
19: A sério.
0: Tá bom, cara. Tá bom, cala. Chega, tá bom. Oh. Meu Deus do céu, cara, como é que pode isso, mano? Olha, só tem louco, velho, infelizmente.
20: Bom dia, velho do lixo, beijo pra você também.
0: Aí, ó, velho do lixo, chega junto lá, velho do lixo. O Catrícia, ô Região, vai. Olha, junto. Oi.
21: Será que 20 quilos de linguiça dá pra gente comer? Manda lá pra mim aí. Vou levar churrasco pra tu. Bota a linguiça pra galera comer, valeu? Isso. Todo mundo vai encher a boca de linguiça. Boneca!
0: Valeu, cara. Um abraço. 3 horas e 25 minutos. Esse é o nosso Bande Coruja. Tô aqui esperando você. Sua participação pelo nosso WhatsApp 11 99991-9197. Pode chegar, pode participar. Estamos aqui esperando a sua participação com a gente. Oi.
1: Ô, Murilo, manda esse povo se lascar, meu. Você tá louco, Murilo? Ó, ô, Léo.
0: Ah.
1: Murilo.
0: Tá xingando o.
1: Errei até a pena. Ô, Léo. Ah. Manda esse povo se lascar, mano. Você fica falando do Murilo louco aí, ó. O Murilo entra na mente da gente, mano. Parece doença.
0: Doença? É pior, cara. É pior, velho. Ele vai entrar no seu sonho daqui a pouco. Fique vendo. Ele vai entrar no seu sonho já já. Fique vendo. Fique vendo.
1: E Região, aí não tem como, né, Região? Aí você vai brincar de guerra nas estrelas, vai ficar só a Catrícia desprotegida. 3 espadas contra... contra a Catrícia sem proteção nenhuma.
0: É, que agora a Catrícia não tem, mano? Aí ferrou a situação, hein, cara? Olha, aí,
2: ó. Bom dia. Fiquei curioso, a Catrícia tem ou não tem?
0: Não, estão dizendo que não tem mais.
2: Catrícia.
0: Ó, estão dizendo que a Catrícia não tem mais. A própria Catrícia falou que tirou, né? Tirou o lonjolo, tirou. Então aí, cara, se você, né? Eu não vou falar nada, senão a Catrícia vai ficar brava comigo aqui, ó. Então vai, vamos pra mais um áudio, vai.
22: Ô, Região Travequista, você falou que vai fazer um quartal? Arrume mais um, eles são um quintal.
0: Cara, cê, olha isso, mano. Olha o que o Região mandou pra mim aqui, a foto de um motel, cara. Só pelo jeito, parece que você tá lá na... Tá lá no Egito, sei lá, alguma coisa assim, ó. Olha lá. É isso mesmo, Região? O Região entrou no motel com as bonecas lá. Dá pra perceber que tá em frente ao motel. Nesse exato momento. Olha isso, gente. Olha isso. Olha esse, olha que ponto chega esse programa.
22: É cilada, Bino. Ô, Léo.
0: Ah.
22: Esse negócio de tiro aí é só cilada. Na hora que o cabo chegar lá...
0: É.
22: Aí o trem aparece de novo. Desarmou. Pega ele no fragante.
0: Desarmando.
22: Você tá doido.
0: Oh, e aí, Região?
23: Ô, Léo Júnior, cheguei aqui agora no motel Faraós.
0: Ó, Faraós.
23: Com as duas bonequinhas. Tô sem o contato da Catrícia. Catrícia, você podia estar junto pra gente cair numa sauna, eu e você e as duas bonequinhas.
0: Ah lá.
23: Região, motelista.
0: Região chamou pra briga lá, hein? Olha lá, Região chamou, vamos ver, a Catrícia vai falar.
24: Não, não é questão, Léo Júnior, não vou ficar chateada. É porque você fica desconfiado, entendeu? Se você não estiver realmente acreditando, eu mando a foto e você vai ver. Que eu não tô mentindo.
0: Não, eu não falei que tá mentindo, né? É os caras. Eu tô. É, como é que eu vou falar? Eu estou respondendo o que o cara falou. É, não tem mais, tá aí? Não tem, né? Agora, o Região tá lá esperando. Já tá lá no motel, já. Já tá lá.
25: Bom dia, Léo Júnior. Bom dia, Vieta. Bom dia a todos aí da Rádio Band aí. Passando pra desejar um dia abençoado pra nós aí, beleza?
0: Valeu, mano. Um abraço pra você.
25: Velho aqui, ó. Manda um abraço aí pra todos os motores aí da Terra Master aí, ó. Pose,
0: meu amigo, um abraço pra você, brigadão, hein, pela participação aqui no nosso programa. Quem mais?
26: Muito bom dia, Léo Júnior, bom dia a todos, Pato Rouco. Ô, Léo Júnior,
0: fale.
26: Tira uma dúvida pra mim aí, se você puder perguntar pra Catrícia.
0: Tá bom,
26: quando
0: vai lá.
26: Tira a parte íntima, já dá pro homem fazer um chupisco? Qual que é a sensação?
0: Cara, você vai perguntar isso pra mim, mano? Não, você vai perguntar isso pra mim, cara? Pergunta pra Catrícia, cara. Pergunta pra outro, mano. Aí eu vou saber. Não, é umas perguntas que os caras fazem aqui.
27: Alô, Léo.
0: Oi.
27: Aqui é o Catrício.
0: Catrício.
27: Então, Léo.
0: Ah.
27: Fala pra essas gatinhas aí, que eu tô sozinho.
0: Tá.
27: Viu? Tenho o carro do ano, apartamento na praia.
0: Ó.
27: Então, tô afim de uma namorada. Sou o Catrício. Alô, Léo, tamo junto, um abraço.
0: Ô, Catrício, tá vendo? Ó o Catrício aí, ó, tem, ó, casa na praia, já tem um carrão do ano. Aí, tá vendo? Já é uma coisa boa também. Já ajuda, já ajuda.
4: Bom dia de A a Z, de 0 a 100, pra não esquecer de ninguém, pro senhor Raimundo, pro pessoal lá do fundo, pega subindo, que descendo é contramão. Bom dia, bom dia, bom dia, bora que bora.
0: Valeu, parceiro, um abraço pra você. Mais um caminhoneiro do Brasil com a gente. Valeu, obrigado.
6: Na rodovia desfilando na pista. Região. Chupetista.
0: Chupetista, vai! Vai, chupetista! Ai, meu Deus. 3 horas e 29 minutos agora. 3:29, gente!

0: passada.
1: Band FM, eita, Luan Santana, Léo Foguete, meu xará, cantando pra gente aqui na nossa madrugada. 11999919197, nosso WhatsApp pra você participar com a gente. Eu quero conversar com você. Fala comigo, vai, fala comigo.
2: Léo Dias, Léo Júnior, o Léo Marcão, sei lá.
1: Bom dia.
2: Tá na hora de xingar os locutores?
1: Que isso, cara? Xingar os locutores, cara? Onde tirou isso, cara? Então, no caso, a gente chama os caminhoneiros de corno, os motoristas de aplicativo. Não, os locutores não, cara. Os locutores, gente, não. Não. Ai, 3h41.
3: É minha primeira vez participando com a Band. Ouço todas as manhãs, porque aqui em Portugal já é de manhã, quando tô ouvindo.
1: Tá.
3: É isso, um forte abraço aí.
1: Valeu, cara. Um abraço pra você, obrigado pela sua companhia aqui junto com a gente no nosso Band Coruja. Ai, ai, ai, essa galerinha, viu? Essa galerinha, vou te contar uma coisa. Vamos lá, vamos lá, nosso WhatsApp bombando por aqui, galera chegando, hein? Ó, muita gente do Mato Grosso hoje, Mato Grosso do Sul, participando, deixando o seu alô, sua mensagem por aqui, ó.
4: Bom dia, Band. Manda um alô pro Feijão de São José do Rio Preto. Aqui quem fala é o Maisena.
1: Nossa. Olha o nome dos caboclos, Feijão e o Maisena. Galera de Rio Preto aí, ó. Um abraço, gente!
5: Oi, Léo Aquila. Por favor, ouve meu áudio aí, Marcão aí de Carapicuíba.
1: Fala, Marcão, fala aí, mano.
5: Tô começando agora a interagir com vocês aí, mas para de chamar os motores de aplicativo de corno, os carreteiros de chifrudo. Por favor, meu querido.
6: Feijão e o Maisena.
1: Esses caras não gostam, né, velho? Não tem jeito, cara, tá vendo? É só aí, mano. Ó, 3h42 já, 3h42, é às 5 da manhã, estamos falando pra você aqui no Band Coruja. E daqui a pouquinho, às 4h30, tem aquele nosso buzinaço. Aquele buzinaço é fatal, gente. Buzinaço, a galera fica louca. Uns levam multa, eu sei que alguns levam multa de madrugada, mas não tem problema. Pode buzinar na garagem de casa? Pode, Léo, claro que pode, não tem problema. Pode buzinar no meio da rua, do nada, assim, de madrugada? Pode também, não tem problema.
7: Bom dia, o Clédson, morador de Três Corações.
1: Fala, parceiro.
7: Aqui em São Paulo, fazendo a entrega aqui, hein? Positiva. Grande abraço pra vocês aí, bom final de semana pra todos aí.
1: Pra todos nós, cara. Muito obrigado pela sua audiência, pela paciência com a gente também.
8: Bom dia, Band Coruja. Aqui é Felipe de Camaçari, Bahia.
1: Ô, Camaçari, legal.
8: Indo pro Ceasa agora.
1: Uhum.
8: Bom dia a todos aí, trecheiros. Obrigado.
1: Valeu, valeu, parceiro. Valeu. Obrigado pela participação. É, deixa eu falar com o Luiz agora. Fala, Luiz, tudo bem?
9: Pra pegar uma menininha hoje pra mim. Namorar com ela e desarmar ela por baixo. É, oh. João taxista.
1: Ó, o outro já. Tá doido pra fazer isso, hein? Ele quer desarmar, cara. Você tá vendo? Você tá doido? Ele quer desarmar. Você é armado também, né? Vai saber, né?
9: Aí, Léo. Obrigado aí de coração aí pela Band aí, pelo seu trabalho, falou? Marcão de Carapicuíba. O programa de vocês é show de bola e deixa nós aí na madrugada que tá no aplicativo rodando aí.
1: É nóis, cara, é nóis.
9: Acordada a madrugada toda, só esperando a hora do buzinaço aí, tá
1: quatro
9: ligado?
1: Quatro
9: abraço, Léo. Abraço os motoristas de aplicativo e um chute na bunda desses chifrudos que são os carreteiros.
1: Tá vendo só? Não é eu que falo. É nóis, só quer, Opa!
10: Qual é, Léo Dias? Tá chamando os caminhoneiros de corno? Olha bem, abre bem o olho, porque tu tá dentro de um estúdio trancado. Nós estamos na rua.
1: Não, peraí, eu não falei nada, hein? Quem tá falando aqui, ó, quem falou aqui, ó. Eu só dei um spoiler, só. Só dei um spoiler, cara. Só dei um spoiler aqui, cara. Quem mais tá por aqui mandando mensagem? Pera aí. Fala comigo, vai.
11: Que revolta é essa, amigo? Com os carreteiros?
1: Vai lá.
11: Algum carreteiro já visitou seu barraco enquanto você não tava? Que revolta é essa com os carreteiros,
1: tio? Tá revoltado.
11: Abraço. Calma, boi.
1: Você viu que o povo tá tudo assim, revoltado? Olha. Mas que revolta é essa, gente do céu?
12: Bom dia. Olha,
0: Deixa que eu faço a vinheta pra você, tá? Uma licencinha, por favor. Dá licencinha. É. Está no ar o quadro Xinga Bem Caminhoneiro.
1: Xinga Bem Caminhoneiro. Ai, caramba, hein? Oi, bom dia.
12: Bom dia, bom dia, bando de coruja. Carreteiro só é corno porque a mulher dele bota chifre em nós.
1: Olá, tá vendo aí, ó? Diga, isso aí foi dicas de um carioca. Dicas de um carioca aí, ó.
13: Eles querem impressionar, eu só quero é pôr pra dentro.
1: Vai, vai, vai, vai.
14: Mas o rapaz aí...
1: Oh, cadê o áudio do cara? Puta, meu, o cara gravou o áudio e não gravou. Sei lá o que, que ele fez aqui. Ô, oh, meu. Vai.
15: E aí, cambada? E aí? Bom dia, bom dia.
1: E aí, bom dia, bom
15: aqui
1: dia, bom
15: é
1: dia.
15: O pé de mesa da galera aqui do container Baixada Santista.
1: Pé de mesa, olha.
15: Manda um salve aí pra galera aí. Fala pra essa BTP aqui desossar. Deixa nós presos na fila aqui, essa merda aqui.
1: Mas que é isso, cara? Mas que tá tanto ódio é esse, não? Meu Deus, que tanto ódio é esse, gente? O povo também não tem jeito, hein?
16: Hã? Chegou o Gastazinho!
1: Que é isso? 3h47, daqui a pouquinho, 4h30, tem o nosso buzinaço, o povo esperando, o povo já se aquecendo no nosso buzinaço. 4h30, você não pode perder esse programa, esse buzinaço, olha, que é um quadro, né, que a gente colocou no programa também.
17: Isso é uma bichona.
1: É, pois é.
17: Ô, Léo, isso tem uma coisa que eu gosto pra arrebentar, que é fazer sexo, eu duro 3 minutos. Agora dançar forró é uma coisa que eu não gosto. Você acha que eu vou ficar 48 horas dançando?
1: Ó, mas aí, ó, depende, né, cara? Se tiver pra ganhar uma grana. Se, se for pra ganhar uma grana, mano. Ó, o casal lá ganhou 20 mil reais. Fora os 20 mil reais, eles ganharam mais um agradinho lá também. E não foi falado lá no texto. Não foi falado isso. Então, ó, 20 mil, cara. E mais um agradinho por fora é alguma coisinha? Poxa vida. Até eu, cara, até eu. Até eu vou lá dançar forró também. Nem que na história corrente na terceira. Mas não tem problema, cara. Não tem problema.
18: Bom dia, bom dia, Léo. Ó, um caminhoneiro tá desconfiado que a mulher tava traindo. Perguntou pro outro: o que que eu faço? Aí ele falou assim: você chega e buzina e dá uma volta no quarteirão e foi por trás. Aí o outro falou: mas dá certo? Dá, eu já peguei uns 4 já.
1: Ó, olha isso. Fala nisso, ó, quem já chegou também aqui que faz, que tá acostumado a fazer esse tipo de coisa. É o Sérgio do Pão.
19: Ele. Ô, Léo Júnior, avisa os caminhoneiros que o padeiro falou que é tudo corno.
1: É. Mas você esquece que os padeiros queimam rosca também. Gosta de queimar rosca, né? Você esquece desse detalhe também, né?
20: Ô, Léo, o povo vai, o povo fala, o povo fica. Região. Motorista.
1: Valeu, valeu, valeu. Vai, mais um. Chama aí, chama aí, chama.
21: Ô, Léo,
1: chama
21: aí. Corno, corno. Não é meu motorista que vai na esquerda segurando o trânsito, né?
1: Nossa, cara, dá uma raiva.
21: Não era por nada a faca da esquerda.
1: Ô, oh, mas dá uma raiva, né? Você tá na estrada, você vai pra esquerda, o cara da frente vai também. Você vai pra direita, o cara também vai. Putz, o cara tá de brincadeira, né? Aí você tá de brincadeira, aí é complicado, aí é fogo.
19: Esses padeiros aí, tudo apertador de linguiça com bumbum, Léo. Principalmente um tal de Nelson que tem. Se você vê ele, fica esperto.
1: É, rapaz. Os caras gostam, né? Os caras curtem, meu. Os caras gostam do negócio. Potoque, potoque, potoque, potoque. Vai.
22: Ô, Léo, sei não, hein, Léo. Bom dia pra geral dia. Aí, hein. Eu acho que esse cara que fala que os carreteiros é corno, acho que o carreteiro levou a mulher dele, hein, mano.
1: É, ele tá bem bravinho, né? Ele tá bem nervoso.
22: Bom dia, vamos que vamos.
1: Vamos que vai. Ele tá bem nervoso, né? Nervoso. Pra que ficar nervoso, cara?
23: Ô, Léo, deixa eu fazer uma pergunta pra esse camarada que acabou de falar que quem anda pela esquerda aí. Ele tá andando atrás do meu carro agora? Não é possível, não, é? É o Marcão de novo. Obrigado, boa noite, meus amigos.
1: Ai, ai, mas já aconteceu comigo na estrada também. Cara, dá uma raiva, não. Não sabe se o cara tá bêbado, se não tá, se tá, sei lá, tá viajando na maionese, pô.
24: Bom dia, bom dia. Vamos parar com essa brincadeira aí de chamar os caminhoneiros de corno. Vamos parar de pesar a mulher da gente na balança da mulher de vocês.
1: Ah lá.
24: Eu, hein?
1: Olha lá, esse aí, pelo jeito, eu não sei não, sei não. Sou bravinho também. 11999919197. Região, o cara das bonecas, vai.
2: Ô, Léo Júnior, toda profissão tem corno, né? Pouco, mais ou menos, tal. Agora, a profissão que tem mais corno são os fins de carreira dos motoristas de aplicativo. E se eu encontrar algum aqui saindo do motel, eu vou dar 3 tapas do lado da cara de cada um. Região, taxista,
1: hoje. Olha lá, olha lá. É uma briga constante, né? Os taxistas com o aplicativo. Se for pro lado da Augusta, ali você vai encontrar um região. Ferrou. 3 tapas em cada lado, hein? Dessa vez, hein? Aí já vai, aí aumenta os tapas depois.
3: Não tem nenhum carro na minha frente, não. Eu tô saindo de Nova Odessa pra trampar em Americana.
1: Caramba, hein? Tá certo. Aquele abraço, hein? 9 para as 4 agora.
4: A gente quer participar, zoar, falar, mas que jeito? É só os mesmos áudios toda vez. É Davi, é não sei quem. Ah, fala pra esses caras ir dormir, deixar prioridade pros próximos.
1: Ué, tem algum Davi participando hoje aqui? Vocês estão ouvindo alguma coisa? Vocês estão ouvindo alguma coisa do Davi, alguma coisa? Ah, eu não sei, cara. O áudio dele já foi pro ar, tá? Vamos colocar de novo o áudio dele pra ele falar assim, de novo, que eu não coloquei no ar, né? Vamos ver, vai.
4: Ah, Léo, falar pra você, eu tô desanimado.
1: Ah,
4: né,
1: de mano? Novo, cara, de mas novo no
4: ar. A gente quer pera participar.
1: Aí. Vai.
4: Ih, Léo, esse cara aí é talarica, hein? Eles devem falar pra você, hein? Vai morrer cedo, hein?
1: Olha. Vem de falar uma coisa de boa no áudio, né? Daí, olha, mais um. Meu Deus, você vai reclamar assim lá na, como diz, na baixa da égua, falando. Vai.
5: Ô, Léo, obrigado, Léo, por abrir meu áudio. Os caras falam que tem panelinha. Eu mandei o primeiro áudio, já foi aberto, já foi falado aí na
1: seu
5: blog.
1: Áudio foi aberto, seu áudio.
5: Manda um abraço pro motorista da Circular Santa Luzia de São José do Rio Preto. Um abraço.
1: Ó, seu áudio foi aberto, tá? Ai, meu Deus do céu. 11-999-919-197. Vamos lá, vamos agitar, vamos deixar mais animado esse programa aqui, ó. Vamos nessa!

0: aí, fala, Muriloco, vai.
1: Ai, que meu áudio. Eu vou botar meu pulso.
2: Ah, Léo, manda esse cara tomar caju.
0: Vou cortar meu pulso se não colocar meu áudio lá. Que é isso, cara? Que é isso? Não, cada uma, viu?
3: Fala, gente, Léo, beleza? Tranquilidade, Léo.
0: Tranquilidade.
3: Obrigado aí, Léo, por você abrir o áudio desses chorões aí, mano. Esses caras choram demais.
0: É todo chorão, mesmo.
3: Quando é você que tá aí, os caras choram. Quando é o Diego que tá aí, os caras choram.
0: Cara,
3: quando
0: chora.
3: É Pedro, os caras choram. Não adianta. Uma
0: é
3: vez chorão, sempre chorão,
0: sempre,
3: Léo.
0: Sempre vai ser chorão. É isso que eu tô falando, galera. Vai chorar assim lá não sei aonde, cara.
4: Ai, Léo, quero participar, Léo. Léo. Ai, corno, vira homem. Tô com a mamadeira cheia pra você aqui também. Ah!
0: Vai falar aqui justo essa hora de da madrugada.
5: Eu cheguei às 3h40.
0: É, porque você tava lá na outra lá, né?
5: Uns 3 aulas de bar. Chupa, chupa, meu peru que é de uva, hein? Chupa.
0: Ai, gente do céu, vocês não prestam mesmo, não? Vocês não prestam, não. Fala aí, Mara da Cine, vai! Oh, que isso? Meu Deus! Cara, ela deu um arrotão aqui, mano! Olha a Mara, cara! Mara da Cine! Oi, puta! Que nojo, cara! Ah, não! Eu não vi isso, cara! Meu Deus! Olha, na boa, deixa eu ir pro intervalo, né? Deixa eu ir pro intervalo que é melhor, mas pelo amor de Deus, só tá piorando esse programa, só tá...

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17: Fala, turma! Bom dia, bom dia, bom dia, com alegria! Como é que vocês estão por aí? Tudo belezinha? Então tá bom, esse é o nosso Band Coruja. Ó, indo pra última hora, hein? Bora, bora, até as 5 da manhã por aqui.
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18: Ai, Natal.

0: Band FM, como é que faz? Não é estranho de não, que pega fogo.
1: Canto bem. Não precisa falar que eu canto. Eu canto bem já. Normal isso aí. Faz parte da gente isso aí. Vamos lá, né, gente? 4 horas e 7 minutos agora. Esse é o nosso Band Coruja pra todo o Brasil, seguindo no seu rádio. Olha aqui, tem uma mensagem aqui, ó. Olha só que mandou pra gente. É a Carla de Três Lagoas. Ela mandou assim, ó: não tira o fone do ouvido pra nada. Dou muitas risadas com vocês. Adoro as figuras carimbadas do programa. Se não fosse eles, não seria tão divertido assim. Isso é verdade. E você é um... Falou de mim aqui, você é um profissional excelente. Papapá, coloca aí, coloca todo mundo pra falar. E nós ouvintes amamos. Olha que coisa bonita, gente. O povo gosta, né? A galera tá curtindo demais. Muito obrigado aí pelo carinho, viu, Carla? Galera de Três Lagoas, Mato Grosso, tá ligado na Band FM. 11 999919197. Fala comigo aí, vai. Bom dia. Levanta o botão aqui, né, meu filho? Pronto, agora vai.
2: Léo, por favor, não canta não, senão vai acabar com o programa.
1: Não, que isso? Cara, essa é a melhor parte de mim, cara. Essa é a melhor parte que eu tenho. É cantar. Eu canto, entendeu? Ó, canto desde o parabéns.

0: você até grandes sucessos. Grandes sucessos, entendeu? Não, internacional, então nem se fala, cara. Flui, o negócio flui. Entendeu? O negócio flui. É bom pra dentro. Oi.
1: Ô, Léo. Quem fala que você não canta bem é mentiroso. Você tem um cantinho bom.
0: Só se for o seu cantinho, né? Só se for o seu. Olha lá, viu o Murloco encher o saco de novo, olha lá, fica vendo.
2: Ei, cabaço, ela tava falando de mim, né, filho? Tá falando do Ari Toledo do rádio.
0: Ah,
2: né?
0: Vá,
2: figurinha carimbada. Davi Tatuinga. Um abraço, Carla. Um tapa na cara do Léo.
0: Vou fazer igual o Região. Três tapas na sua cara dos dois lados.
3: Enquanto eles meu negócio
0: é aí, fala aí, fala. Cadê? Aqui, vamos pra Minas Gerais agora. Vamos lá pra Minas Gerais, olha aí.
4: Ô, Léo, me tira uma dúvida aí. Você canta em cima do pau ou você desce do pau pra cantar? Tamo junto.
0: Eu posso trazer você pra ficar junto comigo em cima do pau também. Se você quiser, bora então, né?
5: Mato Grosso do Sul!
0: Tá bom, tudo bem, calma, você viu que os ouvintes, né? Eu falei, né? Três Lagoas, Mato Grosso, mas tudo bem, do Sul! Oh, meu Deus do céu! Tá bom. Viu? Aqui, cara, se você der uma fora aqui, você já sabe. Tá valendo. Vai, fala comigo, vai lá.
6: Bom dia, Léo Júnior. Bom dia, camada do Band Coruja, Max Estrela aqui.
0: Mais Estrela.
6: Mais um dia, hein, Léo Júnior? Vamos que amanhã tem mais, Léo Júnior.
0: Vamos.
6: Léo Júnior, obrigado por você fazer esse quadro aí, tá? Do Região Taxi.
0: Do Região. Né? Eu faço o quadro do Região porque o Região participa comigo, é diferente, né?
6: Isso aí é figurinha carimbada sua. Você claro. Que trouxe isso aqui pro Band Coruja.
0: É, o Buzinaço
6: Diego trouxe. Lopes não fazia isso a hora do Região, não. Foi você quem começou.
0: Não, mas o
6: viu? E continue assim. Show de bola, Léo Júnior.
0: Mas o Região, o Diegão já fazia já o Região. É, eu entrei aqui já fazendo, porque então já tinha o do Região, o Diegão já fazia. O Buzinaço é o que inventei, né? Inventei e trouxe pra cá também. Ah, inventei, não sei o que. Nossa, vai falar que inventou um negócio desse, meu Deus, né? Ah, eu trouxe pra cá, né? Criei na hora ali, tá, e pronto, e pá, e pum, e acabou, vai.
7: Eu quero pegar a Catrice e pôr pra dentro, Região, taxista original.
0: Chama
7: a Catrice, Região.
0: A Catrice acho que fugiu de você, mano, eu acho, viu? Eu acho que ela fugiu de você, ó.
8: É, Léo Júnior, Luquinhas por cá.
0: Fala, Luquinhas.
8: Na verdade, tem que ser dita mesmo. Você, lá no fundo, você tem um cantinho bom. Tem.
0: Sai daí, vai. Sai daqui, cara. Sai fora, velho. Ah, vai se lascar você, ó.
9: É, depois do raspa fazer tanto vucu-vucu.
0: Vamos lá. Fala aí.
10: Bom dia, Léo. Excelente madrugadona aí, um excelente dia. Pra todos os ouvintes do Band Coruja, chegando aqui em Uberlândia, agora que foi 4h30, não vou conseguir mandar meu buzinaço, pra você que eu vou estar em frente ao hotel.
0: Ah, tá.
10: Mas tá aí, tamo junto, Léo, um abraço.
0: Aí, já começou, né? Me pega, vucu, vucu, vucu, que vai embora. Ah, vamos começar o momento Região, então. Vamos lá. Estão preparados para começar?
11: Bom dia, Léo. Já tinha o Região.
0: Já tinha.
11: O Diego.
0: É, claro.
11: Mas era de vez em quando, não todo dia.
0: Tá.
11: Ah, tomar banho, chega. Região, meu botão.
0: Caramba, essa mulherada não tem jeito não, hein? Vai lá, fala aí.
12: Bom dia, Léo, bom dia! Sou o Porcá! Tamo indo pra Curitiba, tá bom? Ó o buzinaço!
0: Não, mas é 4h30.
12: É buzinaço! Bom dia, nós!
0: É 4h30, cara! É 4h30, eu falei, mano!
13: Oi, Léozinho, aqui é o seu melhor amigo, Léo.
0: Meu parceiro.
13: Você é o melhor locutor da madrugada.
0: Ah lá, começou.
13: Região, puxa saquista.
0: Puxa, esse aí é puxa saquista mesmo. Esse é puxa saquista. Começou o Região, vai lá. Começou o Região, vai.
14: Ô, Léo Júnior.
0: Oi.
14: Diego da cidade Tiradentes aqui. Só dando mais ênfase aí no que o Marcos Estrela falou.
0: Tá, vai.
14: A gente não ama você, entendeu? Ah. A gente te suporta.
0: Tá, tá bom.
14: Então, a gente somos ouvintes fiéis, entendeu?
0: A gente não ama,
14: e é isso,
0: né?
14: Aí, continua com os quadros aí que tá bom demais, tá maravilhoso, excelente.
0: Tá, e tá, então, deixa eu ver como é que é. Você vê que como chega a falsidade do garoto. A gente não te ama, tá? A gente te suporta. É o que eu tenho que ouvir de madrugada, cara. Eu levanto a minha cama pra vir aqui pra ouvir essas coisas de madrugada, né? Mas tudo bem, tá valendo, né? Mas a gente ama esses ouvintes, não tem jeito, não tem jeito. É. Deixa eu trocar aqui, peraí, porque senão vai dar problema de novo, cara. Já derrubei a rede ontem, já, velho. Que isso, viu? Meu amor, 11 999919197. Agora tá certinho, vai. Vamos começar o momento Região? Vamos, vocês estão preparados pra começar? Vamos ver quem vai falar, quem vai ser o primeiro aqui, vai.
15: É, já que você não sabe informar, né, Léo? A gente já imagina que é possível que seja verdade mesmo esse papo aí do que o Diego deixou escapar. E eu vou dizer uma coisa pra você, viu? Ah. Ó, conhecendo um pouco que eu conheço aqui, ouvi algumas vezes você lá na outra rádio.
0: Sim.
15: Bom, sei lá, hein? Eu acho...
0: Acha, ó. Olha os fofoqueiros de plantão já. Começou a fofocaiada no programa, ó.
15: Você aposenta pela psiquiatria, hein? Acho que já pode dar entrada que você vai aposentar por psiquiatria.
0: É, pode ser.
15: Vai começar a tacar pedra em avião, vai fazer uns negócios de louco, hein?
0: Cara, eu vou ficar olhando pro alto, do nada eu vou falar que vai vir uns alienígenas. É, cara, se aposentar por psiquiatria. É bem por aí, cara. Quando começa a apresentar esse programa, tamo lascado, hein, cara?
16: Região, não te quero mais, você é muito safado, você tava agorinha com duas bonequinhas no motel, sou ciumenta.
0: Ih, olha lá, ô Região, a Catrícia só quer você, cara. Ela quer você inteiro, ela não quer dividir você não, Região. Ela não te quer mais. Oi.
17: Deixa rolar.
0: Vai.
17: Ô, Léo, aqui fazendo pão e assando rosca. Região, queima rosquista.
0: Queima rosquista. Vai.
18: Léo. Ô, Léo, acho que você não tem que ligar pra esses caras reclamão aí, não.
0: É, né?
18: Porque isso daí demonstra a sua essência, tá ligado? Você...
0: Entendi.
18: Tá trazendo esse quadro Região pra nós, você que trouxe o buzinaço pra nós. Isso daí é sua essência. Você é esse locutor.
0: O buzinaço.
18: Amigo da madrugada, entendeu? Olha. Tamo junto, Leozão. Parabéns pelo programa.
0: Você vê como que os caras tudo falsos. Aquela falsidade que a gente já sabe, né? A gente já conhece. Mas tudo bem, tá valendo, vai, tá valendo. Eu gostei, vai lá.
19: Bom dia, Léo. Liga pra esses caras falar não, Léo. Canta bem pra caramba.
0: Eu canto bem, pô.
19: Tem a voz muito afinada. Todos nós que sabemos que você adora pegar o microfone e cantar.
0: Sai daqui, você. Merengue. Mais um. Região, gente. Região agora.
20: Fala, Léo. Bom dia. Leandro de Posto Caldas.
0: Fala, Leandro.
20: Cara, você é um ótimo apresentador. Muito louco. E buzinaço ontem eu apanhei porque...
0: Apanhou por quê? O que aconteceu, cara? Que você apanhou? Você sumiu o áudio do cara, mano. Aqui, ó. Vai.
20: Buzinei nos peitos da minha mulher, ela bateu em mim.
0: Ixi, rapaz do céu. Levou, hein? Levou, hein, cara? É, levou. Aí se lascou, né? Não tem jeito. Vamos lá, mais um.
21: Olha, estou na padaria sendo entubado por linguiça. Região, travequista.
0: Travequista! Ei! Vamos lá, fala comigo, mais um. Leo.
22: Reconheço seu talento aí, dá pra ver de longe que você tem boas técnicas vocais aí.
0: Tá bom.
22: Aqui quem fala é o Leandro do KLB.
0: Cada uma, viu? Agora a vez da Thaís. Oi,
23: bom
0: Thaís.
23: Bom dia, Léo.
0: Bom dia.
23: Thaís de Osasco, faça chuva, faça sol, tempestade ou chuvinha, Região, meteorologista.
0: Meteorologista, beijo. É, Thaís! Já mandou bem, Vamos ver uns sorocabistas aqui, região sorocabistas, vai.
1: Bom dia, Léo, aqui é o Michel de Sorocaba. Tô vendo que você é um bom cantor, tem boas cordas vocais. Região, boquetista.
0: Passa! Uns fala pregas, as pregas vocais. Que feio falar isso, pregas vocais, né? Pô, também era falar cordas vocais, fica mais bonito, né? Pô, nem as pregas vocais. Pô, que isso? Tá de sacanagem, pô, tá? Eu, hein? Tá louco? Vai.
2: Bom dia, Léo.
0: Oi.
2: Parabéns pelo programa, Léo. Eu sou ouvinte assíduo aí do Band Coruja há anos.
0: Valeu,
2: mas alguns meses eu parei de ouvir, porque era mesmo? Grupo dos 10.
0: Ah, não, gente. Não tinha mais condição de ouvir. Não, gente, peraí.
2: Parabéns aí, o modo que você tá seguindo o programa aí. Esse aí é o seu jeito de trabalhar e é o jeito que tá alegrando todo mundo.
0: Estamos
2: tá
0: tentando, né? Estamos tentando.
2: Os ouvintes velhos que deixaram de ouvir e mais ouvintes novos e os antigos também.
0: Claro.
2: Parabéns, Léo, pelo Valeu. Programa.
0: Tamo junto, irmão. Tamo junto. Obrigado, viu? Ó, próxima madrugada, você já sabe, quem vai estar aqui vai ser o Fefo, hein? Gente, cuidem bem do Fefo, hein? Ó, por favor, hein? Vocês não vão fazer com o Fefo que vocês fizeram comigo aqui, né? Não, o Fefo é parceiro, mano. Pô, o Fefo é parceiraço também, cara. Então, ó, o Fefo é na próxima madruga aí, ó. Vamos lá pra mais um WhatsApp, 11 999919197. Oi.
1: Ô, Léo, você tá virando panelista também, hein, Léo?
0: Não tô, não. Imagina, matei o panelista.
3: Região estava passeando com a Catrícia com o skate. Região skatista.
0: Ficou legal. Foi bem combinado, foi bem pensado esse daí. Eu gosto dessas assim, bem pensadas, sabe? Vai! Puta, não falou nada no áudio aqui, ó. Vai, o vagabundo do Muriloco, vai!
4: Não, Léo, seu programa só não é pior do que Estação Band FM, pelo amor de Deus. Os caras são terríveis.
0: Fala isso pra Ana Maria Brisa. Vai falar isso pro Robson Ramos. Vai, fala lá pra eles lá. Corre lá falar pra eles. Vai lá. Vai, oi, bom dia.
1: Léo, não sendo o Diego Lopes, pode ser qualquer outro que vá substituir você.
0: Tá bom.
1: Tá tudo certo. Vambora.
0: Não, Diego,
1: ainda você vai ser o locutor da madrugada.
0: Não.
1: E vai ficar com nós.
0: Não, não vou.
1: Segunda a sexta.
0: Não inventa, cara.
1: O Diego Lopes, se Deus quiser, vai ser o ferista da madrugada.
0: O ferista? Tá bom. Cara, esse programa é do Diego Lopes, cara. Não é meu. Não tem nada a ver com a história. Eu só tô cumprindo horário. Eu só tô aqui pra cumprir horário. Não tem nada a ver com a história. Meu.
24: Ô, Léo, aqui é o Carlos de São Roque.
0: Fala, Carlão.
24: Se quem nasce em Marte é marciano, quem nasce na Lua é Luciano?
0: Aí, cara, eu já não sei, mano.
25: Bom dia, Léo. Tô na pista. Região bolsonarista.
26: Vai. Realmente, a vida do casado não é fácil, né?
0: É.
26: O camarada vai dar uma buzinada nas tetas da mulher dele e toma uma chapuletada na orelha que tem roda, né?
0: Tomou na hora,
26: vai
0: tomou.
26: Vai ver se o amante aperta pra ver se ela bate. Ela não bate, ela acha gostoso.
0: Pois é, cara. O que o Caipirão falou é verdade, cara. Ela apanhou na hora ali, foi buzinar bem na porta da mulher.
27: Fala, Léo. Comprei fogos, rojão e bombinha. São João começou. Região, pirotecnista.
0: Pirotecnista, nossa senhora! Meu Deus do céu, oi.
28: Ô, Léo, você dá pra um bom cantor, viu?
0: Dó. Sim.
29: Na boa, Deus.
0: Sem dúvida. E quando...
30: Ele é o seguinte, é porque o Diego, ele fez mais de duas vezes, entendeu? Mas foi na brincadeira, na sacanagem, entendeu? Não foi um quadro que ia ser chamado Região Taquicista,
0: entendeu? Já virou quadro.
30: Mas acabou acontecendo por você, que você acabou colocando todas as noites, entendeu? Aí acabou se tornando em um quadro dele, do Região Gostosista.
0: Só coloca o quadro quem participa com nós aqui, agora quem não participa, eu vou falar o nome do quê? Esse é o mundo. Canto melhor que ele. Para onde vou? Quando pagamente nem mesmo estou. Em uma boate aqui na Zona Sul. Nossa, eu fiz segunda voz com ele agora, hein? Olha lá, oi.
31: Você apertou nos peitos da sua mulher.
5: Eu nos da Catrícia. Região, cardiologista.
0: Ai, ai, ai, oi, oi.
6: Eu tava correndo na pista. Região, maratonista.
0: Maratonista, que coisa, hein? Isso, cara, tem uma criação que eu vou te contar uma coisa.
7: Ô, Léo, você dá pra um bom vocalista. Região boquetista.
0: Ó, oh, pra você ter uma ideia, cara, quem aprendeu a cantar comigo foi o Caneta Azul, cara. Você foi o Manuel. O Caneta Azul. Ele aprendeu a cantar comigo. Eu ensinei os bons modos musicais pra ele, entendeu? Eu que dei a ideia, falei assim, ó, azul, pô, caneta, puxa, visa, que legal. Aí eu vi uma caneta Bic, né? Azul. Ah, caneta azul, bom, você não vai uma música dessa, cara? Na hora, assim, ó, pum, o negócio... Broxou, o negócio fluiu, entendeu? Fluiu.
8: Eu estava andando na Avenida Paulista, região, o travequista.
0: Travequista. Isso é o bem falado, esse aqui é bem falado, hein?
9: Oi, Léo.
0: Oi.
9: Valéria Itajaí. O Região, ele diz que faz e acontece. Região ilusionista.
0: Ilusionista. Até a Valéria, cara. Até a Valéria. Eu gostei. Me lembrasse que era o nome. Ó, eu que falei pra ele cantar assim, ó.
10: Aquela mulher.
0: Eu que falei isso aí. Tá vendo? Por quê? Pra ficar mais fácil a letra, entendeu? Na noite, entendeu? Não sei se você cantar da noite. Isso é cansaço musical, entendeu? Então eu dou aula pra isso. É profissionalismo, cara. Profissionalismo é outra pegada.
11: Bom dia, Léo. Beleza, amigão?
0: Beleza, e você?
11: Ô, Léo, esfriou, né? Um friozão.
0: É.
11: Vamos tomar sopa, um caldinho diferente. A vizinha lá de casa tá fazendo um caldo. Bem velha ela. Uma calda de véia, olha os negócios meio. Você já tomou, Léo?
0: Vai se lascar, cala sua boca, velho. Vai se lascar você, vai. Os vagabundos, viu, que fica enchendo o saco. Oi.
12: Ô, Léo.
0: Oi.
12: Bom dia.
0: Por cá.
12: Ô, Léo, que você é um bom cantor, você já mostrou pra nós aí, você é um bom cantor.
0: Claro.
12: Mas você também é um risca-barranco? Responde aí pra nós.
0: Não, não sou risca-barranco, não, cara. Que risca-barranco, quê? Tá falando o quê aí de risca-barranco, quê?
13: Ah, Leozão, o negócio é o seguinte, por mim, esse programa não ia pra frente, entendeu?
0: Ah.
13: É, cortava todos os quadros, cortava todos os áudios, entendeu? Eu ficava no lugar que tá.
0: Então cortava...
13: Região antidesenvolvimentista.
0: Tá, então cortava até as músicas também, pô. Pronto, cortava tudo, cara. Ficava mudo a rádio, então. Ficava mudo aqui, ó.
14: Ô, Léo, amanhã no Fefo, continua mesmo o Pix pra botar o áudio no ar?
0: Não tem Pix, já falei. Já falei disso, para. Não tem Pix nenhum. Não existe Pix aqui nesse programa, gente. Pelo amor de Deus, não coloque maus lençóis, hein? Ó.
29: Olá, bom dia.
0: O chefe tá olhando.
29: Olha, o barranco é a profissão do John Tatu.
0: Ah,
29: o cara
0: tá.
29: Fica nervoso, ele mete o chifre no barranco.
0: Ah, tá. Mas aí, no caso, eu não tenho essa facilidade, não, cara. Eu já não tenho essa facilidade.
11: Ô, Léo, por que você tá bravo comigo? Eu não entendi.
0: Ah.
11: Pega ar, não, meu amigão.
0: Ô, oh, cara, que não é pra pegar ar. É de quão difícil, hein? Ai, ai, ai, viu? Esse Maico aqui, eu vou falar pra você. Eu gosto do Maico. Eu gosto do Maicon. Maicon é parceiro nosso aqui, pô. Tô brincando, mas eu gosto de você, cara. Eu gosto de
29: você. Ô, Léo, ficou ouvindo o programa aí com você, cara. Muito bom, mano. Tem hora que eu fico pensando assim, o TDAH do Léo é avançado, estágio do TDAH do Léo.
0: É bem avançado. Nem sei
29: hoje
0: se eu tenho isso.
29: Tô ouvindo o programa, você tentando mandar a musiquinha lá pra sua esposa. O Diego repetia na sua frente, você esquecia, cara.
0: Mano, é complicado,
29: tá,
0: cara.
29: Região. TDAHista.
0: Cara, o problema não é isso, cara. O problema é que, assim, cara, quando a gente tá com a mente cansada, você não consegue pensar em mais nada, velho. Quando chega às 5 da manhã, a minha mente tá assim, ó, zoada, velho. Você já viu ficar com a mente cansada? Por exemplo, ficar com a mente cansada. Você vai pensar no A, você fala B. É só pra dar um exemplo. É complicado, não é fácil. O TDAH, nem sei se isso é TDAH, eu acho, viu? Oi.
31: Fala, Léo Moura do Flamengo. A terra é plana. E quem discordar, eu vou dar três tapas na cara.
2: Região, terraplanista.
0: Terraplanista, terraplanista. Acabou. É isso aí, é isso aí, é isso aí, mano. 4h28.
3: Léo, bom dia. Sextou, Léo.
0: Sextou?
3: Pra última. Partiu pra última, né?
0: É, partiu, partiu.
3: Um abraço aí, um bom final de semana, boa sexta-feira.
0: Valeu, um abraço.
3: Santo André.
0: Ô, parceirão, que legal, hein? Um abraço pra você. Valeu pela audiência.

atenção, nosso buzinaço. Você já tá sabendo, né? Tá sabendo. Buzinaço não é só caminhoneiro, só explicar pra vocês, tá? É você da moto, é do carro. De onde você tiver, mano? De onde você tiver. Beleza? Fechou?

0: nosso WhatsApp 11999919197. Estão preparados? Vocês estão preparados? Vocês estão preparados pra acontecer um negócio aqui? Vamos lá! Vamos lá, vamos começar nosso buzinaço. Agora é hora de começar o buzinaço do Brasil! Pãozinho buzinar! Vamos buzinar, né?
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2: 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Aê, Léo Júnior, Jarrinha Carreteiro!
0: Ó! Oh. Já começou bem, já começou bem, já começou bem. Aí, ó. Tá, começou, já começou bem. Essa é a única rádio no Brasil que faz um buzinaço desse aqui, velho. É isso aí, vai, vai, vai. Buzina, buzina, buzina. Meu Deus.
3: Ô, Léo, desculpa, minha buzina verdadeira queimou.
0: Que é isso, gente do céu? Depois o louco sou eu, hein? Depois o louco aqui sou eu, gente, ó. Fala aí, fala aí.
2: Bora, Léo, bora, Léo. Bora, bora, agora, agora é hora de buzinaço, né? Agora é hora.
0: Vai.
2: Bora, bora. Aí, ó, buzinaço. Câmbio, é nóis.
0: Valeu. Eita, nós. Vai, buzina, buzina, buzina, buzina.
4: Bom dia, Léo. Fábio Melo, da Supertex Diadema.
0: Vai lá, bora,
4: toma
0: Fábio.
4: Aí, ó.
0: Buzinada essa, hein, cara? Aí sim, hein? Ó, oh, ó! Oh. Tá vendo só, gente? Sextou, sextou, hein? Ó, oh, ó! Oh. Ai, ai, uma geladinha, meu Deus do céu! Sexta-feira, gente, é sexta-feira! Mais um, mais um. 11999919197, oi!
5: Fala, Léo, bom dia!
0: Bom dia, bom dia!
5: Lá vai o buzinaço!
0: Aê! Mandou bem, mandou bem, mandou bem. Vai, mais um, mais um. Isso aqui, ó. Mais
6: um, mais um. Elton de Cotia, buzinista.
0: Bom dia, bom dia. Bom dia, bom dia. Ei! É, e os buzinistas da parada aí, vai.
7: Bom dia, Léo.
0: Bom dia, bom dia.
7: Do Santelli, buzinaço. Então, vamos que vamos.
0: Bora, bora, bora, bora.
7: Rio Preto, Uber.
0: Vai.
8: Léo Júnior, bom dia.
0: Bom dia,
8: manda
0: bom
8: um
0: dia.
8: Abraço aí pro meu amigo Jamilson, da Autopeças Perim. Tamo junto.
0: Aê! Vambora, bora, mais um, mais um, mais um.
9: Bom dia, Léo. Eduardo Carreteiro de Itanhaém.
0: Itanhaém? Nossa senhora, hein? Mandou bem, mandou bem, mandou bem. A buzinada aqui, todo mundo, olha. Tomou conta. Brasil buzinado. 11999919197 aqui na Band FM. É o nosso Band Coruja aí.
2: Olha meu buzina, sai!
0: Vai, vai, vai, vai, vai, vai.
2: Ô, buzina de corno da porra!
0: Que isso?
2: Mano, faz nem barulho essa merda, caralho!
0: Ô, peraí, mas é a sua buzina que é uma boa. Uma bosta, cara, essa buzina sua aí, cara. Oi!
10: Bom dia, Léo! É o Marcelo de Guarana, saindo aqui do Guarulho. Aí tá o Senna aqui do Serração.
0: Vamos, vamos!
10: Partiu sonhar do Rio Preto, tá?
0: Então vamos! Nossa senhora, hein? Vamos lá, vai!
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0: Sem graça mesmo, não? Puta que sem graça, cara. Esse muriloco, viu, meu? Oi.
12: Oh, bom dia, Léo. Bom dia, Léo. Mandar uma buzinada especial aqui, ó. A todos os Uber corno aqui da cidade de Uberlândia.
0: Uberlândia, aí, ó. Uberlândia.
12: De corno.
0: Oi, corno. Vai, vai xingar os caras de corno. Vai xingar os caras de corno, ó lá. Olha, velho. Olha isso, cara. Olha o que, que a gente faz de madrugada. Cara, isso fala pra você, só tem retardado essa hora ouvindo, cara. Eu sou louco, cara. Eu sou louco, meu Deus do céu. Olha, eu, contando comigo aqui, né, no programa. Meu Deus do céu. Ó, fala pro nosso WhatsApp 11999919197. Esse é o nosso Band Coruja pra todo o Brasil, minha gente. A gente faz um agito. Calma que o Diegão não chegou ainda. Ele tá chegando. Calma aí, tá? Eu só coloquei a música por colocar mesmo. Só por causa disso. Ai, ai, ai, ai, só por causa disso. Meu amigo vem do lixo. Vem do lixo, sai cachorro. Sai cachorro!
13: Vem do lixo, sai cachorro!
0: Aí, cadê a buzina do velho do lixo, meu? Cadê a buzina do velho do lixo, meu? Oi! Esse tá meio devagar, hein? Cê... É. É, a buzina também tá com frio. Tá um pouco, mas tá valendo, tá valendo. Tá um pouquinho com frio, tá um pouquinho com frio. Vai, vai, vai, mais um, vai.
14: Que é o Luizão Carreteiro. Olha a minha buzina da... Minha Scania Jacaré aqui, ó.
0: Mano, parece que você tá dando descarga, cara. Você tá dando descarga aí na sua, tá no banheiro? Você tá no banheiro? Alguma coisa? Você deve estar no banheiro, mano. Você deve estar no banheiro. Só pode, mano. Oi.
15: Ô, Léo.
0: Oi.
15: Eu até quero buzinar. Mas tem uma viatura na minha frente aqui. Não vai dar bom, não.
0: Da última vez que eu fiz um buzinaço aí, o cara levou. O cara tava buzinando na, via, na rodovia. O policial parou ele por essa rodoviária. O cara se lascou, velho. Pô, ele fez até um vídeo pra mim aqui no WhatsApp. Pô, Léo, fui, tomei uma multa, velho. Aí eu sempre falo, gente, vai agora, tá todo mundo dormindo, vai na garagem da sua casa, entra no seu carro e dá uma buzina lá, vai, acorda todo mundo. Tem coragem, você tem coragem disso, não? Você tem coragem disso? Não, é lindo, é maravilhoso isso, é maravilhoso, é maravilhoso.
16: Bom dia, Léo, aqui é o Wilson Carreteiro, passando em frente aos guardas de Regis, bora acordar eles, hein?
0: Ó, ó, ó. Ai, meu Deus do céu, cara. Esse povo é terrível. Esse povo é terrível do Band Coruja. É terrível, gente. É isso.
17: Abra a janela, meu amor, abra a janela.
0: Fala comigo, vai.
18: Bom dia, Léo.
0: Bom dia. Bundinha, bundinha, bundinha.
18: Diego, da Baixada Santista. Vou mandar meu buzinaço.
0: Sem gra... É, região, sem gracista. Olha lá, o cara que mais queima rosca, ele, o Sérgio do Pão.
19: Aquela buzinada do padeiro.
0: Que é isso?
20: Travou.
0: Que é isso, velho? Ah, não, tá de brincadeira comigo. Né? Ora, não, eu falo pra você, um pior que o outro nesse programa, vai.
20: Bibi. É. Que quadro bosta.
0: Ah, bosta, que bosta é você, cara. Tem gente vai. Bom, aqui, mais um, vai. Vou dar mais uma chance pro Edinaldo Plácio, vai, plástico, vai, plástico,
20: Léo,
0: vai.
20: O Mike, esse vagabundo, tava até agora lá na concorrência.
0: Tava lá, é?
20: Aí quando é 4 horas da manhã, ele vem pra tirar tua paz.
0: Aí o que acontece? É isso aí. É 4 e meia, ele vem pra encher o saco. É bem isso que acontece comigo aqui, gente. Vamos lá, vai. Alguém tem que buzinar aqui, vai.
21: Bom dia, Léo. Abraço pra todos os Uber aqui de Sorocaba.
0: Sorocaba, Sorocaba.
21: Buzina cultural, marginal do Rio aqui, ó.
0: Ah. Aí, ó, o cara tá em Sorocaba. Aí, mano, abraço, valeu! 11999919197, bora participar do nosso Band Coruja. Esse programa que todo mundo gosta, meu Deus do céu! Ai, ai, ai, ai, ai!
22: Joga de ladinho, desenrola, bate, joga de ladinho, tá apanhando, tá lançando.
0: Vai, mais um aqui, não, Muri Louco. Esse aqui é mais louco que qualquer um, vai.
23: É, Léo, sorte sua que aqui, Sorocaba, sua concorrente seria Antena 1, né? Eu não tô afim de ouvir Michael Bublé ou Bob Shelton.
0: Ai, ai, ai, ai, ai.
22: Desenrola.
0: Vai, mais um.
22: Joga de ladinho.
0: Fala comigo, fala comigo.
20: Esse Plácido aí é outro, viu?
0: É outro
20: o Diegão
0: também.
20: Vê mensagem aí cada um segundo, então tá revoltadinho também, viu? Ah. Lá do bosta.
0: Aí,
20: bosta é aquilo que você tá pensando aí na sua cabeça, seu cururu.
0: Ó, tem uns caras que defendem nós aqui, você percebeu? É isso que é legal.
24: Olha o buzinaço na marginal!
0: Olha, tá na marginal aí, ó. Marginal! Uhul! Ó, você viu? Que é isso, gente? O povo tá animado na madrugada, é isso que a gente quer, animação. O povo quer animação na madruga, gente.
25: Dona de casa.
0: O povo quer animação na madrugada. E a Band FM faz essa agitação, cara. É isso que a gente precisa, olha.
25: Ô, Léo, eu não vou gastar minha buzina, não. Com a panelinha da Band FM.
0: Não tem panelinha aqui. Não existe panelinha, mano. Eu falei pra você já. Vamos falar com outro aqui,
26: vai. Bom dia, Léo. Olha o buzinaço na 9 de julho.
0: Nossa, que sem graça esse buzina seu. Ó, que isso, ó. É isso aqui que é buzina, cara. É isso aqui, ó.
27: Vai, cural. Vai,
0: pamonha.
27: Vai, cural. Você acha?
0: Vai, fala comigo, fala
25: bora,
0: comigo.
25: Bora, Léo, Avenida dos Bandeirantes.
0: Você, vai lá, vai lá.
25: São Bernardo, toma a tua buzina.
0: Vai, buzina aí. Ó. Ah, gente, vocês estão. Ó, vocês estão de brincadeira, mano. Vocês estão de brincadeira, velho. Olha,
1: ela não vai.
0: Só vou ter um dia de folga, hein, meu. Só o dia. Deixa eu ver. Na madrugada de sábado pra domingo eu volto. Aí montar um pouco mais cedo aqui.
1: Sabe, sabe o que que ela quer.
0: Vamos lá, vai. Vai sim, mais um áudio, vai.
3: Ó, quem tem medo de passar pela polícia e buzinar, essa não sou eu.
0: Olha, cara, que animado. Meu, a Sandra tá animada. Ela passou perto da polícia e não tá nem aí, velho. Gostei dela, você viu? Tá vendo? Ela não tem medo, entendeu? Os caras tudo. Ai, eu tenho medo porque a polícia. E ela se lascar você pra lá, velho. Olha aí a Sandra aí, ó. É das nossas. Não tem. Ela passa mesmo, entendeu? Aí, ó, dá até tchauzinho. É isso que a gente precisa aqui nesse programa, gente. Gente assim, entendeu? Oi,
4: não,
0: bom dia.
4: Júnior, só pra não esquecer, quem mora em Guarulhos ou é ladrão, ou é batedor de carteira, ou é traveco. Sérgio, Suzano Poá, Padilha.
0: Ai, ai, ai, vai, bom dia.
5: Bom dia, Léo, Gabriel de São Roque por cá, viu? Aquela buzinada pra Tayane, irmã dos Oreia, viu? Ó.
0: Nossa, que buzinada, hein, cara? Que buzinada é essa, cara? Oi, bom dia.
5: Bom dia, Léo. Buzinaça aqui na Raposo. Sai da frente.
0: Uhul. Aí, ó. Pronto, tá vendo só? Tá acabando o buzinaço. Tá acabando.
6: Bom dia. Saí pra comprar o remédio. Taca ali, buzina.
0: Mas você foi comprar o quê? Um Rivotril ou alguma coisa pra ouvir o programa? Porque aqui, meu, só tem louco, hein, cara? Só tem louco aqui, hein?
6: A buzina. Acordei o condomínio, Léo. Ferrou. A multa vai pra banda, hein?
0: Não, vai pra você.
6: Roberto de São Paulo.
0: O problema é seu, cara. Você que se vira aí com a sua multa, cara. Acabou a buzinaço, acabou. Caramba, cara. Ó, rendeu o buzinaço, hein? Ó, na boa, hein, meu? Rendeu o buzinaço hoje. Foi legal. Gostei. Foi legal pra caramba, entendeu? É isso, gente.
3: Ó, que comédia. A gente vê quem tá escutando a Band, mas são frouxos, não tem coragem de buzinar. Porque tão buzinando, aí o povo faz pompom.
0: Tá vendo?
3: Aí o povo tá desanimado.
0: Que vergonha, uma mulher já chega a dar uma dessa pros cuecudos daqui. Ah, pelo amor de Deus, cara. Que vergonha, né, meu? Que vergonha. 10-0 pra ela aí, ó. 10-0, aí.
7: Bom dia, Léo. Thiago, motorista de APP. Toma o buzinaço aqui na Avenida Santo Amaro.
0: Avenida Santo Amaro. Vai, mole louco, retardado de Sorocaba.
8: Ô, Leôncio, seu bunda mole,
0: vai.
8: Seu cagão, seu tonto. Você já deu o resultado do sorteio lá que você falou no começo do programa?
0: Que sorteio?
8: Bobão.
0: Que sorteio, cara?
8: Já saiu o resultado do sorteio?
0: Não, o cara nem tava nem ouvindo a rádio, velho. Nem ouvindo a rádio, o cara fala de sorteio, velho. Não, o cara tá ouvindo outra rádio, tá ouvindo a concorrência e vem falar uma coisa dessa aí, velho. Sorteio, cara, nem tô fazendo sorteio, velho. Oi.
9: Aí, Léo, buzinaço aqui na Castela, segura.
0: Nossa senhora! Gente do céu, o que é isso? 4h42. A gente acorda todo mundo aqui. Você tá ligando o rádio agora, tá acordando agora, fica com a gente. Já tem Band Bom Dia, já tem o Diegão, já tem o Homem Vinheta, já tem o Pidoncio. O Pidoncio é o último a chegar, né? Não, o Pidoncio, ele é o diretor do programa, né? O Pidoncio, se alguém falar mal do Pidoncio aqui, eu vou falar pra você, meu. O Pidoncio, ele sabe tudo, cara. Viu? Ele tem escutas aqui pela rádio. Fale mal do Pidoncio pra ver o que acontece. Vamos lá, vai. Mais um áudio.
28: Ô, Léo, Carneiro de São Pedro Caçambeiro.
0: Bora.
28: Rodovia do Açúcar.
0: Ô, mano, um abraço. Ó, o Muriloco, velho. Fica ligando pra cá, mano. Olha lá.
29: Sorteio pênis da sua mão.
0: Cala a boca, ó. Vai se lascar. Vagabundo, viu? Vamos mais um aqui, vai.
30: E aí, Léo? Ô, já mandei o Pix já, hein? Valeu, hein?
0: Que Pix,
30: cara? Amanhã eu mando outro, daí você solta o meu áudio de novo.
0: Não, amanhã é o Fefo, cara. Amanhã, graças a Deus, eu não tô aqui. Amanhã quem tá aqui é o Fefo, cara. Oi.
31: Bom dia, Léo. Aqui é Edmundo, motorista de APP. Aquele buzinaço aqui na Imigrante.
0: Ó! Na Imigrante, hein? Ó. Olha a Sandra provocando os caras aqui. Olha o que ela falou aqui. A Sandra, hein, meu? Ó, dizem que caçambeiro não toma banho. Ah, não, velho. Eu não acredito, velho. Olha a Sandra indo pra cima, cara. Indo pra cima, pra briga, hein? Ó, indo pra briga, cozinha, pra briga.
2: Bom dia, Bande de Coruja. Alisson de Sorocaba, por cá, hein?
0: Fala, mano.
2: Já vou sortear alguém pra chupar meu pito.
0: Para, cala a boca. Vai, para de falar essas coisas aí, ó. Oi.
10: Ô, Léo, tá batendo 5 horas da manhã. Já tá quase na hora do passeio, hein?
0: Que passeio? Que eu? Vai. Ó, eu vou dormir, cara. Eu vou voltar pra Sorocaba hoje, cara. Eu vou voltar pra Sorocaba hoje.
11: Denis Carreteiro, usinaço.
0: Tá bom, vai aí, Denis. Esse é o Denis, Denis Carreteiro. Ó, o Salatiel é um cara meio que, tipo assim, do nada ele fala as coisas, vamos ver.
12: Ô, Léo. Faz 5 minutinhos de aula do boy aí, pô.
0: Ah, não, o cara tá sentindo falta.
12: Não, não sei se você sabe, mas o Murilo, ele é da safra perdida do Veracruz.
0: Safra perdida do Veracruz. Viu, nem o Murilouco nem aparece mais na lista mais do negócio do Veracruz, olha lá.
13: Eu falo que você é um cabação, né? Você foi criado pela sua bisa, né? Não é possível. Ai, que ai, passeio, ai. Cara. Passeio pipi no seu popô.
0: Ai, ai, ai.
13: Oferecimento viu? Chupasseios.
0: Cala a boca, vai. Gente, 4h45, tá quase acabando, graças a Deus, o programa, hein? Olha.
14: Bom dia, bom dia, bom dia, Leozinho.
0: Bom dia, bom dia.
14: Vamos. Sextou, então?
0: Sextou.
14: Uma ótima sexta-feira aí pra todos vocês e pra todos na escuta. Quem passar buzinando aqui no meu batalhão aqui, eu vou prender.
0: Ó. Oh.
14: Beijo da Fox.
0: É a Fox, é a Fox. Quem passar buzinando em frente ao batalhão da Fox aí, ó. Vai direto pro xadrez, hein? Vai direto pro xadrez. Falou, tá falado. Já era. Ó,
15: Léo. A Sandra falou que a Sambeira não toma banho. Toma banho sim. Tem um vídeo aqui, ó, tomando banho, vou mandar pra ela.
0: Tá bom. Bela resposta, hein, cara. Ó, bela resposta.
16: Leo, você é um menino de ouro, viu? Você é gente boa demais.
0: Dormindo.
16: Você é humilde, né, Leo? Você cai nas pegadinhas, sabe? Que eu imagino, você foi criado em apartamento. Você desbicava a pipa no ventilador, é certeza.
0: Não, na verdade, cara, eu já sei o que eu tô falando. Eu falo de propósito mesmo, né? Eu falo de propósito mesmo, né? Porque se eu não falo piada, também não tem graça. E se não tiver graça, também não fala piada. E se não tiver a piada, também não fala piada. Entendeu? É isso aí.
17: Vai nada, Léo. Vai nada.
0: Você
17: não tá aprendendo nem os dois do Cracolândia.
0: Os cracolândios aí, os cracolândios da madrugada. Ó, já tem Band Bom Dia, daqui a pouquinho.
18: Fala aí, Léo, manda o Pix aí, já mandei 500 áudios, você não responde, tá louco, mano.
0: Tá aí,
18: manda
0: pronto. Pix. Não, vamos colocar mais um áudio seu, pra você não ficar bravo, vai.
18: Fala aí, Léo, não vai colocar minha buzina não, Léo. Bom dia, vou buzinar de novo. Nossa,
0: mas de novo, cara, ele tá reclamando no segundo, vamos ver se no terceiro áudio ele vai reclamar, quer ver? Ó, vamos ver.
18: Aí, Léo, bom dia, minha buzina tá meio fraca aí, mas vai dar uma ajustada, né?
0: Vai. Puta, meu, desanimei, cara. Na boa, velho. Na boa. É complicado. A gente tenta ajudar, né? Mas é só piora a situação. Só piora.
19: Ô, Léo.
0: Oi.
19: Passa o Pix aí. Pra você pôr meu áudio.
0: Ah, que Pix, cara. Olha, se eu fosse cobrar Pix aí, eu tava rico, mano. Eu já tava rico já. Oi.
21: Olha, essa Fox tem uma voz jeitosa, né, cara? Uma vozinha doce, uma
0: voz jeitosa.
21: De peão. É igual o político em tempo de eleição, né? Depois lasca com o cara, né?
0: Boa. Ai, depois lasca com tudo, né, mano? Ai, ai. 11999919197. Fala comigo que eu tô aqui, vai, fala aí.
32: Bom dia, Leozinho, ó, tô buzinando, mas tem tanto caminhão, não dá nem pra ouvir, ó.
0: Aí tá bom.
33: Veículo no acostamento à frente.
0: Ó, veículo na qual, toma cuidado, veículo no acostamento à frente. Você viu aí, né? Você ouviu aí, né?
34: Iludi tua irmã, iludi minha prima, iludi a Neprina, iludi a Catrina, região de rapariga.
0: Fim de rapariga, caramba. Caramba, velho. Tá de brincadeira esses caras, velho. Pelo amor de Deus, velho. Olha, eu não nunca ouvi ouvinte mais louco que esse do Band Coruja. É não, é aqui, tá demais, tá demais, tá demais.
1: Que tu sente é gostoso demais.
0: 11 99991 9197. Esse é o nosso Band Coruja pra todo o Brasil. Tá quase acabando, gente. Graças a Deus, né? O povo tá dando graças a Deus já.
3: Bom dia, Léo. Bom dia pra Fox aí. Escuta aí, Fox.
0: Vai. Bagunça na madrugada!
4: Feitiço! Pari,
0: ai, meu Deus do céu, do não Inga. Aguento vocês, viu? 11, que 11? Que 4h49, meu Deus, ele errei até a hora aqui, ó.
1: Sou bandida, já que eu sou teu preferido. Me feitiça com essa bunda, que eu sei que você gosta disso.
0: Oi!
5: Bom dia, Léo.
0: Bom dia, bom dia, bom dia.
5: Uma ótima sexta-feira pra nós aí. Deus abençoe.
0: Ô, mano, tamo junto aí. Boa madruga pra nós, é. É começo de manhã já, praticamente. Quase isso.
5: Bom dia, Léo. Soneca de arrasto aqui na Serra da Serpente, Guapiara.
0: Guapiara.
5: Destinado em Bicado, São Mateus, capital da fumaça. Sob efeito das pílulas alienígenas.
0: O cara tá no efeito das pílulas alienígenas, olha isso. Caramba, mano.
6: Olha, deixa eu te falar. Uma vez que eu tava em casa, mano, tentando dormir, passou um lazareto buzinando. Eu falei, esse aí deve ser mais um corno que escuta o Band Coruja. Com certeza.
0: Pois é. E você é um deles também, né? Você também é um deles aí, ó. Você também é um deles. Mais um corno ouvindo o Band Coruja. Pronto. Aí ficou bonito, né? Aí ficou bom o negócio. Ó, gente, 4h51. 4h51 já é, meu Deus.
7: Bom dia, Léo. Entrei na porra de uma estrada de terra aqui errada, porra.
0: Se lascou, cara. Pô, bem feito, cara. Eu não posso fazer nada, velho. Eu não sei de nada. Eu não sou como é que fala aqui? Ó, já comecei a esquecer as coisas. A mente cansada. Já o que faz a mente cansada. Falei pra você que eu já tô assim ultimamente? Vai, bom dia, oi.
8: Ô, Léo, bom dia. Minha buzina não tá funcionando, mas eu fechei aqui um carreteiro nove eixo.
0: Ah.
8: Ele buzinou pra mim, só não deu pra gravar o áudio.
0: Aí, ó.
1: Pra ninguém desconfiar. Cara de santa, mas não me engana não. É hoje que eu te pego, você...
0: Pô, aqui, ó, quer ver? A nossa Alexa. Alexa, o que que os nossos lindos ouvintes são? Na madrugada. Fala pra mim, Alexa. Alexa, a nossa Alexa do Band Coruja. O que os nossos lindos ouvintes são?
9: Seus vagabundos.
0: Ô, Alexa, pera. Alexa, para com isso. Tô chamando os caras de vagabundo, pô. Não, não é assim também. Seja boazinha, vai, seja boazinha.
20: Tem que aplicar um C-Max. Aplica um C-Max, você vai ver a memória voltar.
0: Putz. Ô, C-Max, o que, que é C-Max,
1: né? Que ficou louca, falei no...
0: Boa madrugada, 4h52 já. Tô ligado na hora, porque da última vez aqui aconteceu uma cagada no ar aqui. Vamos ver. O Michael, cadê o Michael aqui? Michael, vai. Pra fechar, vai. Fechar o programa, vai.
22: Léo, aquele churrasco lá que você falou que ia fazer pros ouvintes, vai ser esse fim de semana?
0: Não, não quero.
22: Eu tô dentro, né, do churrascão,
0: eu
22: né?
0: Eu não quero ver a cara de vocês final de semana, mano. Puta, eu já tenho que ver todo dia aqui, velho. Então, eu vou marcar um churrasco lá em casa, o Muri Louco vai, que vai levar a galera lá. Aí vocês querem o seguinte, é vocês que trazem todas as coisas, não gasto com nada, boa. Aí seria legal, entendeu? Traz o que vocês quiserem, mas a cerveja tem que trazer, velho. Aí isso aí é obrigatório, cara. Isso aí é obrigatório.
9: Bom dia, Leozinho. Fala pro
0: Beijo, deixa eu me dar
9: bom dia, Leozinho.
23: Leozão, estou criando algumas atividades de matemática aqui, estou com dúvida numa questão.
0: Ei, fala aí.
23: Quanto que é 50 mais 51? Responde pra mim, faz um favor.
0: Caramba, velho. 50 mais 51, peraí, vamos ver. Só achar alguma coisa aqui, peraí. Ah, mano, eu não tô. Cara, eu tô com a minha mente lascada. Você quer me lascar? Você quer lascar comigo também? Pô, já falei que eu tô com a minha mente cansada, mano. Eu tô já, ó. Os caras querem lascar comigo. Ó, não falei com o Fenomenal hoje, cara. Putz, eu tenho que pedir desculpa pro Fenomenal aqui, ó. Vai, Fenomenal, vai.
24: Fenomenal, não.
0: Ah.
2: Parabéns aí, Léo Júnior, Band Coruja.
0: É nóis, cara, é nóis. Obrigado, mano.
2: Tá fenomenal, não.
0: Fenomenal,
2: Coruja, Léo Júnior, fenomenal. Rebentou na semana, velho. Léo Júnior, fenomenal.
0: Fenomenal, não. Aí, é isso que eu tô falando, gente. É o fenômeno. Tem que colocar no ar. Agora, o. E o coisa que não apareceu, né, gente? Hã? O que aconteceu com o Davi, hein? Davi pegou o ar também? Ficou bravo com a gente, alguma coisa? Será, cara? Será?
4: Léo, já que você não escuta meu áudio no meu outro número, eu quero falar, tchau.
0: Então
4: vou passar a cotação do arroba do boi.
0: Então vai, vai lá.
4: Arroba do boi
0: vai,
4: frente
0: vai.
4: A 15 quilos do peso do boi vivo.
0: Caramba, velho.
4: Estado de São Paulo, 342. Mato Grosso, 335. Minas Gerais, 320. Goiás, 325.
0: Cara, que cara, de onde você vem, mano? De que galáxia que você vem? Fala pra mim. Qual foi o planeta que você veio? Ó.
4: Mato Grosso do Sul, 335. Rio de Janeiro, 337.
0: Meu
4: Ou seja,
0: Deus.
4: A cotação da arroba do boi hoje tá compensando comprar no estado de São
0: Paulo. Nossa senhora. Valeu, mano, valeu. Ué, valeu a notícia, né? Tá certo. Agora tem um tá bravo aqui, ó. É mulher ou homens? Ó lá. Ouça vocês, ó lá. Me ouça, não vai se arrepender. Vocês nunca me ouvem. Ah, eu fico aqui passando no... Vai, vamos ver o que ela vai falar aqui, peraí.
10: Olha, eu já mandei mensagens, mas nunca foi.
0: Tá.
10: É...
0: No ar.
10: Ouvido assim, no tempo que tá passando o programa.
0: Tá bom.
10: Vou mandar mais essa.
0: Então vai.
10: Mas essa é muito boa. Ó, se o Diego foi convocado para poder sair do programa dele, do Band Coruja, e substituir o Jadeu...
0: Não, não vai acontecer isso. O Jadeu só tá de férias, vai.
10: Um bom dia. É porque o Léo, o Diego é muito bom.
0: Exato.
10: E é o único que poderia substituir o Jadeu, que também é muito meu.
0: Exatamente, falou,
10: mas,
0: falou bonito.
10: Mas, em tudo isso, quem é melhor de tudo? É o Léo Júnior.
0: Ah, eu tô aí.
10: Porque
0: eu tô.
10: Se o Diego é tão bom pra poder substituir o Jadeu...
0: Tá, sim.
10: E teve que sair do programa dele pra poder fazer o do outro, que saiu de férias...
0: Ah.
10: O melhor de todos... Peraí. É o Léo.
0: Não, eu não. Ah, peraí.
10: Tá substituindo o Diego Lopes.
0: É, gente, mas...
10: É o melhor pra poder substituir o Jadeu.
0: Exatamente. Ó, você falou tudo, minha amiga. É isso aí que você falou. Porque, olha, não é fácil estar à frente desse programa. Porque você entra no ar aqui, você entra no ar sem enquete. Você entra no ar sem nada. Quer dizer, sem nada não, sem vírgula. Peraí, com roupa, né? Sem nada que eu falo, não é roupa. É sem nada, sem material, tá? Não entro pelado, não é assim também. Mas, cara, a gente faz fluir o programa, né? Não é fácil, né? Mas a gente faz fluir o programa aí. Puxa vida, mas valeu, viu? Dalila, né? Dalila. Um abraço pra você. Vamos lá, vai. Oi, cadê o Diego que não chegou ainda? Vai.
11: Ô, Léo.
0: Oi.
11: Esses áudios chatos aí, põe no 2 pra ir mais rápido.
0: Fica briga. Aí não dá, né? Aí não dá. Olha lá.
12: Nossa senhora, eu ia oferecer minha taça do Hexa pra você blamber.
0: Ai.
12: Mas não vou, não. Você não merece.
0: Puxa vida, cara. Ó, deixa eu ir embora, vai. Deixa eu ir embora que é melhor, velho. Diegão!
13: Cadê o bolo?
0: Ô, Diegão, tá lá, tem bolo lá na frente, lá. Ó, hoje teve festa na rádio. Festa não, né? Teve bolos, comes e bebes aqui, ó. Tinha bolo e tudo aí, ó. Você pega bolo aí, cara. Eu já peguei um monte, já não aguento mais comer bolo. Ver bolo na minha frente, cara. Já, mas tava uma delícia. Fala, Diegão, chegou.
13: Bom dia, boa sexta-feira, sextou.
0: Ele chegou.
13: Tudo de boa, tudo na manhã.
0: Só alegria, cara.
13: Preparado pra sexta-feira.
0: Pô, cara, eu vou folgar amanhã, mano. Depois, ó.
13: Ah, que maravilha.
0: Nossa.
13: Quem é? Não sou eu, ah, não sou
0: é
13: eu.
0: É o Fefo, cara.
13: Deixa eu ver a escalinha aqui.
0: Dá uma olhada na escala aí, cara. É o Fefo, eu acho, hein?
13: É, eu acho que mudou, hein? Você não viu que mudou, né?
0: Mudou?
13: Mudou porque o... Quer ver aqui,
0: rapaz, ó. Do céu. Aí se lascou comigo.
13: Ontem à noite saiu a escala nova aqui, deixa eu ver.
0: É mesmo, cara? Ó, ninguém mandou pra mim, mano.
13: Mandou, pô.
0: Mandou nada,
13: velho. Você tá em cópia aqui, ó. Aqui, nova escala atualizada. É porque o Robson... Aqui, voltou?
0: Tá, vai.
13: Madrugada... Não, é você mesmo aqui, ó.
0: Ferrou comigo, então.
13: Dá 1 mais 5, ó, lá.
0: Rapaz, então eu tô...
13: Dá umas 5, depois veio o Pedrão. Acho que... Você recebeu isso aqui?
0: Ah, essa eu não recebi.
13: Eu vou te mandar aí.
0: Tô lascado, então.
13: Tô zoando, pô. Não mudou, não.
0: Ai, vai, pelo amor de Deus. Cara, deixa eu ir embora. Pelo amor, não aguento.
13: Não, tá cedo, peraí. Não,
0: peraí, cara.
13: Você vai no passeio?
0: Eu já tava acreditando já nisso, cara.
13: Você vai no passeio?
0: Não, eu não vou no passeio.
13: Não vai no passeio? Você fez o sorteio aí?
0: Não, não vi também.
13: Não fez o sorteio também?
0: Eu não fiz nada, cara. Não. Para de me assustar, cara. Pelo amor de Deus. Tchau, bom dia tá chegando. Tchau, gente. Tchau, tchau. Até depois de amanhã, hein? Tchau, tchau, tchau, tchau.
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0: Manda aí, ó, no 11999919197. Ô, Léo, deixa bolo pra mim aí, viu? Deixa bolo pra mim, pra nós aí.
1: É, teve um arraial ontem aqui na Band. Tá cheio de bolo, cheio de coisa aqui. Esse climinha é gostoso, né? Esse climinha é gostoso, né? De festa junina, essas coisas gostosas aí. Cadê meu bom dia, hein? Manda pra nós. Fala aí comigo, bebê. Bom dia.
2: Bom dia, povo aí da Banda FM.
1: Bom dia. Essa rádio
2: é animada demais.
1: Cê é tá nóis. Doido. Bora, garoto. Nosso
2: carro.
1: Tá bom.
2: Um negócio aí de palito doce na xixa tubiana, quem domina é nós, viu?
1: Tá bom, cara. Valeu.
3: Bom dia, Diegão. Bom dia pra todo mundo da Band aí. Aô. Abraço, Fábio de Sinop MT.
1: Valeu, Fabião. Um abraço pra você também. A Iranilda Almeida, bom dia. Tamo junto, mano. É, tem quentão? Não, quentão não tem, cara. Aí já é de pedir demais, mas seria bom se tivesse,
4: bom
1: né?
4: Bom dia.
1: Bom dia.
4: Bom dia, Vinheta. Xandão, São José. José do Rio Preto, indo fala, pra chama. Academia ARX.
1: Bora. Aí, ó. Vou nada. Vou mais tarde. Bora, bom dia. Shalom! Começou, gente. Que sexta-feira maravilhosa é essa, hein? Que sexta-feira gostosinha é essa, hein? Ah, mas tá frio no seu... Conversa de... Aqui com... Para de frescurinha. Para de frescura. Ah, vamos agitar, vamos acordar, vamos botar aquela carinha, passar aquela aguinha gelada na cara no exato momento em que um homem vinheta dentro nos estúdios. Bom dia, Vinheta!
5: Bom dia! Bom hoje dia. Eu estou tão feliz. É, tem uma música. Eu acho que era. Eu, se eu não me engano, acho que era até do Silvio essa música.
1: Que
5: aí,
1: coisa mais linda. É, você tá melhorzinho hoje, Vinheta?
5: Hoje eu tô bem melhor do que ontem.
1: Que maravilha.
5: Acho que tô uns 70%.
1: 70%,
5: acho
1: que, já tá bom, é.
5: Mas de verdade, eu acho que foi alimento mesmo, viu?
1: É, né?
5: A gente tem que tomar cuidado com o que come, né?
1: É verdade.
5: Eu não conheci a menina.
6: É brincadeira!
1: Não, que é brincadeira. Isso? Eu já ia falar aqui também, você misturou pipoca de micro-ondas com bolacha salgada, com Nescau, com Toddy, sei lá. Aí não tá, tem como dar ruim mesmo.
5: Eu acho que foi a pipoca, viu, cara?
1: É...
5: Mas tá tudo bem, graças a Deus. E você?
1: Tudo bem, tudo tranquilo, certinho, preparado pra mais uma sexta-feira que chegou.
6: Ai, seu danadinho!
1: Vamos sextar hoje, aquela sextada gostosa.
5: E esse frio, hein, cara?
1: Então, isso que eu ia falar, esse friozinho bom pra ficar em casa. Eu pretendo não fazer nada na minha folga.
5: Pô, fazia tempo que eu não sentia um frio igual a esse, cara.
1: É, né?
5: Eu acho que fazia tempo que não esfriava tanto nos últimos anos, mas faz parte, né?
1: Faz parte. E aqui na nossa região aqui é mais alto também, né?
5: É.
1: Eu acho que é mais frio quando a gente vem chegando aqui, começa a subir aqui o cume. Acho que fica mais...
5: Ah, no alto do cume é mais... No cume faz mais frio, né?
1: É, no cume.
5: E aqui tem muito... Oi, bom
1: pode
5: dia.
1: Pode falar.
5: E aqui tem muitas árvores, né?
1: Verde também. É, o menino aqui falou que tem um bosque aqui perto.
5: Tem bastante árvore.
1: Fica mais frio. Ah, ontem eu tava indo embora, sabe o que eu vi? Macaquinhos na árvore.
5: Tem bastante aqui.
1: Ah, eu não tinha visto.
5: Ali no quando você descer, não sei se já foi no departamento comercial ou não?
1: Não, ainda não.
5: É, então, no departamento comercial, aí tem um lugar onde eles tomam café lá embaixo.
1: Ah.
5: E aí eles dão bananinha pros macaquinhos. Outro dia eu fui lá e tinha um filhotinho nas costas.
1: Ah, meu Deus! Ai, que coisa mais linda!
7: É, Vinhetinha, meu carinho te cuidou daqui. Você sabe, fiz uma resinha pra você. Fiz assim, ó. Vinhetinha, eu te piso, eu te curo, amanhã você caga duro, e aí pronto, né? Graças a Deus, né?
5: Foi o Edmilson, então? Ele é danado,
1: foi
5: ele, né?
1: Você viu a reza dele?
5: A reza é boa, que funcionou, Edmilson. Boa,
1: funcionou, abraço.
5: Só que foi outra coisa que ficou duro.
8: Bom dia, Diego.
1: Bom dia.
8: Nádia de Chapecó, tudo bem?
1: Tudo bom, Nádia?
8: Aqui tem quentão no Arraial, viu?
1: Ah,
8: aqui
1: Chapecó.
8: No hotel, quentão.
1: É frio, né?
8: Aliás, toda semana tem tido pipoca quentão, bem legal.
1: Uhum.
8: Um grande beijo.
1: Olha lá, atualiza gostoso. No meio do negócio, fecha o WhatsApp. Ah, meu Deus, beijo pra você, viu, Nádia?
5: Que gostoso, cara.
1: Quentão, né?
5: É, o que a gente falou ontem, né? Tão bom, né? Um quentãozinho. É bom, cara. Sabe o que eu gosto? É de arroz doce.
1: Ah,
5: eu gosto.
1: É bom.
5: Canjica eu gosto também, mas eu gosto mais do arroz doce.
1: Tá. É. Qual que vai o cravo? Eu não gosto muito do cravo.
5: É o arroz doce.
1: É o arroz doce. É, é. Eu tiro o cravinho pra comer.
5: É, não, eu também não sou muito. É, o cravo é ruim se você morde ele, né?
1: É.
5: Eu já chupo.
1: Ah, então não tem problema.
5: Não, eu chupo o cravo.
1: É, qualquer coisa que você chupa ao invés de morder, fica melhor.

0: É, manda bom dia pro Adriano, apaixonados por rádio.
1: Que apaixonados.
0: Ele tá falando que nesse tempinho é bom pra fazer um CPF novo.
1: Nesse tempinho é bom fazer um CPF novo.
0: É.
1: Eu tô tentando entender o que que é CPF.
0: É.
1: Não sei.
0: Também não sei, viu, não Adriano? Sei. Explica, Adriano, pra nós.
1: Explica pra nós aí.
0: Explica tá pra difícil. Nós aí. O que que é o Adriano fazer um CPF novo? O que seria? 5 e 9 agora, vai. Deixa mandando falar, aí o seu bebê. Bom dia. Tá, pode ficar à vontade. Ó,
1: hoje, sexta-feira, a gente costuma fazer Clodovil.
0: Tá.
1: A gente costuma ter a balada do Vinheta.
0: Ah, tá.
1: Então, vê o que você pode administrar aí. E a gente manda pau, Juvenal.
0: Tá, vamos começar então o nosso jornalzinho, tem hoje?
1: Vamos agilizar isso aí?
0: Vamos agilizar, senão daqui a pouco fica tudo atrapalhado. O tempo vamos aqui, ficar. A gente tem que ficar correndo. Vamos começar então, gente?
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1: 5 horas, 10 minutos, 5 e 10. Entra no ar mais uma edição do seu gibi eletrônico, O Pulo do Gado. Edição de número 43. Não saia antes de ouvir O Pulo do Gado. Aqui a informação é precisa. Aqui não tem fake news. Nós vamos em busca da verdade. E aqui a verdade será dita, doa quem doer. Aqui a gente mata a cobra e mostra o pau. Bom, eu sou Pedro Quadras e já dou bom dia para a sorridente
0: Ana Paula Pilar.
1: Ana Paula Pilar.
0: Bom dia, Pedro Quadras, bom dia, nosso querido ouvinte. Agora 5 horas 11 minutos, 5 e 11 desta sexta-feira tão aguardada. Hoje, dia 26 de junho de 2026. Vamos às efemérides?
1: Vamos às efemérides.
0: Hoje é o dia do ano número 177, na 26ª semana. Já estamos em 48,5% do ano.
1: Rapaz, a metade tá passando aí já.
0: É verdade, vamos já nessa. Tá chegando na metade. A lua de hoje é a lua crescente, Pedro Quadras.
1: Crescente. Continuamos na crescente, então. Uhum. Você que quer cortar o cabelo, a hora é essa, viu?
0: Ah, essa.
1: As coisas crescem melhor na lua crescente.
0: É verdade. Só não é boa pra capinar roça, meu pai falava. Não, não vai capinar agora não, que é crescente, daí amanhã já tem mato novo.
1: Ah, o capim cresce rápido também. Olha aí, tá vendo isso aí? Eu não sabia.
0: Tá vendo
1: então,
0: só?
1: Então, gente, evita carpinar, não vai sair agora. Com uma enxada nas costas.
0: Atenção, gente, hoje não é bom pra capinar.
1: Não vai carpinar, hein? Bom.
0: Hoje é comemorado o dia do metrologista.
1: Metrologista. Metrologista, será que seria o cara que cuida do metrô?
0: Será que trabalha no metrô?
1: Ou se é... Não, meteorologista não pode ser.
0: Não, meteorologista...
1: Nós vamos pesquisar porque aqui no Pulo do Gado a notícia tem que ser precisa.
0: Exatamente. Metrologista é o profissional especializado em ciências das medições. Ele garante que instrumentos como balanças, termômetros e paquímetros estejam calibrados em conformidade com as normas técnicas. O seu trabalho essencial é essencial para segurança, eficiência industrial e controle de qualidade.
1: Olha aí, você sabia disso, meu querido
0: ouvinte? Um afinador de paquímetro, basicamente.
1: Você sabia disso, meu querido ouvinte? Eu, claro, dentro da minha modesta ignorância, não sabia. E olha que eu fui torneiro mecânico e usei muito tempo paquímetro.
0: Né? Ah, é verdade, é verdade.
1: Então, valeu. Na verdade, não sabia que existia um calibrador de paquímetro.
0: É, olha só, tá vendo? Mais uma opção pra vaga de emprego aí, quem sabe?
1: Aqui no Pulo do Gado, você também aprende 5 e 13.
0: 5 e 13 agora. Pode ficar à vontade pra começar a mandar ali o seu, pedir o seu mugido, fica à vontade pra vagas de emprego. Também hoje teremos no nosso WhatsApp, que é 11 999919197.
1: O Pulo do Gado mantém você bem informado. Tá saindo de casa agora? Eu quero, neste momento, mandar os parabéns para ele que completa mais um ano de vida. O nosso querido Casinha, o chefe de cozinha Casinha, lá de São José do Rio Preto. Olha aí, 55 anos de idade. Que é isso, hein, Casinha? Quem diria? E não aparenta, hein?
0: Parabéns, Ocasinha. Parabéns, aparenta, parabéns a você que aniversaria hoje. Tudo de bom, muita saúde, muita paz. Sinta-se abraçado por nós aqui do Pulo do Gado.
1: Nós vamos prestar uma homenagem aos aniversariantes, que é uma salva de palmas.
0: Parabéns a todos. Eu não queria falar, tem várias mensagens chegando aqui, agora que você falou. Vou falar só uma aqui da Sandrinha.
1: Sandrinha.
0: Ela falou: manda beijo pra mim e fala pro Vinheta que só falta mostrar cobra agora.
1: Então, Sandrinha, na verdade, matamos a cobra, né? E outra, né? Eu sou uma pessoa que eu tenho medo de cobra, né?
0: Ah, é?
1: Eu tenho medo de cobra. Mas
0: é
1: pra Sandrinha, se esse animal ele realmente, esse réptil, né? Uhum. Não faz medo pra ela, nós podemos então aí. O que que ela quer? Ela quer ver a cobra, ela quer a cobra na mão?
0: Ô, Sandrinha, responde aí, Sandrinha. Como é que você quer ver a cobra? Fala pra nós aí. É, vamos lá pra vagas de emprego, então?
1: Atenção, você que está desempregado, você que procura uma vaga de emprego. Antigamente, nós tínhamos as páginas amarelas.
0: Sim.
1: Que divulgavam os empregos aí nos jornais. Hoje, o jornal é esse. É o nosso gibi eletrônico Pulo do Gado, levando você a mais uma oportunidade de emprego.
0: Olha só, essa aqui é interessante. Vaga de emprego para contador de listas de zebras do zoológico. Quantas pretas, quantas brancas. A diária é de R$120 mais benefícios.
1: Ah, então é um cachê, né?
0: É um cachê.
1: É um cachê.
0: É freelance, né?
1: Freelance. É. Ah, mas é válido para a pessoa que está desempregada.
0: Sim.
1: Contar quantas listras tem uma zebra. É. Quantas brancas e quantas pretas.
0: É. Tem que dar um relatório no final.
1: É um relatório. E atenção. Na verdade, eu gostaria até de quem pegasse esse emprego, passasse para nós depois. A zebra é branca com lista preta ou é preta com lista branca?
0: Rapaz, essa é uma pergunta muito séria.
1: Para pra pensar.
0: Como é que é agora?
1: Porque ela pode ser preta e fizeram lista branca nela. Aí ela ficou com lista branca e preta. Ou ela era toda branca e fizeram... Você entendeu?
0: Você sabe que eu nunca pensei nisso?
1: É, atenção, mudou a trilha, mudou o tom da locução. São 5 horas e 15 minutos, esse é o Pulo do Gado. E nós não podemos deixar de informar que as coisas acontecem no Brasil e no mundo. No último jogo da seleção brasileira, todos ficamos apreensivos com a notícia de que os nossos jogadores iriam ser abduzidos pelos extraterrestres.
0: É verdade, é verdade.
1: Então nós estamos ainda apreensivos, né? Uhum. E alguns jogadores ali, eu não sei se vocês perceberam, nossos queridos ouvintes, alguns jogadores ali da seleção, eu acho que alguns... Eu gostaria que o ouvinte mandasse pra nós aqui de quem ele acha que é. Mas alguns jogadores ali, pra mim, não são humanos, são ETs.
0: Ah,
1: é. Olha pelo formato da cabeça.
0: É verdade,
1: pelo
0: verdade.
1: Olho, pela boca.
0: Você sabe que isso é muito interessante, porque aquela vidente, a vovó, como é que é o nome dela? Vovó...
1: Acho que era a vovó da Bahia, né?
0: É, alguma coisa assim, vovó da Bahia. Ela falou que ela talvez tenha confundido. Ela falou que seria um OVNIs, mas era OVNI.
1: Ah, OVNI.
0: OVNI falou, não, quem vai aparecer lá vai ser. Então, realmente, quem apareceu foi o OVNI.
1: Ah, OVNI.
0: Não foi OVNI. Então ela leu a mensagem errada.
1: Ah,
0: será
1: então,
0: que pode acontecer
1: pode,
0: isso?
1: Pode, a interpretação, né?
0: Interpretação da mensagem.
1: Interpretação. Mas,
0: olha,
1: enfim.
0: Vai aparecer OVNI, não era OVNI, era OVNI.
1: É OVNI.
0: É.
1: É, mas enfim, tá aí. Então nós estamos na expectativa e queremos descobrir quem são os ETs que estão ali na seleção brasileira. Tem alguns ali que realmente me lembram muito ET, né?
0: Mas, é verdade.
1: Na verdade, se for colocar aqui em pauta. E dizem que o verdadeiro ET, ele não tem um órgão sexual, tá?
0: Ah, é?
1: É, diz que não tem. Você já viu ET de bermuda?
0: Não, nunca vi.
1: Você já viu ET de calça?
0: De bermuda nem de jeito nenhum.
1: Não, mas você já viu as fotos e vídeos de ET que colocam?
0: É verdade.
1: Aparece ele com
0: sempre
1: um macacão.
0: Sempre peladinho, sem nada. Sempre ali só, né?
1: Liso.
0: É, homogêneo.
1: Liso.
0: Homogêneo.
1: Não tem nem o masculino nem o feminino. Você viu alguma coisa trincada no ET?
0: Nada. Então, nenhuma rachadinha, nada.
1: 5 horas e 17 minutos. Continuamos aqui no Pulo do Gado.
0: Muito bem. É, chegando a mensagem aqui, ela falou que é... Cadê? Como é que é o nome?
1: O quê?
0: Ah, não, a Sandrine falou. Não, meu nome é Sandrine, não é Sandrinha.
1: Ah, Sandrine.
0: O Edmilson mandou mensagem.
3: Bom dia, Diego.
0: Bom dia,
3: homem verde.
1: Bom dia.
3: É, o cara que é o ET lá da seleção, lá é o cara do Vini Júnior, homem verde.
1: É, então, mas por que será que
0: ele tirou essa conclusão? Da onde você tirou essa conclusão?
1: Não é, não seria, ele é de outro planeta porque ele joga bem. Nossa,
0: não.
1: Aquela história, esse cara não é desse planeta, ele joga...
0: Não. Isso é estilo figurado, é real.
1: É real.
0: É... Pedro Quadras, eu sei a cor da zebra. Se você olhar do focinho para o rabo, ela é preta com lista branca. E se olhar do rabo para o focinho, ela é branca com a lista preta. Que técnica interessante.
1: Olha, a gente fica até aí como se fosse uma enquete, né? Porque realmente...
0: Não ajudou muito, né? Acabou aumentando a dúvida.
1: É, eu tô tentando imaginar aqui, né? mas de verdade, fica a dúvida. Aonde nós teríamos uma zebra pra ir ver, hein?
0: Vamos procurar uma zebra agora.
1: Eu abri aqui uma foto de uma zebra, gente. Deixa eu ver. O rabo dela... O focinho é preto. O focinho dela é todo preto.
0: Ah...
1: Aí depois ela já fica listrada, vai, o rabo tem até a metade branco e preto, É, realmente, gente, é difícil.
0: É difícil.
1: Bom, fica aí a dúvida. E
0: fica
1: aí?
0: A dúvida.
1: A zebra é branca pintada de preto ou é preta pintada de branco?
0: Muito boa essa dúvida, meu amigo.
4: Bom dia, gays. Quem deveria ser abduzido, com certeza, é o plutoniano do Casimiro.
1: Casimiro. Mudou a trilha, mudou o tom, ninguém mandou você mudar.
0: É verdade, é verdade.
1: Nós temos que informar, agora são 5 horas e 19 minutos.
0: Repita.
1: 5 e 19.
0: Repita.
1: 5 e 19. Ah, toma, se perguntar mais uma vez, uma porrada. E de verdade, gente, eu gostaria de compartilhar aqui que o Pulo do Gado, ele passa por um momento delicado.
0: Ah, é?
1: Um momento delicado, tá sendo muito imitado, eu tava vindo agora.
0: Ah, é verdade.
1: E tava ouvindo a Bandeirantes e... E a imitação é muito, muito, muito, muito assim, descarada.
0: Os caras não têm criatividade.
1: Lá eles colocaram o pulo do gato.
0: Ah, aí fica um gatinho, né? Eu acho que
1: um gatinho. Ah, o pulo do gato.
0: Aqui não, aqui.
1: Aí é muito imitado. Então, mas tudo bem. Eu acho que o que é bom tem que ser imitado.
0: Exatamente.
1: Então, deixa aqui o registro. Quem estiver ouvindo o Pulo do Gado, mande um beijo para o pessoal do Pulo do Gato.
0: Pode mandar.
1: Eu acho que temos que encerrar, senão nós vamos cair.
0: É verdade, já encerramos. Agora, muito obrigado aí, um abraço para você. Amanhã não. Na segunda-feira teremos mais Pulo do Gado.
1: E todos aí tenham uma ótima sexta-feira. Brilhem, aproveitem ao máximo. Se for beber, bebe pra cacete. Bom dia.
0: Bom dia. Nosso gibizinho de todos os dias aqui na Band FM.
1: Meu querido. Você acha que dá pra fazer o Clodovil?
0: Vamos.
1: É, dá pra fazer?
0: Deixa eu ver aqui como é que funciona esse negócio aqui.

0: bicho come.
1: Menina, só é homem. Porque eu sou é homem. Qual que vai ser a boa do fim de semana? O que você vai aprontar, hein, Vientão?
2: Cara, eu vou ficar em casa. Não. Ah, só amanhã. Amanhã é sábado, né? Amanhã é sábado. Só amanhã à noite que eu tenho um evento. Eu vou fazer. Eu não sei se você sabe, mas eu dou uma de leiloeiro também, né?
1: Ah, não acredito.
2: Eu te juro, por
1: leilão?
2: É, leilão.
1: Tipo leilão de gado mesmo?
2: Não, de gado não. Leilão de peças. Eu sou amigo, eu te falei, acho que até ontem, do Edmilson, o pentacampeão. E ele tá lá nos Estados Unidos assistindo a seleção, né? Que ele virou um componente da é FIFA? Acho que é FIFA.
1: É, da FIFA.
2: Enfim. E aí ele tá lá, né, assistindo o jogo e tal. Até porque, pô, pentacampeão, todos estão lá, né? Cafu, Roberto Carlos. E o Edmilson tem o projeto dele, que é a Fundação Edmilson.
1: Tá.
2: Que ele tem. E é bem legal, cara. Eu tô já com o Edmilson, cara, acho que uns 10 anos já. E um dia ele me convidou, ele falou, pô, eu faço leilões, né? Então ele leiloa camisetas de times com autógrafos.
1: Olha, jogador. Que legal.
2: O último que eu fiz tinha uma camiseta do Neymar, do Barcelona.
1: Sim.
2: Que ele foi do Barcelona. Então, bola. Nossa, velho, que susto. Meu celular deu um pulo.
1: Do nada, meu celular pulando.
2: Bolas, enfim.
1: Tá.
2: E aí eu fui fazer o leilão. Não sou leiloeiro, não sei nada de leilão, assim, técnicas. Mas ficou legal, porque eu começo a brincar, começo a fazer um leilão diferente.
1: Sim, do teu jeito.
2: Do meu jeito.
1: Que legal.
2: E deu certo, cara.
1: Que bacana.
2: E deu certo. Então, todas as vezes que tem um leilão, eu vou lá fazer pro Edmilson. E amanhã é no lá em Alphaville.
1: Tá.
2: Vai ser bem legal. Então, vai ter uma quermesse lá e eu vou fazer. Então, o meu, como é que fala? O meu projeto pra esse final de semana é o leilão.
1: Que bacana, que legal. Bacana. Faça imagens pra nós acompanharmos.
2: É gostoso quando quem dá mais.
1: Ah, essa parte é a melhor, né?
2: Delícia, porque uma vez quem dá mais, uma bichinha levantou e falou, eu dou e...
1: Acabou.
2: Nossa.
1: Ninguém dava mais do que ela.
2: Ninguém. Ai, ó, Clô! Bem lindo!
1: Ah... É assim que ele chega?
2: É, as nuvens
1: se abrindo. Essa fumacinha, né? Ah, são nuvens.
2: Nuvens, as nuvens se abrindo.
1: Ah, que... Ô, Crô!
2: Chegou. Bom dia, meus amores.
1: Bom dia, Crô.
2: Você tá bem?
1: Tudo bem, e você como está, Crô?
2: Eu tô ótimo. É, você é o Diego, né?
1: Diego, isso, com muito prazer, viu? Eu sou muito seu fã.
2: É nada, sério.
1: Sempre fui seu fã, Crô.
2: Não minta, tá?
1: Não, é verdade, é sério mesmo, sempre fui.
2: Não
1: minta,
2: porque eu não gosto de mentir. Eu sempre fui uma pessoa muito verdadeira. Uma pessoa que sempre, quando tem que te falar, fala na cara.
1: É.
2: Eu não tenho papas na língua, nunca tive quando era vivo, imagina agora, meu amor.
1: É, isso é importante.
2: Não é verdade?
1: É verdade, é verdade.
2: Ai, meu amor, eu falo mesmo, doa a quem doer, não tô nem aí. E outra, meu amor, posso falar?
1: Pode.
2: A verdade, ela dói? Dói. Mas às vezes ela ajuda.
1: É.
2: Porque eu posso falar uma verdade agora, que mesmo que você não goste, depois você vai ressuscitar.
1: É.
2: Vai falar, nossa, o Clô tinha razão. E aí vai tomar alguma atitude. Porque tem pessoas que só colocam pra você as coisas boas, não é? É igual quando você faz alguma coisa, existe aquela pessoa que só te elogia.
1: É.
2: Tudo elogia, mesmo você estar errado. Você nunca vai saber no que errou.
1: É verdade, não dá pra confiar na pessoa, né?
2: Não sei se é confiar ou não. Depende muito da pessoa. Mas é o que eu falo. Às vezes a verdade, ela dói, mas te dá um rumo. Não é?
1: É verdade.
2: Então é isso. Por isso que eu quero falar que eu não vou mentir, eu vou falar a verdade. Hoje, nós estamos num momento em que as pessoas mentem demais, meu querido.
1: É. Você sabe, Crô, que eu sempre quis te falar uma coisa, assim. Quando eu vou embora, eu faço aqui o horário da madrugada, não sei se você sabe, mas quando você tá chegando, eu tô na estrada indo embora. E eu vou te ouvindo, você passa umas mensagens tão lindas.
2: Aí é o
1: que mexe com a gente.
2: Microfone da verdade.
1: Isso, é.
2: Porque quando eu fazia a televisão, era a câmera da verdade, a lente da verdade.
1: Sim, né?
2: A lente vinha, se aproximava de mim. Agora, como eu tô no rádio, microfone da verdade. Quiser fazer, eu faço.
1: É, vamos fazer então?
2: Então tá, então faz o seguinte, pede as fotos, aí enquanto eu vou fazendo, o pessoal vai mandando foto.
1: Tá, o pessoal vai mandando foto pra você avaliar, é isso?
2: Isso, eles vão mandar e você manda pra mim no meu celular.
1: Eu mando pra você, tá bom, então pode mandar agora, mande a sua foto aí, no 11 99991 9197, 11 99991 9197, a partir de agora, é o microfone da verdade.
2: Posso fazer uma pergunta antes? Quem é essa zebra aqui? Ai não, Clô, isso é... Deixa eu dar aqui.
1: Esqueceu aberto aí, deixou aberto.
2: Eu e o Diego, a gente tava com uma dúvida. se a zebra é pintada, ela é preta pintada de branco ou branca pintada de preto.
1: Sim.
2: Ai, meu amor, que dúvida louca é essa?
1: É
2: igual aquela história, Tostines é fresquinha porque vende mais ou vende mais porque é fresquinha, não é?
1: É verdade.
2: Mas o microfone da verdade.
1: Vamos lá.
2: Eu estava falando aqui com o Diego a respeito de verdade e mentira. E aí, você recebe mais verdades ou mentiras? Você é uma pessoa que gosta de ser elogiado? Ou você gosta de ser uma pessoa que, sim, a crítica é boa para você? Muitas pessoas não aceitam a crítica também, meu amor. Acham que a crítica é feita só para denegrir a imagem da pessoa e não é isso. Claro que depende de quem estiver te criticando. Agora, meu amor, faça o seu trabalho com amor, com dignidade. Você sabia que, na maioria das vezes, as pessoas comentam assim, ai, porque eu não faço o que eu faço o que eu não gosto. Muitas pessoas não tiveram o privilégio, igual vocês aqui da rádio, de fazer o que amam, que é se comunicar. Muitas pessoas fazem coisas que não gostam de verdade. Mas, meu amor, posso te falar uma coisa? É nas coisas que às vezes a gente não gosta que às vezes a gente se encontra. Então, meu amor, primeiro lugar, não é porque você está fazendo uma coisa que você não gosta que você vai fazer de qualquer jeito. Faça com carinho, faça com amor, porque eu já dei o exemplo aqui. O gari mais famoso do Brasil, qual que é? É o Sorriso, meu amor. Aquele gari do Rio de Janeiro que quando todo mundo estava sambando, brincando, bebendo, ele estava trabalhando. E quando passou a escola de samba, que ele foi fazer o seu serviço varrendo ali a Sapucaí, ele sambou, meu amor. Ele dançou enquanto ele varria. Ou seja, eu amo o que faço. E ele se destacou. Seja você também um destaque no que você faz. Igual esses meninos da rádio. Fazem um trabalho tão bom e tão bonito que eles se destacam na maioria das vezes. Então a minha dica é, já estão mandando foto, meu amor?
1: Já estão mandando. Eu tô te encaminhando aí porque tá uma restrição para encaminhar, então eu tô tirando foto e mandando aqui para você.
2: Tá bom, meu amor.
1: No seu WhatsApp.
2: Então a única coisa que eu quero dizer é essa.
1: Uhum.
2: Aceite críticas. Porque na maioria das verdades é que eu te falo. A verdade, ela vai doer. Mas que ela vai fazer, sabe o quê? No final, você crescer. Tá dada a dica.
1: Muito bem, João Boclo, que maravilha. É sensacional, é, como sempre, mensagens maravilhosas para fazer a gente refletir, você vai ficar pensando isso e aqui, como sempre, a verdade sempre prevalece.
2: Vamos lá, meu amor, a primeira foto tem um casal aqui,
1: tá.
2: Roger e Mi.
1: Uhum.
2: Roger e Mi, já é uma dificuldade eu comentar, gente, quando é tudo normal. Ele pegou, sabe o que ele fez? Ele tirou uma foto da tela do computador e me mandou. Piora tudo, meu amor, mas vamos lá. Ficou tudo assim, como fala, quadriculado.
1: Quadriculadinho. Bom, é que tá uma restrição pra encaminhar, não tá dando pra encaminhar.
2: Ah, é? Mas você não consegue encaminhar, dosar? Não consegue.
1: Não dá, tá, dá um aviso aqui, é impossível encaminhar, você está restrito.
2: Ai, meu Deus do céu, que pena, hein? Vamos lá, deixa eu comentar aqui. Os dois, um casal que tá em cima de uma ponte. Olha que coisa mais linda. Deixa eu ver aqui. Ela tá bem, meu amor. Ela tá bem. Tá com a sandalinha, um shortinho, uma bermuda, caqui, uma blusinha. Ele do lado dela, parece que ele tá meio desconfortável.
1: É, tá parecendo, né?
2: Tá aparecendo? Você tá olhando aí ou não?
1: Tô olhando, tô vendo, tô acompanhando aqui.
2: Ele parece que tá meio desconfortável. É aquele homem que não sabe o que faz com a mão quando vai tirar foto.
1: Exatamente.
2: Ué?
1: Você vê que a mãozinha dele tá meio em posição de sentido pra baixo, assim, né?
2: É igual em vídeo, meu amor. A gente não sabe onde enfia a mão. Mas no caso, é que você sabe que...
1: Você podia dar umas dicas pra nós, né, Cru? Onde o homem deve colocar a mão na hora da foto?
2: Aqui, ó.
1: Peraí.
2: Ó, meus amores, deixa eu falar uma coisa. O lugar é muito bonito. E eu vou dar pra eles aqui, eu vou dar nota 8. Não tem muito o que comentar deles, viu? Uhum. Estão bem.
1: Tá.
2: Estão bem, ele tá combinando com ela. Aquela coisa de casalzinho, ai amor, vamos sair combinando.
1: É.
2: Esse é o tipo de homem... Que quando ele sai de casa, ele não escolhe a roupa já tá em cima da cama.
1: É, verdade,
2: A mulher
1: verdade.
2: Escolhe tudo pra ele, é o verdadeiro pau mandado.
1: Tá, né? Quando tá tudo combinandinho assim, tudo, é isso, né?
2: Isso, ai amor, vamos juntos combinando comigo, eu acho isso ó. Mas, eu nem lembro que nota que eu dei, acho que eu dei 8, né?
1: Isso, foi nota 8 pro Roger e a mim, né?
2: Vamos lá, a segunda, meu amor.
1: Vamos lá,
2: a
1: segunda.
2: Você tem o nome dela?
1: É a Mel Banana.
2: Ai, a Mel Banana, meu amor, você participa com a gente, né?
1: Isso, você vê pela bandeira aí que ela tá na... Ela tá fora, né? Tá longe.
2: Ah, essa bandeira aqui não é... Essa bandeira aqui, ela é socorrista?
1: É da Suíça. Não, é da bandeira...
2: Ah, tá, pensei que ela trabalhava no SAMU.
1: É uma bandeira com a cruz, né?
2: Olha que lugar lindo, gente.
1: É bonito, né?
2: Olha que lugar lindo.
1: Ela é chique, ela mora na Europa.
2: Ai, gente, que lugar maravilhoso que é a Suíça, né?
1: É.
2: Olha que rio, que lago, não sei se isso é uma represa maravilhosa.
1: Sim.
2: Olha que montanha linda, olha que bandeira linda. O Chloe, é ela.
1: É.
2: Ah, tá. Vamos lá, Mel Banana.
1: No look dela.
2: A Mel Banana. Bom, ela tá com uma sandalinha, né? Uhum. Ah, parece que ela tá com aquela Melissa, lembra aquela Melissa transparente?
1: É mesmo. É Melissa, isso, Mel? Tadinha.
2: Não, se ela tá com Melissa, meu amor, já se joga no lago.
1: A Pedra tá na Suíça de Melissa.
2: Meu Deus do céu, aquela Melissa transparente que vinha com cheirinho de chiclete?
1: É, é verdade. Depois o cheiro muda, né?
2: Lembra? Já é a palavra chulé, né?
1: É.
2: Vamos lá. Ela tá com uma blusa toda colorida, um chapéuzinho de palha, um óculos escuro, agora a calça muito apertada, viu?
1: Tá apertada, né?
2: Tá. Se ela, mais um pouquinho, ela repara. Você viu aqui que ela destacou aqui, ó?
1: Eu não reparei, Cro.
2: É, destacou.
1: Eu não reparei.
2: Destacou. Ela apertou muito, então quase repartiu a nossa...
1: Tá, muda, fala, fala de outras partes, Dudu. Sai desse foco aí,
2: quase dividiu a nossa opinião. Tá? Então, tá aqui. Deixa eu falar pra ela aqui. Deu da 8,7 pelo lugar mais 869. Dou 7 pra ela.
1: Nota 7, minha banana.
2: Cuidado com as calças, viu, Mel?
1: É, cuidado com essa calça.
2: É, tá... destacou a banana.
1: Dividindo opiniões.
2: Vamos lá, outra foto aqui.
1: Vamos lá, mais um casal, Cro. É... Cro, analisa minha foto, eu e minha esposa e meu filho no encontro da MotoFest. É, são motociclistas eles, Cro.
2: É, são motociclistas, muito bem. O casal com aquela jaquetinha de couro, aquela... É, é porque os motociclistas, né, aqueles grupos de motos, é, eu conhecia muito o pessoal do Abutres.
1: Ah, é sério? Verdade. Eu também conheço algum.
2: Conheceu?
1: Conheço.
2: É verdade, eu conhecia o Trovão.
1: Ah, não acredito.
2: Você conheceu o Trovão, não?
1: Eu arrepiei agora. Mentira. O Trovão é meu amigo.
0: Fala assim.
1: É.
0: Deu um problema.
1: Cabeludão, fortão.
0: Eu caí, aí bateu o...
1: Ah, que é isso?
0: O bateu aqui na minha garganta aí, eu tenho os problemas, fala, mas aí a gente se vê.
1: Que saudade do Trovão.
2: É ele?
1: Não, é
2: Trovão,
1: ele, Cro.
2: Então, meu amigo.
1: Você tem contato com ele ainda?
2: Não tenho mais contato, gente. Eu, uma vez ele me convidou, eu fui ali na Itinguçu,
1: na
2: Zona Leste, que era a sede deles.
1: É.
2: Era perto da casa da avó do homem Vinheta. E aí eu fui lá conhecer.
1: Cara, gente, que legal.
2: Gente do céu, aqueles homens com aquelas jaquetas.
1: É.
2: Eu fiquei assustado, vi que eles tinham uma cara de bravo.
1: Sim, sim.
2: E o Trovão me levou pra conhecer as dependências, ele falou cada coisa.
1: É mesmo?
0: Aqui é o seguinte, os caras se discutiram. Os caras se discutiam aqui.
1: Gente, o Trovão, ele fala exatamente assim. Dá uma pesquisada no Google. Ele é ex-lutador de luta livre, né?
0: Se os caras brigarem aqui, a gente coloca eles num quartinho aqui. Os caras, até se resolver.
2: É verdade, meu amor.
1: Você sabia, cara, que, ele fala muito assim, velho.
2: Ele fala assim. Você sabia que ele foi uma vez lá no Gaivota? Ele era muito amigo do Beto Hora também.
1: Meu Deus, cara,
2: e aí,
1: não sabia.
2: Eles montaram pra fazer uma... Chamava Abralulha, Associação Brasileira de Luta Livre.
1: Sim, a filha dele luta.
2: É, aí eles foram lá no Balneário Gaivota e montaram o ringue. Tudo beneficente.
1: Sim.
2: Montaram o ringue e quem lutou, cara... Ah, não, nós não lutamos. Os juízes foram eu e o Beto Hora, cara.
1: Ah, que isso!
2: Cara, foi algo sensacional.
1: Que evento maravilhoso.
2: E aí tem uma hora que eu e o Beto Hora estamos juízes e eles estão lutando, os caras.
1: Tá.
2: E eu levantei e dei um... Eu peguei as costas da mão nas costas do Trovão. Ele tava lutando, mas eu dei com força, porque
1: meu
2: lá...
1: Meu Deus!
2: Cara, esse cara...
1: Mas você pegou. Não era o árbitro, cara? Como é que você foi batendo no cara?
2: Não, porque é um teatro.
1: É, era uma bagunça.
2: Aquele momento era um teatro.
1: Sim.
2: Ele me jogou pra fora do ringue, cara. Ele fez eu voar.
1: Ah, você tem... Fala que você tem isso gravado, cara.
2: Infelizmente, não tenho. Aí no final... No final, eu vou falar com ele. Eu falo, pô, Trovão, você quase me machuca.
0: Ele falou, tá pensando o quê? Você me deu uma nas costas. Tem que ser real, cara.
2: Bom, gente, olha. Maravilha. O casal está aqui. Eu gostei dos comentários que vocês fizeram.
1: É, legal, legal.
2: O casal aqui tá com o filhinho, todo mundo de jaqueta de couro. Aquela jaqueta que você tem que conquistar. Não é assim, chegando lá e já vai comprando.
1: É, verdade, é verdade.
2: Eu dou 10 porque eu adoro família.
1: Bacana.
2: Eu dou 10 e adoro família, tá bom, meu amor?
1: Tá bom.
2: Posso te falar uma coisa? Eu preciso ir embora.
1: Ah, é?
2: É, eu preciso ir embora porque o P, não sei se você conhece.
1: Isso aqui é o sinal que ele tá te chamando, né?
2: É ele. Deixa eu só mandar um áudio pra ele, você espera só um pouquinho.
1: Manda, pode ficar. Fica
2: bom. Oi, P. Oi, tô... Não fica bravo, eu tô na Band aqui, tô com os meninos. Eu tô... tá de férias o Tadeu, né?
1: Tá de férias, tá.
2: Meu amor, você tá com ciúme do Diego? Para! Ele tá... Manda um abraço pra ele.
1: Fala, um abraço pro seu Pedro, sou muito seu fã, viu? Muito não, obrigado.
2: De Pedro, tá? Que esse negócio de...
1: É, seu Pedro, sou muito seu fã, viu?
2: São
1: um abraço.
2: Pedro.
1: São Pedro. São Pedro. Pedro. São Pedro, sou muito seu fã, viu? Fica tranquilo, aqui é só amizade, a gente tá se conhecendo hoje, seu Pedro.
2: Pronto, Pedro. Tá, um beijo, tô levando o sagu pra você, tchau. Meus amores, fiquem com Deus, é, que eu já tô com ele,
1: parece
2: tá,
1: que
2: tá bom?
1: Tá, parece que ele tá bravo.
2: É, eu já tô indo lá que é hoje, viu?
1: É hoje, né?
2: Ai, meu Deus do céu, ele é sempre assim. Tchau, um beijo
1: tchau,
2: pra vocês.
1: Beijo, Clô, beijo, Clô. Tchau, que maravilha, olha que coisa linda.
2: Foi.
1: Ah, as nuvens abrindo, ele indo embora.
2: Ele é o Clô, é demais, cara.
1: Ele é sensacional. Muito obrigado, viu, Clô? É, aliás, eu sou fã do Clô. Mas, cara, mas que legal, né? Que você conhece a galera. Ué, lá.
2: É, pô, Abraluli, cara.
1: Abraluli, é.
2: Mas nunca mais falei, muitos e muitos anos, sem conversar com o Trovão.
1: Com o Trovão. Eu conheci o Trovão, o Pateta, também que era o presidente na época, o Sardim.
2: Caras,
1: eu trabalhava num mercado chamado Chama Supermercados, que é lá na, do lado do negócio lá. É
2: brincadeira que você conhece o Chama.
1: Sério?
2: O Chama da Águia de Aia, não, né?
1: Sim.
2: Ah, para.
1: É, foi locução lá, fiz lá. Mentira. O seu Fumil, os japoneses, todos lá.
2: Você tá de brincadeira. É. O Chama. Já estamos falando de lembranças.
1: Uhum.
2: Eu vou no supermercado Chama, que antigamente não era o Chama, era... Eu não sei se era o mercado da Dona Augusta, se eu não me engano.
1: Tá.
2: O Chama, cara. Não tem o Chama onde você trabalhou?
1: Sim.
2: Em frente ao Chama vai ter umas lojas.
1: Tá.
2: Lá do outro lado da calçada. Você pega a esquerda, pegou a esquerda, andou na calçada, desceu à direita, você desceu no final da rua, no final da rua à direita, a casa da minha avó, cara.
1: Ah, não acredito.
2: Eu cresci ali, velho.
1: Que maravilha, hein, cara?
2: Imagina, o Chama é um mercado que eu vou há mais de 50 anos, cara.
1: Que coisa boa, é, rapaz.
2: Ali na Águia de Aia.
1: Eu fiz muito tempo lá o Chama ali.
2: Que
1: fiz.
2: Barato.
1: É, a gente fez
2: bom
1: bastante.
2: Bom dia, pessoal!
1: Bom dia, Pidoncinho! Chegou do nada, Pidoncinho.
2: Ah, eu sou assim, eu sou surpresa. Como é que vocês estão?
1: Tudo bem, graças a Deus.
2: Eu vi vocês falando aí do Chama.
1: Sim.
2: O que tá acontecendo aí? Alguma coisa? Fogo? Que
1: não,
2: foi?
1: Não, é o nome de um supermercado que eu trabalhava.
2: Ou Chama alguém? Quer que eu chame alguém?
1: Não, tá tudo certo.
2: Inclusive, manda um abraço pro pessoal do Chama, né?
1: Uhum.
2: Se você for no Chama hoje, você vai entrar, você vai ver, tem um caramba, como é que chama? Um display.
1: Tá.
2: Que vende gelozinho.
1: Gelozinho?
2: Gelozinho, o geladinho da família. Tem a minha foto lá, cara.
1: Caraca, não acredito.
2: É, eu sou o embaixador do Gelozinho.
1: Que coisa! Isso eu não sabia.
2: Aí o Alexandre da Gelozinho pegou, tirou umas fotos do Homem Vinheta e... Você já viu os caminhãozinhos que circulam com a foto do Homem Vinheta?
1: Não.
2: É verdade.
1: Ah, peraí.
2: Verdade, é legal.
1: Onde tá isso? Como é que a gente faz pra ver?
2: Legal.
1: Aonde que a gente vê isso?
2: Uma hora você vai trombar com os caminhãozinhos aí do gelozinho, tá bom, filho?
1: Que tá bom. É, eu não tô achando. Onde é que eu coloquei? Eu tô
2: o que você quer, meu
1: Eu
2: amigo?
1: Dei uma perdidinha aqui. Só um momento aqui, deixa eu ver.
2: Vamos trocando ideia.
1: Vamos conversando aqui.
2: Eu posso falar uma coisa, gente? Eu tô um pouco assustado porque ontem.
1: O que foi, Pidonço?
2: Lá na vila, a gente fez a fogueira.
1: Tá.
2: E. O pessoal tá mandando aqui, deixa eu avisar. O pessoal tá mandando um Pix. Vários. Só que agora. Se não, virou, como é que eu posso dizer? Agora é só de 10 reais pra cima.
1: Ah, pronto.
2: Agora já era. Pessoal que... Não, senão virou bagunça, né?
1: Tem um limite, né? Senão fica muito, só centavinhos ali.
2: Só fazer uma pergunta. Você tá passando fome, Vinheta? Não, é. O pessoal fica mandando um centavo.
1: É.
2: E o dia inteiro mandando um centavo, no final dá 10, dá um real.
1: É, não dá.
2: Ah, gente. Vai te catar também, Vita. Vai, você é folgado pra caramba.
1: Ô, Pidoncinho, como é que vai ser o seu fim de semana? O que você vai fazer de bom aí, hein?
2: Eu vou continuar lá com a nossa quermesse,
1: uhum.
2: né? Tô fazendo lá o quermesse da Vila do Pidoncio. E tá tudo organizado certinho. Ontem teve um problema lá que o cara foi pular fogueira. Eu não gosto dessas brincadeiras. Ele foi pular fogueira e aconteceu? Caiu em cima da fogueira. E o pior não é nada. O pior... É que ele tava bêbado.
1: Quase
2: morreu e quase explodiu, né? Quase explodiu, cara. Porque eu não gosto dessa coisa de... Essas loucuras. Aí eu falei, tá bom então, você quer pular? Pula. Ele pulou, caiu na fogueira, só que ele tava à base de álcool. Ele se incendiou, mas rapidinho, graças a Deus, nós jogamos ele num corgo que tem do lado aqui.
1: Meu Deus,
2: jogamos ele no corgo. Apagou, tá bem. Tá bem, graças a Deus. Nada grave, e hoje vai ter lá, viu, gente? R$100 a entrada, com direito à consumação, igual eu falei ontem. O valor tá aumentando, quem não comprou no primeiro lote...
1: É, já tá mais caro, né?
2: Quem não comprou no primeiro lote já era, gente.
1: É verdade.
2: Agora R$100 com direito à consumação. Não, gente, o pessoal tava reclamando ontem que não teve o tiro-alvo.
1: O que que é o tiro-alvo, Pidoncinho? Você não me falou o que que era o tiro-alvo.
2: Tiro-alvo, você não sabe, o animal?
1: Não sei, Pidoncinho.
2: Tiro-alvo é um...
1: Faltei nessa aula, foi mal.
2: Tiro-alvo, o que que tem? Tem um alvo e o pessoal atira no alvo.
1: Ah, tá, lá, é entendi. Tá,
2: só
1: tá.
2: Que aí a polícia baixou lá, o pessoal não tinha o registro das armas. Não tinha, né, registro das armas, tudo arma fria arriscada. Aí não pôde, pelo amor de Deus, cara.
1: Caramba, meu.
2: Arma arriscada não pode, velho, você é louco. Pidonço, para com essas coisas de ficar fazendo essas coisas, aonde uma hora você vai se dar mal lá na tua vila.
1: Não pode.
2: Não tem problema. Meu lindo, deixa, senão você não vai prestar atenção no que eu tô falando aqui, eu vou ficar falando do vão.
1: Só falta achar aqui o negocinho aqui da justamente que o que precisa aqui, que é as músicas, são as músicas.
2: Não, então deixa, meu.
1: Não,
2: que música?
1: Aí.
2: Música da balada?
1: Isso, é.
2: Não, entra no YouTube,
1: não tá encaminhando.
2: E coloca assim, ó, rave.
1: Tá.
2: Escreve assim no YouTube, rave. Tá de diretor hoje,
1: hein?
2: Escreve rave.
1: Tá, pera aí, deixa eu ver aqui. Aqui, muito bem.
2: Rave.
1: Tá.
2: Pronto, agora você escolhe uma aí e a gente toca o pau.
3: Tá de diretor mesmo.
1: Hoje ele tá dirigindo.
2: Vamos combinar uma coisa, eu como diretor.
1: Tá.
2: Quando você estiver meio perdido assim, não vamos fazer. Senão você vai começar a entrar na do Marcão.
1: É mesmo?
2: O programa fica chato. Aí começa, sabe aquela coisa? Ih, o cara não acha. Vamos começar a te detonar no ar. Já tô te avisando, hein?
1: Tá, não pode.
2: Não faz mais isso, não, tá bom?
1: Tá bom, tá bom.
2: Caraca, toma essa!
1: Pode deixar.
2: Essa!
1: Pode deixar, viu? Fica tranquilo. Já vamos aqui,
2: você
1: ó.
2: Você fala
1: já
2: assim pra mim, ó. Ixi, não achei. Aí a gente toca o barco.
1: Tá bom. Mas vamos lá agora, então? Pode ser agora?
2: Senão é visível que tá enrolando.
1: Fica tá, muito feio.
2: Toca o barco, balada.
1: Pode ser agora, então? Vamos lá, então, gente. Vamos lá, que tá na hora.
2: Bora! Ai!
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1: Ah,
5: e a partir de agora, nós vamos fazer a balada bem gostosinha, né? Ai! Deixa eu te falar uma coisa,
1: ô
5: Diego. Você sempre foi ouvindo, né?
1: Sim.
5: A balada do Vinheta na estrada. Na última sexta-feira você fez com a gente. Você acha que você tá apto a abraçar essa ideia?
1: A fazer?
5: Queridão.
1: O mastiga e tudo?
5: Queridão.
1: Eu acho que sim, hein?
5: Queridão.
1: Vamos lá, fazer.
5: Então você topa?
1: Bora.
5: Então bora.
1: Só
5: então.
1: Se for agora.
5: Então então toca o dedo aí, vai. Bora lá!
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5: bem. A vinheta vai começar agora.
1: Ah,
5: e nós vamos invadir o seu rádio. Rádio. E aí, você está pronto para essa viagem? Você está pronto para ser abduzido por nós? Nós vamos agora, junto com a Band FM, levar você pra outra dimensão.
1: Que energia boa, que energia boa.
5: Ó que gostoso, ó. Como a gente não sabe que hora que vai crescer, aí a gente fica esperando. 5:44 e atenção. Agora, ó. Ai, que legal!
1: Passaram manteiga na cabeça. Eu sou garçom, acabei de mastigar a bandeja. Já tô mastigando aqui, Vinheta.
5: Aumenta aí, deixa eu sentir a música. Aumenta. Deixa eu ver se dá pra fazer.
7: Ai, que legal! Passaram manteiga na cabeça do meu dedo. Mastiga,
1: ai,
7: mastiga.
1: Ui.

0: Eu sou padeiro, acabei de mastigar toda a massa do pão, vou ter que refazer.
1: Não, aí não, cara, aí não dá, bicho.
0: Ai, Diego, ô, Diego, avisa o Vieta que eu acabei de passar em frente ao Abutres, mastiguei uma moto que tava aqui na frente.
1: Nossa, eu não sei mais onde é a sede deles.
0: Ai, meu Deus. Diego, eu acabei de entrar com tudo, mastiguei o coador de café, meu Deus.
1: Oi, até porque o coador é melhor. Se bem que tem gente que usa aquele de papel, né?
2: Ah, é o de papel.
3: Eu quero de papel. Eu
0: quero é de papel.
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0: Vieta, eu sou Uber, acabei de mastigar a passageira.
1: Fica quieto, senão ela não te dá 5 estrelas. Pede pra ela te dar 5 estrelas, por favor.
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0: 9999. Estava estendendo roupa a essa hora e mastiguei toda a minha roupa.
1: Ah, que é isso, gente. Toma cuidado com o prendedor. Aqueles ferrinhos do prendedor solta, como é que você vai fazer?

0: Sérgio, caminhoneiro, acabei de mastigar todas as alavancas do Fenemê.
1: Nossa, o Fenemê, que isso? Esse é antigo, Fenemê? Hein?
2: É um caminhão, cara.
0: É um caminhão?
2: É um Fenemê, é. Caramba, é
0: cara. Devolve pelo menos uma aí pra você poder
2: dirigir.
0: Nossa,
2: o Fenemê é daqueles que você muda 30 marchas.
0: Já ouvi.
1: Vambora, vai,
0: bora. A Valdirene acabou de mastigar o ponto de ônibus.
3: Oi.

0: Gloob Gloob, acabei de mastigar o meu celular.
1: Nossa, põe no modo vibra. Ai.
0: Diego, não é Diego nada. Mastiguei agora um balde de chantilly, a nossa querida ouvinte lá de Portugal.
1: Chantilly faz bem, hein?

0: Contraiu e relaxou.
1: Contraiu e relaxou.
0: Balada do Vinheta Volume 9. Você poderia dar um tapinha devagarinho no meu bumbuzinho?
1: Posso, só então, devagarinho. Foi forte?
0: Foi forte, devagar.
1: Mais devagar, só.
0: Ai. Não, agora pode dar mais forte. Parou com isso. Parou com isso, gente. Que é isso?
1: Desculpa, eu me empolguei.
0: Você também vai nessa. O Jadeu já era outro aqui que ficava nessa coisinha.
1: Mas é muito envolvente. Essa energia é muito envolvente. Desculpa, Vinhetão. Desculpa, velho. Eu prometo me controlar.
0: Pelo amor de Deus.
1: Mais tarde tem
0: eu
1: de novo.
0: Eu posso falar? Posso dar minha opinião?
1: Pode.
0: Eu gostei.
1: Gostou, né? Então tá bom. Eu sei que você gosta. Você é safadinho, você gosta.
2: Relaxado.
0: Olha só um pouquinho. Pessoal. Posso falar? Pode comer aqueles negócios que tá ali, Naná?
1: Pironcinho, tem um monte de bolo lá. Lá na mesa, lá fora.
0: Eu vi.
1: É, e aqui tem doce. Cadê? Tinha uns docinhos. Ah, o Léo levou. Acho que o Léo separou alguma coisa. Mas tem lá, bolo e docinho.
0: Pode comer ou eu posso vender?
1: Pode comer. Cara, pode comer.
3: Foi da festa que fizeram ontem.
1: Come que é melhor. Pode comer, fica
0: então
1: à vontade.
0: Tá bom, então eu vou mandar ver.
1: Isso, vai.
0: Oi,
1: lá
0: comer. Oi, Aninha, você tá bem, filha? Bom dia.
1: Bom dia, Aninha. Ai. 5h49 agora. Deixa eu mandar bom dia aqui pro pessoal que tá mastigando a imigrantes agora, os nossos amigos caminhoneiros. Vamos com calma que ainda tá molhada a pista, viu, gente? Um abraço lá pro Luciano Rodrigues, que é carreteiro, sintonizadinho com a gente. O Luciano de Natal acabou de mastigar o supervisor. É bom que não enche o saco na próxima. Na sexta-feira é bom, né?
3: É bom.
1: Vinhetão, manda bom dia pra mim, a Thaís Silva. Tô aqui te vendo.
0: Ela tá vendo a gente?
1: Tá vendo pelo site.
3: Vamos lá, é aquela aqui. Ah, esqueci de mudar o...
1: O Renan pediu
3: pra eu mudar, esqueci, velho. Porque a câmera fica focada aqui e não me pega aqui, ó.
1: Ai, cara, você não tá aparecendo?
3: Eu não saio.
1: Ih, caramba.
3: Mas depois eu mudo lá.
1: Tem que mudar. A Aninha muda. Consegue mudar a câmera? É, só pra mostrar pra nós aqui, pra mostrar o vinhetão ali.
3: Pra aquela lá. É. Ah, mas agora, sabe o que acontece? Porque ele corta também os personagens, né, em vídeo.
1: Ah, então tem que ter. É verdade.
3: Eu esqueci.
1: Ah, então assim que chegar tem que fazer isso. Depois você me ensina que quando eu chegar eu já faço.
0: Tá bom.
1: É melhor, tá combinado, não tá? Vamos tomar um café. Hoje é cafezinho ou não?
3: Hoje é cerveja, mas cara, tá tão frio. Será que a gente toma cerveja? Vamos tomar cerveja, né?
1: Cerveja, aquela cervejinha, pode ser cerveja mesmo.
3: O frio faz bem também, não faz?
1: Faz.
3: Você sabe que uma vez eu vi uma matéria, e aí tava um calor, mais um calor. Tá. E aí o repórter sentou numa mesa e sabe o que eles estavam tomando?
1: O quê?
3: É chá.
1: Chá?
3: Chá.
1: Caraca, velho.
3: Porque diz que se você toma o chá no calor, ele ajuda a refrescar o corpo.
1: Ah, não sabia.
3: Aí o repórter foi lá perguntar, não, a gente toma chá, tal. Depois o repórter foi numa outra mesa que a galera tava tomando só cerveja.
1: Tá.
3: Aí, por que vocês estão tomando cerveja? O pessoal lá chá, se diz que o chá, ele falou, cara, na boa, pode fazer o calor, pode ser bom, o que for, mas eu não troco uma cervejinha, é um chá. E nós não vamos trocar hoje, né?
1: Não vamos trocar
3: então,
1: hoje.
3: Vamos cerveja.
1: Não trocar, até porque lá na Escandinávia, lá os nossos queridos vikings, não importava, eles estavam no gelo, mas tomando cerveja, levantando o copo, discando, gritando Skol.
3: Skol.
1: Manda aí seu pedido de cervejinha hoje.
4: Hoje é sexta-feira.
1: Pra você que tá dirigindo sem álcool, hein? Bom dia.
5: Mandou a cerveja.
1: Calma aí, que a rave tá rolando ainda lá no canal. Pera aí, caraca, gente, pera aí.
3: Pau tá torando.
1: Vai.
5: Fala, Diegão.
1: Fala.
5: Uma cerveja aqui pra nós no Japão aqui, que nossa sexta já tá terminando, hein?
1: De
5: vocês aí começando e a nossa terminando, hein? Show de bola.
1: Tamo junto,
5: bora,
1: mano.
5: Bora tomar uma gelada.
1: Bora, cervejinha. Cervejinha pro Japão.
6: Diegão, bom dia, Vinheta. Diegão, aí vai o barulho fenemê pra você, ó.
1: E assim mesmo. Eu acho que era assim mesmo, é verdade. Cervejinha pra você, minha querida. Bom dia. Opa!
7: Bom dia, Pidócio. Bom dia, Vinheta.
1: Bom dia.
7: Luan de Diadema.
1: Aô.
7: Uma gelada trincando aí pra mim e pro pessoal lá da Nikon. Nikon Material de Construção.
1: Valeu. Beleza. Valeu. Cervejinha pra vocês aí, meu querido. Tamo junto. Abraço.
6: Bom dia, Diegão. Bom dia, Vinhetão. Bom dia, Pidonço, filho da mãe.
0: Oi.
6: Josivaldo de Barueri. Eu não bebo cerveja, então manda uma Coca-Cola gelada pra nós aí.
1: Valeu. coquinha pra você aí, meu querido.
2: Se ele quer, fazer o quê, né?
1: Fazer o quê, né? Não tem jeito. Valeu, tamo junto. Um abraço pra você aí. Valeu, valeu, meu amigo. Bom dia, bom dia, bom dia.
8: Bom dia, Diegão. Bom dia, Vieta.
3: Bom dia.
8: Bom dia. Manda cerveja pra mim sem álcool, que eu estou na estrada.
1: Coquinha pra você
8: aqui
1: aí,
8: é o Zenon.
1: Fazer o quê? Valeu, mano, valeu, valeu. Muito obrigado, gente, a você pelo carinho. Muito obrigado pela companhia, pela audiência. Vamos encerrando por aqui.
2: Ah,
1: porque...
2: acabou.
1: É, meu amigo, daqui a pouquinho tem Hora do Ronco chegando aí. Obrigado, Vinhetão.
3: Tamo junto, querido, sempre, sempre, sempre.
1: Sempre junto e misturado.
2: Já vai começar a Hora do Ronco?
1: Vai começar já, ainda bem que você já chegou, que tá na hora.
2: Agora me conta, como é que faz pra ouvir o programa?
1: Pode ouvir aí, se você perdeu o programa de hoje, você pode sintonizar no nosso YouTube, no canal do YouTube, ou no Spotify também, tá tudo completinho pra você ver ou que você rever também esta nossa palhaçada de hoje.
2: Muito
1: não é isso?
2: Bem. Vocês têm Instagram?
1: Instagram, arroba Diego Lopes, Pidoncinho, é Diego com Y e 3 S no final.
2: Olha aí o seu.
3: Emerson Franca Oficial.
1: Muito bem. E o Pidoncinho não tem ainda, mas é só acompanhar pelo
2: doente. Não, não, não gosto dessas coisas, não.
1: É, não gosta muito.
3: Você que é feliz, querido, quer saber? Você que é feliz.
1: Verdade, é verdade. Valeu, gente. Daqui a pouquinho, depois do intervalo, tem Hora do Ronco chegando aqui na Band. Pera aí.
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0: Bom dia, um ótimo dia pra você, uma ótima sexta-feira, faltando 10 segundos para as 6 horas da manhã. Tudo bem? Tudo certinho? Tudo de boa? Sextamos, bebê, sextamos! Bora começar a hora do ronco então, por aqui é o Diego Lopes, vamos juntos? Aqui na sua rádio, do seu jeito! Bom dia, Vietão.
6: Bom dia.
0: Bom dia, Pidoncinho.
7: Bom dia, filha mãe.
0: Bom dia, senhor Pedro Luiz Ronco.
8: Bom dia, Diego. 6 horas desta sexta-feira, 26 de junho de 2026.
0: Muito bem, seu Ronco. Hoje, nós, uma pergunta muito interessante, porque a gente gosta de saber da história das pessoas, né, seu Ronco?
8: A história. Não conta tudo, né?
0: Não, não.
8: Mas queremos saber se você fez, realizou um grande feito na sua
0: vida.
8: Qual
0: foi o seu grande feito?
8: Que você se orgulha. Não, isso eu fiz e me orgulho.
0: É.
8: Dá pra contar?
0: Dá pra contar.
8: Então conta aqui na Band FM, na hora do Ronco, que começou.
0: Começou!

0: Band FM, Zezé de Camargo, irmão da lua, amigo das estrelas. Hoje queremos saber o seu grande feito, o que que você já fez na sua vida que você se orgulha e vai contar pra nós.
1: Boa.
0: Mande aqui a sua mensagem, precisamos de uma palavrinha-chave,
2: Pidoncinho. Você falou de uma coisa aí que eu acho que vai ser legal, lua.
0: Lua?
2: Lua, lua.
0: Ah, é verdade.
2: Gosta da lua, sabia?
0: É o Zezé, né, que é irmão da lua, você sabia?
2: E nós, não, é do Camargo.
0: Do Luciano, né?
2: Então lua é legal.
0: De FM, Zezé de Camargo, irmão da lua, amigo das estrelas. Hoje queremos saber o seu grande feito, o que que você já fez na sua vida que você se orgulha e vai contar pra nós.
1: Boa.
0: Mande aqui a sua mensagem, precisamos de uma palavrinha-chave,
2: Pidoncinho. Você falou de uma coisa aí que eu acho que vai ser legal, lua.
0: Lua?
2: Lua, lua.
0: Ah, é verdade.
2: Gosta da lua, sabia?
0: É o Zezé, né, que é irmão da lua, você sabia?

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3: meu bêbado chegou pro outro e falou: meu, achei 100 reais, vou comprar 95 de cachaça e 5 reais a gente compra de pão pra gente. 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Pra que tanto pão? Você vai abrir uma padaria?
2: É muito pão, Pedro.
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2: Band FM. Aqui na Band FM Maiara e Maraíza. Vamos lá pra você conversar no telefone agora. Manda aí. Qual que é a palavrinha chave mesmo,
3: Pinocinho? É lua.
2: É lua. Você mandou lua e vamos atender você ao vivo agora. Fala aí, seu ronco.
4: Alô.
5: Alô.
4: Bom dia.
5: Bom dia, seus lindos.
4: Quem é?
5: Ariane.
4: Ariane, muito bem. Ariane, pergunta interessante. Tem uma coisa que você se orgulha muito?
5: Bom, eu me orgulho de ter conseguido fazer uma festinha três com meu esposo.
4: Meu Deus! Você tá brincando? Caramba!
5: Foi muito gostoso, prazeroso.
4: Sei.
5: Foi melhor do que eu pensava.
4: Tá. E você ficou só olhando os dois?
5: Não entendi.
4: Não, deixa pra lá, melhor eu não ouvir mesmo.
3: Era um menino ou uma menina?
4: É. Ah,

0: Band FM, é o Daniel com a participação de Marcos Ribellotti, desejo de amar. Hoje estamos perguntando qual é o seu maior feito, o que que você mais se orgulha na vida, não é isso, seu
1: Ron? Não, eu me orgulho, por exemplo, de ter me formado.
0: Aí, ó.
1: É um orgulho, não é verdade?
0: Pronto, é verdade.
1: De ter me separado.
0: Também.
1: É um orgulho também.
0: Que orgulho.
1: Então conta aqui na Band FM, na hora do ronco. Do que você mais se orgulha nessa vida?
0: E pra você participar, tem que mandar a palavrinha chave. Qual que é mesmo?
2: Aí é Pino? Fácil, né, gente? É. Lua.
0: Manda lua.
1: Tomo banho de lua.
0: Dum, dum, dum, dum, dum.
1: Fico branco dum, como a
0: dum,
1: neve.
0: Dum, dum, dum, dum, dum, dum.
1: Se o luar é meu amigo.
0: Dum, dum, dum, dum, dum, dum, dum.
1: Chega.
0: Chega.
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5: A partir dessa edição do torneio, vamos ter alguns ajustes de regras. Agora, jogadores substituídos devem sair do campo em até 10 segundos e eles terão 5 segundos para cobrar arremessos laterais e tiro de meta. Já os jogadores que quiserem atendimento médico durante a partida ficarão 1 minuto fora de campo, com exceções para choque de cabeça e atendimento aos goleiros. Ah, vale lembrar que essas regras vão valer para todas as competições em nível global.

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2: 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E aí?
3: Eu quero ir, pô.
2: Eu com isso?
3: Eu quero ir, gente. Comemorar lá.
2: Bora.
3: Muito bem, de volta. Antes de mais nada, vou dar bom dia pro Marcelo Carvalho. Bom dia, Marcelo,
4: bom
3: tudo
4: dia,
3: bem?
4: Bom dia, Diegão, tudo bem?
3: Estamos nos conhecendo hoje, né, Marcelo? Que prazer.
4: Cara, e a voz desse cara, hein?
3: Você gostou?
4: Eu escutei no rádio, eu tava vindo pra cá, até arrepiei. Só imagina a Paulette.
2: Só não é melhor que a minha, né? Isso vocês têm que entender aqui.
6: É o Pidoncio 2.
3: Pidoncio é meu professor, meu mestre, né?
2: Para, não precisa também jogar com o
4: Paulette, bom dia, tudo
2: Ai,
4: bem?
2: Ai, gente, você não larga de mim, né?
4: Você deve arrepiar com esse cara.
2: Para, gente, você me coloca em cada situação.
4: E aí, Ronquito?
6: Bom dia, Marcelo. Do que nós vamos falar hoje, Marcelo?
4: Hoje nós vamos falar, sabe do quê?
6: Do quê?
4: Crédito consignado para trabalhador CLT.
3: Ah, olha!
4: Melhores do que o crédito pessoal.
3: Muito interessantíssimo show. Esse assunto.
6: Muito mais bom. Vantajoso. Você vai explicar por quê?
4: Vou falar por quê. Daqui a pouco. E hoje sabe o que que tem?
6: O quê?
4: Quem não sabe, chuta.
3: É opa! Hoje. É dinheiro pro povo, é isso?
4: É dinheiro.
6: Mas
4: é dinheiro,
6: que então coisa. Pode chegar até 1.000 se tiver coragem de...
3: E pro dobro.
6: Pergunta extra, pergunta do dobro.
4: E tá tão facinho hoje, viu? É. Poxa, tem... acho que dá. Acho
6: vamos
4: que
6: lá.
4: Dá.
3: Vamos lá.
6: Alô!
3: Vamos lá no telefone,
19: alô?
3: Vai.
19: Alô?
6: Bom dia!
19: Bom dia, Ronco!
6: Quem é?
19: É o Rosival, já viu esse nome?
6: Não.
19: Bonito, hein?
6: É único, né?
19: É único, eu sou o único.
6: Tá certo.
19: Rosival. Fala, bom dia, Diego.
3: Bom dia, mano, beleza?
19: Bom dia, Pidoncio, filha da mãe.
2: Bom dia, seu tranqueirinha.
19: Ah, eu queria você. Rapaz, oi. Meu maior orgulho, cara, sabe qual é?
6: Não.
19: É ser corintiano.
6: Muito
19: você acredita?
6: Bem. Muito bem.
3: Ah, ganhou o ronco.
19: Você tem é louco, meu.
6: Você tem quantos anos, Rosival?
19: Tenho 40, mano.
6: 40.
19: Já vi de tudo no Corinthians. Você é doido na vida. Meu maior orgulho é ser corintiano, porque se eu fosse palmeirense, eu tava lascado, Ronco.
6: Tá, verdade.
3: É, primeiro mas, lugar, tava lascado.
6: É, mas não ganha nada. Rosival, 40 Oi. Anos. Você é feliz.
19: 40.
6: Você é feliz. Você não viu o time ficar 22 anos na fila, como eu vi.
3: Aí, pô, também não.
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0: Band FM, Vitor e Léo, tem que ser você. E tem que ser você pra contar pra nós o seu maior feito agora lá no nosso WhatsApp, 11999919197. Fala comigo.
1: Bom dia, Pidoncio. Bom dia, Mi Vieta.
2: Bom, querido.
1: Bom dia, Ronco.
2: Bom dia,
1: Diego.
0: Bom dia.
1: Aí, Ronco.
0: Bom dia.
1: Meu maior feito foi mês passado. Eu bati o recorde mundial de corrida dentro da minha própria casa. Eu ouvi o barulho do caminhão de lixo dobrando a esquina e percebi que esqueci de botar o saco pra fora.
2: Lá
1: amigos,
2: ele.
1: Eu corri de cueca, descalço na velocidade da luz, arrastando o lixo pelo meio da rua e gritando pro lixeiro parar. Alcancei o caminhão, o bairro inteiro aplaudiu da janela, quase fui atropelado, mas o lixo foi levado. Me patrocina Nike.
2: Parabéns, hein, velho?
3: Parabéns. Agora o interessante é que você botou o saco pra fora.
2: Então,
3: isso,
2: a
3: mulher ficou orgulhosa?
4: Imagina a cena, né?
0: Que ridículo.

0: Band FM Edson Hudson, ainda ontem chorei de saudade.
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2: Vamos às notícias que invadem o Brasil e o mundo. Um evento em Santa Bárbara do Oeste, interior de São Paulo, chamou a atenção por conta de um requisito curioso que é exigido dos participantes. A 42ª edição do Encontro dos Joões, olha só, contou com cerca de 60 participantes, todos chamados João ou Joana.
0: Organizado pelo Clube dos Joãos, a ideia partiu do maestro João Bética e o industriário Arnaldo João Boreto em 1985. Desde lá, foram mais de 40 edições do encontro.
2: A minha pergunta é, Joões ou Joães?
3: Acho que é Joões.
2: Joões, Joões, né? É que escreveu de duas formas, que você percebeu ou não?
0: Foi a verdade,
2: Vai, me interessa, vai! De acordo com os organizadores, o intuito do evento é simplesmente reunir pessoas com esses dois nomes e nada além.
0: Até mesmo a decoração do local era temático de Joões ou Joanas. O evento contou com um cipó de São João, uma casa de João de Barro e estandartes de São João Batista pendurados pelo ambiente.
2: Ele não é João, é Pedro. Os comentários é dele.
4: Na casa de Mané Pedro foi numa festa de São João. Não fui convidado.
0: É Pedro.
2: Mas o encontro dos Pedros.
0: É, boa.

0: Band FM, Matheus e Cauã. Essa versão exclusiva de pertinho aqui. Claro, você continue, por favor, mandando lá suas mensagens, participando com a gente, mandando a palavrinha-chave. Qual que é a nossa perguntinha de hoje, seu Ronco?
1: Ah, do que você mais se orgulha na vida. Fez um grande feito.
0: Sim.
1: Conta aqui na Band FM na hora do Ronco.
0: Muito bem, conta pra nós, mas tem que mandar a palavrinha-chave. Qual que é, Pedro, senhor?
2: É só mandar a lua pra Aninha saber que você quer participar ao vivo.
0: Aí nós vamos ligar pra pessoa, é isso?
2: A Band liga, meu.
0: Que coisa boa.
2: É verdade,
0: boa,
2: é participar ao vivo aqui com a gente.
0: Boa demais, valeu.
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0: hora do Ronco. Estamos perguntando pra você sobre o seu maior feito. Tem ouvinte na linha, seu Ronco?
1: Alô?
2: Alô?
1: Bom dia!
2: Bom dia, bom dia!
1: Quem é?
2: É o Luciano Rodrigues.
1: Luciano Rodrigues, conta pra gente seu feito, de que você se orgulha muito, Luciano.
2: Ô Ronco, não só eu, como você, como o Vinhedo também.
3: Como eu nada. Não, nem...
1: Qual é o orgulho?
2: O orgulho são os nossos filhos, né? No caso, eu, você... O Vinheta, né? É. Vocês dois são dobrados ainda, porque vocês têm orgulho dobrado de ser avôs. E eu ainda não.
3: É verdade.
1: Quantos filhos você tem?
2: Eu tenho três.
1: Três. Nomes e idades, vamos lá.
2: Eu tenho Luan com 23. Eu tenho Macauane com 18. E a Luma com 14.
1: 23, 18 e 14. Estudam?
2: Isso aí. Só as minhas meninas. O meu filho já é casado, né? Já não mora mais comigo.
1: Que azar dele, hein?
4: Bom dia, Nelson!
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0: Bom dia, Nelson!
3: Bom dia!

0: Rede FM, olha ele aí, ó, Pericão, já é, e agora, o que que vem agora, hein, Vinhetão?
1: A primeira aula do inglês pra vocês.
0: Muito bem, chegou a hora, nossa aulinha de inglês de todos os dias, as crianças já estão por aqui, já?
2: Bom dia, crianças, bom dia.
3: Bom dia.
4: Eu tô no fundão.
2: Parece que eu ouvi alguma coisa diferente. Peraí só um minutinho, parece que eu ouvi alguma coisa diferente. Bom dia, crianças.
3: Bom dia.
2: Ah, bom dia, né?
0: Vai tomar bronca, Marcelo.
3: Eu tava de férias.
2: MC?
3: Eu saí de férias com o Ronco.
2: Ah, tá, entendi. Você mandou? Você mandou um pedido pra escola?
3: Pedi. E não foi aprovado.
2: Então, por quê? Porque você não tá bem, querido.
3: Não tô.
2: Quando chegou pra mim, tá aqui, ó, eu guardei.
0: Olha lá.
2: Quando chegou pra mim, falei, não vou assinar. Porque ele não tá bem. Eu dou oportunidade pra aqueles que estudam.
3: Professor, eu trouxe uma maçã pra você.
0: Olha lá.
2: É? Só maçã?
3: Não, depende.
2: É, tá, porque aí... não. Tô... daqui a pouco a gente conversa, tá? Eu tô com fome, gente.
0: Ô, Pidocinho, vamos lá. A nossa ouvinte Marília mandou uma dívida. Uma dívida, não, uma dúvida.
2: Porque se mandou dívida,
0: era conversa com Marcelo. Eu olhei pro Marcelo aqui.
2: Vai na Euro 17, tem um empréstimo ali muito bom. Euro 17 crédito, melhor, tá bom?
0: Boa, boa.
2: Vamos lá. Como é o nome dela?
0: Marília.
2: Vai ficar Mirili.
0: Mirili.
2: Isso.
0: Ela quer saber...
2: qual é a dúvida dela?
0: Ela quer saber o significado da palavra STEM. STEM.
2: Tá.
0: STEM.
2: Só um favor, o aluno Marcelo Cavalho, leva o seu papai e sua mamãe assinar pra mim?
3: Tá bom.
2: Tá, leva pra eles assinar e depois você traz, tá?
0: Vixe, bilhete. Mas
3: vai com a maçã junto na devolução?
2: Você não leu, pô. Vai. Manda assinar.
3: Tá bom, tá bom, tá bom. Entendi, professor.
2: Tá?
3: Pode deixar.
2: Isso aí, quiser não ler, melhor, porque é metade da euro pra mim.
0: Só assina.
2: A palavra é?
0: STEM.
2: Tá, ok.
0: Tá, vamos lá.
2: Aí, o que acontece? Por exemplo, eu dei um papel pro Marcelo assinar.
0: Tá.
2: Que é como se fosse um contrato.
0: Aí
2: ele vai chegar pra mim e falar, meu, tem a cláusula onde coloca que você também é responsável pela empresa? Aí eu respondo pra ele, isso tem. Entendeu? Isso tem.
3: Não é possível.
2: Isso tem.
3: Bem-vindo, Diego.
0: Meu Deus, mas que absurdo.
3: Por isso que eu fico de férias,
0: nada,
3: entendeu? Tantas vezes.
0: Preciso, não ter. Ô, Pidoncio. Não, não tem nada a ver, significa caule. Ô, Marília, é caule, significa caule, tá bom? Tem nada a ver com isso, tem.
2: Um ponto negativo pra você.
0: Que é
2: e
0: isso?
2: O Marcelo, como trouxe maçã, um pontinho pra você.
0: Mas isso aí não vale isso. Pera aí.
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0: tá sendo comprado, viu?

0: Band FM e o Eduardo Costa, me apaixonei. Vamos direto lá no WhatsApp então, vamos?
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2: Bom dia, pessoal da Hora do Ronco.
3: Dia.
2: Bom dia, Tadeu. Bom dia, Ron.
0: Bom dia,
2: Diego, meu xará.
0: Bom dia, mano.
2: Também.
0: Dia.
2: Olha, o meu maior feito. Existe dois, na verdade, né? Não, existe vários. Mas o meu maior feito é estar proporcionando uma vida melhor pra minha mãe. Você entendeu? E o meu segundo maior feito, ter 25 anos ainda e estar morando com a mamãe ainda. Vocês acreditam? Ron, o que você acha?
4: Lorota.
2: Até quantos
4: da
2: anos
4: vida.
2: Você acha que eu vou estar morando com a minha mãe? Abraço, tudo de bom pra vocês. Aqui é o Diego.
4: Vergonha na cara.
5: Que isso, pô? Me leva também, quero ser cuidado por mamãe.
6: Então, boi.
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0: Band FM, a nossa Marília Eterna Mendonça, segundo amor da sua vida, boa demais, boa demais. E hoje nós estamos curiosos para saber qual foi o seu maior feito, né, seu Ronco?
1: É isso, do que você se orgulha, tá? Você vai responder pra gente, lembrando que após nosso intervalo, Marcelo Carvalho estará presente.
0: Ó. Oh.
1: Pra famoso papo reto.
0: Ah, muito, é uma dica muito bacana, né, Marcelão?
2: Ronco.
3: Pois não.
2: Qual foi o maior feito seu na vida? A Cleide te conhecer? Como que foi?
1: Meu maior feito?
2: É.
1: Estar vivo.
0: Até hoje, boa. Fala, minha chapa, não, senhor.
4: Peraí. É lua.
2: Mais ou menos.
4: É lua.
0: Consertou todo mundo.
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0: A sua rádio do seu jeito, 7:03 agora, chegou a hora.
21: É papo reto.
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0: Dieguito, aquele momento especial que tá todo mundo esperando, porque vem dica é boa por aí, né, Marcelo?
2: Mas antes eu vou mandar beijo, tá? Vou mandar beijo pras irmãs Lenker e Carol Frank.
0: Opa.
2: Oh, yeah. A Lenker é personal e a Carol trabalha no mercado financeiro. E você acredita que os maridos chamam Paulo?
0: Os dois?
2: Os dois. É pra não confundir, né? O que elas gostam de falar com os maridos, né? A Lenker dá aula pro Paulo. Então ela falou que o cara lá tem uma rosca direta lá.
4: Meu,
2: que...
4: é pro braço.
0: É o nome do exercício, seu.
4: Calma, Roca, é pro braço.
2: E o marido da outra, onde que ele gosta de aplicar?
4: A rosca.
2: Na poupança, pô. Bom, vamos falar sério agora?
0: Vamos lá.
2: Vamos falar de crédito consignado para trabalhador CLT. Você sabe que o mercado de pessoa física tá uma inadimplência absurda.
0: Nossa.
2: Qual que é o maior vilão?
0: Tá.
2: Cartão de crédito.
0: Ixi.
2: Né? 81% das pessoas estão endividadas, seu Pedro.
0: Meu Deus do céu.
2: Quanto? 81% das pessoas físicas endividadas. Tá certo?
0: Vira uma bola de neve, né?
2: Vira uma bola de neve. Cartão de crédito, 86% desse pessoal tá complicado.
0: Caramba.
2: Cartão de crédito tem que saber usar, é muito bom.
0: É.
2: Mas se você não souber usar, complica.
4: É que nem taxa é muito especial,
2: alta.
4: Né?
2: É, a taxa é muito alta. Aliás, socorro, na verdade, né? Você não pode fazer usual disso daí.
1: É.
2: Né?
1: Agora, me explica, Marcelo, o que é o crédito consignado? Como é que funciona?
2: O crédito consignado, você tem o crédito pessoal, não tem?
1: Tem.
2: Esse daí pode ir de 3 a 20 e poucos por cento ao mês. É Nossa. Muita coisa. E aí o que aconteceu? O crédito consignado para trabalhador vai de 2 a 6% mais ou menos. É uma média, tá?
0: Tá.
2: Para quê? Para o pessoal sair dessas dívidas altas, parar de pagar tanta taxa alta. Então, se você tiver condição, procura lá na Euro 17. E o que é legal? Desconta diretamente no salário do cara.
0: Certo. Oh, que facilidade.
2: Então, a inadimplência diminui, a taxa diminui. Quanto menor o risco da operação, menor é a taxa. Quanto maior o risco, maior é a taxa.
1: Agora, para você conseguir o crédito consignado, você tem que ser trabalhador com carteira assinada, não?
2: Isso.
1: É isso mesmo?
2: Isso mesmo, diferente de você.
0: O CLT.
2: CLT.
1: Quer dizer que CLT. Eu não consigo.
2: Jamais.
0: É, você não... Nem entra na porta.
2: Primeiro, por causa
0: da... E nem precisa,
2: não,
0: né?
2: Porque primeiro tá indo embora. Segundo, né? Não tem carteira assinada. O que, que foi, Pedro?
0: Ah, tá pegando alguma coisa ali.
2: Aí lá veio ele. Quanto maior risco, maior é a taxa.
1: Agora, para você conseguir o crédito consignado, você tem que ser trabalhador com carteira assinada ou não?
2: Isso.
1: É isso mesmo?
2: Isso mesmo, diferente de você.
5: O CLT.
2: CLT.
1: Quer dizer que eu não consigo.
2: Jamais.
5: É, você não. Nem entra na porta.
0: Primeiro, por causa da...
2: E nem precisa, não, né? Porque primeiro tá indo embora. Segundo, né?
5: Não tem carteira assinada.

0: Band FM, Zé Neto e Cristiano, cadeira cativa. E agora, que momento que vem agora, Vinhetão?
1: Agora é o momento do ronco.
0: Ô, seu ronco.
2: Olha, se tem uma coisa que eu me orgulho, foi ter feito a faculdade de jornalismo, ao mesmo tempo ter trabalhado aqui no Grupo Bandeirantes, no Grupo Folha, ter feito a faculdade e me orgulho de ter me formado com mais falta do que presença.
0: Meu Deus do céu.
1: Continua assim.
3: Mais falta.

0: Band FM, essa é a Paula Fernandes, mentiras, boa demais, olha a hora, 7:12, 7:12 dessa sexta-feira, estamos perguntando pra você sobre o seu maior feito, o que que você se orgulha na sua vida, conta pra nós, e pra isso, você manda a palavrinha chave, pidão senhor.
1: Lua.
0: Lua, manda Lua agora no WhatsApp, e ó. Rodei.
1: Rodou, Mariano. Deixa girar.
2: Joãozinho.
3: Mineiro, mendigo, namorado, padre, papagaio, pastor, português,
2: religião, profissão,
0: chefe. Tá parando.
1: Bêbado. De novo. Duas vezes, caiu duas vezes, hein? Tá viciado essa roleta.
0: É roleta, é a sorte.
1: Tá que nem o dado do rapazinho lá que jogava, só caia no seis. Aproveite um ímã.
0: Dado viciado.
1: Vamos lá, bêbado.
0: Bêbado.
1: Entrou no busão, sentou do lado de uma mulher, falou, mas você é feio, hein? Olha o bêbado ousado, né?
0: Caramba.
1: Você é feio, fia? E aí ela olhou e falou, ah, e você, bêbado nojento? Fedido.
0: Ixi.
1: Ele falou, mas amanhã eu tô bom.
0: Você não.
4: A hora do...

0: Band FM, Henrique Diego, esqueci você nesta sexta-feira de chuva. Responde pra nós aí qual é o seu maior feito. Vamos no WhatsApp ali.
1: Oi, bom dia, meus amores.
2: Dia.
1: O que eu me orgulho é de cantar muito bem no microfone. É algo que foi ensinado, treinado. Fazem mais de 30 anos que foi a primeira aula e eu gosto muito de cantar no microfone. É, mano,
3: olha,
1: muito
3: cantora.
1: Bem.
3: É. Deve ser daquele karaokê, né?
2: Ah, cuida da garganta, criança.
0: Ela cuida, ela cuida.
4: Karaokê.

0: Tarde FM. Olha aí, é o Tiaguinho, pensamentos intrusivos e a nossa perguntinha de hoje, seu Ronco.
1: Ah, do que você se orgulha? Do feito que você fez, você tem orgulho. Conta na Band FM na hora do Ronco.
0: Conta tudo pra nós. E pra você participar, pra Aninha ligar pra você, tem que ter a palavrinha chave, Pidoncio.
2: Tem que ter a palavrinha chave, lembrando que depois do intervalo tem quem não sabe chuta, você pode ganhar dinheiro com o Marcelão aqui, hein? Sai daí não, gente. É. A palavra é lua.
0: Manda lua agora no WhatsApp que a gente vai ligar pra você.
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2: Felipe já está por aqui para trazer informações para gente. Bom dia, Felipe.
3: Oi, Drica, ótimo dia para você e para todo mundo aqui na Band FM. Aquela chuvinha em alguns pontos, ainda um friozinho pela manhã, de olho na movimentação do trânsito ainda para a Zona Sul. Melhor o túnel Santa Bárbara, hein? Porque indo para o Rebouças está quente no elevado da Avenida Paulo de Fronten, muita lentidão. 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Volto com você, Drica.
2: Valeu, Felipe. Daqui a pouco ele volta, hein?
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11: Muito bem, de volta à Hora do Ronco, agora 7h27. Vinhetão, tem recadinho, Vinhetão?
12: Então, a gente tava conversando fora do ar aqui e o Ronco tá passando por uma bateria de exames, né?
11: Ah, é, seu Ronco?
12: Pra manter isso que ele não tem, que é saúde.
11: Tem sim, seu Ronco.
12: Você foi num laboratório?
13: Não, fui numa clínica médica.
12: Ah, numa clínica? Do Dr. Guilherme.
13: Dr. Guilherme, atendeu.
12: Dr. Guilherme.
13: E olha, eu fiquei emocionado, Emerson.
12: Por quê?
13: Porque todos, sabe, as atendentes, todos, há muitos anos, a familiar, gente, avô que ouviu a Hora do Ronco.
11: Caramba.
13: Dá um recadinho aí.
12: Não, não, só pra você ter uma ideia aqui, ó. Vamos mandar um abraço pro Noel.
13: Noel.
12: E a neta Mariana.
13: Olha aí.
12: O Lucas, que é o marido da Duda.
13: Ô, Duda, me atendeu lá.
12: E também o Ricardo, que é o marido da Vivian. E claro, pro Dr. Guilherme.
13: É, todos eles. E eles ficaram impressionados. que eles ouvem a Hora do Ronco e pensavam que a Hora do Ronco hoje, tem gente que aí que ouve a Hora do Ronco há mais de 30 anos, sim, pensaram que era IA, inteligente.
12: Que não era você.
13: Pô, eu cheguei e falei, nossa, ele tá vivo mesmo. Obrigado, gente.
11: Ele existe, ele existe. Um abraço, pessoal.
13: Obrigado,
11: tamo junto.
13: Obrigado, carinho de todos vocês e todos vocês.
11: Muito boa. Bem, muito bem. Vamos lá pro nosso game agora? Bora, bora, pode ser agora? Lá, Marcelão, Marcelo Carvalho, vai começar, hein? É hora de ganhar dinheiro. Bora lá que tá na hora.
14: Sabe, chuta.
15: Não sabe, chuta.
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11: Muito bem.
17: Diegão, você sabe quanto vai, a pessoa pode ganhar hoje?
11: Como é que é?
17: Até R$1.000. É R$100 por pergunta.
11: Tá.
17: São cinco perguntas. E se ele for pro dobro, ele pode ganhar R$1.000. Agora, olha, se ele errar, ganha só 100.
11: Ah, tá. Mas aí, até errando, tudo ganha?
17: Tudo ganha. Caramba. Aqui só ganha. Mas vamos ver quem tá na linha. Alô, bora. Bom dia!
18: Bom dia, galera. Tudo
17: quem
18: bem?
17: Fala?
18: Quem fala é Fernanda.
17: Tudo bem, Fernanda?
18: Tudo bem com vocês? Bom dia, Ronquinho.
17: Bom dia, querida.
18: Marcelo. Bom dia, Vieta.
12: Ô, meu amor, bom dia.
17: Fernandinha, você faz o que da vida?
18: Eu sou secretária executiva.
17: Olha, profissão bacana, hein?
12: Legal. Né?
17: Secretária. Você já teve secretária, Ronco?
13: Não, vou contratá-la.
17: Ah, então tá bom. Fernanda, tá preparada?
18: Tô bem, Ronco. Tô preparada. Tá legal as perguntas, Marcelo?
17: Tá bem fácil. Vai tranquilo aí, se não souber, chuta, tá bom?
18: Pode deixar comigo, Marcelo.
17: Boa sorte.
11: Bora lá, obrigada. Vamos lá.
19: Prepare-se. Vão começar as perguntas, valendo R$100 cada uma. Pergunta 1.
17: Qual é o nome da princesa do gelo? É a Elsa?
18: A
17: ou é a Ana?
19: Tempo.
13: Fala.
18: É a Ana.
17: Resposta. É a Elsa.
18: Pergunta 2.
17: A série Game of Thrones tem robôs ou dragões?
19: Tempo.
18: O bolso.
12: Formiga.
17: Para, Pedro. Resposta. Dragões.
12: E...
18: pergunta 3.
17: Qual é o ingrediente principal do pão? Farinha ou arroz?
19: Tempo.
18: Farinha. Farinha.
13: Tudo bem.
12: Pedra.
17: Resposta. Farinha.
19: Pergunta 4.
17: Onde a abóbora cresce? No chão ou em uma árvore?
19: Tempo.
18: No chão.
12: Na feira.
11: Cala a boca. Para, Pidoncio.
18: No chão.
17: Resposta. No chão.
19: Pergunta 5.
17: Quanto é 4 vezes 12? 52 ou 48?
19: Tempo.
18: 48.
11: Essa eu não sei.
18: 48.
13: Muito bem.
17: Aê, acertou 3. Tá bom, tá bom.
13: Ganhou trezentinho.
17: Pelo jeito ela não assiste nada, né?
11: Não. Errou todas.
17: Mas tá bom, mas valeu,
11: de
17: né?
11: De série.
17: É. Agora, deixa eu te perguntar, Fernanda. Você vai pro dobro, você pode ganhar R$600 se você acertar. E posso te falar, tá muito fácil, viu?
18: Eu vou pro dobro, Marcelo.
17: Você gosta de novela? Você gosta de novela?
18: Gosto.
17: Ó, então vai acertar. Vamos lá?
11: Vamos lá?
17: Fernanda, na novela Avenida Brasil, onde a Carminha abandonou a Rita, foi em um lixão ou em um orfanato? Onde foi?
18: No lixão.
17: Será?
12: Sim.
17: Resposta, no lixão.
12: Dobrou.
17: Se ferrou, roncou.
13: 600?
17: Vai gastar 600 pau com a Fernanda agora.
13: Ela merece.
17: Merece.
18: Obrigada, Ronco.
17: Usa com saúde, viu, Fernanda? Uma ótima sexta-feira pra você, viu?
11: Valeu.
18: Pra você também. Bom final de semana.
17: Obrigado.
18: Um grande beijo pra todos.
17: Um valeu. Beijão.
13: O Pidoncio tá também foi abandonado no lixão.
17: Que não, isso?
12: Caçamba de entulho.
17: Ah, é?

0: Band FM, relembrando o sucesso do Bruno e Marrone, um bom perdedor.
1: Ô, Marcelão, semana que vem você vem, né?
2: Vem, um agora acabou as férias.
1: Acabou as férias.
2: O Ronco sai de férias, eu saio junto.
3: Entendeu? Mas a gente trabalha
2: sabe
3: muito.
2: O que eu vou fazer agora?
1: O quê?
2: Pena que ainda são 7:30 da manhã, mas tô com uma fome.
1: Ah, mas filoca.
2: Meio dia eu tô lá.
0: É tá mesmo?
2: Um beijo pra todo mundo.
0: Valeu, Marcelão.
3: Bom final de semana.
2: Até semana que vem.
0: Obrigado, Marcelão. Até a próxima semana.
2: Japão, tá louco?
1: Esse ronco.
0: Vamos lá então agora, gente. Chegou o momento.
1: A partir de agora, depois de tudo que você ouviu, quem não sabe chuta. Papo reto, piadas. Agora sim o programa vai ficar sério. Porque a partir de agora, nós iremos trazer pra todo mundo, Pidoncio e o momento vamos rir.
0: É agora, Pidoncio!
4: Marcelão tá indo já, Marcelão. Tá. Gente prazer, boa esse menino, viu?
2: Até a próxima semana.
4: Agora tá com esse negócio de academia aí, vou te falar, hein?
0: Tá saradão, né?
4: Ah, o quê? Oh. Te falar, isso aí tá um perigo agora, hein? Gente boa demais, gente. Deixa eu te falar uma coisa.
0: Deixa.
4: Peraí. Você sabe que casal, esse negócio de casamento, o pessoal tem que tentar manter... diversificar um pouco, né? Porque o pessoal fica reclamando, os casais, que, ah, não, porque não tá legal, tamo na mesmice, tamo na... Essa coisa de... Tem que ser diferente, gente.
0: É.
4: Lembre, o homem que reclama da mulher, será que o defeito não tá no homem?
0: É, tem
4: que ver. A mulher que reclama do homem, será que o defeito não tá nela?
0: Vamos analisar isso aí.
4: Peraí, você é coach de casamento? Você é coach... Aí o homem vem, tava também, vou te falar, hein? Eu dou dicas. Tá. Tô falando isso porque o casal...
0: Tá.
4: O casal só ficava brigando, discutindo. Aí um dia a mulher, cheia de humilhar o marido, falou, amor, por que que você não coloca sua cara? Abre a janela, coloca sua cara na janela.
0: Uhum.
4: Abre a janela, coloca sua cara lá. Porque tem muito perigo hoje, muito roubo, tá? Sim. Com as coisas de ladrão. Coloca sua cara na janela, porque os ladrões vão olhar de fora e vão achar que tem um cachorro aqui olhando pra tua cara. Olha, que sacanagem.
0: Meu Deus do céu, gente.
4: Aí ele pegou e falou, ah, é? Faz o seguinte, amor, pra ela. Coloca a sua cara lá na janela,
0: tá.
4: Porque aí os ladrões vão pensar que a casa é assombrada.
0: Coitada.
4: Você entendeu, Rafão? Você entendeu? Eles ficam de picuinha, eles ficam brigando.
0: Tá bom.
4: Eles ficam
0: tá
4: brigando.
0: Bom.
4: É muito... picuinha os dois.
0: Não precisa explicar, Pidoncio.
4: Cala a boca.
0: Muito bom, pessoal.

0: Band FM, Fred e Fabrício, te amar é meu talento. Boa demais pra essa manhã de sexta-feira. Conta pra nós o seu maior feito.
1: Bom dia, meninos. Bom dia, Band.
2: Bom dia.
1: Aqui é a Gabi de Osasco.
2: Gabi.
1: O meu maior orgulho é minha família.
2: Muito bem.
1: Sem dúvida nenhuma.
2: Sim.
1: E ter conquistado o emprego dos meus sonhos. Hoje eu sou motorista.
2: Opa.
1: Eu amo demais dirigir.
2: Legal.
1: E eu amo demais fazer o que eu faço, que é andar por São Paulo inteiro. Eu viajo bastante. Beijos.
3: Bem. Tem que gostar, hein?
4: Olha, eu também amo dirigir, só que ninguém deixa.
2: Ah, também?
0: Agora não. Hora do Ronco.

0: Band FM. Luan Santana cantando com Jorge Mateus, o Sofazinho. E hoje nós queremos saber da sua vida, como sempre. O que a gente quer saber,
1: seu Ronco? O que você faz na vida que você se orgulha? Não, isso aqui eu faço bem pra caramba.
0: O seu maior feito, né?
1: Isso. Boa. Conta aqui na Band FM, na hora do Ronco.
0: E pra gente ligar pra você, você manda agora no 11 999 919197, a palavrinha chave que é qual, Pidão Senhor?
2: Lua!
0: Manda Lua agora que a gente vai te ligar, vai.
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13: Felipe tá de volta com informações pra gente. Fala, Felipe.
14: Oi, Drica, piorou ainda mais a situação no Rebouças por conta de um acidente lá na frente com o carro remoto, próximo do acesso ao viaduto São Ilé, e com isso vai ocupando uma faixa. Melhor pegar agora o aterro do Flamengo, porque até o túnel Santa Bárbara tem um trânsito mais intenso. 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Volto já.
13: Ele volta já com informações pra gente.
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13: Band FM 750, sextou, excelente sexta-feira pra gente. Eu sou a Drica, vamos juntinhos até às 11. Quero você aqui comigo fazendo Amanhã Show, hein?
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13: Simbora!
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2: Grupo Chocolate, Turma do Pagode. Alô, Virgínia, antes teve Marília Mendonça, Supera. É, gente, estamos chegando ao final de mais uma semana, né? E com ela, essa oportunidade perfeita, para quê? Para desacelerar a mente. Presta atenção em tudo que você superou essa semana. Tenho certeza que você superou muitas coisas. Tem dias sempre mais difíceis, mais complicadinhos. E eu sei que você superou. Não atropela as horas pensando apenas no final de semana. Calma aí. Cada minuto de hoje carrega uma oportunidade. Deixa aí de lado essa ansiedade pelas coisas que não aconteceram como você planejou essa semana. Aí você fica com aquela angústia, ah, eu não consegui. Calma. O amanhã vai se construir com as escolhas tranquilas de hoje. Que essa sua sexta-feira seja produtiva na medida certa, sem cobrança, sem muita cobrança e sem exagero. Mas acima de tudo, o que eu desejo para você que está aqui comigo na Band FM é uma sexta-feira cheia de paz e sorrisos muito sinceros. Acredite, você está exatamente onde precisa estar para dar o próximo passo. Então aproveite sua sexta-feira, seu final de semana e continue aqui com a gente na Band FM, né? Tamo no ar! Vai não. Vem pra cá.
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2: Simbora, galera. Sexta-feira. Uma excelente sexta-feira pra você. Vamos ficar juntos até as 11 horas. Eu sou a Drica. E vamos nessa, né? Até as 11. Manhã Show com caixa premiada acumulada em R$500. Já já tem seu horóscopo pra você saber aí a energia do dia. Super 6 das 10, valendo kit torcida Band FM com camisa e copo do Brasil 2026. Camisa lindona pra você torcer. E dá pra usar depois também, porque ela é maravilhosa a camisa, hein? TV Notícia, fofoca e vocês participando aqui no WhatsApp 999-777-030. Olha, esse espaço é todinho de vocês. Pode mandar bom dia, pode. Viu alguma coisa importante? Tá acontecendo alguma coisa importante aí no seu bairro, onde você trabalha? Conta pra gente, vamos compartilhar informação? Que tal? Vamos fazer juntos aí essa manhã, espalhar informação aí pros nossos ouvintes? Tá no trânsito? Viu algum problema? Hoje o trânsito tá meio complicado, então pode mandar seu áudio também, ou o texto que eu leio aqui, o seu texto, se você vir alguma coisa importante no trânsito. Porque esse WhatsApp é pra você aí participar da Manhã Show. Vamos fazer juntos esse programa. Tô aqui pra vocês, com vocês principalmente. Com muita informação, vamos nessa? Eu aguardo sua mensagem, seu contato, seu bom dia. Sua informação é importante, porque você é muito importante, né? Então vamos começar a continuar, na verdade, né? Simbora, gente. Sextou. Excelente sexta-feira pra todo mundo.
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1: Band FM Thiaguinho, pensamentos intrusivos. Antes é Felipe Ana Castela, sua boca mente.
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1: Estão preparados para a primeira dica?
3: Encontrei a caixa aqui com três papeizinhos em cima, um para cada dica. Exatamente. Vocês já sabem que eu sempre encontro a caixa aqui no estúdio. E sempre tem três papeizinhos em cima com as três dicas, hein?
1: Peguei o primeiro papelzinho, prestem atenção, ouvintes. Dica 1, divide o mundo em dois lados. Tá acumulado em R$500. Seu nome, bairro 999-777-030. Boa sorte pra todo mundo. Ainda tem mais duas dicas, fica aqui comigo na Manhã Show. Repetindo, divide o mundo em dois lados. Essa é a primeira dica da Caixa Premiada de hoje. Eu volto já já.
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4: 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Band FM 8:10. Excelente sexta-feira pra gente.
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4: Já começar aqui com as mensagens fofas de vocês de bom dia. Mas lembrando o seguinte, hein? Fiquem à vontade, vocês estão acostumados a mandar bom dia. Eu amo quem escreve, quem manda áudio. Tem gente que tem vergonha, aí não manda áudio não, mas escreve, eu fico feliz da vida. Sempre tento fazer uma reaçãozinha aqui no WhatsApp, mas se você tá no trânsito, é motorista de aplicativo, tá ligadinho aqui na Band FM, quer compartilhar alguma informação importante com a gente de trânsito, pode mandar seu áudio. Claro, em segurança, hein? Tem que parar o carro. Pare o carro para mandar o seu áudio, por favor, tá bom? Pare o carro, manda seu áudio, se tiver no sinal fechado, manda seu áudio para passar informação aí para os nossos ouvintes, de repente está acontecendo alguma coisa no seu bairro importante, pode mandar também, vamos espalhar informação, que é papel do rádio, né? Então vamos ficar juntinhos aqui fazendo o Amanhã Show e a mensagem do Gilmar mandando bom dia, que eu adoro. Bom dia, Gilmar!
16: Amanhã.
17: Bom dia, Drica.
4: Bom dia. Quem
17: fala aqui é Gilmar Souza, Itaipu, Niterói, motorista por aplicativo. Um dia abençoado para todos os ouvintes da Band, para você e para todos aí da Band. Tudo de bom.
4: Valeu, Gilmar. Ó, se encontrar alguma coisa esquisita no trânsito, pode mandar áudio pra gente, tá, Gilmar? Ou escreve, que aí eu leio no ar. Combinadozinho? Maria José, bom dia.
18: Oi, Drica. Oi. Bom dia, meu amor.
4: Bom
18: aqui
4: dia.
18: Aqui é Maria José, de Belfo Roxo, estou no trabalho no Leblon.
4: Bom trabalho.
18: Na Band FM. Passando para desejar para você uma feliz sexta-feira.
4: Para você também.
18: Um feliz fim de semana para você, pessoal da Band, os ouvintes. Que Deus abençoe sempre você,
4: amém,
18: sua família e o pessoal da Band, meu amor. Sextou.
4: Sextou.
18: Amanhã eu estarei de folga.
4: Maravilha.
18: Um beijo, meu amor. Amo muito você.

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1: Maria José vai estar de folga, mas amanhã eu estarei aqui. Estaremos, né? Eu e vocês aí do outro lado. Ó, pode mandar sua mensagem, tô esperando.

0: Guilherme Benuto e Luan Santana, aqui na Band FM, quarto 67, Imaginação, Revelação, Anjo Protetor e Maíra Maraíza. Quem sente saudade sou eu. Vamos começar com o horóscopo que vocês estão esperando. Vamos nessa?
1: Aries.
0: Ariano, segura o impulso de resolver tudo na pressa ou no grito. O céu de hoje pede estratégia e passos calculados, principalmente no ambiente de trabalho. A palavra do dia é paciência.
1: Touro.
0: Touro, excelente momento para sentar e revisar os combinados com parceiros, namorados, namoradas ou sócios ou sócias. Coloque as cartas na mesa com calma e maturidade. A palavra do dia é alinhamento.
1: Gêmeos.
0: Gêmeos, o excesso de ideias pode trazer dispersão e te deixar no mesmo lugar. Escolha uma única tarefa prioritária para encerrar a semana com a sensação de dever cumprido. A palavra do dia é foco, geminiano.
1: Câncer.
0: Câncer, sua sensibilidade está muito alta hoje. Filtre bem os ambientes que frequenta e evite absorver os problemas e as reclamações de quem está ao seu redor. Isso é difícil, né, canceriano? A palavra do dia é proteção. Já tem Leão, Virgem, Libra e Escorpião. Deixa eu fazer uma pausa rapidinho para colocar um áudio importante aqui do ouvinte que compartilhou com a gente. Rapidinho. Aqui, ó. O Sandro tem dica pra gente. Oi, Sandro.
2: Bom dia, Ditrica.
0: Bom dia.
2: Da Band FM. Aqui na Cidade de Deus, sentido Barra da Tijuca, pra pegar a Avenida Ayrton Senna, tudo parado.
0: E aí, galera?
2: Tudo parado, tudo engarrafado. Sextou com paciência.
0: Paciência,
2: como
0: gente.
2: Ter paciência no trânsito, paciência com seu próximo. Band FM, a melhor do Rio. Um abraço a todos os ouvintes da Band. Sandro Dini Lopes, sempre ouvindo a Band. É o dia inteiro com a Band.
0: Maravilha,
2: não tem rádio melhor.
0: Sandro, obrigada.
2: Vamos que vamos, sextou.
0: Sextou, obrigada pela dica aí de trânsito pra galera, gente. Paciência aí no trânsito hoje, hein?
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0: Band FM, Henrique Diego, Malbec com o Denis DJ. Antes teve Pixote, nem de graça. Voltar para os signos, para quem tá esperando, bora para o segundo grupo, hein?
1: Leão.
0: Leonino, menos aparências e mais conexão real. No amor ou na família, pequenos gestos de atenção e escuta vão valer muito mais do que grandes discursos. A palavra do dia é presença.
1: Virgem.
0: Virgem, nem tudo vai sair exatamente como você planejou hoje, hein? E tá tudo bem, virginiano. Adapte-se. Palavra boa para falar, né? Adapte-se ao ritmo do dia, sem deixar o perfeccionismo virar uma autocobrança pesada. A palavra do dia é flexibilidade.
1: Libra.
0: Libra, dizer sim para todo mundo significa dizer não para você mesmo ou para você mesmo, né? Defina seus limites de tempo e energia antes que o cansaço domine o seu fim de semana, libriano. A palavra do dia é posicionamento.
1: Escorpião.
0: Escorpião, com a lua no seu signo, suas percepções estão aguçadas. Confie no seu sexto sentido para os negócios, mas tome cuidado aí para não agir por puro impulso ou teimosia. Palavra do dia, intuição. Já eu volto com Sagitário, Capricórnio, Aquário e Peixes. E também tem mais dica de trânsito aí que os ouvintes estão mandando.

0: Band FM, Henrique Castro e Menos é Mais, nem pagando. E antes de sair pro comercial, deixa eu colocar uma mensagem aqui de mais um aviso dos nossos ouvintes que estão compartilhando informação com a gente. Wellington, conta aí, Wellington.
1: Bom dia, Drica.
0: Bom dia.
1: Aqui é o Wellington.
0: Aqui tá sempre com a gente.
1: Aqui no curtindo a Band FM.
0: Valeu. Drica,
1: hoje aqui o trânsito está meio lento, sentido ao centro do Rio, aqui na Marquês de Paraná, Niterói. Valeu? Tamo junto!
0: Beleza, Wellington, obrigada aí, pessoal que tá saindo de Niterói, vindo aqui pro Rio. Paciência no trânsito, sabemos que com esse tempo fica mais complicadinho mesmo, sexta-feira também. Então, já sabe, vindo aqui pro Rio já está mais engarrafadinho, tenham paciência. Eu volto já já com mais música e mais signos pra gente. Quer mandar áudio com informações? Fique à vontade, tá acontecendo alguma coisa aí no seu bairro? Esse espaço aqui é nosso, é meu e é seu, principalmente ouvinte da Band FM, hein? Já volto!
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10: Band FM 8h35, ótima sexta-feira pra você. Chegou agora? Aumenta o volume, fique à vontade, esse espaço é seu. Eu sou a Drica, vamos juntos até às 11.
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0: FM, Zeca Pagodinho, verdade. Carol Biazinho, Léo Foguete, o que sobrou do amor. E Daniel, adoro amar você. Falando em músicas e mais flashback, você sabe que pode mandar a sua história aqui pra Band FM, né? É, meio-dia tenho Minha Música Minha Vida. Manda um áudio curtinho contando a história relacionada a alguma música. Pode ser feliz, pode ser triste, pode ser mediana. Fique à vontade, áudio curtinho. Você pede sua música, conta a história em relação a essa música pra gente. A gente vai colocar seu áudio no ar e tocar sua música. E aí, que tal? Manda aqui pra gente, 999-777-030, pra participar do Minha Música Minha Vida, que acontece meio-dia aqui na Band FM. É excelente pra você compartilhar sua história com a gente vai adorar. Vamos de signo, paramos em Sagitário. Último grupo, hein?
1: Sagitário.
0: Sagitário, a pressa para curtir o fim de semana pode fazer você atropelar o dia de hoje. Falei sobre isso na abertura do programa. Desacelere o ritmo, sagitariano. Organize sua mente e cuide da sua energia básica.
1: Capricórnio.
0: Capricórnio, sua capacidade de liderar e organizar está em alta nessa sexta-feira. Aproveite a parte da manhã para liquidar pendências burocráticas ou financeiras. A palavra do dia é estrutura.
1: Aquário.
0: Aquário, ideias inovadoras são ótimas, mas hoje o céu pede os pés no chão, aquariano. Valide seus planos, valide se seus planos são aplicáveis na prática, antes de tentar mudar o mundo. A palavra do dia é realismo.
1: Peixes.
0: Esse ano, cuidado para não se perderem expectativas irreais sobre os outros. Encare a realidade de frente, seja pragmático e não absorva o caos do entorno. A palavra do dia é firmeza. Amanhã o horóscopo vai voltar, mas aí com André Mantovani, hein? Amanhã também tem horóscopo. Fica com a gente na Manhã Show. E vamos de música, né?
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0: FM Bom Gosto, Patricinha de Olho Azul e Luan Santana, Olho Marrom. 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
0: E o tempo hoje no Rio segue com o céu nublado e encoberto ao longo do dia. A previsão de chuva fraca, moderada, de forma isolada durante a manhã. À tarde, a chuva perde força, hein? E deve seguir fraca em pontos da cidade. A mínima prevista é de 17 graus e a máxima pode chegar aos 25 graus. Nos transportes, já saiu, tá se preparando para sair, vai pegar transporte público. Os modais operam normalmente nesta manhã. Metrô, trens, barcas e BRT funcionam sem registro de interrupções. No VLT, as linhas 1, 3 e 4 circulam com intervalos médios de 8 minutos entre as composições. Já a linha 2, atenção, que liga a Praça Formosa, a Praia Formosa, né, a Praça 15, opera com intervalos de até 60 minutos. Então, se programe, se for precisar, da linha 2 do VLT. Combinado? Já, já eu volto com mais música pra gente.
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1: Felipe de volta com informações pra gente. Oi, Felipe.
2: Valeu, Drica. Que Band pela Avenida Brasil em Deodoro. Teve um ônibus enguiçado e com isso impactos pra quem vem de Realengo. Na parte de Irajá, melhor ficar na pista central, evitando o acesso da Dutra e da Washington Luiz. E entre a Penha e o Caju não tem jeito, congestionamento. Linha Vermelha, melhor pedida saindo da Baixada Fluminense. 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Daqui a pouco eu volto.
1: Daqui a pouco ele volta com mais informações pra gente.
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1: Segue a gente, tem aplicativo, tem Instagram, arroba Band FM Rio, fiquem à vontade, estejam sempre com a gente aqui na Band FM, hein? Eu sou a Drica, vamos juntos até às 11, vamos aqui na Manhã Show.
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0: Band FM, sorriso maroto, me olha nos olhos. Diego Vitor Hugo, beijei a cura. Natan, tem cabaré essa noite. Menos é mais pela última vez. E abrindo a sequência, Zé Neto Cristiano, cadeira cativa.
1: Bora pra fofoquinha.
0: Ai, ai, o melhor é que nem eu aguento. Eu não sei de onde saem as vozes, né? Eu saio e eu começo a rir de mim mesma. A gente faz parte. Seguinte, pessoal, foi tanto bafafá que a Virgínia vai diminuir aí, tipo, 90% da participação no Domingão, né? Então o Hulk vai assumir a cobertura da Copa do Mundo, né? Ela não vai mais protagonizar esse conteúdo dedicado ao Mundial. E aí toda semana a direção do programa vai reavaliar a participação dela no programa. Aí parece que o Hulk já fez, né? Já fez conteúdo pro programa, né? Entrevista, vai entrevistar, inclusive, o Vini Júnior, já para esse domingo. E o quadro que ela tava, né? Que é o Diário de Virgínia, estreou dia 14. E aí ela mostrava curiosidades sobre os Estados Unidos, com duração de 7, 8 minutos. Mas isso também vai diminuir. Quando entrar o quadro, também já vai ser menor. Mas toda semana a direção tá só de olho. Aí a tendência é que, conforme os episódios forem passando, também vai diminuir o tempo. Só lembrando que ela está nos Estados Unidos desde 7 de junho. Recebeu 40 mil. Eu vou repetir para vocês. 40 mil para fazer esses quadros. Tanto jornalista precisando, né? Tanto jornalista formado, com pós-graduação, mestrado. Mas enfim, falei. Tudo bem que eu também sou jornalista, né? Mas eu acho que eu falo por todos os jornalistas. Mas tá lá, né? Parabéns pra ela, né? Parabéns, parabéns. 40 mil. Ainda pra ter a participação diminuída. Você vê, se fosse o jornalista contratar, talvez isso não ia acontecer. Enfim, tá, gente, é isso aí. É isso aí. Band! É isso, essa é a fofoquinha. O Hulk vai assumir o quadro e a participação da Dona 40 mil vai diminuir. Combinado? Vamos pra música que é melhor? Olha a música que vai tocar agora. Combina bem com o que eu tô falando. Pedido de socorros.

0: Band FM Marília Mendonça, segundo amor da sua vida. Cleiton e Romário com participação do Zé Felipe. Se eu te perdoar, tá na mente, fica. E Gustavo Mioto, pedido de socorro.
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0: Bora pra segunda dica. Vocês estavam esperando, que eu sei. Vamos pra segunda dica. Mande seu nome e bairro 999-777-030. Caixa premiada acumulada. Segunda dica. Pode ser pequeno ou grande. É isso aí, minha gente. Pode ser pequeno ou grande. É pra ser assim mesmo. 999-777-030. Boa sorte pra todo mundo. E aí, a segunda dica que eu vou repetir. Pode ser pequeno ou grande. Já tem a caixa premiada. Por enquanto tem música.
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0: 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Lembra dessa?
1: Todo mundo conhece alguém que não desiste fácil. É aquela pessoa que sempre encontra um jeito de tentar de novo, mesmo quando a situação parece impossível. De 1999 para o Lembra Dessa, Cara de Pau, Rick Renner.

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1: Sabe-te, imperador. É som de paredão. O solo que vai ficar na sua mente aí, ó. Bora, Demi Boy. Bota pra história.

0: Band FM, Vitinho Imperador, Eu Me Apaixonei, Renato Vale, Amor Imbatível, Rick Renner, no Lembra Dessa, Cara de Pau, do Capu e do Nobre, Pega Pega, Gustavo Lima e Luiz Fonsi, Vagabundo.
1: Eu me apaixonei.
0: Volto já com a Super 6 das 10.
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0: Olha o Felipe de volta com informações pra gente.
5: Valeu, Drica. Ó, quem tá saindo da Baixada Fluminense, vai pela linha vermelha, melhor negócio, Avenida Brasil, muito engarrafada na altura da Penha, até por conta de um veículo enguiçado em Bom Sucesso no caminho pro centro do Rio. 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Volto contigo, Drica, a sua rádio do seu jeito.
0: Valeu, Felipe. Já ele volta com mais informações.
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0: Band FM 956. Vem aí a Super 6 das 10. Vamos escolher a sua música predileta? Vamos? Eu sou a Drica, vamos juntos até as 11 também, hein?
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1: Sim, elas estão chegando, as mais fofuchinhas da programação, as tchucu-tchucu para você escolher a sua predileta. E aí manda sua mensagem, 999-777-030, foi ótimo, 030, com seu voto, valendo o kit torcida Band FM com camisa e copo Brasil 2026, a camisa linda que todo mundo quer. Aproveite a oportunidade, escolhe sua música, ela volta depois juntinho com o ganhador ou com a ganhadora. Atenção, hein? Música 1, Ferrugem Arrependidaço. Música 2, Murilo Huff, Deixa Eu. Música 3, Ed Brito e Samuel, Romance Rosa. Música 4, Felipe Araújo, Estranho de Novo. Música 5, Pixote, Primeira Noite. Música 6, Ana Castela, Olha Onde Eu Tô. Escolhe a sua, 999-777-030. Valendo kit torcida Band FM, com camisa e Copo Brasil 2026. Super 6 das 10, começando agora.
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0: Band FM, é de Brito Samuel, a música 3 da Super 6 das 10, Romance Rosa. Música 2, Murilo Huff, Deixa Eu. E a música 1, Ferrugem Arrependidaço. Qual que você escolhe? São as 6 mais fofoletes da programação pra você escolher. Valendo o kit torcida Band FM com camisa e copo Brasil 2026. Mande seu voto. 999-777-030. Participe. Música 6, Ana Castela, Olha Onde Eu Tô. Música 5, Pixote, Primeira Noite. E a música 4, Felipe Araújo, Estranho de Novo.
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0: Ferrugem Arrependidaço, qual que você escolhe? São as 6 mais fofoletes da programação pra você escolher. Valendo o kit torcida Band FM com camisa e copo Brasil 2026. Mande seu voto. 999-777-030. Participe. Música 6, Ana Castela, Olha Onde Eu Tô. Música 5, Pixote, Primeira Noite. E a música 4, Felipe Araújo.

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Band FM, agora 10h16. Cadê seu voto? Tira a mão aí do bolso. Tá frio, mas pode tirar a mão do bolso aí. Você tá esquentando a mão no bolso? Tira a mão do bolso. Pega o celular. Vem votar na sua música. 999-777-030. Música 6, Ana Castela, Olha Onde Eu Tô. Música 5, Pixote, Primeira Noite. Música 4, Felipe Araújo, Estranho de Novo. Música 3, Ed Brito Samuel, Romance Rosa. Música 2, Murilo Ruf, Deixa Eu. E música 1, Ferrugem, Arrependidaço. Valendo kit torcida Band FM com camisa e copo. Brasil 2026. Tá linda demais a camisa. Tô esperando seu voto, tô olhando aqui, cadê? Eu tô vendo você aí. Tô vendo que tá com o celular na mão. Exatamente. É pra mandar o seu voto aqui. 999-777-030. Vai que eu tô esperando.

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2: E a Copa do Mundo tem mais 6 jogos pela última rodada da fase de grupos. Às 16h, a Noruega enfrenta a França, enquanto Senegal e Iraque jogam no mesmo horário. Atenção, é às 21h, Cabo Verde encara a Arábia Saudita. E o grande destaque do dia é o duelo entre Uruguai e Espanha, que promete definir posições importantes para a disputa. Já 00h, fechando a rodada, o Egito e Irã se enfrentam, ao mesmo tempo em que Nova Zelândia e Bélgica disputam a última vaga do Grupo G. Ai, emocionante, né? E mais emoção, ninguém acertou as 6 dezenas do concurso 3023 da Mega Sena sorteado ontem. Os números sorteados foram 22, 25, 30, 31, 39 e 60. Na quina, 7 apostas foram premiadas e cada uma vai receber R$117 mil. Já a quadra teve 807 ganhadores, com prêmio individual de R$1.674. Com isso, o prêmio principal acumulou, está estimado em, atenção, R$7 milhões para o próximo sorteio, que acontece amanhã. Boa sorte para todo mundo, hein?
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2: Felipe de volta com informações pra gente. Fala, Felipe.
11: É isso, Drica. Saideira, situação complicada pela Avenida Ayrton Senna, giro do Cebolinha, embaixo do viaduto da linha amarela. Teve caminhão que enguiçou, vai prejudicando o trânsito pros dois lados da Ayrton Senna e também pra quem vem da estrada do Gabinal. 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Vou ficando por aqui. Valeu, Drica.
2: Valeu, Felipe. Até segunda-feira.
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2: 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Band FM 10:21. Eu sou a Drica, vamos juntos até às 11. Resultado chegando.
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2: Resultado chegando, vocês votaram. Eu chamei, vocês vieram votar. Eu sabia, eu tava olhando aqui, gente. Eu tava olhando vocês. Eu vi que vocês estavam de preguiça pra tirar a mão do bolso pra votar. Quem ganhou o kit torcida Band FM com camisa e copo Brasil 2026 foi o Jonas de Alcântara, lá de Caxias. Final de telefone 9780. Parabéns, Jonas. Ganhou seu kit torcida Band FM. Você tem 5 dias úteis para retirar seu brinde aqui na rua Álvaro Ramos 350 em Botafogo, de meio-dia às 5 da tarde. Combinado, Jonas? E quem será que ganhou, hein? Vamos lá? Vamos curtir?
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2: Ferrugem.

0: Lauana Prado, Xedama, antes teve Péricles, até que durou. Matheus e Cauã e Lauana Prado, admita. E a vencedora da Super 6 das 10, ou melhor, o vencedor, né? Ferrugem arrependidaço. Ai, aquele frio na boca do estômago, gente. É sempre assim. Ai, vambora que tá na hora. Eu tô nervosa.
1: Ai, tá premiada, Band FM.
0: Ai, gente, juro que eu fico nervosa demais. Ainda, olha, eu tô há mais de um mês, eu continuo com frio na boca do estômago. Com nervoso por vocês. Eu me sinto uma velha mexicana fazendo várias vozes, é um drama. Mas vambora, gente. Recado de todo dia, vambora. Cinco toques. Ah, tá vendo nervoso? Cinco toques, não vai passar de cinco toques. Que aí não vale, combinado? Pra todo mundo ter chance. Não deixe o celular no vibracol nem sem som. E às vezes no modo avião. E eu sei que às vezes você tem que se afastar do celular. Às vezes a pessoa tá longe do celular, tá fazendo alguma coisa, aconteceu um imprevisto, tá no trabalho e calhou de tá fazendo outra coisa. Enfim, acontece também, tenham paciência, porque às vezes realmente você fica longe do celular. E aperte na opção correta, porque a primeira opção é pra desligar na minha cara. Não desligue na minha cara, tenha calma pra clicar na opção correta, viu? Porque isso já aconteceu várias vezes, da pessoa atender, eu percebi que daí desligou. Então, vambora? Todo mundo junto? Todo mundo de mãozinha dada?
2: Dá a mãozinha aqui pra tia Drica. Pegou minha mãozinha. Vambora, boa sorte pra todo mundo.
0: Simbora pra primeira tentativa, hein? Ai, primeiro toque. Alice do centro, é isso? Peraí. Alice, segundo toque do centro. Deve estar no trabalho. Terceiro toque, Alice. Quarto toque, Alice. Tá trabalhando. Larga o chefe, Alice. Vê o celular. Quinto toque. Ah, já era. É, gente, já foi. Já foi. Primeira tentativa já foi. Não pode. Ah, sim, mas importante. Às vezes a pessoa atende depois do quinto toque. Aí não vale, porque aí é chance pra todo mundo. Vamos lá pra próxima. Onde é que eu tô? Ah, sim, tô aqui. Vamos pra próxima tentativa aqui? Simbora. Primeiro toque, Gabriel. Alô?
3: Alô?
0: Alô? Ah, atendeu, gente. A emoção da pessoa atendeu, ele atendeu. Ai, obrigada, não desligou na minha cama. Gabriel, muito obrigada por não desligar. Porque você sabe, se você costuma ouvir muito programa, sabe que isso acontece. Eu levei várias telefonadas no meio da cara, mas você atendeu. Muito obrigada por ter atendido o telefone. Tá preparado, Gabriel? Tá curtindo o programa?
3: Bom, antes de falar mais nada, que eu tô gaguejando mais do que o gaguinho, né? Isso aí, pessoal.
0: Mas eu fico nervosa também, só pra deixar claro, você vê? Eu fico nervosa junto, gente. Eu boto vinheta errada, eu erro o negócio que eu tenho que falar. Nessa hora eu fico muito nervosa. Mas como é que você tá, Gabriel? Tá tudo bem?
3: Tudo ótimo, Dri. Pô, que prazer enorme poder estar participando do teu programa.
0: Obrigada.
3: Aqui na Band FM.
0: Obrigada.
3: Gosto demais do teu trabalho.
0: Obrigada.
3: Gosto demais dessa rádio aí, excepcional.
0: É, vamos lá.
3: Eu tô nervoso. Eu tô
0: calma,
3: muito...
0: calma que você vai ficar, vou te deixar calmo com a vinheta de suspense.
3: Tá, vamos lá.
0: Atenção, vinheta de suspense. A vinheta que eu adoro. Tchanã! Simbora então, suspense para a terceira dica pro Gabriel, para ver se ele... Eu tô aqui na torcida, eu e todo mundo. Dica 3 da caixa premiada de hoje, hein? Atenção. Tem o pescoço em formato de U. Essa é a dica 3. Vai, Gabriel, pensa aí. Não posso repetir.
3: Tem que ser rápido.
0: É.
3: Não, tá. Não, eu já entendi. Tem um pescoço em
0: formato de
3: U.
0: É o formato ali, formatinho de U. Vai, junto com as primeiras dicas e vai. Rápido, Gabriel.
3: Podre, sei lá. Ai, meu Deus.
0: Vai.
3: Cadeado.
0: Ai, meu Deus, será que é, gente? Ai, peraí. Vamos ver. Calma, suspense de novo, que a vinheta é que eu mais gosto. Suspense de novo. suspense. Ó. Vamos abrir a caixa. Vou repetir as dicas pra você. E aí a gente abre a caixa. Vamos ver se cabe com o que você falou, ó. Divide o mundo em dois lados. Serve, né? É. Porque assim,
3: realmente.
0: É, porque tem um, né, um lado trancado, outro lado. É, serve, vamos lá.
3: É.
0: É. Dica 2, pode ser pequeno ou grande. É.
3: Ah, isso serve
0: também,
3: muito.
0: Também tem serve também.
3: Grande, cadeado pequenininho, isso aí.
0: E a dica 3, tem o pescoço em formato de U, também serve. Vamos ver, mas será? Porque às vezes a pessoa sabe que é dúbio, né? Às vezes a pessoa acha que é uma coisa e é outra. Vamos ver.
3: Ai,
0: atenção. Calma aqui. Deixa eu abrir a caixa. Ai, tá vendo?
3: Ai, ai, ai.
4: Abriu.
0: Acertei. Ganhou, Gabriel. Acertou. Cadeado. Muito
4: bem, Gabriel. Eu não acredito.
0: Parabéns. Gabriel,
4: obrigado.
0: Quer mandar beijo pra alguém?
3: Ah, quero mandar beijo pra minha esposa, Marcele. Quero mandar beijo pro meu filho.
0: Filhos, que legal. Fala o nome de todo mundo.
3: Isso. Igual o programa da Xuxa, né? Mandar beijo pro pai,
0: isso. Manda, pode, aproveita a felicidade e manda beijo pra todo mundo, vai.
3: É isso aí. E, pô, obrigado. Ai, meu Deus, não sei nem como que eu tô
0: ajuda,
3: agradecendo aqui.
0: Né?
3: Tô muito.
0: Não, cai bem.
3: Com certeza. E um beijo pra você também, Dri.
0: Obrigada.
3: Um beijo pra você também. Parabéns pelo trabalho. Obrigada. Sucesso aqui, ligadinho sempre.
0: Obrigada. Beijo pra sua família. Parabéns mais uma vez. A produção vai entrar em contato com você, tá bom, Gabriel? Obrigada pela sua participação e pela audiência, tá bom? Obrigada.
3: Valeu, bom fim de semana.
0: Pra você também. Tchau. Olha, até acabou a vinheta com felicidade. Vambora de música.
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0: Band FM, Vitor e Léo, vai me perdoando. Xande Avião, Inquilina, Bom Gosto, Tenta Ser Eu. E Danilo e Davi, Apaga, Apaga, Apaga. Encerrando muito bem a Manhã Show de hoje. Obrigada pela participação de todo mundo. A gente faz o programa juntos, eu aqui, vocês ouvintes. Obrigada pelas mensagens, pelo carinho, pelas participações, pelos votos, né, na Super 6 das 10. Amanhã eu volto, amanhã de manhã estarei aqui juntinho com vocês, com muita coisa legal também, hein? Vai ter Super 6, vai ter a participação de vocês também. Então amanhã a gente vai ter o Mantovani com o horóscopo, André Mantovani. Então, amanhã de sábado, incrível juntinho com vocês a partir das 9 da manhã. Combinado? 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Drica Voz, Drica com K. Fiquem à vontade, pode me seguir lá. Tô lá fazendo vários videozinhos. Tá, só me seguir. Drica Voz no Instagram e Band FM Rio. O Manhã Show fica por aqui. Uma excelente tarde de sexta-feira pra você. A gente se encontra amanhã de manhã aqui na Band FM e você vai seguir na programação, que eu sei. Já já tem a Milena, quem ama não esquece. Hoje, a história é sobre um incêndio que acabou com uma família. Emocionante. Continue com a gente aqui na Band FM e até amanhã, pessoal.
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0: Tudo bem com você? Muito prazer, eu sou a Milene. A partir de agora começa o nosso Quem Ama Não Esquece. Esse programa tão incrível que traz histórias maravilhosas pra gente hoje, não vai ser diferente. Inclusive, se você tem uma história aí, me manda 11 999 919197. Lembrando que hoje tem sorteio de uma cesta deliciosa. Na história de hoje, a gente vê que algumas histórias são marcadas pela perda. A Gilmara tem uma história marcada, acima de tudo, pela coragem de recomeçar. Seja muito bem-vinda, Gilmara, ao Quem Ama Não Esquece de hoje.
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2: Espero que a minha história te lembre de quantos motivos você ainda tem para simplesmente agradecer. Eu precisei recomeçar sozinha muitas vezes na vida, mesmo quando eu achei que não teria mais forças para isso. E hoje, mais uma vez, é exatamente isso que eu estou fazendo. Meu nome é Gilmara, eu nasci no Pará, e desde o meu primeiro dia de vida, ainda na maternidade, a minha mãe descobriu uma traição do meu pai e foi embora. Quem acabou me acolhendo foi uma vizinha que se tornou a minha mãe de leite. Depois disso, eu fui morar com as minhas tias e eu cresci sem contato com os meus pais biológicos e sem conhecer direito a minha própria história. Desde criança, eu já me sentia diferente. Eu queria correr, eu queria brincar, pular, fazer o que toda criança feliz faz. Mas eu não conseguia. Bastava eu correr um pouco e eu já ficava extremamente cansada, sem fôlego. Quando eu brincava demais, eu passava mal, eu chegava até a ficar roxa. Era muito difícil lidar com isso. Eu tinha 6 anos quando a minha tia me levou ao médico. Depois de ouvir tudo o que eu sentia, o doutor explicou que eu tinha um problema no coração e que a gente precisaria investigar melhor em outra cidade, porque onde a gente morava não tinha estrutura suficiente para um diagnóstico. A partir dali, aquela doença passou a me acompanhar. Com o tempo, os sintomas pioravam. Eu vivia indo de um lado para o outro em busca de respostas. Eu passava por médicos, eu fazia exames, mas ninguém conseguia dizer o que é que eu tinha. Em uma dessas idas ao hospital, um funcionário já conhecido me perguntou como que eu estava. E quando eu contei que ainda não tinha um diagnóstico, ele disse que se eu fosse para São Paulo, provavelmente os médicos descobririam na hora o que estava acontecendo comigo. E aquilo ficou na minha cabeça. Parecia impossível, porque eu não tinha dinheiro. Mas ao mesmo tempo, me deu esperança dizer o que é que eu tinha. Em uma dessas idas ao hospital, um funcionário já conhecido me perguntou como que eu estava. E quando eu contei que ainda não tinha um diagnóstico, ele disse que se eu fosse para São Paulo, provavelmente os médicos descobririam na hora o que estava acontecendo comigo. E aquilo ficou na minha cabeça. Parecia impossível.

0: deixei-o parar num ônibus rumo a São Paulo. 14 anos. Assim que eu cheguei, eu fui morar em Paraisópolis. Lá eu conheci uma moça, eu contei toda a minha situação e ela me ajudou tanto. Me deixou em frente ao Hospital das Clínicas. Eu, uma adolescente, entrei sozinha naquele hospital enorme. Mas eu sempre fui muito desenrolada, eu nunca tive vergonha de pedir ajuda. Eu fui conversando com as pessoas, explicando a minha história, até conseguir o atendimento. No mesmo dia, eu fiz vários exames, eu recebi a resposta que eu procurei durante toda a minha vida. Eu tinha uma cardiopatia congênita. Depois de tantos anos sem entender o que estava acontecendo comigo, finalmente eu tinha um diagnóstico. Eu tive que passar por uma cirurgia, comecei o tratamento e, graças a Deus, tudo foi um sucesso. Foi um alívio enorme. Com o passar dos anos, as dores foram diminuindo, o tratamento foi fazendo efeito e eu fui conseguindo levar uma vida praticamente normal. Apesar de tudo que eu enfrentei, eu nunca deixei de sonhar. Eu queria viver, queria construir uma família, queria ter filhos, queria realizar os meus sonhos. Foi nessa época que eu tive o meu primeiro relacionamento. No começo era tudo muito bonito, sim. Ele cuidava de mim de um jeito que eu nunca tinha vivido antes. Depois de tudo que eu tinha passado, ai, aquilo me fazia sentir, pela primeira vez, que eu estava segura.
1: Gilmara, você já parou pra pensar como é que vai ser nossa vida daqui uns anos?
2: Ah, eu não. Eu prefiro viver um dia de cada vez.
1: Pois eu penso nisso direto. Imagina a gente morando junto, sabe? Construindo as nossas coisas.
2: Ai, fica tranquilo, é tudo no tempo de Deus.
1: É, mas eu não vejo a hora. A gente vai ser muito feliz. Muito.
0: Ele era uma pessoa incrível. Sempre me apoiava, me ajudava no que eu precisava e a mãe dele também me recebia com muito carinho. Para alguém com a minha história, aquele acolhimento significava demais. Foi a primeira vez que eu senti que fazia parte de uma família de verdade. A gente sonhava junto o tempo todo. Falava sobre casamento, sobre filhos e sobre tudo o que a gente queria realizar. E quanto mais o tempo passava, mais a nossa relação ficava forte. Depois de alguns meses, nós fomos morar em Travilhas, também em Paraisópolis, e começamos a construir a nossa vida juntos. 2 anos depois, veio a notícia que mudou a nossa vida.
1: Que cara é essa?
2: Eu preciso te contar uma coisa.
1: Mas, meu Deus do céu, você tá me assustando. O que aconteceu?
2: Eu fiz um teste e...
1: Não acredito. Peraí. Você tá falando sério? A gente vai ter um filho? Você tá falando isso sério? Meu Deus do céu!
0: Ali parecia que todos os nossos sonhos estavam começando a se realizar. Eu olhava para minha vida e pensava em tudo que tinha enfrentado desde a infância. Foram tantas dificuldades, tantas limitações, tantos momentos em que eu achei que eu nunca ia conseguir ter uma vida como a vida das outras pessoas. E agora eu estava ali, vivendo com o homem que eu amava e esperando um filho. Eu me sentia abençoada. Era como se Deus estivesse me mostrando que toda a minha caminhada tinha um propósito, sim. Mas foi aí que a vida surpreendeu a gente mais uma vez. A gente estava em casa, quando ligaram avisando que a mãe dele tinha sofrido um AVC. Na mesma hora, nós largamos tudo e corremos para socorrê-la. Foi um choque tão grande. Pouco antes, ela estava ótima. Ninguém imaginava que uma coisa assim tão grave pudesse acontecer. Mas, infelizmente, ela não resistiu. Foi tudo tão rápido. Em poucos dias, aquela mulher, que sempre me acolheu com tanto carinho, que me tratava como uma filha e que fazia parte da nossa vida, já não estava mais ali. Aquela tristeza tomou conta de toda a família. E quem mais sentiu essa perda foi ele. Com o passar dos meses, eu comecei a perceber que alguma coisa estava mudando. O homem

0: Alegre, carinhoso e cheio de planos que eu conheci, já não era mais o mesmo. A tristeza foi tomando conta dele aos poucos, depois veio a revolta. E sem que eu percebesse, a revolta trouxe a bebida. A bebida acabou abrindo portas para outras coisas. Ele começou a se envolver com drogas, a passar cada vez mais tempo fora de casa. Ele também começou a se afastar de tudo aquilo que a gente tinha construído juntos. Eu tentava ajudar de todas as formas que eu podia. Conversava, apoiava, insistia, estendia a mão. Mas parecia que quanto mais eu tentava puxar ele de volta, mais ele se afundava.
1: Você queria que eu tivesse como? A minha mãe morreu.
0: Você tá se matando, você tá acabando com a sua própria vida, com a nossa vida. Eu não quero que a Larissa fique convivendo com o pai, com o próprio pai dela nessa situação.
1: Gilmara, me deixa, vai. Você não me entende mesmo, me deixa, por favor, me deixa.
0: Você tá me fazendo passar um nervoso que eu não posso passar.
1: Ah, pronto. Lá vem você com essa história de novo.
0: Não é história, você sabe tudo que eu enfrentei por causa dos meus problemas de saúde.
1: Pelo amor de Deus. Pelo amor de Deus, sai da minha frente. Sai, eu não quero saber de mais nada. Me deixa em paz, por favor. Eu só quero ficar sozinho. Me deixa em paz.
0: Ele já não era mais o homem por quem eu tinha me apaixonado. Eu sabia que ele estava sofrendo pela perda da mãe, mas eu também estava. Aos poucos eu fui entendendo que, infelizmente, eu não ia conseguir salvar alguém que não queria ser salvo. Eu precisava proteger a minha filha e reconstruir a minha vida. Com muito esforço, eu comprei um terreno. Levantei um barraco lá mesmo em Paraisópolis e recomecei do zero junto com a minha filha. Ali seria o nosso lugar de paz, longe do medo, das brigas que tinham tomado conta da nossa vida. A partir dali, uma nova fase começou. Em 2015, eu comecei a me relacionar com uma outra pessoa. E no começo eu achei que tudo seria diferente. Eu estava feliz. Foi desse relacionamento que nasceram a Tabata e a Pérola, as minhas duas filhas. Eu estava vivendo uma fase tão boa. Mas depois que a Pérola nasceu, a história começou a se repetir. Ele também passou a beber, começou a usar drogas. E eu já conhecia essa história, né? Eu não ia permitir que as minhas filhas crescessem no meio daquela confusão. Não ia. Eu queria salvar aquele relacionamento. Mas eu não sabia até que ponto eu poderia tentar. Um dia uma coisa bem estranha aconteceu. Uma intuição tão forte, um sexto sentido, isso, o sexto sentido, me deu um alerta. E eu fui, sem nem saber por quê, até a casa de uma amiga. Assim que eu abri a porta, os dois estavam juntos. Ela estava com meu marido. Na hora eu poderia ter feito um escândalo. Mas eu já estava tão cansada que eu só virei as costas e fui embora. Acho que foi um sinal para eu encerrar aquela história de vez. Então eu peguei as minhas coisas, peguei minhas filhas e me separei. Mais uma vez eu me vi sozinha. Só que dessa vez eu tinha 3 crianças para cuidar. Foi sim um período muito difícil. Eu fiquei tão mal que eu cheguei a achar que eu não ia conseguir sair de toda a tristeza que eu estava sentindo. Mas Deus me deu forças e eu consegui me reerguer de novo. Para ocupar a mente, eu fui buscar um novo caminho. Eu comecei a fazer alguns cursos. Foi assim que eu me encontrei na área da administração. E eu passei a atuar em projetos sociais, em ONGs da comunidade, onde eu fiquei por muitos anos. Em 2025, eu vivi uma das maiores lutas da minha vida como mãe. A Pérola teve uma pneumonia muito grave, que evoluiu até chegar ao ponto de ela precisar fazer uma cirurgia para tirar parte de um dos pulmões. Ver a minha filha, tão pequenininha, passando por aquilo, é uma dor que eu nunca vou esquecer e que eu não desejo para ninguém. Enquanto ela lutava para se recuperar, eu me dividia entre o hospital e as outras filhas que também precisavam de mim. Tudo sozinha. Teve dia em que tudo o que eu queria era chorar. É isso, eu só queria sentar e chorar, chorar, chorar. Mas eu não podia. Eu me agarrei muito a Deus e orava o tempo todo pedindo pela vida da minha filha. E eu pedia força para conseguir passar por aquele momento. Quando a Pérola estava perto de receber alta, a Vanilda, uma amiga querida, ofereceu a casa dela para que eu pudesse ficar com a minha filha durante a recuperação, porque o lugar onde eu morava ficava perto de um córrego e existia o risco dela pegar alguma bactéria e acabar tendo uma recaída ou até uma complicação. Aquela ajuda chegou como um alívio no momento em que eu já nem sabia mais como eu ia dar conta de tudo. Aos poucos, a Pérola foi melhorando e cada vez mais a evolução dela era melhor. E isso era uma vitória para mim. Cada sorriso, cada vez que ela conseguia comer, cada exame que vinha melhor, tudo era motivo para agradecer. Depois de 2 meses de idas e vindas do hospital, depois de tanto tempo lá, ela recebeu alta. Ela conseguiu voltar para a escola. Nossa, que alívio! Finalmente eu poderia voltar a respirar. Quer dizer, era o que eu imaginava. No dia 18 de junho desse ano, por volta das 6 da manhã, eu saí de casa para ir ao posto de saúde. Era fim de semana, minhas filhas tinham dormido na casa de uma amiga. Ainda no caminho, eu recebi uma ligação de uma vizinha perguntando onde é que eu estava. E pela voz dela, eu percebi na hora que alguma coisa estava errada. Eu perguntei, já agoniado, o que tinha acontecido, e ela respondeu para eu correr, porque os barracos estavam pegando fogo. Corre! Foi isso que ela falou. Tá pegando fogo. Eu parei por 1 milésimo de segundo, sem entender direito. E quando eu caí em mim de novo, eu saí correndo. Eu fui pensando nas minhas coisas, pensando nas coisas das minhas filhas, nos meus móveis. Mas quando eu cheguei, já era tarde demais. O fogo tinha tomado conta de tudo. Foi tudo muito rápido e eu só tive tempo de assistir com os meus próprios olhos a tudo que eu tinha construído ao longo dos anos sendo destruído pelas chamas. Eu não consegui salvar nada. Absolutamente nada. Tudo o que eu tinha conquistado ao longo dos anos ficou para trás. Roupas, móveis, documentos, as coisinhas das minhas filhas, as lembranças de uma vida inteira. Em questão de minutos, tudo virou cinzas. Eu fiquei tão desesperada, meu Deus. Eu me joguei no chão e eu só consegui gritar e chorar e chorar e chorar. Era a minha vida ali. E o que mais me doía era saber o quanto eu tinha lutado para conquistar cada uma daquelas coisas. Nada tinha vindo fácil na minha vida, nada. Cada móvel, cada roupa, cada cantinho daquele barraco carregava a minha história. Carregava um sacrifício meu, um pedaço da nossa caminhada. Enquanto eu olhava para tudo destruído, eu só conseguia pensar no que eu faria dali para frente. Onde eu vou colocar as minhas filhas? Como eu vou recomeçar mais uma vez? Tudo. Tudo acabado. Tudo. Eu me senti sem chão. Eu tinha acabado de passar pela luta com a Pérola. Eu tinha acabado de sair de um período difícil. E quando eu achei que eu ia ter um pouco de paz, a vida vem e me derruba de novo. Foi tão doloroso, foi tão cruel. Ao meu redor, todo mundo estava desesperado. Vizinhos tentando salvar o que podiam, famílias correndo, crianças chorando. Bombeiro, policial, fumaça, grito para tudo quanto era lado. Muita gente perdeu tudo. Foi uma tragédia. Tão grande que virou até notícia no jornal. Minha filha mais velha tinha saído para trabalhar quando o incêndio aconteceu e ela soube tudo pela TV. Ela correu para me encontrar. Quando a gente se viu, a gente se abraçou e chorou tanto. Naquele momento, ela olhou para mim e disse que eu era uma ótima mãe. Que tudo aquilo ia passar e que nós conseguiríamos seguir em frente. Eu estava destruída. Mas ouvir aquelas palavras me deu tanta força. Depois que conseguiram apagar o incêndio, nós recebemos a assistência. Ganhamos colchões, cobertores, kits de higiene e algumas doações também. Eu sou tão grata por toda a ajuda que chegou até a gente naquele momento, mas a verdade é que nós tínhamos perdido tudo. Quando a correria acabou, os bombeiros foram embora e o movimento começou a diminuir, a realidade foi ficando ainda mais difícil. Não sobrou nada. Só cinza, fumaça, destruição e um vazio que eu nunca vou conseguir esquecer. A minha primeira noite em casa foi uma das mais difíceis da minha vida. Uma amiga acolheu as minhas filhas, mas eu passei a noite na rua. Não consegui dormir. Eu ficava olhando para tudo o que tinha acontecido, tentando entender como é que a vida podia mudar tão rápido. No lugar onde antes existia a minha casa, agora só tinha sobrado destruição. E sabe, o pior não era nem a perda das coisas materiais, o pior era a insegurança. Eu não sabia onde eu ia morar, eu não sabia como seria o dia seguinte, nem por onde eu ia começar mais uma vez. Depois de tantos recomeços ao longo da minha vida, eu me via diante de outro, talvez o mais difícil de todos. Só 3 dias depois, a minha filha do meio começou a entender melhor o que tinha acontecido. E ela sofreu. Ver a dor dela cortava meu coração porque, além de lidar com o meu próprio sofrimento, eu também precisava encontrar forças para amparar minha filha, as minhas filhas, né? A Pérola, por ser menor, ainda não conseguia compreender direito a situação, mas teve uma coisa que me marcou profundamente naquele momento. Elas quiseram ficar comigo. As minhas filhas poderiam ter ido para outros lugares, poderiam ter escolhido ficar com outras pessoas, mas escolheram permanecer do meu lado. Mesmo quando eu não tinha uma casa para oferecer, elas ficaram do meu lado. E naquele momento tão difícil, isso me deu uma força que eu nem sei onde é que essa força estava. Nós seguimos lutando. E muitas pessoas ajudaram com roupas, colchões, alimentos e outras coisas. E eu sou tão grata por cada gesto. Eu recebi ajuda de pessoas que eu nem conhecia, mas que se sensibilizaram com a nossa história. Mas infelizmente eu ainda não tenho um lugar onde guardar tudo que eu recebi, e muito menos onde eu possa reconstruir a minha vida. Eu e tantas outras famílias seguimos tentando nos levantar depois de tudo o que aconteceu. Tem dias em que o desânimo bate muito forte. Tem dias em que eu me pergunto como eu vou conseguir recomeçar. Porque não foi só um barraco que eu perdi, entende? Ali estavam todos os objetos materiais, estavam as lembranças e tudo que eu tinha conquistado com anos de esforço. Mas aí, quando eu olho as minhas filhas, eu encontro forças para continuar. São elas que me lembram todos os dias que, por mais difícil que seja o caminho, eu não posso desistir. A Larissa tem sido um grande apoio nesse momento. A Tabata segue firme com a escola e a rotina dela. E a Pérola Depois de tudo que ela enfrentou com a doença, continua me ensinando todos os dias o que é ser forte. Elas são a razão de eu continuar em pé. Às vezes eu paro para pensar em tudo que eu já vivi. Eu fui abandonada ainda na maternidade. Eu cresci longe dos meus pais biológicos. Eu saí do Pará em busca de tratamento para o coração. Eu enfrentei cirurgias, eu vivi relacionamentos difíceis, traições. Criei as minhas filhas sozinha. Passei pelo medo de perder a minha filha para uma doença grave. E agora, eu perdi a minha casa no incêndio. Mas quando eu olho para trás, eu percebo que Deus nunca me abandonou. Nunca, nunca. Nos momentos mais difíceis da minha vida, Ele sempre colocou alguém no meu caminho para me ajudar. Foi assim na minha infância. Foi assim quando eu cheguei em São Paulo. Foi assim durante a recuperação da Pérola e também depois desse incêndio. Hoje, o meu maior sonho é ter uma casa novamente. E um dia voltar para o Pará. Eu só quero um lugar seguro para viver com as minhas filhas. Eu quero um lugar em que a gente possa chamar de lá. Eu não sei quanto tempo vai levar para reconstruir a minha vida. Eu não sei. Não sei quantos obstáculos eu vou ter que encontrar ainda pelo caminho, mas uma coisa eu tenho certeza absoluta. Eu não vou desistir. Eu perdi minha casa no incêndio, eu perdi tudo que estava lá dentro. Mas a minha fé eu não perdi. A minha fé continua comigo. E é ela que me faz acreditar que a minha história ainda não terminou.

0: Barros com Bruna Carla, Ressuscita-me. Quantas vezes a gente tem que recomeçar na nossa vida, né? Mas a Gilmara, ela é simplesmente mestre em recomeços. Tanta força, né, dessa mulher. E a gente vê que a força vem às vezes não pela ausência do sofrimento, mas na decisão de continuar. Mesmo quando a vida parece tirar tudo da gente, ela foi abandonada, enfrentou a doença, viveu perdas, recomeçou várias vezes e ainda assim não deixou de lutar pelas filhas e pelo seu futuro. Tem gente que vence batalha, descansa, mas a Gilmara venceu uma depois outra, depois outra. A sua história mostra pra gente que a esperança, ela não nasce da facilidade, mas vem da coragem de seguir em frente, mesmo quando desistir parece uma opção mais simples de fazer. Gilmara, obrigada, viu, por compartilhar sua história aqui com a gente.
1: Eu quero agradecer a Band FM por contar a minha história. Estou muito feliz da Band FM ter contado a minha história no dia de hoje. Eu hoje estou mais confiante, crendo que as respostas, elas virão e que tudo voltará ao normal. Então hoje eu estou com o coração mais confiante, hoje eu estou com a mente mais tranquila e com muita fé que tudo isso venha a ser resolvido o mais rápido possível. Eu estar restabelecida novamente, a casa nova, é o que eu espero, o que eu sonho, o que eu desejo para mim, para minhas filhas e para todas as outras pessoas que estão na mesma situação que eu. Então, eu agradeço muito a Band por essa oportunidade. Muito obrigada mesmo.
0: Ah, Gilmara, obrigada a você, viu, por compartilhar essa história com a gente. Você que tá aí ouvindo essa história hoje, você foi tocado? Seu coração foi tocado? Você tá mexido com essa história, uma história triste, mas você fica pensando, como é que eu posso fazer para ajudar a Gilmara? Ela perdeu tudo. Realmente, não existe um valor que possa sanar essa perda, né, gente? Porque o negócio é o seguinte, são coisas que, sentimentais, objetos sentimentais de uma vida toda que a Gilmara acabou perdendo, mas você pode ajudar e pra gente deixar tudo bem organizado e concentrado para que chegue até a Gilmara lá no nosso Instagram, @BandFM, através de um link disponível nos nossos stories, você ajuda. Então, às vezes comigo não tenho muito, um pouquinho, mas de pouquinho em pouquinho a gente faz essa corrente do bem chegar na Gilmara para que ela possa recuperar pelo menos um pouco aí do que ela perdeu. Gilmara, obrigada e que essa ajuda chegue até você. Conte com a gente pelo 11 999919197. Você comenta a história de hoje e também nas nossas redes sociais. Você acompanha a história da Gilmara, você vê as fotos da Gilmara, pode comentar e também pode ajudar. 11:37 agora, eu espero você.

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0: 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Lembrando que você comenta pelo 11 999919197.
1: Bom dia, minhas companheiras de toda manhã. Sou Leonilda de Perus.
0: Oi,
1: nossa,
0: Leonilda.
1: Que história, né? Como o sofrimento dessa mãe, dessa mulher, com tudo que ela passou. Mas é importante que ela nunca perdeu a fé, né? É isso que nós temos, nunca perder a fé, a esperança, que ela vai reconstruir tudo de novo. Deus vai preparar tudo para ela.
0: Exatamente. Obrigado pelo seu comentário. Um grande beijo para você lá no nosso Facebook, Sandra Borges. Bom dia. E vai permanecer de pé, porque o principal em sua vida você já tem: fé, coragem, amor das suas filhas, e por isso você já é uma grande vencedora. E tudo no tempo de Deus que vai acontecer na sua vida. A Vivi tá falando lá no nosso Instagram, @bandfm. Ô, Gilmara, não perca a fé, Deus é pai e ele nunca abandona os seus filhos. Pode ter certeza que logo, logo você irá reconstruir sua vida e vai ser muito feliz. Para você que pode ajudar a Gilmara a reconstruir a vida, faz o seguinte: acessa o nosso Instagram, @bandfm. Tem o link lá das doações que você pode fazer e você faz uma doação, tá bom? Não importa se é pouco, através desse link, e também confere as fotos da Gilmara e da sua família. Então aproveita e acesse e comenta também a história de hoje.

0: fronteira no nosso Quem Ama Não Esquece de hoje, a história da Gilmara, que tá lá disponível na nossa Instagram, @BandFM. Você pode colaborar também através de uma vaquinha online, tem o link, você colabora. Se você não ouviu, tá lá no nosso YouTube também pra você entender essa história.
1: Boa tarde, Milene. Nossa, que história triste.
0: Muito.
1: Olha, eu não consigo parar de chorar um minuto. Que Deus tenha toda a misericórdia desse mundo, que restaure essa moça, que ela seja muito, muito feliz.
0: Meu amor, que história triste, Milene, muito triste. Demais, demais. Inclusive, Ana Paula também lá no nosso Facebook falou: meu Deus, que coisa triste. Mas você vai vencer. Tem muitas chuvas de bênçãos sobre sua vida. Você é guerreira, Deus te abençoe.
2: Ai, Deus vai estar contigo, filha. Você é guerreira. O milagre está junto contigo.
0: Amém. @BandFM, você colabora com a Gilmara.

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2: Meio-dia e três. Boa tarde. Ótima sexta-feira para você. 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
2: Começando mais uma edição do Minha Música, Minha Vida, nessa sexta-feira, dia 26. Sextou, hein, galera? E a partir de agora você já pode participar comigo, contando a sua história, que música marcou a sua vida, que música marcou aquele momento especial. Pode ser um momento feliz ou um momento um pouco mais triste, quem sabe. Momento angustiante também, mas que você passou, superou e quer contar pra gente. Que música marcou esse momento? 999-777-030, um início de namoro, um término, de repente um relacionamento um pouco mais caliente. Você quer compartilhar com a gente? Compartilha aí, 999-777-030. Vai participando, manda seu áudio com seu nome e o seu bairro, a música que marcou a sua vida. E conta pra gente um pouquinho dessa história. Por aqui o Felipe Sanches, vamos começar com a primeira de hoje.
8: Boa tarde, Band FM.
2: Boa tarde.
8: Boa tarde, Felipe Sanches.
2: Beleza?
8: Sou José Carlos, moro no bairro de Madureira.
2: Fala, José Carlos.
8: E também tá chovendo, tá que é uma beleza.
2: Tá demais, né?
8: Tô em casa ligado na Band FM.
2: Aí sim.
8: Deitadinho. E eu queria escutar uma música de Maria Mendonça.
2: Qual?
8: Esse apartamento você não entra mais.
2: Ah, do porteiro?
8: Valeu, Band FM.
2: Então tá bom.

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1: Gustavo Lima, 60 segundos. Matheus e Cauã, decide aí. Luísa Martins, S de saudade também. Marcos e Belucci, Alexandre Pires, Marília Mendonça, Alô Porteiro. 999-777-030, participa com a gente. Continua mandando seu áudio com a história da sua vida. Que música marcou a sua vida? Compartilha com a gente um pouquinho dessa história aí. 999-777-030. Daqui a pouquinho tem mais uma participação.
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1: Meio-dia e 25. Boa tarde.
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9: 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Meio-dia e 29, boa tarde.
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9: 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A sua rádio do seu jeito, estamos de volta com Minha Música, Minha Vida e mais uma participação.
11: A música que marcou minha vida, Tapas e Beijos, de Leandro Leonardo, que eu passei uma turbulência muito grande.
9: Ih, rapaz! Entre Tapas e Beijos, essa é a sua música? Então vamos ouvir. Essa é a Band FM, a sua rádio do seu jeito. É isso aí, ó. Você participa, pede e a gente toca.

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0: Para fechar a edição dessa sexta-feira do Minha Música, Minha Vida, se a qualquer momento do seu dia você lembrar de uma música que marcou algum momento especial da sua vida, você pode mandar um áudio pra gente com seu nome, o seu bairro e a música que marcou a sua vida. Como você faz? Você manda lá no nosso WhatsApp, 999-777-030. Nome, bairro e a música que marcou a sua vida, tá bom? Segunda-feira, depois do Quem Ama Não Esquece, tem mais.
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0: preferida e vai faturar prêmios. Por aqui o Felipe Sanches, hein? A sua rádio do seu jeito.
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0: Começando a Super 6, vou te mostrar as seis músicas e você bota na sua preferida para ela voltar completinha e quem sabe você se dá bem e faturar prêmios. Eu tenho aqui quatro ingressos para a Roda Gigante do Rio, a Yupstar. Você vai com a família, são quatro ingressos, hein? 999-777-030. Música 1, Zé Felipe, Sua Boca Mente. Música 2, Maiara e Maraíza, Quem Sente Saudade Sou Eu. Música 3, Marvila, Nike Shortinho. Música 4, Marília Mendonça, Segundo Amor da Sua Vida. Música 3, Me Balançou, do Thiaguinho. E música 4, Olho Marrom, do Luan Santana. E aí, qual é a sua preferida? Qual é a boa? 1, 2, 3, 4, 5 ou 6. Vota aí. 999-777-030.
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0: Shortinho, música 3 aqui na Band FM. A sua rádio do seu jeito, Maiara e Maraíza. Quem sente saudade sou eu, Zé Felipe, sua boca mente. Continua participando aí, 999-777-030. Vai botando na sua música preferida. De repente você fatura 4 ingressos pra ir upstar a roda gigante do Rio. 999-777-030. Música 6, Luan Santana, Olho Marrom. Música 4, Me Balançou, do Thiaguinho. E a música 3 você confere agora.
1: A

0: FM, a sua rádio do seu jeito. E o Luan Santana, Olho Marrom. Putz, a número 6 da Super 6. E aí, votou na sua preferida? Se você votou, cruze os dedos aí, que daqui a pouquinho você pode se dar bem aqui na Band FM e faturar 4 ingressos pra Yepstar, a roda gigante do Rio. Vai com a família, curtir essa boa. É muito bacana, você que ainda não foi, é um programa muito legal pra você curtir com a família. A gente tá liberando 4 ingressos pra você aqui, tá? 999-777-030. Vai mandando aí a sua música preferida da Super 6. Se você não mandou ainda, eu vou te dar mais um tempinho. Eu vou pro break rapidinho, vou fazer o Band Notícias e aí, na volta, eu já trago o resultado da promoção, tá bom?
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0: 1:13.
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0: O Brasil já tem adversário definido para o primeiro mata-mata da Copa do Mundo de 2026. O Japão garantiu a segunda colocação do Grupo F após empatarem 1-1 com a Suécia e vai enfrentar a seleção brasileira na próxima segunda, dia 29, às 14h, em Houston. Após 20 anos, Brasil e Japão voltam a se encontrar em uma Copa do Mundo e somos favoritos, hein? Temos ampla vantagem sobre os asiáticos no histórico de confrontos, hein? Em 14 jogos oficiais, a seleção brasileira venceu 11 vezes, tá bom? Houve 2 empates e apenas uma vitória japonesa. O Brasil marcou 37 gols e sofreu apenas 8 gols. E aí? Vai dar Brasil, com certeza, né? E é lógico, ó, se você ainda não tem um lugar maneiro pra curtir os jogos da seleção brasileira, alô, galera de Nova Iguaçu! 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Olha que bacana, hein? Já te dei uma ideia boa pra você curtir o jogo da seleção brasileira. A seleção brasileira amassando o Japão, fazendo picadinho do Japão. Vai comer sushi, hein? Vamos comer sushi na segunda-feira. Tomara, né?
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0: Vambora, vambora. Você ligado aqui na Band FM. As informações do trânsito chegando com...

0: Vivi Costa. Boa tarde, Vivi.
1: Muito boa tarde, Sanches. Trânsito complicado pela linha amarela por conta de um carro enguiçado no trecho de Bom Sucesso em direção à Barra da Tijuca, Grajaú, Jacarepaguá, servindo de opção. 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
0: César Augusto da Costa Mendes, da Tijuca, final do telefone 6001. Se deu bem, César! Faturou aqui 4 ingressos pra ir upstar a Roda Gigante do Rio. Vai curtir essa boa com a família, valeu? César Augusto. E agora vamos pra música vencedora.
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0: Coração Partido, 999-777-030. Você já continua participando com a gente aí, daqui a pouquinho tem pra você o Tamo Junto. Daqui a pouquinho a gente vai trocar aquela ideia, aquela resenha bacana. Deixa eu te falar uma parada. Segunda-feira, você sabe, tem Seleção Brasileira, Brasil e Japão. E a nossa torcida, a torcida da Band FM, vai estar onde? 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Vamos estar fazendo aquele esquenta e depois do jogo também. Então você não pode perder. Em segunda-feira agora, a partir das 11 da manhã, no Shopping Nova Iguaçu. 1h55, boa tarde.
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0: Com essa, Vivi Costa.
2: E o bicho tá pegando, Sanches. Teve um acidente agora há pouco envolvendo carro e moto na linha vermelha, altura do Caju, em direção à região central. Trânsito ainda complicado. Siga pela Avenida Brasil. 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

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Por aqui o Felipe Sanches, hein? 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
1: Sim, começando mais uma edição do Tamo Junto. E a partir de agora você vai participar comigo no 999-777-030. Eu tenho uma pipoqueira elétrica da Britânia, olha. Filminho em casa, nesse friozinho. Pipoquinha rolando. Tá afim de se dar bem? Então participa. 999-777-030. Manda seu áudio participando do tema do programa de hoje. Quero saber, família, tem que dar opinião no seu relacionamento ou não? Cada um cuida da sua vida. Como é que é aí no seu relacionamento? Conta pra mim, minha amiga. Sua sogra fica dando opinião no seu relacionamento? Cunhada, cunhado, primo, prima, alguém se mete na sua vida aí, na sua vida do seu marido? Como é que é aí, meu amigo, na sua casa? Sua sogra perturba muito? Vive dando pitaco? Vive dando opinião sem ninguém pedir? Conta pra gente aí, eu quero saber, hein? Manda seu áudio. Tá valendo pipoqueira elétrica da Britânia e só concorre quem manda áudio pra gente. Então tô esperando o seu agora no 999-777-030. Você passou por alguma situação aí? Alguma situação familiar aí da família se metendo no seu relacionamento? De repente até terminou seu relacionamento por causa disso. Como é que é aí? Você lida bem com isso? 999-777-030. Vai participando, vai mandando seu áudio. Começou, hein?

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0: Gênia, Exalta Samba, livre pra voar. Diego e Vitor Hugo, beijei a cura. 999-777-030, participa comigo aí. Manda seu áudio, fique à vontade. Tem pipoqueira elétrica da Britânia, mas só quem manda áudio concorre. E a pergunta de hoje, eu quero saber se família tem que dar opinião, é tranquilo dar opinião no seu relacionamento ou não? Cada um cuida da sua vida. Como é que é aí? Já aconteceu algum caso aí na sua família? Você é a pessoa que se mete no relacionamento de alguém da sua família aí? Conta pra gente. 999-777-030. Você acha que a sogra tem que se meter? Pode dar pitaco sim ou não? Tem que ficar na dela. Vai participando e quem sabe você se dá bem. Fatura pipoqueira elétrica da Britânia. Vamos ouvir o povo.
1: Oi, Felipe Sanches. Oi. Aqui é a Andréia de Vila Isabel.
0: E aí, Andréia?
1: Cara, pra dar pitaco na minha vida, tem que pagar minhas contas.
0: Exato.
1: Se não pagar minhas contas, Fifi, ninguém dá pitaco na minha vida, não.
0: É isso aí, André.
1: Nem opa. Sogra, nem mãe, nem irmã.
0: Tem que pagar as contas.
1: Primo. Cunhado, então? Se cunhado fosse bom...
0: Não começava.
1: É isso.
0: Entendi.
1: Beijo.
0: Entendi. Se cunhado fosse bom, não começava com C e U, né? Era isso que você ia falar, né? Entendi. Valeu, Andréia. Beijo pra você. Obrigado pela sua participação. Vamos lá, 999-777-030, pipoqueira elétrica da Britânia. Família, tem que dar opinião no seu relacionamento ou não? Cada um cuida da sua vida.
2: Boa tarde, Felipe Sanches.
0: Boa tarde.
2: Acho que a família é um alicerce que nós temos que levar pro resto da nossa vida. Se você não tiver um alicerce sustentável, como é que fica o seu exemplo na sua família?
0: Entendi.
2: Ricardo Coelho de São Gonçalo, um abraço, Felipe Sanches.
0: Entendi, mas acabou que você não falou aqui. Pelo que eu entendi, família pode dar pitaco na sua vida, é isso? A resposta minha você não me deu. Você falou que a família é a base, o alicerce, tudo bem, isso tudo eu sei. Mas e aí, ela pode dar opinião no seu relacionamento aí? Você é o... Pelo visto, você é o cara que dá opinião no relacionamento alheio, hein? Tenho certeza, hein, Ricardo? Pelo que eu entendi do seu áudio aí. 999-777-030. Participa comigo aí. Pipoqueira elétrica da Britânia, eu quero saber. Família, tem que dar opinião? Pode dar opinião no seu relacionamento? Sim ou não? Ou tem que deixar o seu relacionamento fluir? Deixa eu.

0: Band FM, a sua rádio do seu jeito, Zeneta e Cristiano, cadeira cativa, Marcos e Belucci, muito mais. Tamo junto! Tamo junto, participa aí, 999-777-030. Eu tenho aqui a pipoqueira elétrica da Britânia. Pra você que tá participando comigo, concorre, hein? Só quem manda áudio pode se dar bem. E eu quero saber, família tem que dar opinião no seu relacionamento ou não? Cada um na sua vida, cada um com o seu relacionamento. E aí, como é que é no seu relacionamento aí? Conta pra mim. 999-777-030. Quem manda áudio pode se dar bem e faturar prêmios aqui na Band FM.
1: Sim, gente. Família tem que dar pitaco, sim, na família do casal, na vida do casal, sim.
0: É?
1: Pro negócio dar certo, a família tem que ser unida, então tem que dar pitaco.
0: Entendi.
1: Tem que aconselhar. Quem tá de longe vê melhor. Então a família tá vendo que os dois não veem.
0: Ah.
1: Os dois ficam cegos. Dizem que o amor é cego. Os
0: Entendi.
1: Dois ficam cegos, mas tem a família, que são o colírio, o óculos, a
0: Entendi.
1: Lupa, pra visão do futuro deles. Eu acho que a família tem que dar pitaco, sim.
0: Entendi.
1: Muito obrigado pela sua oportunidade, que isso aconteceu comigo e me deram tanto pitaco que deu certo. Eu tô
0: deu
1: casada
0: certo.
1: Há 55 anos.
0: Saquei.
1: Tá?
0: Entendi.
1: Ficamos vigiando meu namorado. E hoje nós estamos casados. Foi meu primeiro namorado, foi a primeira namorada dele. Nós casamos, estamos bem, há 55 anos.
0: É?
1: Mas a minha família se meteu. Minha
0: se meteu
1: filha,
0: muito.
1: Minha família achava que ele era muito moleque. E não era, nós somos da mesma idade.
0: Entendi.
1: Não é moleque, nunca foi. E agora, melhor, depois de velho, tá melhor ainda. Gostosinho.
0: Gostosinho na
1: vez. Maria da Graça Silva de São João do Meriti. Muito obrigado.
0: Valeu, Maria da Graça.
1: Boa tarde pra vocês, um bom programa.
0: Obrigado, Maria da Graça. Maria da Graça, com certeza, é aquela que se mete no casamento do filho. Vai lá, se mete, briga com a... Ai, meu Deus do céu. Beijo, Maria da Graça, um beijo pra você. Isso aí, Maria da Graça. Ela falou que tem que se meter, sim. Família pode se meter. E no seu relacionamento aí, como é que é? 999-777-030. Fala, Anderson.
2: Felipe, boa tarde.
0: Boa tarde.
2: Anderson de São João do Meriti.
0: E aí, irmão?
2: Felipe, sogra e sogro se metendo no relacionamento do casal é complicação, entendeu? Não fecha.
0: Não dá certo.
2: O sistema.
0: A matemática
2: sogra
0: não dá certo.
2: Sogro, a família também, de se meter também, irmã, cunhada.
0: Dá ruim.
2: Isso não rola mesmo, entendeu?
0: Entendi.
2: Então, é muito complicado.
0: Melhor entendeu? Não, né?
2: Cada um, sou cada um.
0: Cada um na sua vida.
2: E bola pra frente, bom? Valeu?
0: Valeu, irmão.
2: Anderson de São João de Meriti. Valeu, Felipe, tamo junto.
0: Valeu, Anderson. A sogra não pode morar nem tão perto que ela vá de chinelo pra sua casa e nem tão longe que ela tenha que ir com mala pra passar alguns dias, entendeu? Tem que ser um meio termo. Não pode ser nem tão perto, nem tão longe. Se for muito perto, ela toda hora. E se morar longe, quer ficar alguns dias, entendeu? É assim que tem que lidar. É assim que tem que... Né? 2h32, seguimos aqui na Band FM. Agora tem o Ferrugem. E eu quero saber, família tem que dar opinião aí no seu relacionamento? Sim ou não?
3: Tem.

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2: Tem música que não foi feito pra ficar parado. Basta tocar os primeiros acordes pra despertar a alegria, a nostalgia e aquela vontade de entrar na brincadeira. Então vamos tocar agora, de 1997 pro Lembra Dessa, Grupo Molejo na Band FM, A Dança da Vassoura. E aí, lembra dessa?

0: FM, a sua rádio do seu jeito. Simone e Simaria, as coleguinhas, aqui no Tamo Junto. Louca, participação da Anitta em 999-777-030. Participa comigo aí, manda seu áudio, quero saber de você. Você acha que família tem que se meter no seu relacionamento? Pode se meter, tranquilo, liberado, sim ou não? E por que sim e por que que não?
1: Vai
0: lá, participa aí, 999-777-030. Daqui a pouquinho, tamo de volta com mais. Fica aí que já já tem mais. Tamo junto na Band FM.
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0: Bora, você ligar aqui na Band FM, vamos com as informações do trânsito, Vivi Costa.
3: E o bicho tá pegando, Sanches. Teve um acidente agora há pouco envolvendo carro e moto na linha vermelha, altura do Caju, em direção à região central. Trânsito ainda complicado. Siga pela Avenida Brasil. 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
0: 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Opa, e aí, tudo certo? Bora fazer barulho, Rio! Estamos chegando com muita música, muitos prêmios. E é lógico, a sua participação é muito importante, hein?
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0: Por aqui o Felipe Sanches.
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0: 99777030, continua participando comigo, continua aí, de repente faturando essa pipoqueira elétrica britânica. Eu sei que você quer muito, não quer? Então, esse é o seu momento, sexta-feira, pipoqueirinha rolando. Eu quero saber se família tem que dar opinião no seu relacionamento ou não. Cada um cuida da sua vida. 99777030, participa aí.
1: Boa tarde, família da Band FM.
0: Boa tarde.
1: Beatriz Santos, do Engenho do Porto.
0: E aí, Beatriz?
1: Sobre a enquetezinha aí, eu acho que cada um tem que tomar conta da sua vida, né? Porque se der bom, é problema do casal. Se não der bom, também é problema do casal.
0: Vai tomando conta da sua vida,
1: então,
0: né?
1: Então, cada um no seu quadrado. Beijo, beijo. É, tamo junto. Valeu. Tamo junto. 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
0: tamo junto.
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0: Tamo beijo. Junto. Beijo, Bia! Obrigado pela sua participação aqui com a gente sempre. Janaína, fala comigo.
2: Olá,
0: Janaína.
2: Olá, pessoal da Band FM.
0: Olá.
2: Boa tarde.
0: Boa
2: aqui
0: tarde.
2: É a Janaína de Duque de Caxias.
0: E aí, Jana?
2: E essa história de relacionamento é muito complicada.
0: É, bastante.
2: Né? Se a pessoa pedir uma opinião ou um conselho, tudo bem. Agora, se não, eu acho que é cada um cuidando da sua vida, né?
0: É isso aí.
2: É melhor assim.
0: É isso. Valeu, falou tudo, Jana. Beijo pra você, obrigado pela sua participação. 999-777-030. E você, você acha que familiar tem que dar pitaco mesmo? Você é o que dá pitaco? Sua sogra se mete no seu relacionamento? Seu sogro? Como é que é aí? A sua mãe se mete no relacionamento aí, seu com a sua esposa? Família tem que se meter, sim ou não? Cada um cuida da sua vida. Todo mundo vai tomando conta da sua vida. 999-777-030. Participa comigo aí. Manda seu áudio. São 3:11. Agora tem o Mumuzinho na Band FM. Não quero despedida. 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

0: FM, bombando a programação da Band FM, o Tamo Junto que tá rolando 999-777-030, Grupo Revelação Pai. E aí, já participou, já mandou seu áudio? Eu quero saber, hein? Sua família pode se meter no seu relacionamento? Ou cada um na sua? Como é que é aí no seu relacionamento? Alguém já se meteu? Sogra? Sogro? É tranquilo? Conta pra gente, vai participando, tá valendo Pipoqueira Elétrica da Britânia. Só quem manda áudio concorre à Pipoqueira Elétrica da Britânia, tá bom?
1: Fala, Felipe Sanches, meu querido. Fala. Boa tarde.
0: Boa tarde.
1: Então, a minha família até tenta, né? Mas eu não dou asa nem dou brecha pra ninguém, não. Cada um no seu quadrado.
0: É isso.
1: A minha família, quem sabe, sou eu. E é isso.
0: Tá bom.
1: Beijo.
0: Valeu, beijo, Elis. Obrigado pela sua participação. 999-777-030. Família, tem que dar opinião? Pode dar opinião no seu relacionamento ou não? Cada um cuida da sua vida. Você é aquele que dá opinião? Você que se mete na... Né? Como é que é aí contigo? 999-777-030. Daqui a pouquinho, estamos de volta com mais Tamo Junto e a sua participação, tá bom?
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0: 3h24.
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0: A partir deste final de semana, os ônibus municipais deixam de aceitar pagamento em dinheiro. Com a mudança, a passagem poderá ser paga pelo cartão Jaé, pelo aplicativo Jaé ou por Pix diretamente no validador do ônibus. O pagamento por Pix já está disponível em toda a frota da cidade. E é importante lembrar que o Pix vale apenas para a viagem do momento e não há direito à integração tarifária. Outra mudança é que o cartão avulso, o cartão verde, também deixa de ser aceito nas integrações do bilhete único Carioca e do bilhete único Margaridas. Para ajudar os passageiros, a prefeitura ampliou os pontos de atendimento do Jaé com bilheterias, estabelecimentos credenciados e máquinas de autoatendimento em diferentes locais da cidade. Disponíveis em estações do VLT, BRT e do metrô no trecho entre Botafogo e Jardim Oceânico.
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0: Vambora atualizar o trânsito agora com a Deise de Assis. Boa tarde, Deise. Como é que tá aí?
3: Fala
0: aí.
3: Tô de volta, Sanches. Movimentação lenta pela região da Lagoa. Pra você que tá deixando a zona sul da cidade, tanto pela Avenida Borges de Medeiros, quanto pela Pitácio Pessoa, melhores condições pelo aterro do Flamengo. 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Daqui a pouco eu volto.
0: Valeu!
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1: Luan Santana e Léo Foguete. Luan City Festival São Paulo. Quero ouvir.

0: 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Maravilha!
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4: Falar é fácil, meu irmão.

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Marília Mendonça, segundo amor da sua vida. Aqui no Tamo Junto. Vamos pro resultado da promoção, hein? Você que participou comigo aqui. Pipoqueira elétrica da Britânia. Quem tá se dando bem e levando pra casa é você, Marcela Oliveira de Inhaúma. Marcela Oliveira de Inhaúma, final do telefone 9654. Marcela, se deu bem, faturou, hein? Faturou a boa, levou a boa. Pipoqueira elétrica da Britânia, pipoquinha no final de semana. Vendo um filminho em casa, nesse friozinho, dessa chuvinha. Marcela, manda mensagem pra gente aí que a nossa equipe vai combinar pra você retirar aí a sua pipoqueira elétrica, tá bom? Abraço do Felipe Sanches, Ângelo Araújo tá chegando, vamos dar play. Aquele momento de você pedir a sua música, participar com a gente, gravar seu áudio. Dá play, dá play, dá play na Band FM. Vou tocar aqui a saideira do Tamo Junto. E daqui a pouquinho tem o Ângelo Araújo. Valeu, abraço do Sanches, segunda-feira. Tamo de volta, sabe onde? Lá em Nova Iguaçu, na Arena da Pedreira, no Shopping Nova Iguaçu e no Quintal da Pedreira. A partir das 11 da manhã, vou estar por lá. 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Vou tocar a saideira aqui e daqui a pouquinho o Ângelo Araújo.

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1: Vamos lá, Deise, boa tarde pra você, me conta.
2: Oi, Ângelo, boa tarde pra você, pra todos os ouvintes aqui da Band FM. Dificuldades pela ponte Rio-Niterói, no sentido Niterói, nesse momento, 18 minutos é o tempo de travessia, no sentido Rio, tudo tranquilo, 13 minutos o tempo de travessia. 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
1: 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E aí, gente? Tudo bem? Tudo certo? Como é que tá a sua tardezinha de sexta-feira? Tá bem? Tudo tranquilo? Na boa?

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0: Tudo pronto para mais uma edição do Da Play. Eu tô chegando para trazer música legal para você que tá acompanhando a gente aqui pelos 91.1. Para quem tá com a gente também no bandfmrj.com.br. Pra galera que tá na internet aí sempre dando moral pra gente. Aê, que moral. Que moral, hein? Que moral. Já espero você chamar a gente pelo 999-777-030. Tô aqui louco pra tocar a sua música predileta hoje. Aliás, ó, gente, sextou, né? Vambora, climão lá em cima. Expectativa boa pro final de semana que já tá aí. E eu quero muito, muito, muito a sua participação, a sua interatividade. Manda mensagem pra gente pelo 999-777-030. Tô esperando, quero falar com você aqui no nosso Da Play. Quero ouvir o seu nome, quero ouvir, aliás, identificar você, né? Saber de onde é que você tá mandando mensagem, seu bairro. Manda mensagem, já tá liberado, tá bom? Você participa aqui comigo hoje. Tamo combinado? Então tá bom. Ó, 4 e 2.

0: Boa tarde, equipe da Band FM. Boa tarde, Ângelo. Aqui é a Alexia. Dá o play pra mim na música Cafajeste, de Taene e Thiago. Valeu, beijão.
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0: Alexandre Pires, Vem Me Amar. Pedido de socorro do Gustavo Mioto. Thiaguinho, caraca, moleque! Todo mundo ligado aqui na Band FM, tá rolando da Play. O pessoal tá pedindo música à vontade aqui. Nosso WhatsApp tá bombando, hein? Bombando! 999-777-030. Fica à vontade, tá? A gente deixa você pedir a sua música predileta, seu artista favorito, seu cantor, sua cantora. Manda mensagem. Vai lá, 999-777-030. A gente quer muito saber o que você quer ouvir nessa sexta-feira. Estamos sextando, né, rapaziada? Final de semana aí. Estamos no clima. Daqui a pouco o Lili cantou pra todo mundo. Acabou o expediente, 5 da tarde, aí pronto. Aí sim. Vambora, manda mensagem. 999-777-030. Tô esperando você, cadê?
1: Boa tarde, Bande, a melhor.
0: Boa,
1: aqui
0: linda.
1: É Cristina de Castilho.
0: Oi, Cris, e aí?
1: O Ângelo da Play aí.
0: Oh.
1: Ai, que vontade. Ai. Do Marrone.
0: Boa, menina. Um beijo, Cris.

0: da final, gente. Faltam 20 minutos para as 5. Às 5 tem a Super 6. As 6 melhores da Band FM para você deixar o voto. Por enquanto aqui, você interage com a gente pedindo a sua música predileta e a gente toca, tá? A gente toca de verdade. Manda mensagem para você ver. 999-777-030. Vai lá. Eu tô esperando você. Você interage com a gente aqui. Só mandar a sua mensagem pedindo a sua música, eu vou tocar. É de verdade, é real.
1: Oi, meu amor. Oi. É Marcinha aqui de todos os
0: Fala,
1: santos.
0: Fala, meu bem. Diga, Marcinha. Feliz, né, Marcinha?
1: Eu quero pedir a música. Se for amor, dia.
0: João Gomes.
1: João Gomes.
0: Eu sei.
1: Tá bom? Tá claro.

0: Obrigado!
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0: FM, Guilherme Santiago, tá se achando, né? Tá se achando. Pela última vez, menos é mais, Pichote, apenas mais uma de amor. Maiara e Maraíza, quem sente saudade sou eu.
1: É pro meu portão.
0: João Gomes, se for amor, na Band FM, a sua rádio do seu jeito. Fechamos, galera. Mais uma edição do Da Play pra Conta, volta durante o final de semana aqui na programação da Band FM pra você pedir sua música à vontade, tá? É, o espaço é todo seu. Todo seu. Esperto, tá ligado aqui na Band FM. Durante o Da Play, a gente deixa você pedir a sua música, se escuta o que você quiser. Tamo combinado? Tamo, né? Então fechou. Ó, tá faltando 4 minutos pras 5. Vou voltar já já com a Super 6. As 6 melhores da Band FM. É rapidinho.
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4: 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E aí, Deizinha? Oi, Ângelo, e tem queda de moto na linha amarela, sentido Fundão nesse momento, tá ocupando uma faixa da via, dificuldade pra ali, dificuldade também pela Avenida Ayrton Senna, você que vai pra Zona Norte, de preferência pelo Alto da Boa Vista. 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Daqui a pouco eu volto.
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7: 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Vamos nessa, meu povo. Um minuto faltando para as 5. Tá na hora da Super 6. Desfile das 6 melhores da

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0: Quatro ingressos pra você participar aqui da Super 6 de hoje, pra você curtir cinema, hein? Qualquer cinema da Rede Kinoplex, como é que faz, Ângelo, pra ganhar? Só interagir aqui com a Super 6, tá? Não precisa acertar a música que vai vencer a Super 6. É só participar. Participou, mandou mensagem aqui, deixando seu voto em qualquer uma dessas aqui que eu vou te apresentar, já concorre aos ingressos, tá? E são, ó, quatro, hein? Quatro ingressos. Atenção para as músicas de hoje. Música 1, Deixa Eu, Murilo Huff. A 2, Resumindo, Zé Neto e Cristiano. 3, Alô Virgínia, do Chocolate com Turma do Pagode. A música 4, Tá com Zé Felipe, Sua Boca Mente. Música 5, Arrependidaço com Ferrugem. E a música 6 de hoje, Olho Marrom, do Luan Santana. Vambora, deixa voto. 999-777-030. Vem cá participar da Super 6.
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3: FM, a música 3 da Super 6. Alô, Virgínia, a música 2. Resumindo, Zé Neto e Cristiano. Música 1 de hoje, deixa eu. Murilo Huff, a Super 6 tá rolando. Gente, as 6 melhores da Band FM. Super 6 das 5, tá? Você pode participar, vem cá deixar o voto. 999-777-030. Você participa aqui da programação da Band FM, ó. 4 ingressos pro cinema, qualquer cinema da rede Kinoplex. Você sabe que é cinema de qualidade, né? Pra você curtir aquele filme maneiro, filme bom, lançamento, qualquer outro filme, você vai curtir essa boa, com banca exclusiva aqui da Band FM, a gente vai bancar esses ingressos pra você, 444, manda mensagem pra participar da Super 6, deixando o seu voto em qualquer uma das 6 músicas que eu tô te apresentando, manda lá, 999-777-030, 5 e 7 agora.
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3: a música 4.

0: Band FM, a sua rádio do seu jeito. Olha o Marrom, Luan Santana, fechando a nossa Super 6. Sexta música de hoje, hein, gente? Música 6 de hoje, Olho Marrom, do Luan Santana. Música 5, ficou com Arrependidaço, do Ferrugem. A 4, Sua Boca Mente, do Zé Felipe. Agora é o intervalo pra você deixar o voto, tá? 999-777-030. Ingressos pro cinema. Vai todo mundo, hein? Que são 4. 4 ingressos pro cinema. É pra você se dar bem aqui na programação da Band FM. Tô te esperando. Só mandar o voto. 999-777-030. Eu volto já já com o resultado da Super 6 e da promoção da Super 6.
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1: A Sete Rio vai montar um esquema especial de trânsito no bairro do Caju, na zona norte do Rio, para a realização de uma operação nas proximidades do cemitério. O trecho da pista lateral da Avenida Brasil, entre as ruas Monsenhor Manuel Gomes e Carlos Seutz, no sentido zona oeste, será interditado durante a noite de hoje até a madrugada de amanhã. Os veículos que passarem pelo local serão desviados para a pista central da Avenida Brasil. A recomendação é utilizar rotas alternativas para evitar retenções e garantir uma viagem mais tranquila. A gente continua falando do trânsito agora com a Deise, que já tá chamando a gente. Bora, Deise!
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3: Oi, Ângelo, tô de volta pela ponte Rio-Niterói. Os motoristas perdem tempo no sentido Niterói. 26 minutos é o tempo de travessia. No sentido Rio também tem retenções. Na descida do vão central, 16 minutos é o tempo de travessia. 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

0: 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Daqui a pouco eu volto.
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10: De volta aqui na Band FM, a sua rádio do seu jeito, com o resultado da Super 6. A promoção da Super 6 está tudo aqui em mãos. Será que eu vou anunciar seu nome aqui? É tudo que eu quero, hein? Verdade, hein?
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10: Zilda, minha linda de Niterói, é você mesmo, Zilda. 4954 é o final de telefone dela. Parabéns, Zildoca. Zilda. Os ingressos do cinema são seus, tá? Tem que passar aqui na rádio, meu amor. São 5 dias úteis a contar de segunda-feira. A gente tá aqui na Álvaro Ramos 350 em Botafogo. Horário, Zilda, anota aí. Entre 12h30 e 5h. Não esqueça a sua identidade, tá bom, Zildinha? Vem cá retirar seus ingressos, meu bem.
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10: E a música vencedora?

0: eu acho que você tem que mandar aquela mensagem. 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

0: Luana Prado, Xedama. Teve Danilo e Davi com a Paga, Paga, Paga, Sua Boca Mente, a vencedora da Super 6. De agora em pouco aqui na Band FM. Ó, presta atenção que eu volto já já, tá? Tocar mais música boa pra você. Rapidinho, peraí, peraí.
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2: Vamos
0: lá, Deizinha.
2: Oi, Ângelo, tô de volta e está complicada a situação pela Avenida das Américas. Para você que segue em direção ao Recreio, nesse momento, melhores condições. 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Daqui a pouco eu volto.
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4: Já parou pra pensar em quanto o campeão da principal disputa internacional do futebol fatura ao levantar o troféu? Pois bem, a Band FM te traz essa informação. A seleção que conquistar o título levará para casa a bolada de 50 milhões de dólares, pouco mais de 250 milhões de reais. Isso sem contar as premiações das fases anteriores. Já o vice-campeão vai levar 33 milhões de dólares, cerca de 165 milhões de reais. E aí, será que o Brasil vai levar essa grana junto com o título do Hexa?
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0: Band FM. 19, faltando para as 6, meu povão. Daqui a pouquinho, já já nosso Band ao vivo. Pra gente relaxar na sua volta para casa. Sextou, hein? 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

0: Band FM Bom Gosto. Pronto pra rodopiar. Coisa boa. Ó, falar em rodopiar, segunda-feira a gente vai rodopiar juntos, hein? Que tu já sabe, você tá aí na dúvida de não saber aonde assistir um jogo. Aliás, ó, gente, é Brasil e Japão, hein? Tá definido. Desafio do próximo, da nossa próxima seleção brasileira é pegar o Japão. Vai ser um jogo difícil, não vai ser fácil. Os caras estão armadinhos, direitinho, bonitinho, né? Organizado. Tô impressionado com essa seleção do Japão, gente. É outra parada, hein? Vambora. Vai começar o mata-mata, coração fica a mil, não tem jeito. Agora, você sabe onde vai curtir esse jogo aí, assistir esse jogo? Ah, não sabe? Pera aí, então não esquenta, não. 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É ou não é? Segunda-feira agora, detalhe, hein? A Band FM já presente a partir ali do meio, 11 da manhã, é 11? 11 da manhã, então tá bom, pronto. 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Segunda-feira então, tá combinado. Ó, volto já com o nosso Band ao vivo, é rápido.
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0: Vamos lá,
3: Deise,
0: o que
3: você
0: tá vendo aí?
3: Oi, Ângelo, tem utilitário enguiçado na Avenida das Américas, pra você que segue no sentido Recreio, ali na altura da Cidade das Artes, trânsito bem congestionado por ali, de preferência pela Avenida Lúcio Costa. 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
0: Band FM, a sua rádio do seu jeito. Vamos nessa, galera, 6:04, trazer pra você aqui o nosso Band ao vivo, músicas ao vivo, versão show, pra você relaxar.
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0: Vocês estando juntos aqui. Rádio do seu jeito.
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23: Ao vivo, né, gente?
0: Sejam todos bem-vindos ao show.
24: Pra começar bem, a gente vai começar assim, ó.
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0: Enquanto isso, nós vamos cantando e vamos dançando em ritmo de festa, meu povo.
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0: Vai tocar musicão, eu te prometo, te garanto isso. Vamos tocar Michel Teló, vai ter Léo Santana, Pericão, vai ter Marcos Ibeludi, Henrique Castro com Menos é Mais. Bora, dá a mão aqui. Vamos

0: Band FM, a sua rádio do seu jeito. Foge, Marcos Ibeluti, então foge, então foge. Cristiano Araújo, caso indefinido, Michel Teló, humilde residência, Léo Santana, amantes, não vou chorar. Seis e alguma coisinha, meu povão. Vai começar o Estação Band FM. 6h27 agora, pra você que tá ouvindo a gente agora, prepara aí, hein? O momento groselha tá chegando, tá chegando.
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0: Oi, Deise, me conta.
4: Oi, Ângelo, tô de volta. A situação ainda tá complicada pela Avenida das Américas. Tem acidente nesse momento na altura da estação do BRT Américas Park, isso no sentido Recreio. Melhores condições, vou observando pela Avenida Lúcio Costa. 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
7: Aê! Seja bem-vinda, seja bem-vindo. Pois tá no ar o meu, o seu, o nosso, o vosso Estação Band FM. É o clássico.
0: Ah, não.
7: O clássico programa da família brasileira, aquele que nasceu pra levar pra você conhecimento.
0: Ah, nasceu?
7: Informação. Ele foi criado pra isso.
0: Pelo amor de
7: Deus. Ele foi concebido pra isso.
0: Tu cisma com esse negócio. Tu acha que alguém acredita?
7: É o programa mais esperado de todos, desde a invenção da eletricidade, Anjo.
0: Pelo amor de Deus, não é possível.
7: É sério, então eu já te digo logo aí, ó.
0: Ah, não.
7: Você pode preparar seus ouvidos aí, seu coração, se possível, dar aquela baixadinha.
0: Prepara seu coração, você não vai infartar hoje. Se Deus quiser, vai dar tudo certo, né?
7: Dá aquela baixadinha no volume do seu rádio aí, porque ele derrete e há relatos. E há provas contundentes.
0: Ah, não. Aonde que tem prova? Quem provou
7: IBGE.
0: Isso?
7: IBGE.
0: Ah, não. Só acredito se for Datafolha. Foi Datafolha?
7: Enquanto as radiolas que você ouvia por aí antes da gente chegar...
0: Ah, lá ele, ó.
7: Aquela ali, por exemplo, você sabe muito bem qual é, discute o Rio de Janeiro. Aqui não. Aqui a gente discute o universo e arredores.
0: Que isso? É sério, é?
7: É sério.
0: Ah, não é possível, não.
7: Porque aqui tem uma tropa, amigo. Ah. Aqui tem uma tropa e não é a tropa do empurra. É a tropa do furo. É a tropa que dá o furo. São 102, malandro. Especialistas.
0: Tem tropa do furo, tem tropa do empurra? Não sabia,
7: tem
0: não.
7: Tem a tropa do empurra.
0: Ah, tem,
7: é? É, mas aí é outra profissão. Essa aqui é a tropa que dá o furo, contratada a dedo por Dedé.
0: A dedo, foi escolhida a dedo.
7: A dedo por Dedé.
0: Que isso, hein?
7: Ah, e ó, não. Você pode e deve participar aqui, porque é o seguinte, isso aqui é interativo, é ecumênico e educativo.
0: Ah, lá vai ele, vai começar.
7: 999-777-030. Tá valendo o quê pra quem participa, Ângelo?
0: Ó, a gente tem hoje um compão térmico da Band FM, 1,2 litros tipo Stanley, esse aqui é bonito, hein?
7: Isso aí, ele é taludo.
0: Taludo.
7: A gente já botou foto dele aí, já. Daqui a pouco a gente coloca a foto de novo pra tu entender.
0: Pra você
7: tem
0: ver,
7: tem gente,
0: né,
7: que olha, se assusta e já sabe que não vai aguentar. Tem gente que já aguenta de boa. Quem não aguenta, tem um canudinho, é só chupar.
0: Ele funciona assim também no chup-chup?
7: No chup-chup, lepo-lepo.
0: Então tá bom, né?
7: É só mandar áudio, 30 segundinhos, o que você quiser. Isso, eu quero saber o que tu tá fazendo, os preparativos pro fim de semana, até porque, Ângelo?
0: Até porque?
7: Até que enfim é sexta-feira!
0: Sexto!
7: Vamos com tudo!
0: Aí, ó! Vamos, neguinho!
7: Se tiver em casa, tira a roupa, aproveita!
0: Ah, é assim, hein?
7: Vai, de novo! E a gente tem que sextar na pressão!
0: É, culpado, verdade!
7: É isso! É. Vai com tudo!
0: Vai
7: quem
0: mesmo.
7: Quiser quicar, quica!
0: Quica!
7: Fica à vontade, hein?
0: Vai lá! Isso, capricha, arrebenta!
7: Larga o aço!
0: Vai, é isso.
7: Ô, Ângelo.
0: O que é, hein?
7: Quem é que tá fazendo aniversário hoje, hein?
0: Gilberto Gil hoje faz aniversário, 84 anos, tá bem caquético,
7: tá,
0: né?
7: Tá bem caquético.
0: Aí ele tá aí, ó. Aí
7: então,
0: ele
7: é... mas é um cara espetacular, né?
0: Espetacular.
7: Um cara que tem várias composições aí de sucesso.
0: Eu vou na casa dela aí.
7: Às vezes é chato, às vezes é chato, mas também já tá cansado, filho.
0: Já foi ministro da cultura.
7: Já foi tudo.
0: Já.
7: Já foi tudo.
0: Já foi tudo.
7: Já foi tudo que tu possa imaginar.
0: Tudo que ele quis ser, ele foi.
7: Exatamente.
0: Né? Aí tá florido, né? Olha.
7: É, já foi florido também.
0: Aqui, nunca tinha visto essa foto aqui, já tinha visto?
7: Já.
0: É mesmo.
7: Essa foto é famosa.
0: Há 55 anos.
7: 55 anos, ah, lá, ele era da tropa. Gigi. Gigi. Meus parabéns.
0: Parabéns, Gigi.
7: Não levanta o braço.
0: Você tem intimidade com ele pra chamar de Gigi?
7: Conheço, pô.
0: Então tá.
7: Há muito tempo.
0: Ah, sim, Gigi.
7: Gigi.
0: Ô, Gigi.
7: Não levanta o braço, não, hein?
0: É,
7: ele puxa.
0: Ah, não é possível. Tu tá falando uma merda.
7: Quem mais, Ângelo?
0: Quem também faz aniversário hoje é a maravilhosa Luísa Posse.
7: Ô, Luísa Posse.
0: Filha da Zizi.
7: Filha,
0: né,
7: da Zizi.
0: Ela agora é evangélica, você sabia?
7: É mesmo.
0: Ela se converteu, ela cansou da tua vida. Falou: não, não quero mais viver igual o Luiz Fernando, não. Vou me converter.
7: Filha do Liber.
0: Ah lá, como é que
7: tu
0: ela
7: é? Tu lembra
0: do
7: Liber Gadelha?
0: Eu lembro dele.
7: Era claro, o dono da Indie Records.
0: Sim, lógico.
7: Papai dela.
0: Papai dela. Tá fazendo
7: cheio 40... da Moringa.
0: Fazendo 42 hoje, ela tá boa, né?
7: Ó, tá boa. Ela tá sempre bem. Foi boa.
0: É. Ela tá bem agora ela canta música de igreja, cara.
7: Ah,
0: música
7: é?
0: Evangélica, sim.
7: Mas, Ângelo, o que que tem? Agora ela não, tá dando culto.
0: Tá... Ah, não para, não brinca com essa coisa, eu, hein?
7: Ô, Ângelo.
0: Olha o tamanho da bilha dela, compadre, tem 1 bilhão, né?
7: É, tem um olho
0: de
7: maneiro.
0: De Tandera.
7: Olho de Tandera.
0: Ah, de
7: se olhar pra cima,
0: não.
7: A graça vem na hora, tá? Com esse olhão assim, é só saber pedir.
0: Você é um doente.
7: Luizinha.
0: Você é um
7: Ângelo.
0: Que é, cara?
7: Vamos pro jornalismo, bora, cara. Que tu já tá se enrolando aí da parada. Tu sai do personagem toda hora. Olha aqui, hein? Primeiro-ministro da Armênia prometeu exibir a bilola dele, meu irmão.
0: Não vai fazer isso.
7: Pra provar que nunca operou fimose e a gente... E a gente vai falar sobre isso já já.
0: Que isso, cara.
7: É porque ele tá chamando ele de fimose. Aí ele caiu na pilha, meu irmão. Ele vai mostrar.
0: Ah, Luiz Fernando, não fala merda dessa, uma hora dessa. Ó, a mulher que viralizou por amamentar o marido faz nova revelação após seca.
7: Aí, ó.
0: O que que aconteceu?
7: Ah, zero lactose, meu irmão. O moleque tá bolado.
0: É mesmo?
7: É, pô. Porque o que que acontece?
0: Não, não. Melhor tu não falar,
7: tá,
0: não.
7: Tá
0: você
7: bom.
0: Vai se enrolar.
7: Olha aqui, ó. Jardineiro foi preso, meu irmão.
0: É mesmo, cadê?
7: É, porque ele transformou a casa dos patrões numa balada aí.
0: Ah, esse
7: botou
0: é o Luiz Fernando.
7: Mais de 100 cabeça quando eles viajaram. Isso, e agora tá dando mó merda. E a gente vai falar sobre isso já já. Na verdade,
0: coisa típica que você fala, faz, né?
7: Tudo isso e muito mais a partir de agora nessa treta disfarçada de programa. A gente tá aqui, ó, religiosamente. Pode olhar aí no teu relógio agora.
0: Vê
7: que
0: isso,
7: horas são, Ângelo?
0: É 6 alguma coisinha.
7: 6 alguma coisinha.
0: É, tá na hora,
7: e
0: né?
7: E a gente vai juntinho até que a voz do Brasil nos separe por imposição dele.
0: Verdade.
7: Nosso querido Deus da comarca, Dedé, manda parar. Tem que parar, é ou não é, Ângelo?
0: Deus da comarca.
7: Ô, Ângelo.
0: Cara, todo dia um apelido é alguma coisa diferente. Deixa o cara, pelo amor de Deus.
7: Ô, Ângelo.
0: Que é, Luiz Fernando?
7: Eu quero saber o seguinte, qual é a primeira que tá na agulha aí, ó?
0: É Romance Rosa, é de Brito com Samuel.
7: Ah, essa é boa demais.
0: Muito boa, gosto muito.
7: Ô, Ângelo, o pensamento de hoje vai ser um desafio.
0: É, então o que que é, hein?
7: Presta atenção aí, hein, você que tá ouvindo. Eu duvido, mas eu duvido tu falar agora, rapidamente, o diminutivo de golfinho.
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1: Algumas pessoas têm o dom de chamar a atenção por onde passam. Não é verdade, gente? Com carisma, personalidade, muita presença, elas se tornam inesquecíveis sem precisar fazer nenhum tipo de esforço. Ó, essa canção aqui é de 96 e vem pro Lembra Dessa do Estação Band FM dessa sexta-feira.

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1: Que beleza, hein? Isso aí é tudo de bom, né? Fala sério, é garota nacional. Só explodiu, Ângelo. No outro milênio, irmão. Isso é música da década de 90.
0: Já tem um tempinho, né?
1: Exatamente.
0: Já passou, né?
1: Boa demais. Aqui só toca música boa, porque música boa não vence. Não tem, não tem aquele negócio, venceu. Venceu nada,
0: mesmo. É isso, que mané venceu. Aqui é Band FM.
1: Exatamente.
0: Não tem esse papo,
1: o nome é Atemporal. Tretas e mais tretas.
0: Muitas.
1: De segunda a sexta-feira aqui em 91.1.
0: É,
1: pode espalhar pra geral.
0: É, você não sabe, mas a gente sabe, né?
1: Agora, você pode e deve participar da bagaça. 999-777-030. Oh, tem brinde pra você. Sim. Agora, tem que mandar áudio. E aquele esquema. É. Aqui, cara, a gente tem uma missão.
0: Qual é a missão?
1: A nossa missão é informar com qualidade. E também aconselhar o cidadão, a cidadã.
0: E abençoar, né?
1: Abençoar. É um programa muito ecumênico.
0: É, abençoar.
1: Esse programa aqui nasceu com quatro cabeças. Um evangélico, um católico, um Buda e um espírita. E assim ele nasceu e assim ele cresceu.
0: Não fala bobeira.
1: Então, cresceu com muita pipoca, com muito culto. O Buda meteu o pé. O budista meteu o pé, que ele não falava.
0: É.
1: Aí, pô, trabalhar em rádio
0: sem falar. Mas ele era bom de fé. Ele era bom de fé,
1: só vivia de sentadinho.
0: É. Todo cruzadinho,
1: todo,
0: né?
1: Cruzado.
0: Ah, não fala assim.
1: O Ângelo.
0: Que é, Luiz Fernando? Pelo amor de Deus, cara.
1: Eu quero saber qual é a primeira treta, meu.
0: Bora falar do primeiro-ministro da Armênia, que prometeu exibir o pênis lá pra provar não ser circuncidado. O que é isso?
1: Vai mostrar pra geral.
0: O que é circuncidado?
1: Ele quer provar que tem cabresto.
0: Como assim? Que cabresto?
1: É, porque estão chamando ele de fimose, ele tá boladão.
0: Ah, já entendi. Ah...
1: Pô, na infância, assim? Tu nunca viu isso, essa pilha aí? Qual é a fimose? Não,
0: Eu fiz, eu operei a fimose.
1: Então pronto, tu era fimose.
0: É, eu era fimose.
1: Exatamente. Então aí, só que...
0: Arranquei com 11.
1: Então,
0: 11 anos.
1: Com 11.
0: É, com 11 anos.
1: Eu perdi com 12.
0: Perdeu?
1: A virgindade. Mas eu não gosto de falar da minha vida pessoal.
0: Mentira tua, pelo amor de Deus, cara. Com 12 anos você jogava era bola de gude na rua.
1: E eu jogava bola direto.
0: É, pô.
1: A bola batia que era beleza. Ô, Ângelo.
0: Você brincava de bat-bag?
1: Bat-bag.
0: Bat-bag.
1: Só que ela batia um junto assim, ó.
0: Você tá cada dia mais endemoniado, sabia? Deus.
1: Hoje,
0: que me perdoe.
1: Vamos voltar pro primeiro-ministro.
0: Vamos lá.
1: Diga Nicole aí. Pachinian. Repete aí, Nicole Pachinian.
0: Nicole Pachinian.
1: E aí, compadre, o que acontece? O Nicole Pachinian, ele quer provar que ele é cristão mesmo.
0: É mesmo?
1: É. Ele não quer deixar nenhuma dúvida ao líder da igreja lá, o tal do Carequim. O Carequim II. Não é o Carequim daqui, não. O Carequim daqui já ia ter mandado prender ele e tomar o celular dele e deixar ele sem fala. Mas o Carequim de lá, não.
0: Cuidado com as coisas que você fala, pelo amor de Deus.
1: Tá, eu tô falando do Edir Macedo de lá, da Armênia. E aí, o que acontece? O Nicole.
0: Esse aqui é a foto dele, é?
1: É, esse é o Fimose. E o outro ali é o Carequim. Só que o Carequim, ele tá com essa burca aí pra deschavar a Carequim dele.
0: Ah, entendi.
1: O daqui não bota nada.
0: Nada.
1: Nada, parece até uma... a chapeleta. Aí, Ângelo, deixa eu continuar aqui.
0: Ah, eu tô com medo de ficar no ar hoje contigo. Tô com medo de verdade.
1: O Carequim rompeu o voto de castidade. Tá acusando o Padreco. É padre, não, né?
0: Como é que é o nome? Sei lá, que é isso?
1: O Padreco aí, o Padreco de lá.
0: É padre, sim.
1: É
0: padre.
1: Dizendo que ele tá empurrando, né? Sem freio.
0: Que não pode, né?
1: Não pode.
0: É, não pode.
1: Não pode.
0: Ah lá.
1: Deixa eu explicar melhor.
0: Que isso?
1: Que tu tá com a cara de que tá mais perdido do que surdo em bingo.
0: De verdade, tô mesmo, de
1: exatamente.
0: Verdade.
1: Calma aí, que eu vou explicar.
0: Nada.
1: O Nicole foi desafiado a provar que o nenuco dele tem fimose.
0: É...
1: Ele não tem cabresto? Aí ele diz, eu tenho sim, então mostra aí. Aí começou a guerra de narrativa.
0: Por que essa guerra? O que tá acontecendo? O padre sem cabresto é o quê?
1: É porque o padre sem cabresto tá voando aí geral.
0: A Mas tipo assim, o padre... Ah, tá, o cabresto significa virgindade?
1: Significa pra tu segurar a mariola. Ô, Ângelo.
0: Não vou.
1: Bora falar com o carequim? Mas não é o carequim daqui, não.
0: Não quero, não. Obrigado.
1: Vamos falar com o carequim de lá.
0: Ah, peraí, nem daqui nem de lá, cara. Não perturba nada, Fernando. Pelo amor de Deus, não perturba nada.
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0: É verdade.
2: Tudo isso aí tem tudo a ver. Ô, Ângelo, essa música aí, a gente recorda quando começou a Band FM aqui no Rio de Janeiro.
0: Verdade.
2: É ou não é?
0: Dois anos já, né?
2: Vai completar dois anos. Ainda falta. Calma, para de acelerar.
0: Um ano e alguma coisinha.
2: Um ano e alguma coisinha.
0: Rapaz, olha isso, né?
2: Vai, é isso, vai, ó. Vai participando aí, 999-777-030. Tá valendo um copão taludão da Band FM. Lindo, laranja, lindo, reluzente, gigante.
0: Você
2: 1200ml.
0: Nunca viu nada tão reluzente, né, Luiz?
2: Nunca viu nada tão reluzente. Verdade. Tem gente que vai sem pena. Tem gente que já é mais cuidadoso, cuidadosa, e aí vai na chupetinha. É ou não é, Ângelo? Porque ele tem um canudo.
0: É, né?
2: É
0: cê,
2: ou não é?
0: Você pode pôr na boca, né?
2: Exatamente.
0: Você pode ir no gargalo assim, de uma vez por
2: todas. Gargalão.
0: Abrir o bocão, né?
2: Isso aí.
0: Ou vai de
2: chup-chup.
0: Vai de biquinho.
2: 999-777-030. Agora tem que ter fé.
0: É.
2: Tem que ter fé.
0: Vai dar certo.
2: E a fé,
0: não,
2: você
0: não
2: só
0: tá.
2: Encontra...
0: Não, não tá lá.
2: No
0: para
2: lugar.
0: De bobeira, pelo amor de Deus. Tá na Bíblia,
2: no
0: né?
2: No Salmito 40. Explica
0: não,
2: aí, Ângelo.
0: Não tem salmito, né? Salmo 40, tá lá. Davi escreveu em meio ao deserto. E detalhe, hein? Escreveu cantando, porque o salmo é cantado.
2: Exatamente. Escreveu cantando,
0: assoviando
2: e tocando
0: Senhor.
2: Harpa.
0: Como é que você sabe?
2: Malandro era brabo.
0: Você viu? Ele tava subindo. Ele tava subindo também. Nossa, não acredito.
2: E era bonito.
0: É, é.
2: Ainda tinha um estilingue. E aí a pedrada não teve jeito, né? Foi na vidraça. Na vidraça.
0: Vidraça de quem?
2: Do babaca do Golias.
0: Pegou no pau do nariz.
2: Pegou no pau do nariz. Ele viu estrelinha. Aí o que que o Davi fez? Não. Creu.
0: Creu o quê? Ah, foi. Decapitou ele, não
2: decapitou
0: foi?
2: Decapitou ele.
0: Decepou, arrancou a cabeça.
2: Arrancou a cabeça.
0: É isso aí.
2: Então, siga-me para mais dicas.
0: Deus me livre.
2: @ Sou Luiz Fernando.
0: Vai lá, segue pra você ver só, segue.
2: Ô, Ângelo.
0: Que é,
2: cara? Tá na hora de abanar carvão,
0: vambora,
2: né?
0: Vambora, pelo amor de Deus.
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2: Oi, Denise, o que você conta?
3: Oi, Ângelo, pela ponte Rio-Niterói, retenções ali na altura do pedágio, 19 minutos o tempo de travessia no sentido Niterói. No sentido Rio, tudo tranquilo, 13 minutos o tempo de travessia no momento. 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Daqui a pouco eu volto.
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0: 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Daqui a pouco eu volto.
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1: Do seu jeito, que delícia, hein, de programa. Aí, vou te falar, a sexta-feira aqui é diferente. Ó, eu te agradeço, sabe por quê? Pela carona que você dá pra gente agora, você que tá no seu carro, você que tá no aplicativo, você que tá aí no transporte público, no ônibus, no trem, no metrô, dando carona aqui pra Band FM. Verdade. Mó prazerzaço, né, irmão?
0: Que maneiro, maneiro pra caraca. Obrigado aí por essa moral toda que você dá pra gente,
1: você,
0: né?
1: Você também que tá dentro de casa aí, só aproveitando dos nossos ensinamentos.
0: Pois é.
1: Né, das nossas pautas construtivas. Sim. E eu sei que você tá mudando a tua vida assim. Aqui, Ângelo, deixa eu contar uma coisa, porque tem gente que não conhece. Aqui, antes de chegar a Band FM, só tinha uma radiola.
0: É.
1: Aquela ali, ó.
0: Aquela lá do jogador do Tigrinho?
1: Aquela lá do jogador do Tigrinho, que tá ali agora. Ele tá, pelo olhar das águias, ele tá esperançoso que hoje vai dar bom. Já tá até ligando pros amigos.
0: É lá.
1: É.
0: Aí pegou o bônus, né?
1: Pegou o bônus.
0: Que bobeira que a gente fala, cara.
1: Ali tem duas discutindo ali a estratégia Candy Crush do final de semana. Então deixa eu falar, antes era isso, era uma radiola, uma radiola comarqueira pra caramba, né? E eles vinham aqui pra quê?
0: Pra quê?
1: Pra ganhar o pão de cada dia.
0: Só eles, isso, né?
1: Os ouvintes vinham aqui com a boquinha aberta pra ganhar um peixinho. Quando a gente entrou aqui, acabou essa palhaçada.
0: Eles continuam vindo, eu vejo aí de boca, todo mundo de
1: mas
0: boca aberta.
1: Mas eles vêm pra pegar vara, porque agora a gente ensinou a pescar. Então você que tá ouvindo aí pela primeira vez, tu daqui a pouquinho tu tá pegando na vara também.
0: Basta ganhar, né?
1: Basta querer.
0: Tem que querer.
1: 999-777-030. Quem quiser, pode pedir.
0: Pode pedir.
1: Ô, Ângelo,
0: quem é?
1: Tem áudio aí?
0: Tem, aqui, ó.
2: Fala comigo, Ângelo. Oi. Fala comigo, Luiz Fernando.
1: Fala, minha querida.
2: Tia Monique do transporte, direto da comarca de Duque de Caxias.
1: Aí.
2: Finalizando na garagem da casa dela.
1: Opa.
2: Mais precisamente no bairro Doutor Laureano, em Duque de Caxias.
1: Doutor Laureano.
2: Mais um dia abençoado, com a chuvinha gostosinha.
1: Ô, delícia.
2: Poxa, toca a música aí, oferece aqui pra todas as tias
1: do transporte
2: maravilhosas, apocalípticas. Que tem em Caxias.
1: Beleza.
2: Beijo, amo beijo. Vocês.
1: Toca essa, pra ela, essa, toca. Vou tocar pra tia Monique e toco pra quem quiser, só pedir que eu toco. Fala aí, Ângelo.
3: Cadê? Boa noite, rapaziada da Band FM.
1: Opa.
3: Tomei uma decisão aqui.
1: Fala comigo.
3: Vou juntar cinco mil reais. Vou contratar o Luiz Fernando pra participar do meu churrasco.
1: Aí.
3: Porra, que cara engraçado do caralho.
1: Caralho.
3: Palavrão.
1: Que isso?
3: Nós vamos ficar batendo papo,
0: meu
3: irmão. 3 horas. Quero bater papo contigo 3 horas. Você é o cara, Luiz Fernando.
1: Tamo junto.
0: Quero ver tu aguentar. É o Pedro.
1: Qual é, Pedrão? Tamo juntão.
0: Não é Pedro, não. Roberto. Roberto, pai do Erasmo de Nova Iguaçu.
1: Roberto, pai do Erasmo.
0: Ele escreveu aqui, ó. Roberto, pai do Erasmo.
1: Tá bom, Roberto. Porra, obrigado pela moral aí, cinquinho.
0: Aí, viu?
1: Pô, ó, vamos fechar essa tampa aí.
0: Vai ganhar 5 contas, irmão. Se eu fosse você, eu iria.
1: Não, eu levo a banda.
0: Eu quero ver ele aguentar, né, você lá, né? O problema é esse.
4: Da... Bom dia, FM. Boa noite, Luiz.
1: Ai, educação.
4: Boa noite, Ângelo. Mudou
0: aqui tudo.
4: Aqui é Ana Lúcia de Mesquita. Com muita saudade de você.
1: Porque
4: eu tô trabalhando... Pego agora 6 horas, aí quase não dá pra me escutar
1: tá
4: você.
1: Tá pegando as 6, tá? Né?
4: Mas mamãe tá bem, tô fazendo uma sopinha pra ela, com tudo.
0: A sopinha dentro, com tudo, ó.
4: Tá?
1: Pega
4: beijo,
1: com
4: beijo,
1: tudo.
4: Beijo no coração de vocês, tá?
1: Um beijo.
0: Sopinha com tudo
1: sopinha
0: dentro,
1: com tudo dentro, tá pegando as 6. E mamãe, e não tem mais briga. Beijo, minha querida.
0: Tinha muita briga?
1: Tinha muita briga.
0: É,
1: só que agora, como ela tá pegando as 6, ela tá parando de brigar, pô. Porque é melhor, né? Agora ela tá em outra vibe.
0: Tu já pegou as 6?
1: Ângelo, toca a música aí. Tu tá muito abusado.
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0: E olha, para a próxima segunda-feira foi decretado ponto facultativo na cidade do Rio e a medida foi adotada por causa do jogo da seleção brasileira contra o Japão pela fase eliminatória da Copa do Mundo, que acontecerá às 14h. Os serviços essenciais continuam funcionando normalmente. Isso significa que hospitais, UPAs, unidades de saúde, policiamento e outros serviços indispensáveis vão manter o atendimento à população. E para você planejar o seu sabadão, previsão do tempo para amanhã na cidade do Rio diz que deve ser bem parecido com o de hoje. Sol aparecendo ali entre muitas nuvens durante a manhã, mas o tempo muda ao longo do dia, com pancadas de chuva durante a tarde que podem acontecer de forma bem rápida em diferentes pontos da cidade. As temperaturas vão continuar agradáveis. A mínima prevista para amanhã é de 18 e a máxima deve chegar aos 26 graus.
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0: Deise, me conta.
3: Oi, Ângelo, tô de volta. Tempo frio nessa noite de sexta-feira. O que não tá frio é o trânsito. Movimentação lenta pela Avenida Ayrton Senna pra você que segue em direção à linha amarela. Melhores condições tô observando pela Avenida Salvador Allende pra você que vai em direção à Taquara. 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Daqui a pouco eu volto.
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0: Chama Estação Band FM dessa sexta-feira. Ah, que peninha. Que peninha, acabou. Acabou, meu povo, acabou. Mas, ó, segunda-feira tem mais Estação Band FM. Aqui na Band FM, a sua rádio do seu jeito. Eu acho que tem, né? É, vambora ver. 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Alô, Narcísio Moreira. Parabéns, Narcísio. Narcísio Moreira. É de Santa Teresa, final de telefone 1202. Parabéns, garoto, você se deu bem. Narcísio! 5 dias úteis a contar de segunda-feira, entre meio-dia e 5 da tarde, aqui na Álvaro Ramos 350. Só trazer identidade, tá? A gente tá no grupo, no prédio do Grupo Bandeirantes de Comunicação, primeiro andar. Esperamos você, Narcísio. Obrigado pela sua audiência, viu, Narcisão? Tamo junto, garoto. Ah, não esquece a identidade, hein? Já falei, né? Ah, mas só pra reforçar, né? Isso, meu povo. Obrigado pela audiência no Estação Band FM de hoje. A Deise tá me chamando aqui, quer falar comigo? Eu vou voltar já já, antes de me despedir de você, tá? Pera aí, rapidinho. Já volto. Pera aí.
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0: Bora lá, falar com a Deise, tem as informações, ela tá vendo tudo, vai contar pra gente, Deise, o que você tá vendo aí, me conta.
2: Tô de volta, Ângelo, movimentação ainda tá lenta pela região da Lagoa, pra você que segue em direção ao centro, dificuldades tanto pela Borges de Medeiros quanto pela Epitácio Pessoa, melhores condições pelo Aterro do Flamengo, pra você que sai da Zona Sul. 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Uma ótima noite pra você, Ângelo, e pra todos os ouvintes da Band FM.
0: Valeu, Deise, beijo, bom descanso.
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0: Oi, gente, voltei, mas é só pra me despedir. Agora fui, agora fui. Tá chegando a Voz do Brasil pela Agência Nacional. 9 da noite tem a Super 6 e às 10 o Band Love.
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0: Aproveita seu final de semana, tá? Beijo do Ângelo, valeu!
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17: Alô?

0: no ar a Voz do Brasil. As notícias do governo federal que movimentaram o país no dia de hoje.
1: Olá, boa noite.
2: Boa noite para você que nos acompanha em todo o país.
1: Sexta-feira, 26 de junho de 2026.
2: Vamos ao destaque do dia: desenvolvimento da indústria naval brasileira.
1: O presidente Lula visita construções de barcos de apoio marítimo da Petrobras em Itajaí, Santa Catarina.
2: Eles fazem parte do programa Mar Aberto de renovação e ampliação da frota do sistema Petrobras.
1: Mais de 2 mil profissionais estão envolvidos na construção de 16 embarcações e presidente destaca a geração de empregos na indústria naval.
3: Por que que não compra da China? Porque a China não paga salário do povo brasileiro.
2: E ainda, desemprego no menor patamar desde 2012.
1: Dados do IBGE apontam que taxa de desocupação ficou em 5,6% no trimestre encerrado em maio. Luana Karen.
4: Outro destaque foi a queda na taxa de subutilização, que atingiu 13,3%, o menor nível da série histórica.
2: E queda também na evasão escolar.
1: Censo da Educação mostra que abandono da escola diminuiu 61% entre 2022 e 2025.
2: Índice de reprovação no ensino médio também caiu 65% no período. Pablo Mundim.
5: De acordo com o Ministério da Educação, os resultados refletem um conjunto de políticas voltadas à permanência dos estudantes na escola, entre elas o programa Pé de Meia.
1: Hoje, na apresentação da Voz do Brasil, Mariana Jungmann e Luciano Seixas.
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1: O presidente Lula acompanhou hoje o andamento da construção de 16 barcos da Petrobras em Itajaí, Santa Catarina.
2: O programa Mar Aberto prevê a renovação da frota da companhia, com previsão de entregar 98 embarcações nos próximos 7 anos.
1: Lula também participou do lançamento ao mar de uma fragata da Marinha, a primeira de 4 unidades que estão sendo construídas para aprimorar a defesa marítima do país.
2: O presidente Lula visitou as construções de barcos de apoio marítimo da Petrobras em Itajaí, Santa Catarina. Mais de 2 mil profissionais estão envolvidos nas obras de 16 embarcações. A iniciativa faz parte do programa Mar Aberto de renovação e ampliação da frota do sistema Petrobras. Com previsão de entrega para julho, uma das embarcações em construção no estaleiro Detroit, em Itajaí, é a Starnav Electra, de transporte de suprimentos. O barco conta com sistemas de geração e distribuição de energia, além de novas tecnologias de pintura e de sistemas anti-incrustação, contribuindo para menor consumo de combustível e menor nível de emissões de poluição. Segundo a presidente da Petrobras, Magda Chambriá, os empreendimentos se alinham com a política verde da empresa.
6: Esses barcos têm tecnologia atual embarcada, respeitam o nosso Acordo de Paris, respeitam as nossas intenções de sustentabilidade, apoio ao meio ambiente.
2: O presidente Lula destacou o fortalecimento da indústria naval brasileira.
3: A coisa custa 10 milhões mais barato. Por que que não compra da China? Porque a China não paga salário do povo brasileiro. Mas quando você compra de lá, você não desenvolve a indústria nacional. Quando você compra de lá, você não desenvolve tecnologia aqui. Quando você compra de lá, você não gera emprego aqui.
2: O programa Mar Aberto prevê a construção de 96 embarcações até 2032, com investimentos estimados de R$ 32 bilhões na indústria naval brasileira. Mais cedo, o presidente Lula participou em Itajaí da cerimônia de lançamento ao mar da fragata Cunha Moreira. Com 107 metros de comprimento, convés de voo e hangar para helicópteros, a fragata conta ainda com radares, sistemas de armas avançados e sensores integrados. Nesse projeto, o governo do Brasil está construindo 4 navios de guerra, com investimentos de quase 14 bilhões de reais do Programa de Aceleração do Crescimento, o novo PAC. Reportagem Graziele Bezerra. A taxa de desocupação entre março e maio desse ano foi de 5,6%, menor patamar da série histórica.
1: E o rendimento médio do brasileiro aumentou.
2: Dados mostrados pela PNAD Contínua, divulgada hoje pelo IBGE.
7: O número de brasileiros procurando por uma oportunidade de trabalho retornou ao menor patamar da série histórica, iniciada em 2012. A taxa de desocupação no trimestre encerrado em maio foi de 5,6%, O índice ficou estável na comparação com o trimestre anterior e teve queda de 0,6 pontos percentuais em relação ao mesmo período do ano passado. Outro destaque da Pesquisa Nacional por Amostra de Domicílios Contínua foi a queda na taxa de subutilização, que atingiu 13,3%, o menor nível da série histórica, como explica o analista do IBGE, William Kratochwil.
8: Mais importante é quando observamos a subutilização do mercado de trabalho, ou seja, aqueles que trabalhavam menos horas do que gostariam, aqueles que estavam desalentados, aqueles que estavam fora do mercado de trabalho, mas estão potencialmente ligados a ele, que apresentaram reduções nos seus contingentes, e isso diminuiu a taxa de subutilização do mercado de trabalho, o que é um fator importante, mostrando que o mercado ele continua absorvendo a mão de obra que não estava sendo utilizada.
7: No caso dos empregados com carteira de trabalho assinada, o índice se manteve estável, com quase 40 milhões de pessoas formalizadas. No começo do ano, a gerente Fabiana Barros foi contratada em uma loja no centro de Brasília. Para ela, o cargo com carteira assinada representa tranquilidade.
9: Eu acredito que a vantagem ela é muito boa, porque além de ter os benefícios que a própria empresa fornece, que é o 13º, as férias, então assim, é muito bom.
7: O rendimento médio do brasileiro também subiu, como explica o subsecretário de Política Macroeconômica do Ministério da Fazenda, Rafael Ramírez Leão.
10: O rendimento médio real dos trabalhadores do trimestre foi de R$ 3.726, uma alta de 4% em relação ao mesmo período do ano anterior. E na comparação com 2022, esse rendimento está 20% mais alto, um avanço que mostra que a queda no desemprego veio acompanhada de ganho real no bolso do trabalhador.
7: A taxa de ocupação medida pelo IBGE leva em conta empregados com ou sem carteira assinada, funcionários públicos, trabalhadores domésticos e trabalhadores que atuam por conta própria. O número de brasileiros ocupados chegou a 102 milhões e 700 mil, uma alta de 0,5% em relação ao trimestre anterior, o que representa 558 mil pessoas a mais incluídas no mercado de trabalho. Reportagem Luana Karen.
1: O governo do Brasil trabalha para tentar atualizar o teto dos microempreendedores individuais.
11: Durante participação no programa Bom Dia Ministro, produzido pela empresa Brasil de Comunicação, o ministro do Planejamento e Orçamento, Bruno Moretti, explicou que um projeto de lei será enviado ao Congresso e prevê atualização entre 2027 e 2028.
12: A gente está trabalhando aqui com a perspectiva de atualizar esse teto para um patamar aí entre 130 e 140 mil, que é mais ou menos a reposição da inflação. Isso é absorvível desde que isso seja feito de maneira escalonada, entre 2027 e 2028. Fazendo isso de forma escalonada, a gente consegue absorver nas contas públicas, a gente consegue inclusive cumprir todo o nosso regramento orçamentário e fiscal.
1: Criação de gado irregular, garimpo ilegal e desmatamento em área de conservação.
11: Todos esses crimes foram desarticulados em uma operação do ICMBio no estado do Pará, que terminou essa semana.
1: Durante a ação de fiscalização, o órgão encontrou fortes indícios de criação clandestina de gado dentro da estação ecológica da Terra do Meio.
13: Uma área de proteção ambiental que abriga diversas plantas e animais, como o macaco-aranha da testa branca, que está em perigo de extinção. Essa é a Estação Ecológica Terra do Meio, localizada entre os rios Xingu e Iriri, no Pará. Foi nessa importante área de proteção ambiental que o Instituto Chico Mendes de Conservação da Biodiversidade realizou a Operação Pasto Nulos para acabar com o desmatamento ilegal, a criação de gado irregular e o garimpo ilegal. A ação começou no dia 3 de junho e foi marcada por resistência dos invasores, que ameaçaram policiais, destruíram pontes e tentaram furtar o gado apreendido. Ao todo, foram aplicados R$ 6 milhões e 500 mil reais em multas, além de bens retidos, como escavadeiras, trator, motocicletas e motores estacionários. Fiscais também apreenderam ouro ilegal e mercúrio, que é um metal altamente tóxico que contamina água, peixes e seres humanos, e 430 pontes e tentaram furtar o gado apreendido. Ao todo, foram aplicados R$6.500.000 em multas, além de bens retidos, como escavadeiras, trator, motocicletas e motores estacionários. Fiscais também apreenderam ouro ilegal e mercúrio, que é um metal altamente tóxico que contamina água.

0: Também para hospitais, é importante dizer.
1: De acordo com Mauro Pires, os criminosos eram reincidentes, já tinham sido multados e foi encontrada uma grande rede de atividades ilegais.
0: Não se trata ali de um pequeno produtor que tinha duas, três vacas de produção leiteira ou para sua família. A gente estava falando de uma rede clandestina de criação de animais em áreas protegidas e prejudicando aqueles produtores que seguem as regras. Aquele produtor que vacina os seus animais, registra os seus animais no órgão sanitário estadual.
1: Além do ICMBio, a Operação Pasto Nulos contou com apoio da Força Nacional, Polícia Federal, Polícia Militar do Pará e IBAMA. Reportagem Raquel Mariano.
2: O INSS inaugurou hoje a 7ª unidade do PrevBarco, a agência flutuante da Previdência que leva atendimento a comunidades afastadas dos centros urbanos.
3: O novo PrevBarco foi inaugurado em Belém, no Pará, e vai atender municípios do arquipélago do Marajó e do Amapá.
4: Uma nova agência flutuante do INSS foi inaugurada nesta sexta-feira em Belém, no Pará. O PrevBarco Belém 2 vai levar serviços previdenciários e assistenciais a comunidades ribeirinhas, indígenas e quilombolas de difícil acesso no Marajó e no Amapá. Os atendimentos ocorrem de forma direta, sem a necessidade de agendamento prévio. Durante a solenidade, o ministro da Previdência Social, Volney Queiroz, revelou o impacto pessoal que a iniciativa causou em sua gestão.
5: Esse PrevBarco, desde quando nós tivemos o primeiro contato na Previdência Social com a política do PrevBarco, foi uma coisa que me emocionou, chamou minha atenção e fez com que eu quisesse me dedicar a aumentar o número de PrevBarcos e a fortalecer essa política.
4: A presidente do INSS, Ana Cristina Silveira, defende que a nova estrutura flutuante consolida uma Previdência Social mais inclusiva e acolhedora.
6: O PrevBarco é, acima de tudo, um símbolo. Símbolo do Estado que através da Unimos para chegar às pessoas. Símbolo de uma gestão que não espera cidadão. Que vai até ele e garantindo que nenhum brasileiro fique para trás.
4: O modelo operacional destaca-se por ser resolutivo, ou seja, ele permite que o cidadão saia com o resultado do requerimento na hora. O tratorista Isaías Rosário da Silva, de 65 anos, conseguiu a concessão da aposentadoria diretamente no barco e celebrou a agilidade do serviço.
7: Foi feliz porque já estou com a carta já aposentado, vai ajudar bastante. Nem falava, né? E agora foi maravilhoso.
4: Com a chegada do Belém 2, o Ministério da Previdência Social eleva para 7 o número de PrevBarcos em atividade simultânea nos rios da região norte. Reportagem Pedro Sardinha.
2: O Ministério das Relações Exteriores confirmou as mortes de uma brasileira e um brasileiro entre as vítimas dos fortes terremotos que atingiram a Venezuela na última quarta-feira.
3: O Itamaraty afirmou em uma rede social que está prestando assistência consular às famílias das vítimas.
2: Hoje, uma missão humanitária do Brasil partiu de Guarulhos, em São Paulo, com destino a Maracay, na Venezuela.
3: Foram enviados cães farejadores e equipamentos especializados para busca e resgate urbano, além de equipes e materiais médicos para cuidado das vítimas.
8: O Brasil enviou nesta sexta-feira ajuda humanitária para a Venezuela. A aeronave KC-390 Millennium da Força Aérea Brasileira decolou de Guarulhos, em São Paulo, com destino a Macaray, na Venezuela. Foram enviados médicos, cães farejadores e equipamentos especializados para apoiar a Venezuela após os terremotos da última terça-feira. São 12 toneladas de material de apoio e uma equipe de busca e resgate urbano, que reúne profissionais da Secretaria Nacional de Promoção e Defesa Civil, de militares do Corpo de Bombeiros de Minas Gerais, São Paulo e do Paraná, além de especialistas da Agência Nacional de Telecomunicações, a Anatel. A missão humanitária brasileira é coordenada pela Agência Brasileira de Cooperação do Ministério das Relações Exteriores. Priscila Machado, para a Voz do Brasil.
2: De acordo com o último balanço divulgado pelo governo da Venezuela, 920 pessoas morreram e mais de 3 mil ficaram feridas.
3: Ainda segundo o governo venezuelano, mais de 4 mil pessoas estão desalojadas e mais de 300 edificações foram afetadas.
2: Agora há pouco, a Força Aérea Brasileira informou que um hospital de campanha da Marinha do Brasil será transportado neste sábado para apoiar a Venezuela após os terremotos registrados na última quarta-feira.
3: A FAB disse que a aeronave KC-390 Millennium vai transportar criar, além de estrutura do hospital, equipe médica que prestará apoio aos venezuelanos.
2: A decolagem está prevista

0: prevista para as 8 horas da manhã, horário de Brasília, na base aérea do Galeão, no Rio de Janeiro.
1: Um estudo promovido entre pacientes com obesidade grave ou associada a outras comorbidades, como hipertensão, vai medir os impactos de canetas emagrecedoras à base de semaglutida sobre o Sistema Único de Saúde.
0: Anunciado hoje pelo ministro da Saúde, Alexandre Padilha, o estudo vai ser feito ao longo dos próximos 2 anos, com 250 pacientes do Grupo Hospitalar Conceição, do Rio Grande do Sul.
1: O ministro explicou que um dos objetivos é observar as vantagens da aplicação da medicação para o SUS e para os pacientes que, por vezes, não estão aptos à cirurgia bariátrica, por exemplo.
2: Pessoas que estão esperando na fila de cirurgia bariátrica, mas que não têm condições clínicas sequer de fazer a cirurgia. Então, se pacientes que estavam esperando conseguem reunir as condições clínicas para fazer a cirurgia bariátrica, ou mesmo se tem um impacto a ponto de reduzir a necessidade de fazer a cirurgia bariátrica. Como também nós vamos observar pacientes que têm obesidade e comprometimento cardíaco. Então, o que isso tem de impacto nesses pacientes?
0: Padilha destacou também que a adoção das canetas emagrecedoras como protocolo permanente do SUS contra a obesidade e outras doenças depende da produção da medicação no Brasil.
2: Mais da metade da população brasileira tem sobrepeso a partir da pesquisa feita pelo Vigitel do Ministério da Saúde, que faz a vigilância nas capitais do país, e 1/4 da população brasileira que estão obesas. Então, nós estamos falando de dezenas de milhões de pessoas. Toda vez que você fala medicação para larga escala de uso no SUS, você tem que conseguir produzir no Brasil, ou senão você não tem sustentabilidade dessa oferta.
1: A pesquisa será realizada com recursos transferidos ao hospital pela Fundação de Apoio da Universidade Federal do Rio Grande do Sul, provenientes de aporte financeiro da produtora do medicamento.
0: A educação pública brasileira avançou em indicadores importantes.
1: A taxa de reprovação no ensino médio e de abandono escolar caíram em torno de 60% em 3 anos.
0: Por outro lado, aumentou a taxa de aprovação dos estudantes.
1: Resultados do censo escolar divulgados hoje pelo Ministério da Educação
0: contribuíram para o resultado um conjunto de políticas públicas, com destaque para o programa Pé de Meia.
3: Mais estudantes permanecendo na escola, passando de ano e concluindo o ensino médio. É o que mostram os dados do censo escolar divulgados pelo Ministério da Educação nesta sexta-feira. Entre 2022 e 2025, a reprovação no ensino médio caiu 62%. O abandono escolar diminuiu 61%, enquanto a distorção idade-série, indicador que mede o atraso escolar, foi reduzida em 28% em 3 anos. No mesmo período, a taxa de aprovação aumentou 11%. Uma revolução na educação brasileira, avaliou Leonardo Barchini, ministro da Educação.
4: Para todos os indicadores, a gente teve uma melhoria significativa que a gente há muito tempo não via. E pela primeira vez, esses 3 indicadores estão juntos. Diminuição do abandono, diminuição da repetência e diminuição da distorção. A gente, em história recente do Brasil, nessa revolução que a gente fez nas últimas décadas de botar todo mundo para dentro da escola, a gente não tinha visto que esses fatores concomitantemente melhoraram no país.
3: De acordo com o Ministério da Educação, os resultados refletem um conjunto de políticas voltadas à permanência dos estudantes na escola. Entre elas, o programa Pé de Meia, que oferece incentivo financeiro para que alunos do ensino médio frequentem as aulas, concluam os estudos e participem do Enem. Foi o que destacou o ministro Leonardo Barchini.
4: A retomada dos programas do MEC, dinheiro direto na escola, a melhoria da alimentação escolar, do recurso para alimentação escolar, para o transporte escolar, tudo isso contribui para um conjunto de melhorias que nós vislumbramos nos últimos 4 anos. Mas eu poderia dizer que o Pé de Meia é o carro-chefe dessa política toda de melhoria que foi implementado desde 2023.
3: O censo também aponta avanços em outras áreas da educação. As inscrições de concluintes da rede pública no Enem cresceram 46% entre 2022 e 2025. A educação em tempo integral passou de 15% para 25,8% das matrículas, atendendo quase 9 milhões de estudantes. E o número de escolas com internet para uso pedagógico aumentou 43,7%. Beneficiando cerca de 24 milhões de alunos. Os resultados são confirmados pela PNAD contínua do IBGE. Em apenas 1 ano, aumentou o número de jovens de 15 a 17 anos matriculados no ensino médio e caiu a proporção de estudantes fora da escola. Reportagem Pablo Mundim.
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1: Quando obras visuais não são cuidadas, cores se desbotam, traços se perdem e até o mais importante, pode se apagar aquilo que as obras representam para a história.
0: Por décadas, isso ocorreu com o mural de 15 metros que habita o nono andar do edifício sede do Ministério da Educação em Brasília.
1: A obra da artista carioca Gilda Reis, batizada de Educação, é um retrato das desigualdades do país e um lembrete de que o conhecimento é o caminho para a justiça social.
0: Na reportagem especial de Thaís Antônio, você vai saber como a restauração desse mural é também um resgate do direito à memória.
6: Uma obra marcada pela passagem do tempo, mas que passou por meses de restauração para recuperar suas cores, formas e a identidade artística originais. O mural Educação fica no nono andar do edifício sede do MEC em Brasília. Produzido nos anos 60, a convite de Oscar Niemeyer, o mural de 15 metros quadrados integra o projeto original do prédio e retrata desigualdades sociais brasileiras, destacando a educação como instrumento de transformação. A obra é da artista carioca Gilda Reis Neto. A filha de Gilda, Marta Reis, participou da cerimônia de entrega do painel restaurado. Ela não conhecia o painel pessoalmente, mas relembra que ouvia a mãe se queixar do estado em que a obra se encontrava.
7: Ela sonhou em ver esse painel restaurado. Ela passou muitos anos fora do Brasil. Quando ela voltou, ela veio a Brasília e ela disse: alguém tem que fazer alguma coisa, não pode deixar.
6: A restauração do painel contou com a participação de mais de 30 pessoas da Universidade Federal de Pelotas. Um trabalho complexo que envolveu muita pesquisa e inovação, como lembra a professora Karen Caldas, que atuou ativamente durante o processo.
8: Esse é um painel que tem uma simbologia gigantesca. Ele fala de inclusão, ele fala de educação, ele tem tudo a ver também com um projeto de pensar a educação como base.
6: João Ribeiro, servidor do MEC, se impactou encontrar a obra desgastada quando entrou para o quadro do Ministério há mais de 20 anos. Desde então, acompanhou e defendeu a ideia de ver a restauração acontecer. Agora, ao acompanhar o resultado final, João conta que a emoção falou mais alto.
9: Essa utopia de Brasília, essas realidades que são mostradas aqui, nessa inclusão, nessa tentativa de inclusão, de construir uma sociedade democrática, essa ideia da democracia que a gente precisa construir diariamente, né?
6: O processo de restauro do mural preserva uma obra que atravessa décadas e ajuda a contar parte da história do Ministério e também de Brasília, como destaca o ministro da Educação, Leonardo Barchini.
10: Essa reinauguração dessa obra de arte é um dia muito marcante, especialmente para mim. E desde o começo vim aqui visitar o nono andar e ficava matutando por que que esse painel estava tão escondido e tão maltratado. Hoje é um dia de muita emoção para nós e para todos aqui que são servidores do MEC, que estão aqui há muito tempo.
6: A reinauguração encerra uma trajetória de abandono da obra que chegou a ficar coberta por tapumes. Em 1992, técnicos do IPHAN redescobriram o mural já deteriorado. Na época, uma tentativa de restauração não avançou e o Ministério optou apenas por proteger o mural com portas de vidro. O processo de restauro começou em 2025 e foi concluído este ano com suas características originais. Reportagem Thaís Antônio.
1: E essas foram as notícias do Governo do Brasil.
0: Uma realização da Secretaria de Comunicação Social da Presidência da República.
1: Com produção da Empresa Brasil de Comunicação.
0: E agora com as notícias do Poder Judiciário e do Congresso Nacional. Boa noite, um bom fim de semana.
1: A gente volta na segunda-feira. Boa noite.
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13: Justiça em Números 2026. estoque de processos cai em ano de maior demanda da série histórica.
14: STJ determina a criação de plano para a atuação da PM paulista em manifestações públicas.
13: Justiça do Trabalho determina que a empresa recontrate tratorista demitido após voltar de internação psiquiátrica.
14: Boa noite, eu sou o Arthur Filho.
13: E eu sou Walter Lima.
14: O Poder Judiciário encerrou 2025 com 75 milhões e meio de processos em tramitação, segundo dados consolidados do relatório Justiça em Números 2026, apresentados pelo Conselho Nacional de Justiça.
13: O resultado representa redução de 3 milhões e 400 mil processos em relação ao ano anterior e deixa o acervo em patamar inferior ao registrado entre 2020 e 2023, período em que chegou a 84 milhões e 300 mil processos.
14: Os dados evidenciam que a redução do estoque processual ocorreu de um ano de alta demanda. Em 2025, ingressaram 40 milhões e 900 mil processos judiciais, 1 milhão e 400 mil a mais do que em 2024. Esse foi o maior volume de casos novos da série histórica iniciada em 2009.
13: O relatório também traz dados sobre a presença do judiciário no território nacional. Dos 5.571 municípios brasileiros, quase metade são sedes de comarca na Justiça Estadual.
14: STJ determina que o Estado de São Paulo apresente protocolo para a atuação da Polícia Militar em manifestações públicas.
13: O plano deverá ser apresentado em 60 dias corridos após a elaboração de diagnóstico inicial. Fátima Uchoa.
15: Entre as diretrizes do plano está a proibição do uso de armas de fogo fora das hipóteses legais. Caberá ao juízo da execução aprová-lo e acompanhar a implementação. A decisão da primeira turma do STJ atendeu a pedido da Defensoria Pública de São Paulo, que apontou abusos da PM durante manifestações como detenções indevidas, uso excessivo da força, de bombas de efeito moral e balas de borracha sem justificativa. O colegiado concluiu ser legítima a intervenção judicial no caso, pois a omissão do Estado em regulamentar e controlar eventuais excessos da PM e não há protocolo atual com parâmetros de atuação policial em manifestações públicas. O relator foi o ministro Paulo Sérgio Domingues.
14: A empresa deve recontratar tratorista demitido após voltar de internação psiquiátrica.
13: Para a Justiça do Trabalho, a demissão foi discriminatória. Marla Lacerda.
16: O trabalhador foi afastado das atividades por orientação médica, após quadros severos de depressão. 8 dias após retornar ao trabalho, foi dispensado. O reconhecimento de demissão discriminatória foi negado em primeira instância, mas o TRT reconheceu a gravidade da doença e condenou a empresa ao pagamento de R$ 6 mil de indenização e a reintegrar o tratorista. A discussão foi levada ao TST. O colegiado manteve a condenação, porque teria havido preconceito por parte da empresa, o que já é de entendimento do TST sobre casos que envolvam doenças psiquiátricas graves, como é o caso do trabalhador.
14: Estão abertas as inscrições para a 30ª edição do curso para candidatas eleitorais Edição Brasil, voltado à formação de mulheres que vão disputar as eleições gerais de 2026.
13: A ideia é fortalecer a participação feminina na política. Adriana Carrara.
17: O curso será realizado em formato híbrido. Nos dias 8 e 9 de julho, as atividades presenciais acontecem em Brasília. Já a etapa virtual será realizada no dia 17 de julho. Ao todo, serão selecionadas 480 candidatas para a modalidade online e até 100 participantes para a etapa presencial. O curso para candidatas eleitorais é promovido pela Comissão Interamericana de Mulheres da Organização dos Estados Americanos, em parceria com a Escola de Governo da OEA e a Associação Nacional das Defensoras e Defensores Públicos, com apoio do Tribunal Superior Eleitoral e do Governo da França. A abertura do evento será transmitida ao vivo pelo canal da Justiça Eleitoral no YouTube e pela TV Justiça. As inscrições podem ser feitas até o dia 30 de junho por meio de formulário que está disponível no site tse.jus.br.
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14: A você, uma boa noite.
13: Bom fim de semana e até segunda-feira.
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0: Eu sou Paula Groba.
18: E eu sou Ricardo Nakaoka.
0: E estes são os destaques de hoje do Jornal do Senado, que começa agora.
18: Avançam medidas para combater evasão escolar de pais e mães jovens.
0: Projeto sobre atendimento médico em instituições para idosos gera debate no Senado.
18: Senadores manifestam solidariedade às vítimas de terremotos na Venezuela.
0: Boa noite.
18: Boa noite.
0: A evasão escolar provocada pela maternidade, paternidade e parentalidade precoce pode ganhar um novo enfrentamento no país. Avançou no Senado um projeto que estabelece uma série de medidas para garantir a permanência de estudantes na escola nessa situação.
18: Entre as ações previstas está a obrigação de as instituições de ensino oferecerem condições adequadas para o aleitamento materno. O repórter Bruno Lourenço traz os detalhes.
19: O projeto de lei aprovado na Comissão de Direitos Humanos impõe às redes de ensino o dever de criar condições específicas de acolhimento para que a gestação ou a chegada de um filho não signifiquem o fim dos estudos para jovens. A proposta prevê a formação de uma rede de proteção para evitar que mães, pais ou mesmo pessoas próximas responsáveis por crianças pequenas sejam privadas da formação escolar. A relatora, a senadora Ivete da Silveira, do MDB de Santa Catarina, defendeu as medidas.
20: A falta dessa proteção, sabemos bem, cria pessoas que algumas das capacidades mais necessárias para a vida social, entre as quais se contam o aprendizado de padrões éticos, universais e racionais, algo diferente daqueles aprendidos no ambiente familiar, bem como a educação científica necessária como fundamento da qualificação da mão de obra, o que será imprescindível para que o futuro adulto possa adquirir bom padrão de vida.
19: O projeto, que já havia sido aprovado na Comissão de Assuntos Sociais, seguiu para a Comissão de Educação.
0: E o tratamento da hemofilia no Brasil ainda esbarra em desafios importantes, especialmente nas desigualdades de acesso a medicamentos e terapias mais avançadas entre as diferentes regiões do país.
18: Esse foi o tema de uma audiência pública realizada na Comissão de Assuntos Sociais do Senado, que buscou discutir formas de ampliar e qualificar o cuidado oferecido aos pacientes. Repórter Marcela Diniz.
21: O tratamento preventivo básico é oferecido no SUS e recentemente foram incorporados medicamentos mais tecnológicos e menos invasivos para alguns tipos de hemofilia, doença que afeta a coagulação do sangue. O Brasil é referência internacional no tratamento da doença, mas o acesso ainda não é equitativo. Pessoas que vivem longe de capitais ou regiões metropolitanas são as mais prejudicadas, segundo a presidente executiva da Associação Brasileira de Pessoas com Hemofilia, Indianara Galhardo.
22: Chega lá, olha, não tem a dose total do mês, tem a dose da semana e volta para casa e tem que ir toda semana. E geralmente o hemocentro não notifica antes o paciente.
21: A inclusão da hemofilia na Política Nacional de Doenças Raras e a construção de uma linha de cuidados no SUS foram outras reivindicações apresentadas durante a audiência. O senador Flávio Arnes, do PSB do Paraná, se comprometeu a elaborar um documento sistematizando essas demandas.
23: Nós vamos elaborar no Senado, como desdobramento dessa audiência pública, também um documento da linha de cuidados, ciclo da vida. Ciclo da vida é o acompanhamento de políticas públicas e precisamos avançar para coisas novas.
21: O Programa Nacional de Coagulopatias Hereditárias acompanha atualmente 35.852 pacientes. 34% deles têm hemofilia do tipo A, a mais comum, e 6% hemofilia do tipo B.
0: E o projeto que garante atendimento médico em instituições de longa permanência para idosos foi tema de debate na Comissão de Direitos
2: Direitos Humanos do Senado. A proposta, já aprovada pela Câmara dos Deputados, recebeu críticas de todos os participantes da audiência.
3: As preocupações giram em torno da forma como o texto foi construído e dos impactos da medida na rede de cuidados aos idosos. Repórter Márcio Maturana.
4: O projeto foi criticado por todos os debatedores. O texto determina que esses estabelecimentos atuem em conjunto com o Sistema Único de Assistência Social e com o Sistema Único de Saúde. Foram apontados problemas pela representante do governo, Daniela Jenkins, do Ministério do Desenvolvimento e Assistência Social.
7: Caso isso passe, a gente vai ter um resultado absurdo, desastroso, né? E também aumentar a desigualdade. Por quê? Porque se a gente não tem um serviço público, quem depende de serviço público não vai ter acesso. Agora, quem pode pagar, vai ter.
4: A presidente da comissão, Damaris Alves, do Republicanos do Distrito Federal, quer debater mais o assunto.
24: Escrever um texto sem ouvir realmente quem precisava ser ouvido. E eu estou sentindo o peso da minha responsabilidade agora.
4: Depois da Comissão de Direitos Humanos, o texto precisa ser analisado ainda na Comissão de Assuntos Sociais.
2: E está pronto para ser analisado pelo Plenário do Senado um projeto que obriga órgãos públicos de proteção e defesa do consumidor a oferecer atendimento à distância, preferencialmente pela internet. Pelo texto, o poder público fica obrigado a garantir à população acesso a esses serviços para o recebimento e processamento de representações e denúncias.
3: De acordo com a relatora da medida, senadora Damaris Alves, do Republicanos do Distrito Federal, a falta de atendimento digital eficiente dificulta a proteção do consumidor no cenário do comércio eletrônico. A parlamentar ainda pontua que a proposta fortalece a cidadania, amplia a transparência e garante que os direitos do consumidor sejam protegidos na prática.
25: A ausência de canais digitais eficientes de atendimento público compromete a efetividade da proteção do consumidor. É necessária uma solução urgente, pois a cada ano mais e mais brasileiros são afetados e o fluxo de comércio continua a crescer aceleradamente.
2: O plenário do Senado fez um minuto de silêncio em homenagem às vítimas dos terremotos que atingiram a Venezuela. Senadores também manifestaram solidariedade às famílias e defenderam o apoio humanitário do Brasil ao país vizinho.
3: O presidente da Comissão de Relações Exteriores, senador Nelsinho Trade, do PSD de Mato Grosso do Sul, destacou a participação de equipes brasileiras na missão de ajuda e ressaltou a importância do fortalecimento dos corpos de bombeiros para atuação em emergências e resgate.
2: O Capital Moto Week, encontro de motociclistas, música e gastronomia que acontece todos os anos em Brasília, pode passar a fazer parte do calendário turístico oficial do Brasil.
3: Um projeto apresentado no Senado reconhece o evento como de relevante interesse turístico nacional. Repórter Henrique Nascimento.
26: Brasília já é parada obrigatória para motociclistas de várias partes do país durante o Capital Moto Week. O evento reúne motos, shows, gastronomia, camping e programação cultural todos os anos na capital federal. A Vanderleia de Oliveira acompanha de perto essa movimentação e diz que o encontro já virou tradição.
27: É um evento maravilhoso, tem gastronomia, tem como você pagar e montar sua barraca para dormir, tem shows, tem de tudo.
26: Um projeto da senadora Leila Barros, do PDT do Distrito Federal, reconhece o Capital Moto Week como evento de relevante interesse turístico nacional e inclui um encontro no calendário turístico oficial do Brasil. Esse calendário foi criado para divulgar festas e eventos capazes de atrair visitantes e movimentar a economia local. Durante a discussão da proposta que criou o calendário, o então senador Fernando Farias de Alagoas destacou o potencial turístico da medida.
28: São festas e eventos que marcam os diversos calendários municipais e que poderão atrair mais turistas, desenvolvendo inclusive regiões menos conhecidas desse nosso país de dimensões continentais.
26: O projeto que reconhece o Capital Moto Week como evento de relevante interesse turístico nacional ainda vai passar pelas comissões do Senado.
3: Edição de Paula Groba e trabalhos técnicos de João Lira, o Jornal do Senado fica por aqui. Acompanhe agora as notícias do Tribunal de Contas da União e da Câmara dos Deputados. Boa noite.
2: Boa noite e um bom fim de semana.
29: Minuto do TCU.
30: O Tribunal de Contas da União avaliou o programa Agora Tem Especialistas, do Ministério da Saúde. A iniciativa busca ampliar o acesso da população a consultas, exames e cirurgias com especialistas pelo SUS, o Sistema Único de Saúde. O principal ponto analisado foi a estrutura para reduzir a espera por consultas, exames e outros atendimentos. A auditoria apontou que falta integração e eficiência nos sistemas de tecnologia que deveriam gerenciar as filas e os recursos da política. Em 2025, o programa não conseguiu manter o desempenho dos anos anteriores na realização de cirurgias. Uma das razões é a falta de monitoramento, que impede que as informações sejam acompanhadas de forma adequada. O tribunal fez recomendações ao Ministério da Saúde para aprimorar a gestão do programa. Saiba mais em tcu.gov.br.
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6: Comissão aprova infiltração policial em apuração de exploração sexual.
8: Avança projeto que impõe medidas mais rígidas ao acusado reincidente.
9: Deputados estudam manter auxílio alimentação nas férias do trabalhador.
10: Proposta define atendimento para pessoas com deficiência em desastres.
11: Boa noite. Comissão aprova projeto que estabelece protocolo para pessoas com deficiência em casos de desastre ambiental. A repórter Júlia Lopes tem detalhes sobre a proposta.
14: Segundo o Serviço Geológico do Brasil, quase 4 milhões de pessoas vivem atualmente em áreas de risco no país. Dentro desse grupo estão cidadãos com algum tipo de deficiência ou dificuldade de mobilidade, que se encontram entre os mais vulneráveis. Diante desse cenário, a Comissão de Integração Nacional e Desenvolvimento Regional aprovou o projeto que estabelece regras específicas para o atendimento de pessoas com deficiência ou com mobilidade reduzida em situações de emergência. O texto aprovado incorporou as modificações da Comissão de Defesa dos Direitos das Pessoas com Deficiência e define que o Sistema Nacional de Proteção e Defesa Civil será responsável pela coordenação, implementação e monitoramento desses protocolos. O relator da proposta, deputado Tiago De Joaldo, destaca que essas pessoas enfrentam barreiras físicas, comunicacionais e sociais que dificultam a evacuação e o acesso à ajuda e que a adoção desses protocolos é fundamental para garantir mais segurança.
15: A gente sabe da dificuldade que as pessoas com deficiência principalmente têm, né, de participar do processo de evacuação, do processo de resgate, e esse projeto de lei ele busca exatamente trabalhar antecipadamente, né, a política nacional voltada a se prever, inclusive a identificação de mapas, onde é que existem pessoas com deficiências em lugares de riscos, para que antecipadamente a Defesa Civil possa preparar planos de evacuação específico, que aqueles lugares que poderão servir como local de concentração das pessoas evacuadas e resgatadas tenham acessibilidade, enfim, de uma forma que essas pessoas sofram menos quando essas situações difíceis acontecerem.
14: De acordo com o IBGE, o Brasil tem mais de 14 milhões de pessoas com deficiência, o que representa 7,3% da população com 2 anos ou mais. Esses números reforçam a necessidade de políticas públicas específicas para garantir segurança e atendimento adequado em momentos de emergência. Entre as medidas previstas na proposta estão a identificação e o cadastramento de pessoas com deficiência que vivem em áreas de risco, a inclusão de um capítulo específico nos planos de contingência, a capacitação de agentes para atendimento especializado, além de garantia de acessibilidade em abrigos e centros de assistência. O projeto também prevê a divulgação de informações em formatos acessíveis e a criação de mecanismos de coordenação entre órgãos públicos, a sociedade civil e instituições especializadas. O projeto, que busca melhorar os protocolos de segurança e atendimento das pessoas com deficiência ou com dificuldade de mobilidade no âmbito da Política Nacional de Proteção e Defesa Civil, agora aguarda análise na Comissão de Constituição e Justiça. Da Rádio Câmara de Brasília, Júlia Lopes.
1: Meio Ambiente.
5: Felipe Beccari, do Podemos de São Paulo, apresentou o projeto que institui a Virada Nacional da Castração de Cães e Gatos. A iniciativa prevê a realização anual de mutirões gratuitos de esterilização em todo o país, com prioridade para famílias de baixa renda e animais em situação de rua.
12: Segundo Felipe Beccari, a proposta busca reduzir a superpopulação e o abandono de animais, além de prevenir doenças que podem afetar a saúde pública. O texto também prevê ações de educação para guarda responsável e integração com campanhas de vacinação e proteção animal.
1: Transportes.
5: Comissão aprova projeto que aumenta a segurança de pedestres com deficiência. A repórter Maria Neves tem mais informações sobre o texto.
13: A Comissão de Viação e Transportes da Câmara aprovou o projeto do deputado Murilo Galdino, do Republicanos da Paraíba, que visa aumentar a proteção da pessoa com deficiência ou com mobilidade reduzida no trânsito. A proposta prevê expressamente que condutores de qualquer tipo de veículo serão sempre responsáveis pela segurança dos pedestres, especialmente das pessoas com problemas de locomoção. Como ressalta o relator, deputado Alexandre Guimarães, do MDB do Tocantins, o Código de Trânsito já determina que os motoristas são responsáveis pela segurança dos pedestres, mas não faz menção específica à proteção das pessoas com deficiência.
16: O projeto visa alterar o artigo 29 do Código de Trânsito Brasileiro, que é um artigo que visa a proteção dos carros maiores para os menores, dos menores para os ciclistas e motocicletas, ciclistas e motocicletas, todos para os pedestres. Traz uma condição declaratória de proteção ainda maior para as pessoas com vulnerabilidade e deficiência no trânsito. Então, essas pessoas com capacidade reduzida e deficiência são inseridas agora no corpo desse texto.
13: Alexandre Guimarães ressalta que o Brasil já conta com normas que reforçam a proteção das pessoas com deficiência no trânsito, como a Lei Brasileira de Inclusão. O deputado sublinha que essa legislação impõe ao poder público e aos particulares o dever de garantir a acessibilidade e segurança no uso das vias públicas e dos serviços de mobilidade urbana. No entanto, na opinião do deputado, ainda assim, as mudanças na lei são fundamentais por dar ênfase ainda maior à responsabilidade dos motoristas. Segundo ele, sem isso, a proteção dos pedestres com deficiência ou mobilidade reduzida permaneceria prejudicada. A proposta que reforça a proteção de pessoas com deficiência ou mobilidade reduzida no trânsito ainda será analisada pela Comissão de Constituição e Justiça. Da Rádio Câmara de Brasília, Maria Neves.
1: Direitos Humanos.
12: Comissão aprova infiltração policial para investigar exploração sexual de crianças e adolescentes. A repórter Mônica Tati explica a questão.
17: Projeto aprovado pela Comissão de Segurança Pública e Combate ao Crime Organizado da Câmara dos Deputados prevê medidas de reforço contra o tráfico, a prostituição e a exploração sexual de crianças e adolescentes. O texto reconhece essas práticas como atividades típicas de organizações criminosas e permite a adoção de instrumentos legais, como a infiltração de agentes policiais. Segundo o autor do projeto, o deputado delegado Paulo Bilinski, do PL de São Paulo, a infiltração já está prevista na Lei das Organizações Criminosas, mas é preciso prever uma nova legislação no caso específico de crimes sexuais contra crianças e adolescentes. Paulo Bilinski ressalta que muitos aliciadores e intermediadores operam por meio de redes sociais, fóruns fechados e plataformas de comunicação criptografadas, de difícil acesso para investigação.
18: A característica do crime de pedofilia, de tráfico de crianças, a principal característica é que são ambientes extremamente fechados. Como você investiga um lugar da onde não sai informação? A única forma de investigar é com a infiltração. O Brasil tem uma dificuldade de fazer infiltração policial, que é um ambiente sem a prática e sem o costume. É um método de produção de prova que existe no Brasil, na legislação, faz tempo, mas não é empregado dessa forma, com essa facilidade.
17: O texto também amplia as medidas de proteção aos agentes infiltrados e aos seus familiares, como escolta, alteração de identidade, mudança de domicílio e eventual inclusão em programas especiais. A proposta busca ainda aprimorar a cooperação internacional, facilitando o intercâmbio de informações e operações com outros países. O projeto, que reforça o enfrentamento ao tráfico e à exploração sexual infanto-juvenil, será analisado pelas comissões de Previdência, Assistência Social, Infância, Adolescência e Família e de Constituição e Justiça e de Cidadania. Depois seguirá para a votação no plenário da Câmara. Da Rádio Câmara de Brasília, Mônica Tati.
1: Saúde.
5: Josivaldo JP, do União do Maranhão, defende a aprovação de projeto que cria uma política nacional de apoio a crianças e adolescentes neurodivergentes. Autor da proposta, ele explica que o objetivo é ampliar o acesso a diagnóstico, terapias e apoio escolar, com prioridade para famílias em vulnerabilidade.
11: Josivaldo JP também aponta que o projeto prevê a criação de um fundo nacional para financiamento de centros de atendimento, serviços itinerantes e formação de profissionais especializados. De acordo com o congressista, a maior parte dos recursos será destinada a famílias inscritas no CadÚnico.
1: Segurança Pública.
5: Proposta em debate na Câmara impõe medidas mais rígidas para acusados que cometam novos crimes. Saiba mais na reportagem de José Carlos Oliveira.
0: A Câmara dos Deputados analisa a proposta que altera o Código de Processo Penal para impor regras mais duras para criminosos reincidentes. O texto do deputado Domingos Sávio, do PL de Minas Gerais, permite à Justiça decretar a prisão preventiva de acusado preso novamente em flagrante após ter sido liberado em uma primeira audiência de custódia. Domingos Sávio argumenta que a medida vai prevenir a repetição de crimes cometidos por pessoas que já possuem histórico criminal e processos pendentes.
4: Prendeu uma vez, teve audiência de custódia, você tem o direito de ficar livre para responder em liberdade, mas foi preso pela segunda vez, houve uma reincidência, ele fica preso preventivamente enquanto tramita o seu julgamento para decidir qual é a pena. Ou seja, acaba com esse prende e solta. Isso está desmoralizando a polícia e incentivando o crime. Portanto, o meu projeto de lei que irá contribuir nessa guerra contra o crime.
0: A proposta foi aprovada na Comissão de Segurança Pública, inclusive com novas regras para facilitar a ação policial nas prisões em flagrante. Uma das alterações valida o flagrante baseado em denúncia anônima ou fundada suspeita, desde que haja descrição detalhada das circunstâncias objetivas que levaram à ação policial. O texto aguarda a análise da Comissão de Constituição e Justiça, onde já recebeu o apoio da relatora. A aprovação definitiva na Câmara depende da apreciação do plenário. Da Rádio Câmara de Brasília, José Carlos Oliveira.
1: Comissões.
11: Relatório de comissão externa sobre feminicídios no Rio Grande do Sul, aprovado neste primeiro semestre, propõe diversas medidas para combater o problema. A repórter Daniele Lessa nos conta as medidas sugeridas.
7: O feriado de Páscoa do ano de 2025, com 12 assassinatos de mulheres, foi o motivo de criação da comissão externa sobre feminicídios no Rio Grande do Sul, que após realizar 43 reuniões e ouvir mais de 300 pessoas, aprovou seu relatório. Relatório final, com um diagnóstico da violência e com 95 propostas para o Estado e para uma política nacional de enfrentamento. A coordenadora da comissão, deputada Fernanda Melchiona, do PSOL Gaúcho, disse que o trabalho continua, agora levando as propostas a diferentes órgãos e cobrando medidas efetivas.
19: E a ideia não é um relatório final da comissão, é um relatório parcial para que a gente possa, até o ano de 2026, final do ano, a nossa comissão tem até janeiro de 2027, cobrar o que está sendo feito.
7: Entre as propostas estão o aumento da estrutura de atendimento à mulher, especialmente em pequenas cidades rurais e no litoral norte, que não conta com nenhuma delegacia da mulher, ampliar o alcance de ações que funcionam, como colocar tornozeleiras eletrônicas em agressores, garantir o aumento de recursos federais para o combate ao feminicídio nos estados, por meio de aprovação de projeto de lei e também também ações de educação e comunicação que possam alterar a cultura de violência.
3: Que esclareça, que enfrente, não apenas que anuncie tantos feminicídios. Não basta para nós apenas a contabilidade macabra e perversa. Nós queremos que se fale da vida dessa mulher, que se humanize, que se diga que ela era mãe, que se diga que ela era filha.
7: Em 2025, no Rio Grande do Sul, foram 80 feminicídios consumados e 264 tentativas. Da Rádio Câmara de Brasília, Daniele Lessa.
1: Justiça.
5: A Comissão de Relações Exteriores aprovou o projeto que restringe a prisão preventiva de policiais investigados por ações em serviço. A reportagem é de Luiz Cláudio Canuto.
20: A Comissão de Relações Exteriores e de Defesa Nacional da Câmara aprovou o projeto que restringe a prisão preventiva e medidas cautelares contra agentes de segurança investigados por atos praticados durante o serviço. O texto altera o Código de Processo Penal. Segundo o projeto, juízes só poderão determinar prisão preventiva ou medidas cautelares daqueles profissionais se houver demonstração inequívoca de que a conduta não ocorreu em legítima defesa ou no estrito cumprimento do dever legal. O autor da proposta, deputado Coronel Assis, afirmou que o objetivo é proteger quem atua em situações de alto risco. O relator, deputado General Girão, do PL do Rio Grande do Norte, recomendou a aprovação do texto. Na avaliação dele, a proposta não afrouxa o controle penal, mas exige uma motivação mais robusta para que não haja a prisão do policial.
21: Esse poder de polícia nunca foi tão desmoralizado no nosso país. Nós precisamos tratar com rigor a criminalidade. E é claro, e precisamos dar respaldo